Kátia, idas e voltas. Grande Kátia, tocando pra você na sua Rádio Araranguá 95.5 FM. 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Lá tem tudo que você precisa pra ficar muito bem informado. É isso mesmo, as nossas lives no Facebook e no YouTube. Lá, cotidianamente, de segunda a sexta-feira, das 7 horas da manhã até as 7 horas da noite. Lá tem as nossas lives, tem os nossos entrevistados, enfim. É muito importante que você deixe o seu comentário, a sua opinião, para você, pra gente saber, na real, né, qual é o que está repercutindo na nossa população aqui, né, na MESC, Araranguá, enfim. E no nosso portal também, é muito interessante você ir lá, dar uma verificada, olhar, né, porque é muito bom você ficar informado do que está acontecendo na nossa região, no nosso estado, Brasil e também mundo afora.

0: Jane e Erundi, Não Se Vá, tocando pra você na sua Rádio Araranguá 95.5 FM. E depois do nosso intervalo irá tocar eles, Garotos de Rua, Eu Já Sei.
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0: Casuarina, o show tem que continuar. Muito obrigado a todos que vocês estão comigo aqui, né? Nosso Toca Discos, escutando esses musicões aí pra vocês, de todos os gêneros, tipos de música, enfim, pra você se divertir e aumentar o volume do rádio, porque depois do intervalo ir lá tocar a dupla mais bem falada desse Brasil, eles mesmos, Pepe e Neném, mais uma vez.
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0: Wilson Simonal, País Tropical, para tocar para você na sua Rádio Araranguá 95.5 FM. E depois do nosso intervalo, lá tocar eles, Gás, Um Mundo Só Pra Nós.
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Vanessa, 4 semanas de amor, trocando pra você na sua Rádio Araranguá 95.5 FM. E não, não saia daí não, por favor, fique mais um pouco, porque depois do nosso intervalo irá tocar ela, Vanessa da Mata. Boa sorte!

0: Demônios da Garoa, saudosa maloca, tocando pra você na sua Rádio Araranguá 95.5 FM. Aumenta o volume do seu rádio porque tem mais música boa por vir depois do nosso intervalo. E lá tocar ele, Lulu Santos, Certas Coisas.
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0: Léo Maia, História de Amor, finalizando a nossa noite de música Toca Discos aqui pra você, o nosso programa musical, nosso programa de músicas boas, né? Nossas músicas tão amadas brasileiras aí pra você ficar feliz, né? Neste resto de domingo, uma boa semana pra vocês, pra todos nós, obviamente, né? Que dê tudo certo pra vocês nessa semana. Muito obrigado a todos que escutaram até agora e obrigado pela companhia. Até a próxima e tchau!
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0: Bom dia, queridos ouvintes, sejam todos muito bem-vindos. Está no ar a edição desta segunda-feira, dia 6 de julho de 2026, do programa Força do Campo. Eu sou o Diego Macan e vamos juntos até as 7 horas, trazendo as principais novidades do que está acontecendo no agro em Santa Catarina e em todo o Brasil. Mas antes, deixa eu te perguntar, você já se informou hoje? Ainda não? Então acesse o portal radioararanguá.com.br e fique por dentro de tudo que está acontecendo aqui na região. Dito isso, vamos ao programa Força do Campo desta segunda-feira. Calce as botas, vista o chapéu e bora trabalhar. Está no ar a Força do Campo. Segunda-feira, meus amigos, então bora aproveitar e fazer desse dia um excelente dia. A segunda começa com um tempo mais instável aqui na região. Pela manhã, os termômetros registram mínimas de 11 graus. Já à tarde, podem chegar a 17 graus. Teremos um dia com baixas temperaturas, clima ameno. Temos 60% de possibilidade de chuva, ou seja, aquele dia que teremos pancadas de chuva durante o dia, umidade relativa do ar a 90% e ventos de 11 km por hora. Seguindo com o programa, vamos repercutir o projeto Flor e Ser, uma ação da IPAGRE que mobiliza agricultoras e pescadoras. A ideia é despertar nelas a liderança nos negócios, a vontade de empreender e de se capacitar.
1: Me chamo Sandra, mas sou conhecida como Chica. É, nascida e criada aqui em Balneário Barra do Sul, nativa daqui, meus pais eram pescador, meus filhos são pescador, a gente depende da pesca, nasci na Ilha do Remédio, a gente tira nosso sustento daqui.
2: Oi, sou a Sandra, sou moradora de Itapuá, trabalho no ramo dos pescados com meu marido, tenho 5 filhas e ele sai para o mar pescar e a gente manipula, né, os produtos para a gente sair de casa para vender.
3: Meu nome é Ivonete, sou descendente aqui do Morro do Amaral. Há 54 anos eu moro aqui, filha, descendente de pescador. Me criei na pescaria, criei meus filhos, meus netos, né? Então é uma vida, né, no mar.
4: Eu nasci lá no Linguado, sou pescadora lá no Linguado. Fiquei pescadora lá uns 3 anos, aí depois me casei, vim aqui para Aquari. Toda a vida eu ajudei meu marido na pesca, né? Tirava marisco, tirava bacucu, ia para o mar passar rede com meu marido, assim, ajudando na renda, né?
5: Meu nome é Orivaldete, sou aqui da Araquari, moro na Barra do Itapu. É, vivemos da pesca, sendo tudo pescador, meu esposo, meus 2 filhos, e temos aí nessa luta.
6: Eu sou Jussara de Oliveira, sou de Barra do Sul. Trabalho aqui nas bancas de peixe com a minha mãe desde meus 8 anos. Fugia de casa para vir para a banca. Minha mãe e a família daqui de Barra do Sul, pescadora, pescadores, meus tios, tudo barra-sulense, pescadores.
7: Meu nome é Valquíria, sou pescadora nativa de Itapuá. Trabalho com peixe e camarão, como vocês estão vendo. Aqui é minha peixaria, meu local de trabalho. Vendo peixe, vendo camarão, faço casquinha, bolinho de peixe. Trabalho com tudo quanto é pescado, na verdade, né?
8: Meu nome é Elaine. Eu sou aqui de Itapuá, tá? Do município da Barra do Saí. Nós trabalhamos com pescados. A gente tenta passar nosso pescado. Trabalhamos mais com a parte de pesca de peixes, né? Peixes com as escamas. Então a gente tenta comercializar aqui mais no município, pra gente abranger o pessoal de Itapuá, né?
9: Meu avô era pescador, meu pai pescador. Me casei com pescador. Aí eu comecei a pescar pra ter uma renda. A gente não tinha renda. Então eu pesco desde os 15 anos.
10: Meu nome é Eliana Ribeiro Campos, tenho 47 anos, sou nativa do Morro do Amaral, filha de pescador, trabalhando com pesca. Me criei aqui, criei filho, esse é meu companheiro, que no momento pesca comigo, para mim, né? Me criei trabalhando com meu pai pescando.
11: Oi, me chamo Sônia, sou nativa de Balneário Barra do Sul, sou filha de pescador, meu pai já é falecido, tô dando continuidade no que ele me ensinou desde criança, né? Nos criou com a pesca do mar. E sempre dizia que o mar a gente tem que respeitar e ele traz o nosso sustento.
12: Meu nome é Marisa, eu sou moradora aqui da Barra do Itapocu, na praia, né, de Araquari. Nós temos uma marcenaria artesanal. Eu, meus 2 filhos e meu marido, a gente coleta madeira na praia, né? Uma pequena embarcação, daí a gente atravessa a lagoa, vamos até a praia, coletamos e trouxemos de volta, a gente processa a madeira.
13: Meu nome é Tainara, eu tenho 25 anos, eu moro em Balneário Barra do Sul, sou pescadora, casada com pescadora há 12 anos, tenho 3 filhos. Eu entrei no meio da pesca através da família do meu marido, né? Do meu marido pescador, uma família grande, né? De pescadores, descasco o camarão desde que eu conheci meu marido. Ele pesca, nós temos nosso bote, ele pesca, a gente e eu descasco. A gente trabalha tudo em família, né?
14: Meu nome é Cláudia, sou moradora do Morro do Amaral há 30 anos e sou pescadora. Eu tenho 12 filhos e criei todos eles com a renda da

0: Pontal mesmo e da Barra do Saí também. E além do curtimento em si, que são várias etapas, nós desenvolvemos artesanato.
1: Meu nome é Isabela, meus pais eram pescadores, meus avós. Casei com um pescador. Aí hoje nós temos a embarcação própria, temos também a peixaria e todos os dias eu venho abrir a peixaria. Aqui a gente faz o filezinho, venda inteira, pescada, camarão, né? Camarão branco, que agora é época, camarão sete barba, e tamo aí.
2: Meu nome é Pâmela, sou moradora aqui de Barra do Sul. Eu tenho dois filhos, sou mulher de pescador. Minha família, da parte da minha mãe, também é de pescador. Me criei um camarão na pesca, porque minha mãe, desde novinha, já me levava para descascar camarão e fazer as coisas, né, relacionadas à pesca, né? É o que eu sei fazer, que eu amo fazer e faço até hoje, né?
3: Meu nome é Mayra, sou filha de família circense. Eu nasci na Argentina, com 9 anos fui para Curitiba. E atualmente faz 6 anos que eu estou morando em Itapuá. Casei com um pescador, tenho uma filha de 4 anos e me considero agora sim uma pescadora artesanal. Foi aqui que eu encontrei essa paixão, que é a pesca. Foi em Itapuá que realmente eu entendi o sentido, né? Pude me aprofundar mais, né, na área pesqueira.
4: Meu nome é Karina, tenho 27 anos. Moro aqui no município de Garuva há mais de 20 anos. Eu vim de Guaratuba, eu nasci lá. De uma família de pescadores, eu sou filha, neta, sobrinha de pescadores. Me casei com um pescador, sou pescadora artesanal aqui nos barrancos, interior de Garuva, já há uns 3 anos. Pesco mais robalo e pescada, eu e meu marido.
5: Meu nome é Marcele, eu sou de Itapuá, eu sou pescadora com muito orgulho, sou caiçara, meus pais são pescadores, tanto meu pai quanto a minha mãe, meus irmãos, e eu tenho muito orgulho de ser pescadora.
6: Meu nome é Maria Lúcia, sou pescadora de Balneário Barra do Sul. Eu e minha esposa trabalhamos há mais de 50 anos com pesca, para criar nossos filhos e dar uma vida melhor para eles e ter um conforto melhor para mim e com meu esposo.
7: Meu nome é Tarita, sou pescadora artesanal. Conheço a pesca quando eu conheci meu esposo há 10 anos atrás. Trabalho descascando camarão, fazendo filé de peixe. Meu marido foi aluno do Jovens do Mar. Foi aí que ele adquiriu a nossa embarcação, que hoje tira o nosso sustento.
8: Oi, eu me chamo Josiane Teles Girardi. Eu sou pescadora no município de Itapuá. Eu moro aqui no Pontal do Norte. Eu trabalho com processamento de peixe, bolinho de camarão. Eu trabalho muito com a pescada amarela, que a gente acaba agregando aos nossos produtos para ter um melhor rendimento para sustentar a minha família.
9: Eu sou a Mônica, pescadora, nativa de Itapuá. Eu moro 44 anos aqui em Itapuá, filha e neta de pescador. Hoje a gente vive da pesca.
10: Oi, me chamo Yara, sou daqui de Balneário Barra do Sul, sou pescadora com muito orgulho, conheci a pesca através do meu marido, sou casada há 14 anos e tenho um filho de 7 anos chamado Breno.
11: Esse curso da IPAGRE está sendo assim muito importante para mim. Uma das coisas boas que a gente se une lá, são 30 e poucas mulheradas que estão lá, uma conhece a outra, trocamos as conversas, uma pesca siri, outra pesca peixe, outra vai para camarão, é uma coisa muito legal.
12: Que curso maravilhoso, os módulos maravilhosos, boas explicações, nos abre bastante a mente, todos os participantes e os professores foram maravilhosos. O lugar na IPAGRE lá que eu não conhecia, fabuloso. Muito bom, não pode parar esse projeto, tem que dar sempre continuidade, porque atrás de mim, que sou já uma mulher velha, vai ter outras pessoas que vão continuar na pesca e nós precisamos.
13: A importância do curso, na verdade, veio mesmo para ajudar, para me melhorar como pessoa, como ser humano, para conhecer pessoas novas.
14: Ah, o curso Florescer, ela evoluiu na minha mente, sabe? Que nós temos que se valorizar e bater no peito e dizer que nós somos pescador profissional, né? E valorizar isso aqui, ó, não deixar essa cultura maravilhosa, né, morrer. Tem que renascer, viver de novo.
15: O curso Florescer trouxe para nós, mulheres, a nossa importância dentro do nosso trabalho como pescadora, porque a gente sabe fazer o mesmo trabalho masculino dentro desse meio. Nós podemos ser muito mais do que nós imaginamos. A gente descobriu isso no curso, a importância que a mulher tem desde o

0: início até o final do trabalho, isso a gente leva para casa, isso a gente leva para a vida.
1: É, com esse curso, a gente vai melhorar mais o nosso trabalho, né? E a gente vai ter mais qualidade de vida para ser feliz.
2: Esse curso está sendo muito importante para mim. Eu estou aprendendo muito, estou gostando muito e quero levar tudo que eu aprendi para o meu trabalho, para melhorar minha vida, junto com meu esposo.
3: Eu sou pescadora e com o Grupo Florescer, a gente está tendo voz e vez como mulher na pesca.
4: O curso está sendo muito bom, né? A gente teve bastante aprendizagem e eu gosto, tá bom?
5: A importância desse curso está sendo para mim, estou sabendo de muitas coisas. Está me dando mais sabedoria, aprendizados, buscando muito conhecimento também. Estou gostando muito desse curso, sendo muito importante.
6: Foram muitas dinâmicas, muitos vídeos, muitos técnicos da Epagre que vieram assim dar um brilho a mais para nós, nos empoderar, acreditar em nós mesmos, que a gente acreditando nesses sonhos, não desistir. São muitas temáticas lá dentro, mas para a mulher mesmo, dá uma autoconfiança muito grande.
3: E com o curso Florescer, hoje eu entendi que o meu papel na pesca é tão importante quanto dos homens.
7: É, eu estou fazendo o curso Florescer 2025 e eu estou aprendendo muito com as pessoas lá, com os professores, sobre empreender, sobre administrar os pescados.
8: Através do curso Florescer, a gente vai estar tendo uma oportunidade de melhorar nossa pesca e ter uma melhor qualidade de vida também, né, para nós, né?
9: Esse curso Florescer, muito importante na minha vida, porque a gente aprende muito, a gente aprende a ter mais valor, né? E também a como lidar mais com as coisas, né? A gente aprende muita coisa, né?
10: Eu acho muito importante esse curso, como ele está fazendo a diferença na minha vida. Muitas outras mulheres também, elas fazem esse curso também, eu indico muito.
11: Com o curso Florescer, eu descobri o valor da mulher na pesca artesanal.
12: Ele transforma não só a mente, como a vontade de vencer, de empreender. Ele abre a mente da mulher, ele dá força para a mulher.
13: Estou muito contente e muito alegre, só tenho que só agradecer a Deus e a todos vocês, né?
14: Estou aqui para agradecer a Epagre, né, por esse curso que a gente fez, que estamos acabando agora, finalizando, né? Um curso muito bom, muito generoso da parte da Epagre, né? Ajudando os pescadores. As pescadoras, né, principalmente, né, com esse curso a gente aprendeu bastante.
15: Gostei muito, aprendi muito. E a convivência, né, a gente sair também um pouquinho de casa, isso também é interessante. Conhecemos outras experiências.
16: O curso Florescer, ele vem cada dia nos trazendo mais conhecimento para a gente poder em prática aqui na nossa região e em todos os meios que a gente vai fazendo nossos peixes, né, comercializando o nosso peixe. E assim ele vem nos fazendo a gente entender um pouquinho mais a pesca. Junto com a equipe do pessoal Florescer, a gente tem como florescer ainda mais, né, no município e em outros lugares também.
17: O curso me ensinou que a mulher tem mais força, me ensinou que a gente é capaz de tudo. E me deu coragem de mostrar o quanto a mulher tem valor na pesca.
18: Esse trabalho que a Epagre faz já mudou muito a minha vida e vai mudar ainda mais, né, a minha e a de todos que participaram do curso.
0: Eu tenho muito orgulho de ser mulher, eu tenho orgulho de ser pescadora, da profissão que eu tenho e amo viver aqui.
19: A gente mulher é criticada, né, na pesca, né? Mas se não for a gente limpar o peixe, o camarão, né, como é que vão vender os peixinhos, né?
17: Eu amo o mar, eu me sinto em paz quando estou no mar e é gratificante todos os dias que eu vou para fora com os meus irmãos.
20: Nossa atividade pesqueira é muito importante. Nossa comunidade aqui sempre viveu da pesca e continua. E é importante que a gente sempre mantenha essa tradição da pesca.
21: Não tenho dúvida que aqui a gente vai melhorar e fazer um projeto bom para trabalhar em família, ter o melhor peixinho para vender para todos os clientes.
22: Apesar do curso, né, ter se encerrado, eu acho que vai ficar ali ainda a amizade das mulheres, porque são mulheres fortes, né, ali da área da pesca, vai ficar a amizade, vai ficar as lembranças e vai ficar também o conhecimento que foi passado durante esses encontros.
23: Viva as mulheres pescadoras!
1: Gratidão a todos que fizeram o curso florescer e um beijo no coração. Amo vocês, meninas.
2: Eu tenho muito orgulho de ser pescadora.
4: Agradeço a todos que participaram do curso e até o próximo.
23: Dando sequência à programação, vamos conhecer uma família de Capão Alto que aposta no turismo rural.
24: Desde o início do programa SC Agricultura, temos contado muitas histórias que inspiram, emocionam e mostram a força do campo catarinense. São quase 45 anos da TV da Epagre e por aqui passaram muitas famílias que com coragem, determinação e apoio institucional transformaram desafios em oportunidades e conquistaram qualidade de vida, sem abrir mão de suas raízes. Em todas as regiões do estado, nós encontramos exemplos de superação, inovação e amor pela terra. E cada vez mais, quem tem feito a diferença nesse cenário são vocês, mulheres. Agricultoras, empreendedoras, estão mostrando que o campo também é lugar de protagonismo feminino. Na reportagem de hoje, vocês vão conhecer a história de uma família que fez o caminho inverso. Eles saíram da cidade e foram morar no interior do município de Capão Alto, na Serra Catarinense. Lá, eles estão felizes com esse novo e imenso campo de oportunidades.
25: Nesta longa estrada da vida, cada passo é importante. E quanto mais gente chega junto, mais a caminhada cresce e se fortalece. Conheçam a história da família da Gisa e do Everson, cujo sonho está sendo realizado com o apoio da Epagre e cuja caminhada está só começando.
26: Há 13 anos atrás, nós passamos por uma situação muito difícil com a nossa filha mais velha e a vida nos trouxe para a realidade, né? O que a gente estava fazendo da nossa vida? Uma vida muito boa financeira, né? No financeiro, muito rentável, mas a gente estava meio que se perdendo, assim. E essa propriedade da família já tínhamos aqui e vinha lá de vez em quando e nem aproveitava direito por conta da correria. Foi quando a gente decidiu então mudar a nossa realidade, assumir esse papel de pais e tentar viver de uma forma, de uma qualidade de vida melhor para os nossos filhos, aproveitar nossa família, o crescimento deles. Foi quando a gente se mudou para cá. Aí surgiu uma forma de a gente se manter aqui, que foi a parte do turismo, né? Com o apoio de muitas pessoas, incentivando, chegando, não, vocês podem. A gente também buscou treinamentos junto com a Epagre, né? Que foi uma parceira muito grande para nós, incentivando. Eu fiz o curso do Florescer, meu esposo fez o curso do turismo. Então, nos trouxe esse instinto, não, a gente é capaz, a gente pode fazer. E aí nasceu um sonho de aumentar, de ter um espaço de receber pessoas.
27: Eles receberam todo esse apoio, vivenciaram outras experiências, né? Dentro dessas capacitações, tem visitas técnicas a empreendimentos, né? Então, para eles, foi importante para eles conseguirem, né, tomar a decisão de realmente investir na atividade de turismo rural, né? E hoje a gente tem aqui, né, o celeiro da Serra e também tem o chalé, onde ela recebe hóspedes, o recanto da família. Então, foi bem importante, né, essa busca por orientação, capacitação.
28: A gente, no começo, achou que não conseguiria, né, vir fazer, é um desafio para a gente, como foi mudar da cidade para o campo, sem experiência nenhuma, né. A gente veio com coragem, foi atrás de parceiros, porque como a gente não tinha experiência nenhuma do campo, do que acontecer, do que fazer, a gente foi através da Epagre, né, atrás dos recursos, dos cursos, de tudo aquilo que não era conhecimento para nós nas nossas áreas que a gente fazia antes. Graças a Deus, a gente, com a força de vontade, a dedicação e as parcerias, a gente está hoje aqui com os nossos sonhos já se realizando, né?
29: Olha aí, pessoal. É muito bom sonhar. Mas é melhor, né? Fazer parte do teu sonho sendo realizado. Aqui não foge do serviço, ó. É isso aí. Vamos fazer parte do sonho. realizar um sonho não é fácil. Nós estamos se esforçando.
3: Eu já estou na Ipagre há cerca de 8 anos, recém-chegado aqui no município de Capão Alto, e é muito motivador, inspirador ver a família prosperando e todo o esforço que eles fizeram para conquistar esse empreendimento.
5: Esse é o papel da Ipagre, é fomentar, ajudar as famílias do meio rural a se desenvolver, a se promoverem. Então nós temos esse objetivo dentro da empresa, que é ajudar as famílias a dar o seu propósito, achar um caminho, uma alternativa de renda e melhorar a sua qualidade de vida, trazendo geração de renda, fomentando a área social, a área ambiental. Então, isso é o nosso papel da Ipagre, é fomentar as famílias do meio rural. E aqui está o exemplo da Gisa e do Everson, em Capão Alto, que deram um belo exemplo. Então, siga o exemplo deles, que nós estamos para apoiar vocês. Procure a Ipagre, os seus escritórios municipais, que dão todo o apoio para você, agricultor, para se desenvolver e promover a sua sustentabilidade da sua família no meio rural.
23: E com isso, vamos para o intervalo. Mas não sai daí, a gente volta já com destaque para a colheita de amora em Encruzilhada do Sul. É um instante só.
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23: Estamos de volta com a Força do Campo desta segunda-feira, programa que leva você, produtor rural, informações sobre o que está acontecendo no agro em Santa Catarina e em todo o Brasil. Dando sequência à programação, vamos ouvir como foi a colheita de amora em Encruzilhada do Sul.
9: Seu Antônio Carlos é um dos pioneiros na produção de amora no município.
10: A gente começou aí, foi em 2000, essa produção, né, que o pessoal estava já incentivando a gente a plantar fruta, né? Então, partiu para amora, né, que é uma fruta que todo mundo gosta aí.
9: Hoje a produção é tocada pelo filho.
11: A gente investiu na amora aqui na propriedade devido à diversidade da nossa propriedade. A nossa propriedade são um pequeno produtor, né? Então tem que ter uma diversidade para conseguir comercialização de produtos. A gente trabalha com amora, tem uva, marmelo, laranja. Então é uma gama de produtos que a gente tem na propriedade. E a amora, a gente começou o cultivo dela por incentivo de uma associação, né, de produtores, e daí ser uma cultura de, na época, de fácil comercialização e uma produção rápida. Então a gente começou com o cultivo da amora.
9: No ano passado, nessa área de 1,7 hectare, foram colhidas 16 toneladas de amora. Nesse ano, a expectativa é ainda melhor. A produção deve chegar a 20 toneladas.
11: Não só na amora, mas nas outras culturas, na uva, pêssego, vai ser um ano de safra cheia, o clima favorável, com chuvas regulares, assim, então, a princípio, vai ser um ano de safra cheia.
9: Apesar da boa produtividade, o valor de venda é um desafio para os produtores.
11: A amora, como ela é uma cultura muito rápida, de fácil produção, ela tem ciclos, e agora nós estamos num ciclo de recessão de mercado e de comercialização também. Uhum. A gente já chegou a comercializar o quilo da amora a R$7,00, hoje a indústria está nos oferecendo R$13,50. Uhum. Então o custo Uhum. Praticamente, tipo, o custo de colheita fica em torno de R$ 1,20 só para colher. E daí tem toda a questão de logística, tratamento, câmara fria. Então, fica para o produtor, fica um preço não agradável. A gente tem a amora, hoje a gente faz a comercialização dela toda in natura. A gente beneficia pouca coisa da amora para fazer suco ou geleia, mas um pequeno volume devido à quantidade que ela produz, né? E também a diversidade da propriedade. A gente trabalha com uva, a gente consegue, daí a uva a gente faz suco de uva, faz vinhos. Uhum. Então a amora a gente vende ela a maior parte in natura daí.
0: O trabalho da Emater com a fruticultura do município é de longa data. Desde o início da implantação dos pomares, foi se estendendo. À medida que os produtores, hoje tem produtores aí, como o exemplo do Beto aqui, eles estão mais de 20 anos na atividade. Então, hoje eles praticamente não dependem da Emater. Às vezes fazer uma análise de solo, uma interpretação, alguma recomendação, são pessoas que estão com uma larga experiência na atividade, né? E o nosso trabalho, vamos dizer, ajuda nessa questão da organização. Eu fui membro da Associação de Fruticultores, né? Fui um dos fundadores ajudando a organizar essa cadeia produtiva. Na época também se buscou, em parceria Emater, Secretaria Municipal de Agricultura do município, buscar a infraestrutura para essa produção. Para ter uma ideia, quando começou a produção de amora no município, nós tínhamos uma câmara de congelamento que tinha apenas 10 toneladas de amora. A produção estava, os produtores querendo expandir, querendo aumentar essa produção, e nós tentávamos dar uma freada, porque não existe cadeia produtiva da amora se não existir estrutura de frio. Então, a Emater, junto com a Secretaria da Agricultura, junto com parcerias do governo federal, se conseguiu recursos. Hoje, né, a Frutos, a associação, através desse trabalho, tem um pavilhão próprio, tem câmara fria, tem túnel de congelamento, tem câmara de estoque de congelados. Nós adquirimos um item que pesa muito na produção de amoras, é a necessidade de caixaria, porque o produtor precisa caixa no pomar para estar colhendo, a caixa dele vai para a câmara fria e depois chega ainda até a indústria. Então sempre essa questão de necessidade de caixaria tem que multiplicar no mínimo por 3. E isto foi tudo organizado através desse trabalho, em busca de emenda parlamentar. Nós conseguimos programas federais. A cadeia produtiva da amora só existe se tiver toda essa estrutura de frio. A associação tem um caminhão refrigerado, então tudo isso teve o nosso trabalho envolvido. Encruzilhada é um polo de produção aqui da metade sul, né? Hoje, vamos dizer, na metade sul, Encruzilhada é o principal polo, e essa produção depois se estende, né? Vamos dizer, se nós for comparar com a região de Vacaria, Campestre da Serra, Antônio Prado, lá, aquela região produz um volume muito maior que nós. Eles também estão nesse mercado, né? E também tem uma cadeia produtiva organizada. Uhum. Isso é necessário. A fruticultura em si tem essas peculiaridades, cada cultura com a sua necessidade. E outro detalhe, assim, a amora gera muito emprego. A colheita é toda manual, então os produtores contratam pessoas, né? Normalmente grupos de vizinhança, ou se auxiliam entre produtores. Isso gera, nesse período de início de novembro até o final de dezembro, a fonte de renda para muitas famílias.
9: O extensionista nos explica as fases de produção, da flor à fruta.
0: Ela está numa tonalidade esverdeada, então ela não está pronta para ser colhida. À medida que o processo de maturação aumenta, ela vai para coloração vermelha, e quando ela está pronta para colher, ela se torna ainda mais escura que essa aqui. Ela fica preta. Então essa aqui ainda não está com o processo completo. E o que acontece, ó? E essa planta aqui produz um ciclo só. Ela emite um filho e produz no ano seguinte, ó. E essa planta aqui vai ser a que vai produzir no próximo ano. Então, o que o produtor faz? Quando ela chega na altura adequada, ele chega aqui, ó, e faz esse desponte aqui, tira essa ponta, tá? Para que a planta comece a emitir ramos laterais, que são esses ramos que se formaram aqui, ó. Ó, para o ano seguinte, ó. Aqui a planta que vai produzir esse ano, ela lá em janeiro, tu vai observar, essa planta está começando a definhar. Ela vai secar e a gente vai ter que depois proceder à poda e deixar a planta que vai ser a produtora do ano seguinte. Então esse processo, a cultura da amora, termina dando muita mão de obra para o produtor. Então tem que estar manejando anualmente.
9: Depois da colheita, o produtor leva as frutas até a Associação de Fruticultores de Encruzilhada do Sul, a Frutes, onde é feito o recebimento e a organização da comercialização.
12: Aqui na associação a gente recebe a amora de todos os produtores, aí é feita a pesagem, identificação das caixas. Cada caixa vai o número do seu produtor para a gente conseguir depois fazer um rastreio dessa amora, né, em questão de sanidade. Depois dela identificada e pesada, ela vai ser estocada dentro da câmara fria.
9: Além de cuidar da produção e do trabalho na associação, Beto ainda se divide entre outra profissão.
11: Vem nessa associação familiar, eu sou de formação, sou técnico de enfermagem, sou condutor do SAMU, e daí hoje em dia eu estou aqui fora também, no intervalo da minha outra profissão, que é de fato que eu me formei, e daí a gente vem fazendo associação para dar valor ao legado da produção, porque os patriarcas hoje em dia estão diminuindo e a associação familiar não está se prosperando, né? Hoje em dia é difícil ver a juventude no campo, no agro. Hoje em dia a gente tem alcance a tecnologias, a gente consegue fazer uma produção mais eficiente na mesma área, ou através de reduzir a área e conseguir aumentar a produção. Então a gente consegue trazer a tecnologia para dentro da propriedade para facilitar essa sucessão, porque se a gente ficar só no trabalho braçal como era antigamente, daí por isso eu acho que não tem essa sucessão devido ao esforço, ao trabalho braçal, e aí o jovem não quer, ele quer outro meio de ganhar a vida de sustento. É uma escolha, né? Uma opção. A gente tem que abrir mão de outras coisas para estar no campo, porque qualquer cultura que a gente se dedicar, a gente tem que estar 100%, e tendo outro trabalho já fica mais difícil. Então a gente consegue, com a mecanização, auxílio das tecnologias, conseguir acompanhar toda essa produção, fazer um controle melhor usando os meios tecnológicos, né, para nós conseguir, nesse meio tempo, estar longe da propriedade, mas estar acompanhando monitoramento por câmera. Então tem todo um aparato que auxilia na produção. E é correria, né? É acordar às 5 horas da manhã todo dia. E daí, com a função de eu ser presidente, eu também toco a Frutes, a associação. A gente faz o recebimento de toda essa safra. A gente chega a colher 5 mil quilos num dia, em períodos de pico, né? E daí eu tenho que fazer toda essa logística de receber a mora, saber o que é de cada produtor, câmara fria, congelamento, viagem, caminhão, motorista. Tem toda essa logística ainda que, não estando na lavoura, nem no SAMU, eu tenho que estar lá na associação.
13: Sempre tem trabalho.
11: Sempre, sempre, sempre. O trabalho não falta nunca, sobra.
23: Em frente com a programação Agricultura Regenerativa na Prática, vamos conhecer a jornada da Fazenda Banhado Verde.
14: Um exemplo inspirador desse modelo agrícola está aqui na Fazenda Banhado Verde do município de Faxinal dos Guedes. Pioneira na adoção de práticas regenerativas, a fazenda mudou a paisagem e também o modo de produzir. Com foco na conservação do solo, recuperação de áreas degradadas e produção sustentável de alimentos, a Banhado Verde tem sido uma referência para agricultores, extensionistas, pesquisadores e defensores do meio ambiente.
15: Ah, tem 45 anos de plantio direto. Isso aqui é trabalho dos filhos, né? O meu foi conservar o solo. E eles já mudaram para o outro sistema.
16: Nós estamos há 45 anos sem revolver o solo e estamos há 45 anos sem perder nenhuma safra de verão. Em função dessas práticas conservacionistas, começou com o sistema plantio direto do pai e a gente deu uma aperfeiçoada com outras técnicas, né? E nós temos os nossos números econômicos, nós abrimos para todo mundo, onde há uma redução de 40% a 50% no uso de insumos externos, né? Ou seja, as soluções estão na natureza e estão dentro da própria propriedade, boa parte dela.
1: Na Banhado Verde, o solo está sempre coberto e vivo. A fazenda investe em coquetéis de plantas de cobertura, como nabo forrageiro, aveia, ervilhaca e outras espécies. A semeadura das lavouras é feita sem revolver o solo, mantendo a palhada em todas as áreas de cultivo. A família Alessio aposta também no uso de bioinsumos, compostos naturais que substituem parte dos fertilizantes químicos e defensivos.
16: Bom, nós estamos dentro de uma das práticas, né, que seria o coquetel de plantas, né, que nada mais é que uma analogia, uma comparação ao que ocorre na natureza, né? Então, onde a gente olha que tem o centeio, tem o nabo forrageiro, tem a ervilhaca, é uma composição florística que tenta imitar a biodiversidade, claro, de uma forma mais simplificada. Esse é o principal técnica, ou seja, quando você tira a soja ou tira o milho, né, que colhe, você já implementa um coquetel de plantas para alimentar essa biodiversidade que existe sob os nossos pés aqui. De forma simples, para o produtor entender, é como fosse a nossa alimentação. Nós precisamos de um feijão, de um arroz, de uma carne, uma salada. Aqui nós estamos aqui com o nosso feijão, o nosso centeio, digamos, né, nosso ervilhaco, o nosso nabo forrageiro, que vai alimentar aqueles indivíduos lá que fazem o trabalho pesado lá embaixo, precisam de uma alimentação que via carbono, que vem da radiação solar através do processo fotossíntese, que vai incorporar esse alimento lá para o solo, para eles se alimentarem e depois eles trazerem as benesses para nós.
2: E vocês trabalham também com rotação de culturas?
16: Isso. A rotação de culturas, ela seria o aumento da biodiversidade no tempo. Ou seja, um ano eu coloco soja aqui no verão, outro ano milho, né? E no inverno a gente faz esse aumento da biodiversidade no espaço, ou seja, ao invés de ser só aveia ou só centeio, um mix de plantas, né? Então tu consegue aumentar no tempo e no espaço a biodiversidade, que na mata é 100% do tempo.
1: Com o avanço das mudanças climáticas e a crescente pressão por sustentabilidade, experiências como a da Fazenda Banhado Verde mostram que é possível produzir mais com menor impacto ambiental.
16: É um modelo compatível com o que a própria sociedade está exigindo de nós como agricultores. De não sermos só produtores de alimentos, mas colaborar com a manutenção e a melhoria dos recursos, seja o solo, a água e o ar, né? Então, as mudanças, hoje se fala do aumento do carbono, né, mexendo no equilíbrio atmosférico, né? Com essa agricultura, nós conseguimos captar esse carbono através da fotossíntese e incorporá-los no solo. Ou seja, nós mais ou menos aqui na fazenda, por ano, a gente incorpora 2 toneladas por hectare de carbono. Nós estamos produzindo alimento e fazendo um serviço ambiental aqui, de sequestro de carbono, né? Mas como é que a gente consegue fazer isso? Com o tempo. Nós precisamos de tempo. É uma safra bem feita e o resto do tempo coberto, vegetando, sequestrando esse carbono por lá.

0: agricultura regenerativa não é apenas uma técnica agrícola, é uma visão de futuro que alia conhecimento, cuidado e compromisso com as novas gerações.
1: E com isso vamos para o intervalo comercial, mas não sai daí. A gente volta já com destaque para o monitoramento de insetos no combate a doenças e pragas.

0: voltamos com a Força do Campo desta segunda-feira, programa feito especialmente para você, produtor e produtor rural, você quem faz a engrenagem girar. E seguindo com o programa, vamos falar sobre o monitoramento de insetos no combate a doenças e pragas.
1: Com as mudanças climáticas e o avanço da produção de alimentos, manter o equilíbrio entre o ambiente, os animais e os seres humanos se tornou um grande desafio. Buscar essa harmonia é o princípio da saúde única, ou One Health, um conceito mundial que reconhece que a saúde humana, animal e ambiental estão profundamente conectadas e interdependentes. A manutenção da saúde única exige a cooperação entre diferentes áreas do conhecimento, reunindo profissionais, instituições e setores para criar soluções integradas e sustentáveis, em busca do bem-estar de todos.
2: Pensando nisso, a Epagri-Sirã criou, na década de 2010, uma plataforma digital pública e gratuita, hoje denominada AgroConnect. É a conexão entre pesquisa, extensão rural e a comunidade, difundindo informações ambientais para agricultores, técnicos, gestores e a sociedade em geral.
1: Em 2025, os pesquisadores da Epagri deram mais um passo inédito. Desenvolveram o Miríades 4.0, uma solução dinâmica que monitora se o clima está favorável para o desenvolvimento de pragas agrícolas e outros insetos em Santa Catarina.
3: Esse modelo que utiliza modelos matemáticos ou biometeorológicos, ele permite que o sistema calcule o número de gerações de insetos, início e fim da geração desses pragas agrícolas, assim como também a distribuição espacial no estado de Santa Catarina.
1: A metodologia e resultados do trabalho de cada inseto está disponível em podcast gerado com inteligência artificial, com acesso direto na plataforma AgroConnect.
3: As informações são atualizadas diariamente e são acessíveis a todos os usuários de uma forma gratuita e ininterruptamente.
1: O Miríades 4.0 monitora espécies que afetam diretamente a agricultura e a saúde humana, como o mosquito da dengue, a Aedes aegypti, transmissor de doenças como a dengue, zika e chikungunya. A mariposa oriental, que causa grandes danos econômicos em pomares de pêssego e maçã. A lagarta do cartucho, que ataca mais de 350 espécies de plantas cultivadas, mas prejudica principalmente a cultura do milho. O tripes, que além dos danos diretos causados a diferentes espécies de plantas, é um importante transmissor de viroses. A cigarrinha do milho, vetor de doenças graves que afetam essa cultura. O sistema também monitora a cigarrinha marrom, uma praga do arroz que ainda não foi registrada no Brasil, mas que representa potencial risco às lavouras nacionais.
4: Com essas informações, será possível prever a proliferação de pragas, reduzir o consumo de defensivos agrícolas, dando maior condição de sustentabilidade ambiental à produção agrícola.
1: O Miríades 4.0 une tecnologia, ciência e sustentabilidade para proteger as lavouras catarinenses e fortalecer o equilíbrio entre o ambiente, os animais e os seres humanos. O verdadeiro propósito da saúde única.
0: Dando sequência à nossa programação, vamos descobrir ações que destacam o cuidado com o meio rural.
5: Dia da Consciência Ambiental. Esta importante data foi celebrada neste sábado, dia 22 de novembro. É um dia que nos convida a refletir sobre o nosso papel na conservação e preservação dos recursos naturais. Diante dos efeitos cada vez mais visíveis das mudanças climáticas, como enchentes, estiagens e deslizamentos, cresce a importância de repensarmos nossos hábitos e adotarmos práticas mais sustentáveis.
6: E quem nos fala sobre as ações executadas pela Emater Ascar na promoção do desenvolvimento rural sustentável é a extensionista rural Thaís Michel.
7: Então, a Emater, ela tem esse histórico já de trabalhar com a questão do desenvolvimento rural sustentável, né? Então, a parte ambiental das atividades da Emater, ela está conectada diariamente com a atividade dos extensionistas, né? Dentro da ação de extensão rural, né, da assistência técnica de extensão rural e social, que é a TERS, que é a área que a gente trabalha com os produtores, toda a parte produtiva, e cada vez mais isso, né, a gente tenta focar nessa questão mais de preocupação com produção de resíduos, contaminação de solo, né, e tudo, porque a gente está vendo que está cada vez mais precisando ter esse olhar, não só agroecológico, mas como ecológico das propriedades rurais, né.
6: E quais são as orientações dadas aos agricultores, às agroindústrias, no seu trabalho no dia a dia, no campo, junto à natureza?
7: Então, a matéria ela foca bastante, né, nesse trabalho com a parte de gestão ambiental, né, que é entender a propriedade como um todo, desde a regularização ambiental, que envolve a questão do cadastro ambiental rural, né, do CAR, agora toda a questão de começar também o PRA, né, que é o Programa de Regularização Ambiental das Propriedades, até a própria, o alimento da família, né, tu gerar um alimento de qualidade, que tenha pouco resíduo químico, né, então as práticas agroecológicas, de base ecológica que a gente fala, elas têm sido cada vez mais estimuladas pelos técnicos, pelos produtores rurais, tanto para a questão do alimento da família, né, como para o, enfim, para a manutenção da propriedade, das áreas de conservação da propriedade, trabalhar bastante essa questão de recuperação de área degradada, seja de APPs, né, áreas de preservação permanente dos rios, a proteção de nascentes, né, que a gente sabe que o recurso hídrico é fundamental, né, para as famílias e para todo mundo, não só para as famílias rurais, né. E, enfim, todo o trabalho educativo que a gente tem cada vez mais incluído em todas as ações de materna.
6: E quais dicas tu pode deixar para o público em geral neste dia de consciência ambiental que foi lembrado no dia 22 de novembro?
7: Então, o dia da consciência ambiental ele é bem interessante porque ele marca um momento de reflexão, né? Um momento de convite a repensar o que a gente faz no nosso dia a dia. E daí isso não envolve só assistência técnica ou então produção rural, né? Isso envolve o nosso dia a dia urbano também, né? Que é tu repensar que tudo que tu faz vai gerar uma consequência e essa consequência ela está gerando problemas que a gente está vendo no nosso dia a dia, como é a questão da crise climática, né, que está cada vez mais acelerado, né, os eventos climáticos recorrentes e cada vez mais graves, né. Então, assim, desde cuidar a produção de resíduo, né, pensar um pouquinho se tu precisa mesmo usar aquela embalagem ou não, né, como que eu descarto essa embalagem, como que ela pode ser reutilizada, diminuir o consumo de água, né, que a gente sabe que cada vez está mais frequente o consumo de águas contaminadas, né, e a gente faz muito uso de água que vem do aquífero, que é uma base fundamental, né, que é a nossa reserva de água natural, então a gente tem que ter muito cuidado quando pensar no uso da água. Então, assim, é um repensar na tua ação, é tu criar consciência no teu dia a dia de que tudo que tu faz vai impactar e vai gerar um problema futuramente se tu não fizer com cuidado, com respeito, com consciência, né. Eu acho que uma das palavras mais legais, assim, do dia da consciência ambiental é responsabilidade, né? Tu entender que tu tem responsabilidade pela tudo que tu faz e que isso está impactando a natureza e a gente está vendo isso cada vez mais recorrente, né?
5: Essa consciência ambiental é o primeiro passo para que a gente consiga transformar a necessidade em realidade no mundo atual e para as futuras gerações.
0: E com isso estamos finalizando a edição do programa Força do Campo desta segunda-feira, dia 6 de julho de 2026. Eu, Diego Macam, me despeço de você, agricultor e agricultora. Uma excelente semana a todos. Fique agora com Saulo Machado e o programa Dia a Dia.
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19: Seis horas e 59 minutos, 6:59, manhã de segunda-feira, dia 6 de julho de 2026. Uma segunda-feira que começa com tempo encoberto aqui na região sul do estado de Santa Catarina. E é assim que deve ser o nosso dia, com tempo encoberto, né? Tem possibilidade de chuva, mas é aquela chuva mal distribuída, chove num lugar, não chove no outro, enfim, não é aquela chuva parelha, enfim, em alguns lugares até pode passar sem a chuva, mas o frio, esse está presente, né? A mínima hoje é de 8 graus e a máxima não vai passar dos 17 graus. Amanhã, terça-feira, a partir de amanhã até sexta-feira, nós teremos tempo bom, por exemplo, terça e quarta, sol, né? Na quinta e sexta, sol entre nuvens. Tem alguma previsão de chuva no próximo domingo. Mas o que chama atenção são as baixas temperaturas, principalmente de terça e de quarta-feira. A mínima na terça e na quarta-feira será de 3 graus. E a máxima não passa aí dos 16 graus nas terça e na quarta. Na quinta-feira, a mínima é de 4 graus, mas a máxima já vai para 22. Na quinta, isso, né? Na sexta-feira, a mínima de 8, máxima de 20 graus. Neste momento, 12 graus é a temperatura aqui no centro da nossa cidade das avenidas, a nossa rainha do sul catarinense. 7:01, vamos aos destaques desta edição do Dia a Dia, começando mais uma semana. O Jair Silva já está ao meu lado para trazer os principais destaques da área policial e também do esporte. Bom dia.
12: Bom dia, bom dia, Saulo. Olha, algumas ocorrências de destaque no final de semana. Homem com mandado de prisão por descumprimento de medida protetiva foi preso nesse final de semana em Morro Grande pela Polícia Civil. Incêndio também consumiu uma casa de madeira e mobilizou bombeiros em Sombrio. Trio é condenado a 104 anos de prisão por roubar, torturar e matar um idoso em Timbé do Sul. Muita gente lembra desse crime que na época foi divulgado aqui pela nossa reportagem. Isso aconteceu no dia 19 de novembro de 2025. O homem foi torturado até a morte porque tinha dinheiro em casa. É uma coisa realmente lamentável. Adolescente atropelado em Praia Grande é transferido para o hospital de Florianópolis. Primeiro foi para Sombrio, depois para um dos hospitais da capital do estado pelo serviço aeromédico nesse final de semana. Traficante também é preso com arma de fogo e mais de um quilo de maconha em Balneário Gaivota também nesse final de semana. Homem furta botijão de gás em Turva, é perseguido pelo dono da casa e preso aqui em Araranguá. São fatos aí do setor policial nas últimas 36, talvez até 48 horas, viu, Saulo?
19: No futebol.
12: No futebol, vamos falar, lamentavelmente, da eliminação do Brasil. Mais uma eliminação do Brasil em Copa do Mundo. Perdeu para a Noruega, perdeu para o Haaland, né? O Haaland acabou com o jogo, fez os dois gols, realmente é um grande artilheiro, provou isso no jogo, 2-1. Agora, o que realmente é lamentável, antes de falar da vitória da Inglaterra e a classificação por 3-2 sobre o México, é o comportamento do Brasil, da bola para a seleção adversária, para a Noruega, o tempo todo, né? O tempo todo, grande parte do jogo, o Brasil deu a bola. E era isso que a Noruega queria, porque depois o treinador dela disse isso. O perigo do Brasil, segundo ele, contra a sua seleção, era exatamente os ataques pelo lado direito, pelo lado esquerdo, pelos dois lados, com muita velocidade. Então, se eles não derem a posse de bola, o Brasil deu campo para a Noruega.
19: Mas é que o Brasil lamentável também não teve vontade de buscar essa bola, só cercou, né?
12: Só cercou.
19: Cercou, os caras ficaram com a bola a maior parte do tempo, o Brasil não jogou. Mas por quê? Porque não teve tesão de ir lá, dar o bote, pegar, tentar pegar, tirar a bola dos caras, não.
12: Não.
19: Ficou olhando.
12: O tempo todo.
19: Ficaram olhando eles jogarem. Outra coisa, só tinha que cuidar do cara, né?
12: Não fizeram
19: só isso. Tinha que cuidar dele.
12: E não cuidaram.
19: O segundo gol, o cara dominou, olhou pro telão, olhou, viu se tava legal. Botou o dedo na boca para ver qual é a velocidade do vento. E ninguém chegou. Todo mundo ficou olhando. O cara chegou a pegar o celular, marcar o encontro com a namorada depois do jogo. Aí depois, agora vou chutar. Não tem, então vou chutar, ninguém veio.
12: Ninguém vem, né? O Gabriel Brasil, Magalhães e o Marquinhos ali parados.
19: O Brasil não marcou, não tirou espaço, cara. O futebol é o seguinte, tem que tirar o espaço.
12: Mas é claro.
19: O cara dominou a bola, tem que estar em cima dele, não dar espaço. Não deixar pensar.
12: Nós parecíamos um time amador.
19: Nós temos que aprender com seleções pequenas, né, que jogaram bem melhor que a gente, né?
12: Olha o trabalho que passou a Argentina, o trabalho passaram que passou a França. Mas passaram, né?
19: Passaram a mão, foi uma vergonha. Cara.
12: Também teve isso.
19: Coitado dos caras, né?
12: É
19: complicado. Falta do lado da área, cara, não deu mais falta.
12: Não, falta clara, né? Não.
19: Clara.
12: Uma coisa absurda.
19: Então aí inverte faltas. E aí a gente vê quando o juiz não vai diretamente, mas ele vai invertendo faltas, ele vai. Né, quando tem que dar ele não dá, enfim, pra Argentina era sempre tranquilo, o Messi fez uma falta, era pra amarelo, ele não deu nem falta, porque era o Messi.
12: A coisa absurda, né?
19: Aí agora a cereja do bolo foi o Trump ligar pro presidente da FIFA e pedir pra liberar o centroavante, os caras liberaram. Para aí, cara, o cara levou cartão vermelho.
12: Que coisa.
19: E não foi o árbitro brasileiro que deu, não. Foi o VAR.
12: Então
19: não vem dizer que o árbitro brasileiro fez cagada. Não fez, não.
12: Não foi, não.
19: Ele não deu.
12: Não, foi o VAR.
19: Aí o VAR chamou E aí ele deu vermelho.
12: Advertiu ele.
19: Então o cara não podia jogar o próximo jogo agora.
12: É. E o Trump foi lá e interferiu. Junto à FIFA.
19: O Trump é bocudo, né? Jacaré, não entrou no céu porque tem a boca grande. É. Não ficou quieto, foi para a rede social, agradeceu o presidente da FIFA que atendeu o seu.
12: Aí ele deu.
19: Tá, eu quero saber se fosse os piquenique que fizesse um pedido desse.
12: Ah, tu acha que.
19: Se o vozinha FIFA... precisasse, né?
12: É, eu acho que a FIFA ia atender.
19: Não. Ah, meu. Não.
12: É, coisa.
19: Quer dizer, outra coisa que não dá para entender é que a Rússia nunca mais foi chamada para o Copa do Mundo por causa da guerra, né?
12: É.
19: Tá, e os Estados Unidos não fez guerra contra
12: não
19: fez o guerra, Haiti
12: não,
19: também?
12: Não invadiu o país lá, não é? Como é que ficou?
19: É. O Haiti, o Irã.
12: É, o Irã.
19: Entendeu?
12: É.
19: E aí?
12: É.
19: Aí pode ser sede de Copa, daí, dona FIFA? É umas coisas que eu não consigo entender.
12: Não, rapaz, eu vou te contar dois pesos, duas medidas, é.
19: No Brasil, o cara tem que parar de querer viver de salvador da pátria e treinar
12: jogar
19: mais.
12: Jogar o coletivo, né?
19: Jogar o coletivo.
12: Jogar o coletivo,
19: o Brasil foi trocando,
12: pela bola.
19: Foi trocando de treinador, trocando, não fez um trabalho preparatório. Não, então, é isso, né?
12: É muito, muito complicado.
19: Ah, né? E busca do Hexa. Que Hexa?
12: Que Hexa, cara, já foi, né? Aí só falava em sonho do Hexa, né? Ao invés de falar em busca, falava em sonho, tanto o seu sonho virou pesadelo, né? É muito complicado.
19: Tem na padaria ali.
12: É, tem, ou tem sonho bom, né? Aquele sonho ali é bom. Olha só.
19: Esse aí é possível.
12: Esse é possível. Esse está a nossa.
19: É um dinheirinho para pegar também.
12: É, né? Melhor, né?
19: Acho que vai.
12: Deixou o dinheiro ali, pegou o sonho.
19: É só futebol, gente. Tá tudo certo. Tá tudo certo.

0: perspectiva de melhora nossa, nós vamos passar mais uns 30
1: anos. Vai.
0: Tá feio o negócio, né?
1: Vai.
0: Tá. E com um comportamento desse, que era pra marcar.
1: Daí eu não sei se foi o treinador que mandou fazer isso, que ele tinha um jogo parecido no Real Madrid. Não, mas não assim, os caras davam um bote.
0: Não, mas
1: o Brasil não deu bote em lugar nenhum, momento nenhum.
0: A culpa foi dele. Eu tinha elogiado o trabalho dele várias vezes, como você elogiou, nós elogiamos, mas a culpa agora foi dele. Foi ele que adotou essa estratégia.
1: Deu a bola pros caras, o cara foi o maior corte do tempo com a bola.
0: E os jogadores brasileiros estavam discordando disso. Acho que ficou nas entrelinhas. Entendesse? Para mim, a culpa foi dele. Não é achar culpado, mas ele tem grande culpa nesse aspecto. Bom, falar agora das oitavas de final. Ainda hoje tem jogo, né? Tem um clássico europeu, tem Portugal e Espanha, 16 horas, horário de Brasília, 4 da tarde, e às 9 da noite, Estados Unidos e Bélgica. Estados Unidos do Trump, tá? Porque essa altura, meu amigo, é mais ou menos por aí. Nas oitavas de final, ainda antes das quartas, né? Ainda tem jogos amanhã. Tem Argentina e Egito, 1 da tarde, horário de Brasília, Suíça e Colômbia, 5 da tarde. Né? Então, aí falando de quartas de final, confrontos definidos, França e Marrocos na quinta-feira, 17 horas. E a Noruega, então, pega a Inglaterra nas quartas de final. Falar um pouquinho do futebol do Brasil aqui, Série B do Campeonato Brasileiro, Cristina fez seu papel em casa, teve um bom desempenho, poderia ter aumentado o placar, mas venceu por 1-0. O importante são os três pontos, a vitória em casa sobre o Sport Recife, que estava com o novo treinador. Com o resultado, o Criciúma já é o segundo colocado. Vai a 30 pontos, iguala em pontuação ao Novo Horizontino, que é o líder, né? Mas está junto, está colado no primeiro colocado. O Criciúma, grande campanha, segundo colocado, 30 pontos. O Avaí ocupa a 18ª posição, tem 13 pontos, tem um jogo a menos. O Avaí joga hoje contra o Botafogo de Ribeirão Preto, lá em Ribeirão Preto, às 19h07. Também pela Série C, falando agora da 13ª rodada, Série C, lembrando que na Série B a vitória do Criciúma foi pela 16ª, agora 13ª rodada, Série C. O Barra se recuperou, venceu Confiança fora, lá em Sergipe, no último sábado, por 2-1, e subiu um pouquinho na tabela, escapou da zona do rebaixamento. Hoje jogam Brusque e Figueirense, o Brusque é o segundo colocado, a partir de 19 horas. O Brusque, segundo colocado, 21 pontos, o Figueirense é o 14º, com 16 pontos. Então, o Barra, pelo menos, escapou aqui da zona do rebaixamento, ficou agora na 16ª posição, escapou ali daquela zona perigosa, 15 pontos, o resultado foi importante fora de casa para que o clube vá fugindo aos poucos do rebaixamento. Terceira fase agora da Série D, quarta divisão do Brasil, onde temos somente o Marcílio Dias na terceira fase. A Portuguesa teve a vantagem, que jogou no estádio Doutor Cílio Luz nesse final de semana, no último sábado em Itajaí, empatou com o Marcílio 1-1, que levou o resultado foi a Portuguesa, que agora decide em casa, mas ainda o Marcílio está de pé na competição, porque pode até surpreender, quem sabe, no estádio do Canindé, em São Paulo, viu, Sal?
1: Com certeza.
0: É.
1: Tudo bem, Jair, volta ao programa daqui a pouco, informações de polícia, 1 da tarde tem As Esportivas. 7h10, 7h10, outros destaques desta edição do Dia a Dia. Você sabe que a informação é uma das principais ferramentas de prevenção diante de eventos climáticos, né? Então, Defesa Civil de Santa Catarina está disponibilizando para você receber alertas de problemas climáticos no seu celular, no seu WhatsApp. E por que isso? Porque vem por aí um fenômeno El Niño. Você vai se conferir aqui no programa, se você e muita gente não sabe ainda do que se trata, né? Você vai saber também. Festa do Peixe no Balneário Rui do Silva foi mais uma vez sucesso de público. O Brasil é que destoou ontem no telão lá na Festa do Peixe, mas o Samuel Rosa acabou salvando a noite de encerramento da festa. Três obras que tiveram ordem de serviço assinadas na última sexta-feira são no interior de Araranguá. Prefeito César atualiza informações sobre a obra da quarta ponte. População cansado de ser roubado até pelos mesmos ladrões que vem perturbando famílias e trabalhadores no Mato Alto, reagiram. Pegaram um deles, sovaram, entregaram para as autoridades. Sovaram, meteram o pau mesmo. E ele gritava, tem vídeo aí nas redes sociais, né? Tem vídeo aí. O Nosso portal da Rádio Araranguá chama na sua capa: traficante é preso com

0: arma de fogo e mais de um quilo de maconha em Balneário Gaivota. Homem furta botijão de gás em Turvo e é perseguido e preso em Araranguá. Governo de Santa Catarina entrega uniformes de inverno aos estudantes da rede estadual. Em nível estadual, o portal INSC Total diz que Carlo Ancelotti, Martinelli, meio campo vazio. Os erros que resultaram na eliminação do Brasil para a eficiente Noruega. Portal ND+, Neymar indica aposentadoria após a eliminação do Brasil. Fechei aqui, foi o que disse o craque. Em nível nacional, Folha de São Paulo, Brasil cai para a Noruega e amarga eliminação em 6 Copas seguidas. Depois de preparação tumultuada, time de Ancelotti tem pior participação desde 1990. Então não adiantou o treinador estrangeiro, os brasileiros também não. Então parece que a gente não tem mais o melhor futebol do mundo, né? Sei lá se ainda somos o país do futebol, na verdade, né? O que temos hoje é um futebol falido, clubes falidos, quebrados, trazendo jogadores que já não servem mais, não conseguem mais competir em alto rendimento na Europa para cá, peso de ouro a 2, 3 milhões por mês. Está fora da realidade. Estão quebrando o futebol brasileiro, na verdade. É isso que está acontecendo, né? O estado de São Paulo diz que Brasil naufraga. Fim da escala 6x1 deve acelerar a alta no trabalho intermitente. Setor de serviços é o líder em contratações por dia ou por hora. O Globo Rio de Janeiro está trazendo como destaque: Brasil é eliminado e faz pior Copa em 36 anos. Disputa por voto das mulheres move campanhas à presidência. Pré-candidatos ampliam acenos ao eleitorado feminino, que é a maioria no país, mas enfrentam cobranças por propostas reais. Já o jornal Zero Hora Porto Alegre, claro que também traz como destaque, como todos os jornais brasileiros, a derrota da seleção brasileira. Brasil desaba diante da Noruega. Entre o SUS e planos de saúde, clínicas de baixo custo conquistam espaço no Rio Grande do Sul. Carro elétrico abaixo de 70 mil inaugura uma nova faixa de preços no mercado brasileiro. Pois é, mas o governo brasileiro já vai taxar o carro elétrico, né? Então, taca-lhe o imposto nele, que o pobre não vai comprar, não. Depois o Lula fica dizendo que o povo gosta de coisa boa, o pobre gosta, mas não consegue comprar. É um pedacinho de picanha, tá 100 e pouco, rapaz. Hein? E nem é aquela picanha mesmo. Até tem cara, tem gosto, é fake, né? Parece fake, né? Mas enfim, né? Picanha é fake. Ela se sente picanha, então ela é uma picanha. Eu me sinto picanha. Então tá bom, né? É, o povo gosta sim, o pobre gosta de coisa boa. O difícil é conseguir comprar alguma coisa boa, tá complicado o negócio, né? Bem, mas não é só no governo do Lula, né? Outros governos passaram também e o pobre também ficou na mesma. O resto é muito conversa para boi dormir, né? Todo mundo agora vai pegar a criança ranhenta no colo, vai tirar foto, vai beijar, vai abraçar o pobre. Agora o pobre vai ter valor, né? Depois, esquece. Deixa assim. São os principais destaques desta segunda-feira e semana, que estão apenas começando. 7:16, 7:16, para você interagir com a nossa programação nesta segunda-feira e semana. Claro, você tem várias opções, você sabe disso, mas eu recordo aqui para você. Uma delas é o facebook.com/radioaranaguá, muito simples, qualquer parte do Brasil e do mundo. Você pega o seu celular, digita facebook.com/radioaranaguá, e aí você tem o nosso som, a nossa imagem na tela do seu celular. Deixa lá o seu recado, Ednete Joaquim está por aqui. Bom dia, Saulo. Desejo uma ótima semana abençoada a todos. Também conosco aqui a Júlia Terezinha Guizzi. Uma boa segunda-feira para todos nós. Zé Pura, ótima segunda-feira a todos. Esses jogadores da seleção são uma vergonha brasileira. Não tem raça. Não é questão de raça, é questão de que não marcaram, só cercaram o porco, né? Tem que ir pra cima, diminuir espaço, ter tesão de pegar a bola. Não, ficaram só olhando, assistiram, na verdade, eles jogarem, né? O Jorge de Freitas Silva, bom dia, Saulo, bora trabalhar. É isso aí, a seleção não paga minhas contas, não. Vamos lá. O Assis João Maciel, O pessoal do restaurante da Clãs, vamos lá, povo trabalhador. O pessoal do Macamós também, aí, vamos meter a mão na graxa, vamos em frente. Marlene Souza, uma semana abençoada para todos nós, com o Padre Hamilton também conosco, a Tânia Luzia Guimarães, Cássia Machado Alvarenga, bom dia. Hexa sim, 6 copas sem ganhar. É, Hexa também. O Sidney Guinzani, bom dia. Bom dia para o Lauro Gonçalves Machado, bom dia para Matilde Ferreira. Boa semana para todos, o Gerson Cruz também com a gente, o Rogério Miguel. Vamos à luta. A Maria Crescêncio Santana, bom dia para você e tudo de bom para todos. Bom dia para o João Viana Matheus também conosco aqui, o Bento Bittencourt. O Matheus de Oliveira, Fátima Paladini, bom dia, Saulo. Ótimo começo de semana para todos nós. Vamos lá, vamos fazer uma boa semana, né? Se Deus quiser, né? A Zélia Crescêncio, o Juscelio Estevão também, a Helena Valquíria Pereira, o Marcelo e a Rosana também com a gente, André Aguilar Vieira Clemes, ótima semana para todos os ouvintes, a Cida Alves, Claudinei Ribeiro Fagundes, Sandra da Silva e outras pessoas chegando conosco aqui, como a Evelene Batista dando seu bom dia, o Jair Cândido também, a Benita Gomes, a Terezinha Santana Maia, enfim, muitas pessoas conosco aqui também, trazendo seus bom dias. Outra opção, nosso WhatsApp, 489-8808-4667. Fabiano Belletini, está lá nos Estados Unidos, deixando bom dia. Transjúlio Transportes aqui com meu amigo Tucamaia, dando também o seu bom dia. Bom dia, Sala. É amigo, não deu. No meu ver, faltou atitude, faltou reagir. Copa do Mundo e qualquer outro torneio curto não permite erros. Pênalti mal cobrado e gol perdido. Quem não faz, leva. Uma semana abençoada a todos, o Rúdio Lagão. Pois é, se faz aquele pênalti, mudava o jogo todo. Mas por que que não foi o Vini que tava, que bate, bate bem? Foi escolha que veio do banco, né? O escolhido veio do banco. Bom dia pro pessoal da Oficina Mecânica Urbano. Boa semana a todos, o Patrick Cardoso Urbano. O nosso Júnior Bailão também tá aqui, direto de Criciúma. Já disse onde tá aqui hoje de manhã. Bom dia. Faltou o Neymar no campo. É, Johnny, meu, ele entrou, mas também fez o gol de pênalti. E é isso, né? Bom dia. O Brasil não podia ter perdido o jogo. Teve 6 oportunidades ótimas. Parou no melhor jogador da partida, o goleiro da Noruega. Fez a diferença e ponto final. Realmente, Tatavo tem razão. Tatavo jogou muita bola na vida, né? A gente só tinha cuidado do centroavante deles, não cuidou também, né? E aí as oportunidades que a gente teve não fez, quem não faz? Leva um velho adágio do nosso futebol. Gorete Amaral entrou por aqui também, a Tatiana Tomás, agora é só esperar para ver quem é que vai ser campeão do mundo. É isso aí, Tati, segue a vida, né? Julian Antunes também, Patrick Rodrigues de Oliveira, Pato Branco no Paraná, enfim, as pessoas vão entrando por aqui, a gente vai registrando a palavra de todos vocês, as mensagens que vocês nos mandam nas manhãs da Rádio Araranguá. O Carlinhos também entrou aqui para deixar um bom dia para todos. 3524-0137 é o nosso velho e bom telefone que ainda toca. www.radioaranguá.com.br é o nosso portal. Entra lá, dá uma espiada. Tem sempre novas e importantes informações para você no nosso portal. Você pode nos acompanhar no Instagram da Rádio Araranguá. 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Aí você entra na nossa página. 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E daí você tem o nosso som e a nossa imagem na tela da sua televisão. E claro, né, gente, a esmagadora maioria da nossa audiência no rádio 95.5. Obrigado pela sua audiência, onde quer que você esteja, né? Ou com o seu velho bom radinho de pilha que você arrasta para onde você vai, no rádio do seu carro. Onde quer que você esteja, muito obrigado pela sua companhia no rádio 95.5. Tenha certeza, o nosso trabalho é feito sempre com muito carinho, com muito respeito a todos vocês. 7:21, hoje aqui no programa eu recebo o José Eckert, presidente do PL de Araranguá, que vem falar sobre obras do governo do estado em nossa região. E também faz uma avaliação, né, da questão eleitoral, do desempenho, possível desempenho do PL em Araranguá, na nossa região, enfim. Vou receber aqui o presidente do PL de Araranguá. Também vou apresentar a vocês um material gravado na última sexta-feira na localidade do Pontão, onde aconteceu a assinatura da ordem de serviço para 1 quilômetro de asfalto na comunidade. A 1 quilômetro da Sanga do Marco foi aqui no gabinete do prefeito pela manhã. E também a assinatura da ordem de serviço para aquela estrada que sai do distrito de Estilo Luz e vai até a divisa com Isara, né? Também foi assinado o gabinete. E essa do Pontão foi na tarde de sexta-feira. Eu estive lá na comunidade, tinha um café espetáculo. Fui só pela boia, pelo pessoal aí do CAEP, um abraço a todas as mulheres que estiveram lá, o pessoal também da comunidade, né? Seu Nequim também esteve lá, enfim, as pessoas todas que lá estiveram, matéria completa com a palavra do vereador Juliano Jacques, que fez aí o pedido ao deputado Sérgio Mota para essa emenda, o prefeito César também conversou conosco, enfim, todos os detalhes ainda hoje aqui no espaço do dia a dia. Aqui no programa você ainda tem o comentário do jornalista Alexandre Garcia em nível nacional, você tem o comentário do Piara Bosque em nível estadual, o Ronaldo Coutinho nos traz informações sobre o tempo, o Jairo Silva as informações da polícia e o Lucas Casagrande as informações do Notícia da Hora. Miguel Reus está na mesa de áudio, então vamos de novo, eu aqui nessa bancada, você aí do outro lado, bora, vem comigo, vamos trabalhar. Sete horas e 23 minutos, o dia e a semana começam com a informação de que é uma das principais ferramentas de prevenção diante dos eventos climáticos é o WhatsApp, que é a informação, né? Esses fenômenos como o El Niño, por exemplo, quando ocorre em alta intensidade, eles podem provocar alguns eventos extremos como temporais, deslizamento de terra, enfim, enchentes até, né? Por isso a população deve buscar informação, orientação e solicitar o envio de alertas nos canais oficiais da Defesa Civil de Santa Catarina. Com essas ferramentas, os cidadãos podem acompanhar as condições meteorológicas, identificar situações de risco e adotar medidas de autoproteção com antecedência. A população pode acompanhar essas informações e os avisos emitidos pela Defesa Civil por diferentes plataformas. O SMS, por exemplo, é um cadastro gratuito. Basta enviar uma mensagem de texto com o número do CEP da sua casa, né, para o telefone 4199. A partir da confirmação do cadastro, o usuário passa a receber alertas referentes à sua região informada. Você coloca o CEP da sua cidade, da sua rua aqui de Araranguá, você vai passar a receber alertas, possíveis alertas, referentes à nossa região. Também pode ser pelo WhatsApp. Os alertas também podem ser recebidos por aí. O acesso é feito por meio do Serviço Oficial da Defesa Civil, onde um assistente virtual orienta o cidadão durante o processo de cadastro. E é disponível num link que é bem comprido aqui, mas você deve procurar aí nas redes sociais que você vai encontrar. Dá um Google aí que ele vai te informar, você só cola, copia e entra lá. Defesa Civil alerta também. O sistema de transmissão via broadcast envia mensagens diretamente para os celulares localizados em áreas de risco, sem necessidade de cadastro prévio. Os alertas são utilizados em situação de perigo iminente ou emergência e alcançam todos os aparelhos compatíveis conectados às redes de telefonia móvel na área afetada. Também as redes sociais. A Defesa Civil também publica diariamente previsões meteorológicas, boletins, avisos e orientações em seus canais oficiais, permitindo que a população acompanhe a evolução das condições climáticas e as recomendações para cada situação. O que é o El Niño? O El Niño é um fenômeno climático natural que se forma no Oceano Pacífico, mas provoca impactos em diferentes regiões do planeta, incluindo o Brasil, claro. Em junho de 2026, a Administração Nacional Oceânica Atmosférica dos Estados Unidos confirmou a sua formação e indicou 88% de probabilidade de que alcance intensidade forte e muito forte. Esse aquecimento anormal das águas superficiais do Oceano Pacífico altera a circulação atmosférica global, modifica o comportamento das massas de ar e influencia a formação e o deslocamento de frentes frias, afetando os padrões de chuva e temperatura em diversas regiões. Aqui em Santa Catarina, o fenômeno costuma estar associado ao aumento da frequência e da intensidade das chuvas, elevando os riscos de alagamento, enxurradas, inundações e deslizamentos de terra. Por isso, o monitoramento constante das condições oceânicas e atmosféricas é fundamental para o planejamento de ações preventivas e para a emissão de alertas à população. E a festa do peixe no Balneário Rui de Silva foi mais uma vez sucesso de público. desde a última quinta-feira até ontem, um excelente público enfrentou o frio para acompanhar as atrações da festa. O prefeito Jorge Freitas e toda a equipe da prefeitura estão de parabéns pela organização. Mas ontem, quem não ajudou foi a seleção brasileira, que frustrou o excelente público que assistiu o jogo através de um telão. A seleção decepcionou, perdendo o jogo e sendo eliminada da Copa do Mundo. Mas o show de Samuel Rosa veio a seguir e salvou a noite de encerramento da festa. Também algumas reclamações em relação a preços salgados cobrados por comerciantes durante a festa foram ouvidos. Três obras que tiveram as ordens de serviço assinadas na última sexta-feira são do interior de Araranguá. As comunidades de Sanga do Marco e Pontão vão receber 1 quilômetro de asfalto cada uma. No caso da Sanga do Marco, a emenda foi do deputado estadual José Milton Schaefer e do Pontão, do deputado estadual Sérgio Mota. Os vereadores Douglas Michels e João Leandro Jacques solicitaram os recursos a seus representantes políticos do PP e do Partido Republicanos. Já a terceira obra que teve assinatura da ordem de serviço assinada na última sexta-feira foi a pavimentação da rodovia Ara 222, que vai ligar o distrito de Ercílio Luz até o limite com o município de Içara. É uma obra que vai custar R$ 6.258.000 e vem através do programa Santa Catarina Levado a Sério do governo do estado em convênio com o município. O prefeito César César atualizou as informações sobre a obra da quarta ponte que vai ligar o Morro dos Conventos ao distrito de Ercílio Luz na última sexta-feira. A empresa que vai fiscalizar toda a execução da obra para que o projeto seja executado conforme a qualidade exigida já está atuando no canteiro de obras, bem como a empresa que vai executar a obra. A empresa já está atuando dentro do canteiro de obras, organizando as ferragens para a construção das vigas que faltam, bem como examinando as vigas que já foram construídas e preparando para lançar no rio. O prefeito disse que, se ainda que em breve deve chegar a Araranguá, duas balsas aí, são equipamentos especiais, que vão permitir a colocação das vigas em concreto no rio, o que dará sustentação à ponte. Abre aspas. Muito embora as pessoas ainda não estejam vendo máquinas de homens trabalhando na margem ou dentro do rio, a obra já começou sim e vai passar por várias etapas. Estimo que em 20 meses deve estar pronta. No final do meu governo, ela já poderá ser inaugurada, fecha aspas, avaliou o prefeito César Antônio César. Cansados de ser roubados pelos mesmos ladrões que vêm perturbando as famílias e trabalhadores moradores do bairro Mato Alto, reagiram. Um ladrão pego na madrugada foi agredido por moradores e depois entregue às autoridades. No vídeo que circula nas redes sociais, o ladrão é espancado no meio da rua e alertado que ninguém aguenta mais tanto roubo e perturbação às famílias de bem. Tais fatos vêm acontecendo em outras cidades do Brasil, onde o prende e solta está irritando os cidadãos e faz com que os cidadãos se sintam desprotegidos e acabem tentando fazer justiça com as próprias mãos. Não é o melhor caminho. É, por sinal, um caminho muito perigoso, pois existem exemplos de erros cometidos onde pessoas foram agredidas, em alguns casos até mortas, mas não eram os culpados. Mas, sem dúvidas, é um alerta a quem nos representa politicamente e também no setor de segurança pública e de justiça. O povo quer mudança, exige que ladrão e criminoso sejam tratados como tal e que os cidadãos de bem sejam sempre preservados em seus patrimônios e em suas vidas. É querer demais? Pensem nisso, enquanto lhes desejo um bom dia.
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3: 7h43. Bom dia, Ronaldo Coutinho.
4: Bom dia. É, o tempo vai seguir com alguma chuva, com ou sem trovada nessa segunda-feira. Agora de manhã friozinho, mínimas aí entre 8 e 11 graus. À tarde não esquenta muito, por causa que vai ter a frente fria entrando. Talvez não passe dos 15 graus. E à noite também vai estar, provavelmente é capaz de estar mais frio à noite até. Vento sul entrando ao longo do dia. Já na terça-feira teremos aí condições de tempo bom na região, frio, pode amanhecer aí entre 4 e 7 graus e à tarde provavelmente não passa muito dos 15, 16. Na quarta-feira também faz muito frio, provavelmente teremos mínimas aí de 0 a 3 na região, com geada em vários pontos. Quanto mais para o costão da serra, mais chance de ter algum pontual negativo. Na área da praia, 3, 4 graus, geada em vários pontos. E à tarde não passa muito dos 17, 18 graus. Na quinta-feira muito frio, alguma geada isolada, agradável à tarde. E na sexta também continua bem frio e um pouquinho mais quente à tarde. Se tiver chuva, final do dia. Como pode ver, é uma semana bem fria, com alguma chance de chuva com ou sem trovada hoje. Da Climatera, Ronaldo Coutinho.
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0: 7h46. Bom dia, Piara.
1: Bom dia, Saulo. Bom dia a todos os ouvintes da Rádio Araranguá. Prazer falar com vocês mais uma vez. Então, a gente está entrando num novo momento da disputa eleitoral, pré-eleitoral ainda, mas já com algumas restrições, né? As últimas incompatibilizações aconteceram, mas especialmente desde a última sexta-feira, já não é mais possível fazer aqueles eventos que o governador Jorginho Melo estava com prefeitos, autorizando obras, repassando recursos. Esses eventos institucionais por parte do governo do estado, que vai estar em disputa em outubro, não podem mais ser realizados. Agora, os eventos terão todos que ser político-partidários, sem o uso da máquina pública, sem o uso dessas possibilidades institucionais. Então, agora é por conta dos partidos. E é um momento que vai dar uma equilibrada no jogo, né? O governador Jorginho Melo, João Rodrigues pelo PSD, também pré-candidato a governador, Gelson Merizio pelo PSB, que são as três candidaturas mais estruturadas, com coligações mais robustas, vão ter um certo emparelhamento de forças, né? Porque o governo é... bem ou mal, sem nenhuma juízo de valor, ele produz notícia, né? Ele produz informação, ele tem mais facilidade, quem está no governo tem mais facilidade de ser visto, porque produz ações, tem a caneta na mão, e agora é o momento que a caneta tem que ficar um pouquinho mais discreta pela legislação eleitoral. Então a gente vai ver como é que vão se comportar, né? Os eventos agora do governador serão pelo PL e certamente ele vai viajar o estado para manter aceso o seu time de pré-candidatos a deputado estadual, deputado federal, sua dupla de pré-candidatos ao Senado também, Caroline de Tone e Carlos Bolsonaro. O João Rodrigues, pelo PSD, nessa aliança que está montando com o MDB, com Progressistas e com União Brasil, está fazendo seus movimentos, teve no sul do estado, em Criciúma, no final da semana passada, movimentos também Planalto Norte, estão aglutinando o time, e o próprio Gelson Merizio do PSB começa a sair da toca, né? Eventos nos últimos dias, dois eventos me chamaram a atenção, e que foi a chapa inteira, o Décio Lima, pré-candidato ao Senado, o Fernando Bopré, pré-candidato ao Senado, participando de lançamentos de pré-candidatos a deputado estadual. Lá no oeste do estado, em Pinhalzinho, o Fabiano da Luz, que é o líder do PT na Assembleia Legislativa, vai buscar o seu terceiro mandato, é o presidente estadual do PT hoje, e em Brusque, um evento também bastante relevante, com cerca de 800 pessoas, com o Paulo Essel, que foi prefeito na cidade, que foi deputado estadual e está tentando voltar para o jogo político, estava na superintendência do Ministério do Trabalho nesses últimos anos no governo Lula. Então os times estão entrando em campo e a gente vai ver muito esses lançamentos de pré-candidatura a deputado estadual e federal como forma de mobilizar os times, mobilizar os exércitos partidários. Então nessa nova etapa da campanha eleitoral, da pré-campanha eleitoral, começa a esquentar agora. Vamos ver o que vai dar. Continuo acompanhando para vocês.
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0: 7h49, bom dia, Alexandre Garcia.
4: Bom dia. A Noruega reduziu para mais da metade do número de apostadores, essas tais apostas eletrônicas, para menos da metade o número de apostas e o número de apostadores, porque a Noruega sentiu que essas apostas estavam prejudicando as famílias. Aqui no Brasil eu tenho visto as tragédias, os suicídios de pessoas que se endividaram em milhões, ganhando salários de 5, 10, 8, até menos do que isso, e sem poder pagar. Famílias atingidas por essa praga das tais bets. Eu não sei por que chamam em inglês, porque deve ser a empresa americana que explora isso. O PT, ingenuamente, fez um levantamento para ver quantos projetos de lei os parlamentares do partido apresentaram no Congresso sobre bets. Deu 28. Espero que seja assim. Fica suspensa a bets. Não existe mais. Vamos eliminar. Né? É a única saída. Tem coisas assim que as pessoas embarcam sem saber. Por exemplo, embarcar num ônibus e não usar o cinto de segurança. No mesmo Ceará, onde aquela equipe de basquete, o ônibus capotou. Ficou inteirinho o ônibus. Mas as pessoas estavam soltas lá dentro. Teve aí uns 30 feridos? 23? Não. Teve 30 feridos, sim. e 7 mortos, jovens. Lá em junho, dia 15. Agora, de novo, a mesma coisa. Agora foram peregrinos na estrada estadual 456, no município de Canindé. 2 mortos, 23 feridos, alguns feridos graves. Eu olhei o ônibus tombou fora da estrada, está inteiro. Bastava fechar o cinto de segurança e recomendar que os outros façam isso também, porque o corpo girando lá dentro vai ferir alguém que está com cinto de segurança e protegido, só que não está protegido de uma cabeçada, de um corpo que vai quebra o pescoço do outro que está. Tem que ter cinto de segurança para todos e todos usarem, senão o ônibus não sai. Meu Deus, é tão óbvio. Eu uso cinto de segurança desde 1967. Pode procurar aí. Não, não era obrigatório. Não estava na lei brasileira. Mas é obrigatório para mim proteger minha vida. Eu comprei o cinto importado, que não tinha cinto no Brasil, e mandei instalar no meu carro. Bom, vocês viram na Bahia 9 advogados presos, porque entravam no presídio para falar com os chefes das organizações criminosas, para levar e trazer instruções para a organização criminosa, para as organizações criminosas. Foram presos 9. Já tinha um preso lá, mas foi na pista desse único preso. É uma ação que já tem 2 anos. Uso de advogados. Tem gente que leva celular, leva bateria de celular, mas tem gente que traz as ordens das chefias que estão presas. Foi uma operação 2 faces, se não me engano. Que é o advogado que é defensor, mas também é participante da organização criminosa, pela Polícia Civil da Bahia. Interessante que a polícia brasileira está começando a agir, né? Depois, parece que vem ordem do governador, do presidente da República, olha, vamos mostrar para o Trump que ele não precisa se preocupar. Né? Aí tem o Shimada, né? Esse Shimada, eu estava vendo aqui, né? Ele foi preso em 2023, flagrado nos Estados Unidos, o Vitor Shimada, né? Com 73 empresas, ele lavou 10 bilhões do tráfico lá nos Estados Unidos. Está lá o PCC, o Comando Vermelho, estão lá nos Estados Unidos. Aí os americanos avisaram o Brasil. Aí ele foi preso em 2024 no Brasil, mas foi solto no ano seguinte. Que beleza. Só ficam presos manifestantes políticos. Isso é crime grave. Manifestação política no Brasil. Crime de pensamento, crime de opinião. E aí alguém avisou, porque ele fugiu. Saiu a foto dele lá nos Estados Unidos, saiu aqui também, e ele fugiu. Só pegaram a secretária dele. Lá nos Estados Unidos foram 30 milhões de dólares. Aqui estão falando em 10 bilhões do tráfico. Operação Exchange. É o Brasil com um criminoso em toda parte, né? O ex-relator da CPI do INSS declarou ontem que uma senadora recebeu 7 milhões. Estão aí falando também de 700 mil, parece, para uma ministra do Superior Tribunal Militar. Meu Deus. Esse país. Isso sem falar do Supremo, né? Tudo muito na cara, parece que perderam a vergonha. Fazem isso na cara da gente. De Brasília, Alexandre Garcia.
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3: 8:08, 8:08. Vamos em frente nas informações e discussões do dia a dia. Manhã de segunda-feira, começando mais uma semana. Tá, eu sei, o Brasil perdeu, tá tudo certo, mas gente, é só futebol, a vida tem que continuar, né? É, se o Brasil tivesse ganho passado também, ninguém ia pagar nossas contas também, né? Então, vamos lá. Segue o baile. Abra a gaita, gaiteiro. Vamos em frente, não tem jeito. 12 graus a temperatura e tempo encoberto aqui na região. E é assim que vai ser a nossa segunda-feira. Deixa eu interagir com a nossa audiência. O Richard Ewald deixou um bom dia aqui. O Volney Faber, bom dia, que Deus abençoe o nosso dia. Lourdes de Souza, bom dia. Abençoada semana para todos nós. Siegfried Germano Wegner, bom dia, meu amigo Saulo. O Brasil sem taça e os nossos times do Sul com um futebol medíocre. Haja coração, mas a vida segue. Pois é, Siegfried, tem coisa pior do que a seleção, né? Vai piorar, porque agora nós vamos ter que ver Grêmio Internacional jogando. Meu Deus! É pior que a seleção. Tá difícil. Futebol tá complicado. Eu vou achar outro esporte pra mim aí. O Ayrton Matos também deixou um bom dia. Buongiorno! Ah, buona settimana. É isso? Mais ou menos. O italiano é meio ruim. Tá na Itália, né? Clóvis Tedeschi, bom dia, povo abençoado. Deus em primeiro lugar. Lorival João Cabo Louro, bom dia, Saulo. Mais uma vez voltamos sem a taça. Já faz tempo que os brasileiros e os colorados, ele é gremista, né? Os colorados da nova geração não viram seus times serem campeões. Mas começamos de novo, vamos lá, vamos em frente. O Ercílio Rocha, Maracajá, presente, bom dia. Bom dia para o Valdeci Batista de Carvalho. O Iago Borges, bom dia, Saulo. O Vini tinha que bater o pênalti e o Carlos desagradou, infelizmente, uma geração inteira. Sem ver o Brasil campeão. O Si, o dono do bar, esse aqui tem que respeitar, né? Bom dia, Saulo. Pois então, tem que respeitar os caras que são melhores que o Brasil, merecem. Centroavante deles ganhou o jogo sozinho. O Arilto Fernandes, Sargento Arilto, grande lateral direito do nosso extinto JAEC, né? Jardim das Avenidas Esporte Clube Veterano. Bom dia aqui pro Vanderlei Constante, bom dia pro Gerson Cruz, o Edvan Alexandre também com a gente, Gorete Amaral. Enfim, muitas pessoas conosco aqui no nosso facebook.com. Entrou aqui também a Neide Neres, bom dia. O Brasil perdeu, mas Jesus está com todo mundo aí, bom dia, né? É isso, pessoas trazendo as suas manifestações aqui. Bom dia para o Joel Fogaça, Elza da Silva Fogaça. Bom dia, Saulo, não culpo em nenhum momento o Ancelotti. O elenco do Brasil é limitadíssimo, diz o Danilo. Pois é, mas aí ele tentou colocar neste jogo especificamente o que ele fazia no Real Madrid, mas aí é o Real Madrid, né, cara? Daí, né, não tem o Danilo, não tem... Pois é, complicado. Acabou a Copa, rapaz, bora trabalhar que os boletos não param. Boa semana para todos. É isso aí, ô João. Os boletinhos vão chegar, né? Bom dia pra Sofia, também sempre com a gente. A Rita de Cássia, da Coroninha. Bom dia, Rita, tudo certo? Para começar a semana, estou recebendo aqui o empresário José Eckler, que também é presidente do PL de Araranguá. Bom dia.
4: Bom dia, Saulo. Bom dia, ouvintes da Rádio Araranguá.
3: E o engenheiro José Eduardo também está aqui conosco. Bom dia.
5: Muito bom dia, Saulo. Muito bom dia a todos os ouvintes da Rádio Araranguá.
3: Bom, o Zé Eckler está aqui para falar sobre o seu partido, o PL, né? Qual é a avaliação que você faz depois que você assumiu a presidência do partido, tentou reorganizar o partido depois da última eleição municipal, aproximou do governo, está dando certo, Zé?
4: Olha, nunca deu tão certo, né? Nós temos um governador que trabalha com os municípios, trabalha com os prefeitos. Ele traz o dinheiro de volta para os municípios. O dinheiro sai dos municípios, volta, vai para o governo federal e o governo estadual, né?
3: É.
4: Do governo federal, volta 14% para o estadual. Mas para nós, volta bem mais, né? Nossos

0: Municípios, não pode se queixar nem um pouco do Jorginho Melo. Jorginho Melo trouxe para Aranguá mais de 150 milhões já.
1: Sim.
0: E isso em questão de ano e pouco. Então vamos dizer assim, nós temos um governador que trabalha com o município, trabalha junto com o município, junto com os prefeitos. E todas essas verbas foram bem empregadas também. Nós temos um prefeito que também sabe administrar e sabe fazer projeto para que as coisas aconteçam, né? Sem projeto não existe nada, né? E esse prefeito se antecipa com os projetos. E isso faz com que nós tenhamos conseguido todas essas verbas para cá.
1: Ele mostrou um dia na prefeitura, tinha mais de 20 projetos prontos. Digo, mas tem perspectiva? Não tem, mas se aparecer, estou aqui, ó.
0: Ah, está aqui o projeto.
1: Ah, faz o projeto que eu dou. Está aqui?
0: Ah, um exemplo. A primeira vez que o governador veio, depois que foi feita as pazes dos dois, né? O César estava com medo de pedir. E aí eu e o André e o José Feck metemos de bastante projeto. Chegamos com 60 e poucos mil em projeto. Veio 50 e poucos mil.
1: Bom.
0: Se nós pedíssemos 20, nós ganhamos 20. Mas pedimos mais, né?
1: Lógico. O não já tem, né?
0: Não já tem. E como um amor de uma relação, quando volta, né? Ela volta com mais gás, né?
1: Daí começou a ficar bom o relacionamento.
0: Aí ficou bom. Hoje estão perto dos 200 milhões, tá?
1: Sim, olha só. Cara, eu sempre ouvi falar dessa quarta ponte, não sei, não era a quarta ponte, a ponte. Mas ouvia falar muito mais da tal da Enterprise. Mas sem a ponte, como é que vai ter Enterprise, gente?
0: Mas agora já a Enterprise está começando a sair já, tá?
1: Sim.
0: Ó, e Sara... A Isara vai fazer a parte dela e Araranguá vai fazer a parte deles. Do Ercílio Luiz a Isara também foi assinada a ordem
1: sexta-feira.
0: E um projeto que estava em 10 milhões foi licitado por 6,270, acho que foi.
1: É, 6 milhões e pouco.
0: E vou dizer uma coisa, sabe quem é que fez aquele projeto lá?
1: Foi o nosso engenheiro aqui?
0: Nosso engenheiro Eduardo Feck.
1: Olha só.
0: José Eduardo Feck fez aquele projeto e doou para a prefeitura.
1: Isso. Legal. Olha. Como é que vai ser esse projeto ali? Ele sai de Ercílio Luz, aquela estradinha que passa lá na Jazida Recre e vai...
2: Ele sai daquela rótulazinha ali, né? Que ela vai ou para Ilhas ou para Ponte, isso. Ou volta ali para o Rio dos Anjos e vai até a divisa com o município de Sara. Tem 5.800 metros de extensão, são duas faixas, né? É uma rodovia de pista simples, mas que atende ali a necessidade. Claro que a hora que abrir a ponte, ela vai se tornar uma alternativa de caminho paralela à BR-101, muito importante, né? Ainda mais com esse trecho da Isara, vai ficar 100% pavimentado até a entrada do Rincão ali.
1: Quem vem de Criciúma, quem vem pode entrar por ali.
2: Vai vir por ali, porque é muito mais perto, não precisa passar por dentro de Araranguá, né? Eu vou vir ali pelo Rio dos Anjos, passar a ponte.
0: Escapa do pedágio.
1: Sim, também
0: vai
1: tem isso.
0: Por dentro, vai é uma zona mais turística.
1: Então, porque esse pessoal já faz um trajeto parecido com quem vai para Ilhas, né? De Criciúma tem muita gente que vem de Forquilinha, vem de Maracajá para Ilhas. Já fazem um outro trajeto, que é aquele reto que vem, que passa, que se vai embora, vai lá no pontão. Mas agora com essa aí também pode vir por ali, pessoal de Sara, do Rincão também.
2: Sim, sim.
0: Já que estamos falando nessas interligações ali, nós temos um trechinho ali, que é... Nós tivemos até uma reunião na Ilha semana passada, no PL lá, e como vai sobrar algumas verbas, essa da licitação, o governo mandou 10 mil, então vai sobrar um 3.200, 3.300 por aí. Aí tem a outra que foi feito do Ercílio Luiz a Ilhas, que também sobrou uns 700 mil. Então nós vamos tentar chegar no governador para segurar essa verba, para fazer aquele trechinho ali, a ponte, duplicar aquela ponte do Rio dos Porcos e chegar até o Rio dos Anjos. E ainda vai sobrar verba para, de repente, ligar o Siquela à BR-101. Que já tem aquele trajeto por parte do Maracajá, quase tudo feito, falta 300 metros.
1: Isso.
0: Então liga aquela ali, também economiza para quem vai para Criciúma, aqui da nossa região ali, do outro lado do rio, que são aproximadamente ali 800 famílias. Esse pessoal já vai por ali, vai para Criciúma mais perto também.
1: Porque então, essa questão da Enterprise, quer dizer, ela vem para o Arroio de Silva e ela vai vir lá pelo Acesso Sul, que, claro, vem da Lagoinha, né? Vai ter que ligar com Gaivota. Mas ela vem pela Santa Catarina, atravessa o Arroio de Silva e depois ela pega a estrada do CTG, que também está sendo asfaltada com um convênio do governo do estado, para pegar Morro dos Conventos à direita e à esquerda depois, passa a ponte e vai embora.
0: E quem vem pelo Verdinho de Criciúma vai entrar pelo Siquela.
1: Sim.
0: Vai entrar pelo Siqueira. Aí falta aquele trechinho que é 3,3 quilômetros ali.
1: É coisa pouca.
0: Que faz também com 4 milhões e pouquinho faz.
1: Uhum.
0: Então tudo começa a ficar interligado lá de lá.
1: Sim, aí fica ótimo. Eu estava falando na sexta-feira com o prefeito lá na. Eu estive lá no Pontão, né? Sexta-feira foi festa do interior, né? Porque foi 1 quilômetro de asfalto na Sanga do Marco, foi 1 quilômetro de asfalto no Pontão, oh. E foi essa do distrito de Siriluz até a divisa com Insarga. Interior, só interior.
0: Tudo interior.
1: Uhum.
0: E vamos dizer assim, nisso aí nós temos que parabenizar também o César, em concordar em fazer esses interior aí, que é um lugar que tem menos voto, mas ajuda muito aquela comunidade que são todos trabalhadores, são todos da agricultura, e não só eles, a parte turística também dessas regiões, né? Melhora. Sim. Muito, né?
1: Ah, com certeza. Essas obras do interior, elas têm um aspecto turístico, mas ela também beneficia os moradores do interior, né? Porque, cara, ninguém gosta de poeira, né?
0: Oh, e o pó? O pó naquela rua do Ercílio Luz, a Isara.
1: Ah, é terrível.
0: Terrível. Nós temos um pipa, nossa empresa tem um pipa, na Jazileco tem um pipa ali molhando das 6 da manhã às 6 da tarde, quando tem sol, quando tem poeira. Né? E mesmo assim, ainda não consegue segurar tudo que precisaria, né? Imagina aquilo agora com a ponte pronta. No fim de semana que o pipa não está molhando, como é que ficaria?
1: Eu já acho, viu, aí tu pode me ajudar, porque essa estrada, ela claro, vai ser uma estrada do interior, então é uma estrada interior, não tem um acostamento, ela tem um pavimento, mas eu acho que ela vai ter que receber um movimento que em seguidinho vão ter que dar uma largada nela.
2: Ela, com certeza, vai receber. Quando a gente vai fazer um estudo de tráfego, normalmente, para dimensionar um pavimento, a gente conta o tráfego em alguns dias, em horários diferentes, a gente extrapola aquele tráfego com o crescimento da população por 10 anos e a gente calcula a estrutura, né? Naquele caso ali é um pouco diferente porque você tem uma via que ela tem um uso e após a abertura
1: verão...
2: sem a ponte, eu tô abriu o asfalto, ela já vira uma alternativa para alguns transeuntes, né? A partir do momento que você constrói uma ponte, ali vira uma rota que com certeza vai aumentar bastante o movimento. Aí é...
1: Eu passei algumas vezes por ali, eu salvo o melhor juízo, parece que ela tem uma base boa ali, né?
2: Tem uma base boa, teve praticamente, é por isso que ela saiu um pouco abaixo do custo por KM normal, assim, é uma rodovia simples.
1: Foi colocada muita pedra ali, né?
2: É, tem bastante pedra ali.
1: Bastante.
2: É uma rodovia que passa bastante caminhões, né? Então foi...
1: Sim, então já melhora porque não se gasta tanto com a estrutura, né?
2: Exatamente, e tem pouca drenagem também, a drenagem também encarece bastante os projetos.
1: José, a Serra do Faxinal é outra obra que falta pouco agora, né, para terminar. Inclusive, eu acho interessante que ela só não está pronta por uma exigência, né, do meio ambiente, que tiveram que fazer um viaduto para passar, não encostar na serra, porque, cara, eu não sei se no mesmo lugar, mas teve um tempo ali que tinha umas pererecas ali que eram raríssimas, deu uma confusão danada, o moto até me deu uma entrevista, a perereca da promotora.
0: Essas pererecas atrapalham a vida.
1: Deu um diabo, depois foram para o IBAMA e descobriram que não eram as pererecas, não eram essas. E tem essas coisas, teve uma vez que num projeto tinha a exigência de uma UTI móvel, não era para os trabalhadores, era para algum animal que fosse atropelado, tem para a gente, não tem daí. Quer dizer, são umas coisas assim complicadas.
0: Acho que é uma inversão de valores, né?
1: Ah, com certeza.
0: Acho que o país pegou uma linha que se atrapalha mais do que ajuda a parte ambiental desse país, tá? E vou dizer mais, tá? Por que o Rio Grande do Sul quebrou? Por causa da FEPAM. Uma foi o PT, outra foi o FEPAM. Os dois conseguiram junto quebrar o estado do Rio Grande do Sul. E nós temos que ter esse cuidado em não ficar tão eco-chato e achar que uma perereca tem que desviar uma estrada, uma perereca não pode ser movida porque tem ou uma árvore...
1: Tira dali, coloca em outro lugar,
0: replanta, ou tira a espécie, para isso tem biólogo bastante formado, com condições de fazer essas coisas, e tocar a obra. Mas muitas vezes eu acho que é usado também isso para dizer, nós não vamos fazer, vamos dar a culpa para a perereca.
1: É uma coisa absurda, né? Mas é uma obra também que mais de 70 milhões. Cai, pô, 16,5 km.
0: Agora, o Rio Grande do Sul devia ter feito a parte deles, né? Nós estamos com a rodovia pronta e o Rio Grande do Sul não fez a parte deles.
1: Ah, 285 também está pronta e o Rio Grande do Sul não...
0: Não faz a parte dele.
1: Não tem também.
0: Não tem interesse. Um governo ruim, péssimo. E está ali para a reeleição, parece que não.
1: Sim.
0: Esperamos que o Rio Grande do Sul saiba votar dessa vez, né?
1: É. Essas são obras importantíssimas, porque foram 70 milhões, a gente fala 16,5 km, pô, mas só que ali tem obra de arte, ali tem partes que não são em concreto, né? Você pode explicar melhor, que tem subidas ali que não dá para ser com asfalto, né?
2: Sim, é uma característica de subida de serra, normalmente se busca fazer com concreto, não sei se vocês usam concreto armado ou concreto reforçado com fibras ali, mas... É uma característica importante. Se faz com asfalto, a durabilidade da rodovia baixa muito, até pela tração dos veículos subindo, ela tende a desgastar mais o asfalto, que é um material flexível, né? Enquanto o concreto é um material rígido.
0: E ali, exato, vai ser uma rodovia de um transporte pesado, muito grande. Ela liga até a divisa do Rio Grande do Sul com a Argentina, liga tudo ali. Então,
1: outra situação aí, já que estamos falando da Serra 285 lá, nós precisamos federalizar aquele trecho ali de Timbé do Sul até aqui, a nossa BR-101. E tem que melhorar também o acesso dela à BR-101. Você trabalha com caminhão, você sabe disso. Não tem como passar caminhão pesado ali.
0: Não, vai...
1: Com máquinas agrícolas ainda.
0: Vai acontecer o quê? Vai congestionar um pouco no início essas rodovias, né? Mas nós temos um governador aí que ele é à frente do nosso tempo, né? Ele com certeza vai trabalhar em cima disso, junto com os prefeitos, e fazer uma via lá por fora das cidades, para com que... O Timbé já está por fora, né? Falta turva ali e ermo ali para não trancar, né? E fazer uma rodovia por fora e resolver isso aí.
1: Tem que federalizar aquilo ali, na verdade, né? Para tentar... Se bem que eu já nem sei se vai, porque não se consegue fazer nenhum túnel. Então está complicado o negócio, mas enfim... E o que tu achou do presidente Lula falando, nos chamando de racista e nazista?
0: É que o prefeito Lula, o nosso prefeito Lula não, ele é o nosso presidente Lula, né? Eu acho que ele está na hora de se aposentar, né? Ele não sabe mais nem o que fala, né? Os nossos bandidos, ele quer proteger. O nosso povo trabalhador, ele persegue. Então ele vem trazer aqui, dizer que vem trazer 20 e poucos bilhões para cá, para quê? Para terceirizar as rodovias? Para nós pagar mais impostos? Para o time dele? Para o sistema? É isso que... O Jorginho foi muito bem no que ele falou. Abono ele em 100% no que ele falou. Tem mais do que rechaçar esse tipo de gente.
1: Eu não acho que o Jorginho devia tentar uma aproximação com o governo federal para, enfim, tentar buscar algum recurso para cá? Você acha que não adianta?
0: Vai ser enrolado como sempre foi. O governo federal não faz nada. O governo do estado nosso fez mais rodovia, mais obras, mais investimento que o governo federal todo. Eles podem buscar isso. Nós temos mais investimento no estado que o governo federal fez, em todo o Brasil, com toda a verba que tem. E isso tudo que nós mandamos para o governo federal, volta para nós, R$14 de cada 100.
1: É.
0: Então veja bem, nós ficamos com 12% da arrecadação, 13%.
1: Porque quando se fala que o estado é um estado rico, e é mesmo.
0: É. Mas pelo trabalho que faz.
1: Pois, exatamente.
0: Nós não temos aqui muita Bolsa Família. Nós temos aqui trabalhadores, com carteira assinada, empresários, empreendedores. Nós somos uma sociedade que trabalha. E por isso que nós somos esse diferencial. E nunca votamos em pessoas errôneas a ponto de governador, nós sempre tivemos bons candidatos. Se tu pegar nossos candidatos a governador dos últimos... Vai voltar 50 anos para trás, sempre tivemos bons candidatos. Mas nós tivemos Caco aqui. E nunca tivemos PT aqui também. Essa é a nossa vantagem.
1: Pode ser. Sim. Na verdade, politicamente, isso é uma realidade.
0: Sim. E por isso que nós somos o estado que nós somos. E esse governador, ele botou a régua lá em cima. Quem vier agora depois dele... vai ter que fazer alguma coisa por esse estado na mesma linha, senão ele vai ser esmagado. Né?
1: Eu te diria que ele subiu para ele mesmo.
0: Para ele mesmo. Mas o segundo mandato dele vai ser melhor que o
1: primeiro. Pois é, se ele se reeleger, daí a régua, o pé tem que continuar no senador.
0: Ele é o nosso pré-candidato e vai se eleger em primeiro turno. Uhum. Temos quase certeza disso, vamos dizer assim. Se apostar 100 contra 10, eu aposto.
1: Já aposta mesmo?
0: Eu aposto.
1: Opa!
0: Estamos aceitando a proposta.
1: Isso é que é confiar no processo. Tá bom. Vamos ver. O homem tem que... Aqui tem café no bullying. Se quiser apostar, tá aí. Enfim. Outra obra que saiu do papel também é essa ciclovia, né?
0: Ó. Tinha alguns vereadores que berravam que não ia sair, né? Saiu e saiu. Tudo que o Jorginho promete que vai fazer, ele faz. Ele não deixa para depois. Ele realmente faz. E ele é assim com a equipe dele também. Ele cobra muito da equipe dele. A equipe dele anda miudinho com ele. Mas por quê? Porque ele é um líder. Talvez se nós tivéssemos mesmo líder lá no nosso time de futebol, nós seria outro time ontem na quadra também, né?
1: É, quem sabe.
0: Hoje só estamos de cabeça inchada, né? Vamos mandar o italiano embora.
1: O nosso treinador é italiano, mas a Itália nem para a Copa foi. Né?
0: Pois é, e aí contratamos o italiano para governar nosso
1: time. Ele tem uma história de é um treinador vencedor, né?
2: Ô Saulo, até um adendo aqui, o que a gente está falando, a gente está olhando para uma obra com recurso do governo do estado, que é a Rua Caetano Número aqui na frente. Tá, né? Mais de 2 milhões.
1: O prefeito César não pode reclamar do Jorginho, de jeito nenhum. É. Praça, Ercílio Luz, calçadão.
0: Deixa o FEC dizer as obras que nós levantamos assim rapidinho. Sim. De ontem para hoje, que foi feito. Ó, o FEC vai dimensionar as
2: obras. Tem a pavimentação da Rua Orlando Turati, 1,5 milhão. A pavimentação asfáltica aqui da Caetano Número, 2,5 milhões.
0: Essas já estão prontas, né?
2: Isso, ruas prontas, né? É, a pavimentação asfáltica da área da rodovia de Ercílio até Ilhas, né? Que já está pronta. É, pavimentação e passeio Avenida Bernardino Máximo, 3 milhões. Ponte Ercílio Luz Montes Conventos, 25 milhões. É, nova unidade prisional de Araranguá, 54 milhões. A pavimentação asfáltica da área 222, que daí é de Ercílio e Sara, o recurso, né, era de 7 milhões, mas ela foi licitada, foi para 6,3.
1: Então sobrou, que era 10, sobrou aquele dinheiro que.
0: Isso, que nós queremos.
1: Vamos tentar jogar asfalto do outro lado. Isso.
2: É. A pavimentação asfáltica da Rua Eduardo Generoso, pela Estrada Boa Rural, 8 milhões. O Casa Catarina, 43 unidades habitacionais, 4,9 milhões. Kits de ponte da Defesa Civil aqui, né, de 400 mil para Volta Curta, 800 mil para Ilhas. Pontão, 2 unidades, 800 mil. Nova subestação da Celesc, mais 54 milhões. E daí também tem para a parte de pesca aqui, tem aqui também recurso do deputado Ismael, peraí que agora que tem um trator agrícola da Secretaria de Pesca, 300 mil, geolocalizador para embarcação de pesca, moto niveladora para carregadeira, implementos agrícolas, que dá aproximadamente 158 milhões de 2025 a 2026.
1: Quanto?
2: 158 milhões.
0: Isso é o que nós levantamos aí rapidinho
1: de 2025
2: e 2026,
1: 2 anos. É muito dinheiro.
0: Na verdade, é um ano e meio, porque foi mais ou menos fevereiro, março, que o governador veio a primeira vez.
1: Ah, acho que foi.
2: Pelo Santa Catarina levado a sério, né?
1: Foi,
0: março ou maio. Dali para frente começou a...
1: Ali a torneira ainda estava meio fechada, né?
0: Ali estava meio fechada, só pagando o que o governo anterior tinha
1: prometido. Ele estava organizando as finanças do estado, enfim, essa coisa toda.
0: E depois disso veio, e ele trabalha com os municípios, né?
1: Sim, nos palícios, isso é verdade.
0: Nós temos, então, assim, pensando assim, a longo prazo, nosso melhor pré-candidato hoje é o Jorginho Melo, sem dúvida nenhuma, né? Não temos dúvida disso, né? Vamos citar aqui os nossos pré-candidatos também, para dar uma cobertura para esse governador? Nós temos aí Ulisses Gabriel, pré-candidato a deputado estadual. Guilherme Colombo, pré-candidato a deputado estadual. Gessé Lopes, já é hoje eleito e novamente pré-candidato. Ana Campagnolo, também eleita e pré-candidato, mas fez bastante voto. Né? Jair Minotto, também está nesse time aí.
1: É Mioto, né?
0: Mioto.
1: O Minotto é do PDT.
0: Isso, o Mioto. Depois, para a federal, temos Ricardo Guidi, que foi um dos que trouxe mais verba aqui para Aranguá, trouxe 7 milhões e 200. Daniel Freitas, Júlia Zanatta. E voltando aí, o Jorginho Melo, o nosso pré-candidato, o vice, o Adriano, um bom vice, se projetando aí. Depois, para o Senado. Aliás, o Senado é uma das coisas mais importantes dessa vez, temos que frisar bem isso, né? O Senado tem que votar os dois, tem que votar dois votos.
1: É dois votos,
0: não é um voto só. Ah, vou votar só na Carol, não. Vou votar só no Carlos, não. Vamos botar no Carlos Bolsonaro e na Carol Detone. Os dois candidatos de direita aí, fortes candidatos. E o Senado, dessa vez, nós temos que botar a maioria. Se nós não botar a maioria, nós não botamos freio no judiciário. Só tem uma forma de nós resolver isso. maioria de Senado ser de direita para nós conseguir resolver o nosso judiciário.
1: Será que consegue mesmo? Eu tenho minhas dúvidas.
0: É a única forma.
1: Eu não sei, eu, sinceramente, eu vejo o cenário, a direita também dividida. Cara, eu não vejo muita perspectiva para o Brasil. É, tudo que está acontecendo aí, com todas essas denúncias, o STF continua agindo do mesmo jeito. Não mudou nada.
0: Mas só tem uma forma. O STF, quem pode mexer nele, só tem o Senado. Se o Senado for a maioria de direito, nós conseguimos resolver isso. Não adianta nós botar o nosso Flávio Bolsonaro lá como presidente se nós não botar a maioria no Senado. Senão vai ficar refém.
1: É que tem, o que a direita fala é que tem duas eleições, uma para o Senado e outra para a presidência da República.
0: É. Nós precisamos botar os dois. Se nós botar os dois, o Brasil vai estancar essa ferida, vai estancar o sistema, vamos ter direito a vamos dizer assim, a parte da segurança, que hoje é um caos no Brasil, essa vai ser bem resolvida com certeza, e a educação, né? Então nós vamos estancar essa ferida aí, que está, nós estamos hoje, se nós continuar mais, 2027 já vai faltar dinheiro para pagar a folha de pagamento, do jeito que está. Nós temos um governo que gasta mais do que ganha, isso não dá certo muito tempo. Isso deu certo 4 anos, mas não vamos conseguir fazer isso por mais 4.
2: Deu certo e não deu certo, né? Deu certo porque estão de pé ainda, mas você tem como resultado disso, você tem inflação, tem juros altos, né? Que o juro alto é o grande freio da economia, que é imposto para não aumentar a inflação e o pessoal não sentir tanto na hora de fazer o supermercado. Então é uma conta que é insustentável. É igual lá em casa, se a gente gastar mais do que arrecada, uma hora
1: não dá certo em lugar nenhum, né?
2: Não.
1: Bom dia, Saulo. Manda um abraço ao nosso presidente do partido, grande Zé, que está mandando um abraço ao Everaldo Rocha. Mandando um abraço aqui.
0: Mandamos outro para ele.
1: É verdade. O Gabriel Silva, o Brasil é o único país que tem que ganhar sempre. Quem sabe agora a mídia para de focar um pouco na Copa e começa a divulgar as falcatruas do Banco Master, o roubo dos aposentados e as falcatruas dos ministros do STF. Mas a imprensa nunca deixou de falar disso, Gabriel. Tem sido sempre manchete, né? Sempre manchete. Tem a imprensa esquerda e esconde um pouco. E imprensa, agora tem imprensa de direita e esquerda. Não consigo entender. A imprensa não tem que ter partido político, mas enfim. Agora está tudo mudado. Então, vamos fazer o quê, né, Zé?
0: Nós temos muita verba para a imprensa, às vezes, né?
1: Pois é, também. Também. Patrick Rodrigues Oliveira, bom dia. Discordo. Mesmo direita ganhando, quem manda sempre e mandaram será o Centrão. Infelizmente. Esse mal vai durar por muitos anos. Enfim, o Bolsonaro disse também que o Centrão, aí depois não teve jeito. A Dilma peitou o Centrão, deu no que deu. Collor peitou o Centrão, deu no que deu. Isso que eu digo, eu não sei, não. Tenho minhas dúvidas se o país ainda tem solução, mas a gente tem que acreditar, né? Tem jeito. Somos brasileiros, não desistimos nunca.
0: Se nós desistir, fica muito
1: não, pior. Não, aí ia acabar, aí mesmo, aí que acabou. Não tem jeito.
0: Né? Aí vamos fazer o quê? Aí não tem mais o que fazer. Nós temos que acreditar e temos que trabalhar, cada um de nós, trabalhar pelo nosso país para fazer um país melhor.
1: Gêneros Eduardo, obrigado pela tua participação.
2: Muito aqui. Obrigado.
1: Zecat, um abraço, obrigado.
0: Obrigado, Saulo, obrigado pelo espaço.
1: Muito bem, são 8h36, nós vamos para o intervalo. Depois do intervalo tem informação de polícia com o Jairo Silva, tem notícia da hora com o Lucas Casagrande. No último bloco do programa, eu trago todos os detalhes da matéria que eu gravei na última sexta-feira, lá no Pontão. Assinatura da hora de serviço para 1 quilômetro de asfalto na comunidade.
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6: 8h49. Vamos à informação de polícia, Jairo Silva.
7: Olha, pois não, só no trio é condenado a 104 anos de prisão por roubar, torturar e matar um idoso em Timbé do Sul. O crime foi praticado no ano passado. Após a atuação no Ministério Público do Estado por meio da 2ª Promotoria de Justiça da Comarca de Turvo, 3 réus foram condenados pela vara única da comarca, apenas que somadas chegam a 104 anos de reclusão. Os réus responderam pelos crimes de latrocínio, roubo seguido de morte e tortura contra um idoso de 80 anos, assassinado na noite do dia 19 de novembro do ano passado, na localidade de Areia Branca, em Timbé do Sul. A ação criminosa contou com 4 participantes. O autor do golpe fatal, que foi condenado a 48 anos, 3 meses e 6 dias de reclusão por latrocínio e tortura. O réu, que atuou como executor direto ao lado do primeiro, condenado a 33 anos, 6 meses e 4 dias, também por latrocínio e tortura. E o réu, que permaneceu na casa usada como base do grupo, condenado a 22 anos, 2 meses e 20 dias, apenas por latrocínio, tendo sido absolvido da acusação de tortura a pedido do Ministério Público. Todos os 3 réus condenados deverão iniciar o cumprimento da pena em regime fechado e seguem presos de forma preventiva. Houve ainda a participação de 4º elemento denunciado, apontado pela sentença como mentor intelectual do crime, que teve o processo desmembrado após ser preso em outro estado e será julgado de forma separada.
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15: Oito horas e 53 minutos, 8:53, 14 graus a temperatura. Bom dia, seu Lucas Casagrande.
16: Bom dia, Saulo, bom dia a todos os ouvintes da Rádio Araranguá.
15: Olha o seu destaque do Notícia da Hora.
16: Exportações de Santa Catarina cresceram 4,3% no primeiro semestre. Isso representa um valor de 6,13 bilhões de dólares.
15: Bom dinheiro, hein?
16: Porra, rapaz, isso aí dava...
15: Quebrava um galho?
16: Já resolvi o meu final de semana.
15: O que que tu faria se tu tivesse esse...
16: Esse dinheiro aqui, se eu tivesse dinheiro aqui, eu não sei o que fazer com esse dinheiro.
15: Não sabe?
16: Não sei.
15: Como não sabe?
16: Não sei.
15: Rapaz...
16: Cara, isso aqui é tanto dinheiro que tu não sabe o que fazer. Tu olha pra conta e tu não sabe.
15: Eu pensei que
16: tu
15: ia dar aquela resposta clássica. Pagava as contas e o resto? Não, o resto que espera.
16: Não. Nós estamos ruim, mas não tanto, né?
15: É, não tá bom, mas também...
16: Não, também não me avacalha, né? Eu sou ruim de matemática, mas 6 vezes 5 é 30. A gente tá falando de 30, dá uns 31, 32 bilhões de reais aqui. Tá, o cara que tá devendo isso, meu amigo.
15: Não, daí esquece.
16: Não, daí esse não vai pagar.
15: Não, esquece.
16: Esse problema é de quem, tem a receber.
15: É, quem não vai dormir é quem não tem a receber.
16: Não vai receber.
15: Quem tem a receber, não vai receber.
16: Não vai. O cara pode dormir tranquilo. Não vai pagar mesmo.
15: Não tem como.
16: Não vai pagar? Não tem. Não vai, nunca vai mais. Pra quem tem a receber, tem que estar preocupado.
15: E esse é que não dorme.
16: Mas tem uma piada que é assim, né? Se o cara pega 100 emprestado no banco e não vai pagando. Quando tá em 100, o problema é do cara que tem pra pagar. Porque 100 é pouquinho. O cara fica preocupado com o nome e tal, quer pagar, né? Quando isso passa a ver 10, 15, 20 mil, aí, o problema vai ser do banco, que tem esse dinheiro todo para receber.
15: Não vai receber.
16: E não vai receber.
15: Não tem jeito. Vamos lá, notícia da hora com Lucas Casagrande, intervalo, eu volto para trazer para vocês a matéria que eu gravei na última sexta-feira lá na comunidade do Pontão, que teve a ordem de serviço assinada para mais 1 quilômetro de asfalto.
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19: As exportações de Santa Catarina atingiram 6,13 bilhões de dólares no primeiro semestre de 2026, um crescimento de 4,3% em comparação ao mesmo período do ano anterior. O desempenho foi sustentado principalmente por uma reconfiguração e diversificação dos destinos, com destaque para o avanço das vendas para a União Europeia, Japão e México. Um movimento de reorientação da pauta comercial catarinense contribuiu para neutralizar os impactos negativos causados pelas medidas tarifárias impostas pelos Estados Unidos e pelas incertezas decorrentes das tensões geopolíticas do Oriente Médio. O presidente da Federação da Indústria do Estado de Santa Catarina, Fiesc, Gilberto Seleme, destacou a capacidade de superação do setor produtivo local. Para o Notícia da Hora, Lucas Casagrande.
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5: Nove horas e nove minutos, 9:09. Vamos em frente nas informações e discussões do dia a dia, manhã de segunda-feira, começando mais uma semana. Bom dia para o Vanir Rossi Schreiber, que está aqui com a gente, dando seu bom dia. Patrícia Lenz, o Brasil tem mais de 500 anos e a extrema-direita gosta de culpar a esquerda por tudo de ruim que existe. Essa extrema-direita que aí está é vergonhosa, opinião da Patrícia Lenz. Cookie de bom, está aqui. E o IPTU que chegou... E chegou com tudo, meu Deus. Aí em Morro Grande, é isso? Ah, reclamando aqui do salgado preço do IPTU. Aluno de Souza, meninos, o som está muito baixo, acho que já foi corrigido, né? Andréia Goretti de Oliveira também com a gente. José Vivaldino Feck. O Rude da Soler, vice-prefeito de Maracajá. A Cook também está dizendo aqui que não estou triste porque o Brasil foi eliminado. Eu já vi a previsão. A sua volta com o rabo no meio das pernas. A Neide Nerves, bom dia. O Brasil perdeu, né? Mas Jesus não perde nunca. Luiz Antônio dos Santos também com a gente. Pessoas que estão nos acompanhando nesta manhã de segunda-feira. 9 horas e 11 minutos. Vamos agora à matéria, né, que eu gravei na última sexta-feira. Lá na comunidade do Pontão, eu estive lá, onde o prefeito César assinou a ordem de serviço para 1 quilômetro de asfalto naquela comunidade.
6: A última sexta-feira foi especial para a comunidade de Pontão. Uma das mais antigas comunidades de Araranguá, ainda mantém as características de localidade do interior com sua igrejinha e o salão paroquial. A comunidade já recebeu uma parte de asfalto, que chegou bem próximo do que ainda precisam, mas agora vai receber mais 1 quilômetro de asfalto para mais um trecho em que o chão batido vai sair de cena para o asfalto passar a ser o novo cenário. O Salão Paroquial recebeu o prefeito César, o Vicitano, o presidente da Câmara de Vereadores Paulinho Souza e vários vereadores, além do ex-deputado estadual Manuel Mota. A equipe do CAEP ofereceu um gostoso café aos que participaram da cerimônia. A história viva do Pontão, sem dúvidas, é o senhor Manuel Hermógenes Inácio, o seu nequinho, que do alto dos seus 82 anos é o morador mais antigo da comunidade. Ele mora no Pontão, no mesmo terreno, desde quando nasceu, em 6 de janeiro de 1944. Ele agradeceu por mais um investimento feito na comunidade e lembrou algumas questões políticas antigas.
7: 56 anos, vou fazer agora dia 6, nesse mês assim, então eu quero agradecer a todos, seja bem-vindo. O meu primeiro voto que eu di na minha vida foi para o falecido Domingo Gabriel. Segundo voto foi para o Manuel Mota. Então para mim foi um grande prazer na minha vida hoje me encontrar com todos vocês, com toda a idade que eu tenho. Fui para prefeito.
6: A obra anunciada só foi possível devido a uma emenda do deputado estadual Sérgio Mota, a pedido do vereador Juliandro Jaques, ambos do Republicanos.
8: Estou muito feliz e

0: E a gente fez uma promessa de campanha aqui, o César, fizemos uma reunião aqui no salão, né, para a comunidade. Então foi em 2024, em setembro, né? Não lembro bem a data. E hoje, 2026, dia 3 de julho, estamos aqui cumprindo, né? Isso é muito bacana. Eu tenho muita gratidão pelo deputado Sérgio Mota, pelo prefeito César, que nos autorizou também, né, fazer o projeto, né, com essa parceria junto ao deputado Sérgio Mota. E para mim, né, estou há 27 anos casado com a Cátia, que é aqui do Pontão também, né, da família Dal Soler, é motivo de muita alegria para mim. E eu acho que uma das obras que vai ser de muita importância para a minha vida e para essa comunidade.
1: Comunidade que merece, né? O interior do município tem que andar em asfalto, né?
0: Aqui é um povo ordeiro, um povo trabalhador, né? Os agricultores, né, também tem os seus filhos que estudam à noite também, trabalham de dia na roça, precisam da estrada boa, né, Saulo? Então isso é muito bacana. Agora são 1 quilômetro que vai até a rótula aqui na divisa que faz Pontão e vai aqui também para o Pontão, pro lado norte. Então a gente no futuro, ano que vem, vamos lutar também para fazer mais 1 quilômetro e assim a gente vai indo, lutando, trazendo cada ano uma notícia boa para a comunidade. E também não é só o Pontão, né? Aqui também tem o Espigão da Pedra, que merece, tem também aqui a Canjica, o Rio dos Anjos, e a gente vai lutar pela comunidade. Como falei, Saulo, eu acho que o vereador, ele não é só ser vereador, ele também tem que deixar um legado, ir atrás de emendas e fazer acontecer as obras, né? Isso é muito bacana.
1: Bom, o senhor tem mais duas obras importantes que vão começar a pracinha lá do Caveirazinho, já começou, mas tem a Estrada Geral do Caveirá, que será agora, com a boa notícia que o prefeito vai complementar, totalmente pavimentada.
0: O Saulo, lá o meu bairro onde eu moro, né, há 18 anos, conseguimos agora uma emenda de 500 mil, o César conseguiu uma emenda também através do vereador Joel, fizemos a parceria da Antenor Lucidônio Rafael, que vai dar 1,7 km. E também trouxemos a emenda do Sérgio Mota no valor de 500 mil para a pracinha, né? Que nós vamos homenagear lá a pracinha agora, até o César já nos autorizou botar o nome do seu Quintino, que era do Caveirazinho, Quintino Custódio. Então, ontem até tivemos com a família do seu Quintino, foi muito bacana. E a nossa pracinha já está até antecipada, quero até dar parabéns para o Wesley, que está trabalhando sábado, domingo, e antecipando essa obra. Por causa desse motivo das chuvas, né, para não atrapalhar a obra. Então foi no valor de 500 mil. E a Antenor Lucidônio Rafael vai até o campo do Sucata no valor de 2.100.000, que a empresa ganhou, ficou num desconto de 1,5 milhão, que vai começar nos próximos dias também, 1,7 km lá no Caveirazinho.
1: Depois da assinatura da ordem de serviço, eu conversei com o prefeito César sobre obras no interior e atualizei informações sobre a quarta ponte. Prefeito, eu imagino que fazer obras no centro da cidade é muito importante, embeleza a cidade, enfim. Mas levar qualidade de vida para o interior também é muito bom, né?
2: Claro, eu sempre falo, Saulo, que onde tiver um CEP, onde tiver um araranguaense, o poder executivo tem que estar lá. É o exemplo daqui, fizemos uma parte de 1 quilômetro, mais um agora, são 2. Já fizemos ilhas, já fizemos 2 acessos para a ilha. Agora ontem assinamos uma ordem de serviço que sai de Ercílio Luz, vai ligar com a Içara para Jaceia, Interpraias, mais a ponte, enfim. Eu acho que o território de Araranguá, como diz o nosso presidente da Câmara, é a nossa família, né? Nós moramos nele. Então, tem que ter esse cuidado. E o agente público, quando ele dá ordem de serviço, ou quando ele inaugura a obra, é o ápice do seu trabalho, né? Depois é outra história. Aqui é isso que a gente faz.
1: Agora, prefeito, o secretário de obras de Lombe falou que tem mais de 50 obras em andamento. É um pé no acelerador absurdo.
2: Não para. E veja, nós temos o Hans Gabriel lá, que está sendo feito para o antigo UCA, a escola ecológica, o posto de saúde lá da operária, mais uma série de ruas, né? Não para. Infelizmente, eu quero dar um depoimento aqui agora, a nossa cidade ficou parada tempo demais. Eu não sei o que faziam, mas ficou parada tempo demais. Nós não temos um real de financiamento, está tudo pago. As máquinas novas, parou de dar despesa. Nós damos ônibus de graça para todo mundo. Nós estamos fazendo 32 mil exames por mês. Nós vamos inaugurar o Bom Pastor agora, inclusive com tomógrafo zero. Então, é difícil a gente avaliar os outros, estamos avaliando o nosso. E às vezes até para nós estamos nos surpreendendo aonde que a gente está conseguindo chegar, e temos mais 2 anos e meio para frente. E não vamos parar, o pé no acelerador, porque temos que recuperar esse tempo que ficou perdido. Araranguá não merece isso. Veja, o parque do Belizone, que nós trocamos uma ideia numa das entrevistas, nós já passou por lá 30 mil pessoas. 30 mil! E gente ligando, querendo marcar excursão para vir. Pegamos um período de chuva. Domingo, estava chovendo muito, passei na frente, tinha 62 carros.
3: Diz que deu 5 mil pessoas no parque.
2: Isso é coisa de louco, né? Então, é uma atração bacana que a gente está trazendo. Agora vamos para a escola ecológica, vamos à compra da casa da família Belizone, vai se transformar num museu. Nada disso nós vamos cobrar. Nós queremos é trazer turista para cá, nós queremos é mostrar a nossa Araranguá para todo o Brasil. E o turista vindo aqui, ele deixa algum recurso na cidade. E é isso, melhora o comércio, essa roda da economia gira, e é isso que nós queremos.
3: Volta bem, algum ouvinte pergunta sobre a ponte. Aí, não falaram mais nada, a ponte não está andando, a obra, a empresa já está aqui, está tudo dentro de um cronograma.
2: A empresa fiscalizadora está no local, a empresa está ali, chegou toda a parte da ferragem, estão montando todas as ferragens para fazer as colunas. Não é uma máquina lá para fazer um barulho, né? Os funcionários deles estão ali trabalhando dentro daquela parte que eles fecharam, né? Que é a contenção da obra. Tá tudo dentro do prazo, tudo dentro do normal. A licitação é 17 meses, eu vou imaginar que seja 20 meses, né? Vamos inaugurar no final do governo, se Deus quiser, já com essa estrada, com a ponte, enfim. Tem umas áreas de contenção que pertencem à prefeitura, não, que não é da ponte, muro, lateral, enfim. Mas isso nós já vamos fazendo paralelo à obra. Eu espero que a gente inaugure com o nome do Gilberto Martinho, homenagem a um. Agora vamos inaugurar na praça o cinema, que é o nome do Jeff Machado. Já inauguramos a Concha Cruz em nome do Chororó. Agora vamos botar o nome do parque lá.
3: João Bertoldo.
2: Vamos ver se colocamos a ponte no nome do Gilberto Martinho, grande ator da Globo. Então, nós estamos homenageando aqueles que por aqui passaram. Espero que um dia eles não homenageiem nós dois.
3: Pois é, demora um pouquinho, vai.
2: Demora um pouquinho.
3: Professor, só para fechar a questão da ponte, para as pessoas entenderem. O fato de não estarem colocando ainda, digamos, vigas de concreto dentro d'água, não estarem mexendo, não quer dizer que a obra esteja parada.
2: O pessoal está trabalhando dentro dos contâneos, montando todas as vigas. Tem todo um trabalho de ferragem para ser feito, que é o que se passarem lá, vão ver o pessoal trabalhando.
3: Inclusive, uma dos atracadores da balsa que teve que ser colocado mais para dentro já está pronto.
2: Já está pronto, concretando, porque a hora que começar dentro do rio, a balsa não pode mais circular ali, vai ter que ser nessa lateral que a gente tá fazendo. E está chegando duas balsas desmontadas, vem por carreta, para montar aqui as balsas que vai fazer o suporte para fincar essas vigas de concreto dentro da água.
1: Com assinatura da ordem de serviço para 1 quilômetro de asfalto na comunidade da Sanga do Mar, que aconteceu pela manhã, a sexta-feira foi mesmo de festa do interior.
3: Muito bem, está aí, portanto, matéria lá do Pontão. Agradecer a recepção das pessoas lá na tarde de sexta-feira. Ruba Gabriel está aqui, seu neco, um querido. Primeiro voto foi para o meu avô, Domingos Gabriel. Pontão merece, povo trabalhador. Sem dúvida, né? Sem dúvida. Interior tem uma riqueza muito grande. Pontão é uma cidade, uma comunidade realmente tradicional de Araranguá, né? Que merece todo o conforto de ter um asfalto, né, gente? Porque ninguém merece poeira. É difícil, né? Então, acho que o interior foi muito bem prestigiado com essas duas assinaturas de serviço, e mais na quinta-feira, quando se olha de serviço para aquele pedaço de asfalto entre o distrito de Estiluz até a divisa com o município de Sara. Então, mais obras para o interior.

0: 9h23, nós vamos ao intervalo. Depois do intervalo tem informação de polícia com Jairo Silva e tem a transição para o Estúdio 95 com Lucas Casagrande. Voltaremos em seguida.
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8: Uma decisão inédita e polêmica incendeia os bastidores das oitavas de final. O comitê disciplinar da FIFA surpreendeu ao anular a suspensão do atacante americano Folarin Balogun, expulso contra a Bósnia, usando uma brecha no artigo 27 do Código Disciplinar. Com isso, o artilheiro está liberado para o jogo desta segunda-feira. A Federação Real Belga de Futebol expressou uma enorme perplexidade e indignação com a decisão de última hora. Em um comunicado oficial, a entidade afirmou que a liberação de Balogun contradiz o próprio regulamento escrito para o torneio e anunciou que já está investigando para contestar a FIFA. Eu sou Melina Calduro, de Nova Jersey, para o Acaerte em Campo.
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21: 9h36, vamos à informação de polícia, Jairo Silva.
22: Olha, Saulo, adolescente atropelado em Praia Grande é transferido para o hospital de Florianópolis, hein? Nesta sexta-feira, portanto, no último dia 3, por volta de 17h30, o helicóptero do SAER SAMU Aeromédico foi acionado pela Central de Regulação SAMU para transferência de um adolescente de 13 anos, um garoto, que havia sido atropelado em Praia Grande. O jovem foi levado inconsciente por uma ambulância do município com traumatismo crânioencefálico ao Hospital Nossa Senhora de Fátima, em Praia Grande. No local, o paciente foi atendido e o médico de plantão ligou para a central do SAMU, que optou por enviar uma unidade avançada àquele hospital. O paciente foi removido até o Hospital Dom Joaquim Sombrio para a realização de uma tomografia de crânio, que teve como resultado um sangramento cerebral. Nesses casos pediátricos, a referência é o Hospital Infantil Joana de Gusmão, na capital do estado. Após o diagnóstico, o helicóptero se deslocou até Sombrio, onde embarcou o adolescente e realizou a transferência até Florianópolis para o tratamento especializado.
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5: Nove horas e 40 minutos, 9h40, o Lucas Casagrande já está ao meu lado para trazer aí os principais destaques, a sua pauta para o Estúdio 95 de hoje.
16: Então, Saulo, no programa de hoje eu vou conversar com a deputada federal Giovânia de Sá. A deputada cumpriu o roteiro no fim da última semana aqui na região do extremo sul catarinense, esteve em Praia Grande, esteve em Maracajá, esteve em alguns municípios destinando recursos. Também converso com o doutor Olimpierre, ele fala sobre a aplicação da polilamina. Uma aplicação que aconteceu no Hospital Dom Joaquim, né? É a segunda aplicação que acontece desse tratamento, só que desta vez houve uma diferença, porque o medicamento ele era recomendado para pessoas com até 90 dias o diagnóstico, e nessa aplicação foi feito com 98 dias. Então é mais um estudo para ver se o medicamento consegue atender, né, as pessoas que têm essa doença por um período maior. E eu ainda converso com o deputado estadual José Milton Schaeffer. As cooperativas de energia elétrica receberam cada uma R$1 milhão para aquisição de veículos, isso fruto de uma política estadual de apoio às cooperativas que foi encaminhada, né, foi encabeçada pelo deputado José Milton Schaeffer.
5: Muito bem, o Lucas assume a partir de agora, volto às 18h30 na conversa do dia. Bom trabalho.
16: Dando sequência à nossa programação, nós vamos agora ao Notícia da Hora. Gregório Silveira, qual será o seu destaque? Bom dia.
27: Olá, Lucas, muito bom dia. A Badesc alerta para a tentativa de golpes envolvendo cobranças em nome da instituição.
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27: A Agência de Fomento do Estado de Santa Catarina, Badesc, emitiu um alerta à população sobre tentativas de fraude que utilizam o nome da instituição para solicitar pagamentos indevidos por meio de PIX ou códigos digitáveis. De acordo com o comunicado, golpistas estão entrando em contato com clientes e terceiros se passando pelo Badesc para cobrar valores que não têm qualquer relação com a instituição. Diante da situação, a orientação é redobrar a atenção antes de efetuar qualquer pagamento. O Badesc reforça que aceita pagamentos apenas por boleto bancário ou Pix, sempre em nome da própria Agência de Fomento do Estado de Santa Catarina, Badesc. A instituição destaca ainda que nunca envia códigos digitáveis ou solicita pagamentos em nome de terceiros. Em caso de dúvidas sobre cobranças recebidas, os clientes deverão entrar em contato diretamente com a instituição por meio do e-mail cobrança@badesc.gov.br ou pelo telefone 48-3216-5042. Eu sou Gregório Silveira e esse foi o Notícia da Hora.
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Agora são 10 horas e 2 minutos, 10 e 2, 15 graus é a temperatura. Bom dia! Nós estamos começando o programa na manhã desta segunda-feira, dia 6 de julho de 2026. Muito obrigado pela companhia, pelo carinho da sua companhia, muito obrigado pela sua audiência, muito obrigado a você que vai participar aqui do programa. A gente lembra sempre que você acompanha toda a programação da Rádio Araranguá pelo FM 95,5, aí no rádio do seu carro, na sua casa, no seu local de trabalho, onde você estiver, sempre, né, acompanhando a programação aqui da Rádio Araranguá. 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Lá no nosso portal você nos acompanha ao vivo e em qualquer lugar do mundo e fica sempre bem informado sobre tudo aquilo que acontece aqui em Araranguá e em toda a nossa região.

Lá no nosso portal Destaques de Agora, coluna de Upiara Bosque, nova fase da pré-campanha reduz atos institucionais e intensifica a mobilização dos partidos em Santa Catarina. Semana será marcada por frio intenso, geadas e tardes amenas no sul de Santa Catarina. Previsão do tempo também lá no nosso portal. E ainda a 33ª Festa do Peixe celebra sucesso de público com a programação diversificada. São os destaques de agora lá no nosso portal. Acesse lá www.radioararanguá.com.br. Claro que você acompanha ainda a nossa programação através das nossas lives. Nós estamos ao vivo em áudio e vídeo. Você pode nos assistir também, tanto no YouTube, lá pelo YouTube da Rádio Araranguá. Entra lá no YouTube, procura por Rádio Araranguá, você vai encontrar o nosso canal, lá já vai ter a nossa transmissão ao vivo e você vai poder assistir aqui ao programa, né? Pelo YouTube do seu celular, da sua Smart TV, do seu computador, enfim. Da mesma forma, pelo Facebook da Rádio Araranguá. E nas duas plataformas, o que também é uma característica já bastante antiga aqui da programação da Rádio Araranguá, você pode participar conosco, pode interagir, pode mandar mensagem, pode mandar pergunta, crítica, elogio, sugestão, enfim. Sua participação ela é fundamental. Lá pelo Facebook da Rádio Araranguá, o Valdeci Batista já conosco, deixando lá sua mensagem de bom dia também. O João Batista por aqui, bom dia. Gorete Amaral está chegando agora também, bom dia para Gorete. Obrigado pela audiência, o povo que está conosco lá pelo Facebook da Rádio Araranguá. Você ainda pode interagir conosco pelo nosso WhatsApp, 98808-4667. 98808-4667 é o nosso WhatsApp. Você adiciona aí os seus contatos para participar de toda a programação aqui da Rádio Araranguá. Trabalhos técnicos do programa nesta manhã de segunda-feira estão a cargo de Miguel Hells. Lembrar, viu, gente, você pode seguir a gente também, pode acompanhar, né, o nosso trabalho, enfim, e sempre ficar bem informado também através do nosso Instagram, o arroba Rádio Araranguá. Rádio Araranguá é o nosso Instagram, segue lá, né, e lá você vai ver stories, enfim, vai ver as postagens, as publicações sobre o que acontece aqui, né, na rádio, aquilo, as informações que estão sendo repassadas por lá também. Você também fica bem informado através das redes sociais. Música.

0: Muito bem, agora são 10 horas e 6 minutos. Deixa eu começar aqui o programa desta segunda-feira. Destacar duas coisas aqui, né? Primeiro, destacar a festa do peixe, né? A gente teve aí no final de semana, né? Esse último final de semana a gente teve toda a programação da festa do peixe, que foi um grande evento, né? Sucesso de público, sucesso de atrações, os estandes também muito movimentados. Então, festa do peixe também foi uma grande programação. Parabéns aí ao prefeito Jorge Freitas, à secretária Tayonara Reco, a todos, né, lá do município, que, né, se envolveram aí com a organização da festa do peixe. Foi realmente um grande evento que foi realizado aí durante os últimos 4 dias, né, de quinta a domingo. Então, parabéns aí a todos os organizadores. Motopeixe foi um sucesso, o encontro de carros antigos também foi um sucesso, enfim. Então, festa do peixe foi realmente um negócio espetacular. E a gente entra agora numa segunda, nessa semana, né, uma semana de preparação também para a festa de São Cristóvão, lá no bairro Cidade Alta. Então, durante essa semana, a Paróquia Sagrada Família vai realizar uma série de missas aí em alguns lugares. Hoje, por exemplo, segunda-feira, dia 6, a missa será na propriedade rural do senhor Joelson Destro, aqui no bairro Sanga do Marco. Isso tudo vai culminar, né, no próximo final de semana, com a festa em honra a São Cristóvão, lá no bairro Cidade Alta. Então, convite para você, né, acompanhar aí toda essa programação. Na sexta-feira, nós estaremos ao vivo com o programa lá do bairro Cidade Alta, aqui em Araranguá. Muito bem, são 10 horas e 8 minutos. Está na linha conosco o deputado federal Giovânia de Sá. Deputada que cumpriu o roteiro aqui no extremo sul catarinense, mais um na verdade, né, deputado Giovânia, aqui na região, destacando agora desta vez, né, R$700 mil para o município de Praia Grande. Demandas que surgiram, como é que estão as conversas com os municípios aqui no extremo sul catarinense? Deputada Giovânia de Sá, bom dia.
1: Bom dia, Lucas. Bom dia a todos os ouvintes da Rádio Araranguá. É um prazer

0: há 11 anos que lá estamos, nós trabalhamos para o desenvolvimento dessa região, né? Principalmente a BR-285, que todo mundo sabe da nossa luta, que foi para concluir a parte de Santa Catarina, a manutenção da matriz aí, da filial da Receita Federal em Araranguá, que foi uma grande luta junto à Associação Comercial Industrial. E, claro, durante todos esses anos foram aí 200, passou de 200 milhões de reais os recursos destinados a todos os municípios. E tivemos semana passada, tanto em Turvo, Praia Grande, íamos a Araranguá, porque já tínhamos destinado, os recursos já estão na conta para saúde e turismo. E, claro, estivemos também em Praia Grande, que é uma cidade que também sempre atendemos com os nossos recursos. Mas todos os municípios da AMESC foram contemplados com recursos dos nossos mandatos.
1: Sim. Na verdade, né, deputado, o dinheiro já está na conta, né? Agora é mais uma questão protocolar. Agora pode usar o recurso à vontade, né?
0: Sim, todos esses recursos já estão na conta, né? Não são recursos novos, são recursos que entraram há 2 semanas atrás para todos esses municípios, e todos foram contemplados, da MESC, todos, nós não deixamos nenhum município sem ser contemplado, como fizemos aí em todos os anos dos nossos mandatos.
1: Sim. A senhora tem um histórico, deputada, de trabalho na área da saúde, né? Muitos desses recursos são destinados, né, à área da saúde. Onde é que eu falho ainda o SUS, deputada? O que fazer ainda para a gente conseguir melhorar e atender o SUS de maneira mais eficiente?
0: Na verdade, o SUS sempre foi, Lucas, uma das grandes demandas e foi sempre uma das grandes lutas. Porém, a gente sabe que é como enxugar gelo, né? Nós precisamos, na verdade, refazer toda uma gestão, né? E por isso que nós temos trabalhado, por isso nós temos lutado, quanto mais a gente leva, mas sempre a gente entrando na fila, consultas, exames, cirurgias, os prefeitos têm grandes dificuldades, porque o Estado também tem que fazer a sua parte. A gente sabe que o governador Jorginho tem esforçado muitas filas de várias especialidades, elas já foram zeradas, né? O esforço que o governo do Estado fez em mais de 100 mil cirurgias feitas, mas ainda é realmente uma grande demanda, porque a consulta ela gera exame, exame gera cirurgia, e muitas vezes a pessoa falta, muitas vezes o hospital não está dando conta. Nós sabemos, principalmente no inverno, que as doenças se agravam. Então é um esforço que nós estamos fazendo diariamente para poder auxiliar os municípios na saúde. Mas eu sempre digo que o SUS, ele precisa ser revista a sua gestão como um todo, e essa é a nossa luta. Por isso, 50% dos nossos recursos são voltados à política pública da saúde.
1: Uma das grandes reclamações, deputada, dos secretários municipais de saúde é que eles recebem as reclamações do cidadão de muita coisa que não é de responsabilidade dos municípios, né? O cidadão tem que, o secretário tem que explicar para o cidadão que às vezes um exame não é a prefeitura que paga, é o Estado e tal. E isso na ponta fica muito difícil para explicar para o cidadão, né? Não é mais fácil centralizar esse recurso no município?
0: Na verdade, eu sempre defendi, né, Lucas, que os recursos, eles não subam para a União e o governo do Estado, mas que para fazer a gestão desses recursos, os municípios têm essa grande responsabilidade. E muitas das vezes, os recursos sobem, os prefeitos ficam aí passando pires para poder retornar, para poder atender o cidadão. E a gente sabe que os recursos são provenientes de impostos que o cidadão, as empresas, elas contribuem, né? E tem que retornar isso para a população. E muitas vezes tem uma grande dificuldade. Por isso, a nossa grande luta é para que essa pirâmide se inverta, não suba aí 60% do que é arrecadado, mas que eles permaneçam nos municípios. Porque quem faz a gestão dessas políticas públicas, saúde, educação, acaba que segurança pública também fica com a dever dos municípios, e acaba que os municípios não têm caixa para tudo isso, né? Então, as emendas, a gente sabe que elas acabam auxiliando os prefeitos para zerar essas filas, para atender educação, assistência social, acaba até segurança pública, muitas vezes, como eu já disse, que é dever do Estado, sobra para os prefeitos. E o cidadão, ele não, é claro, e ele nem precisa, porque a gente é eleito para isso, mas muitas vezes o cidadão, ele não entende que, por exemplo, exames, consultas, cirurgias de

0: média e alta complexidade é dever do Estado, né? Para ele, ele quer que o governo, de uma forma em geral, resolva o seu problema. E quem é mais próximo dele? São os prefeitos,
1: Claro.
0: são os vereadores que legislam, fiscalizam. Então, essa confusão, ela muitas vezes acontece e ele não consegue discernir. Claro, não é como eu falei, responsabilidade do cidadão entender tudo isso. Os eleitos é que têm que entender e realmente tornar a gestão eficaz, eficiente. Na verdade, eu uso eficaz, né? Porque é fazer certo na hora certa.
1: Nessa divisão, deputada, não está faltando um pouquinho da. Porque a divisão é tripartite, né? É municípios, estado
0: Isso.
1: e federal. Não está faltando um pouquinho do federal botar a mãozinha no bolso também?
0: Ah, com certeza. Tanto os cofinanciamentos, eles têm que ser federais, né? É, de muitas políticas públicas de alta complexidade, digo, hospitais, UPAs, e muitas vezes isso não acontece. Com certeza, é algo que tem que ser revisto. A gente fala em revisão de tabela SUS,
1: Sim.
0: falamos em revisão de várias questões. Na verdade, a revisão de tabela do SUS, eu digo que ela devia ser feita, sim, mas com base nos valores que são, né? Qual é o valor de uma cirurgia? Muitas vezes um exame é pago R$ 6 por exame de sangue. Nós sabemos que não é só isso. E quem arca com o resto? É só os municípios, muitas vezes, né, com o auxílio dos estados e dessas emendas parlamentares.
1: Pois é, e aí entra exatamente essa questão da importância de ter representação, tanto em Brasília, né, quanto em Flor. A região
0: Com
1: tem que estar
0: certeza.
1: representada para receber um pouquinho de volta, pelo menos, né?
0: Ah, com certeza, né? Essa representatividade, ela é necessária, né? Porque os recursos, quando voltam das emendas, acabam muitas vezes vindo para para que os prefeitos possam ajudar. E quando o deputado estadual federal é lá do norte, lá do oeste, esse recurso vai para lá. Sem dúvida, ele acaba colocando a maioria dos seus recursos na sua região. Isso
1: Sim.
0: é histórico, né? Então, a luta realmente é para eleger o maior número de estaduais federais das nossas regiões. Por isso que eu concentro os meus recursos na MESC, na ANREC e na AMURREL, que é a maior densidade eleitoral.
1: Sim. Eu até trago esse assunto porque a gente vai passar agora por um período eleitoral de novo
0: Isso.
1: e a região tem que entender isso, né? Tem que entender que precisa
0: Isso.
1: preservar a sua representatividade, as suas cadeiras, porque senão é prejuízo, né?
0: Isso aí. É por isso as pessoas têm que ser conscientes, analisar bem cada candidato. Claro, eu sou pré-candidata e tem tantos outros pré-candidatos na nossa região, bons parlamentares que atuam, que trabalham pela região e que lutam por pautas, né? Porque
1: Sim.
0: não é só questões ideológicas, principalmente pautas que mudam a vida das pessoas para melhor. É isso que é a nossa grande luta. Como eu já falei, BR-285, que nós ficamos ali anos e anos, você acompanhou de perto,
1: Sim.
0: Lucas, né? Não foi um parlamentar do Oeste ou do Norte que estava lá diariamente lutando para as coisas acontecerem. É por isso a nossa luta, por isso o nosso trabalho e por isso que o cidadão, na hora de votar, com certeza, ele tem que votar consciente.
1: Embora a gente sabe, né, deputada? Muitas vezes na hora da foto eles aparecem, né? Mas tá, né?
0: Ah, sim, isso é natural, né? É natural.
1: Tá bom, vamos deixar passar essa aí. Aliás, 285, que é um caso, eu acho, um caso emblemático, porque assim, a gente tem o trecho catarinense pronto, a gente não tem ainda o trecho gaúcho pronto da obra, né? A obra segue andando no
0: Isso,
1: Rio Grande do Sul. Mas o que a gente já tem de movimento na 285, pessoal que vai, né, passar uma tarde de moto diferente, já sobe a Serra da Rocinha, pessoal que às vezes. E o próprio escoamento de produção de madeira ali, né? Na região tem uma produção
0: Isso é muito
1: importante
0: forte,
1: de
0: né?
1: madeira. Então, assim, já tá dando resultado, né?
0: Sim, nós estamos aí já. Semana passada eu tive o prefeito Heriberto, porque a luta nossa agora é a federalização, né, da 285, porque o movimento aumentou. E finalizar a parte do Rio Grande do Sul, que está aí na construção da ponte, foi garantido os recursos no orçamento da União para finalizar, e querem finalizar aí até o final do ano essa parte, ou seja, a 285 ficará completa, né, no seu atendimento.
1: Alguma novidade sobre federalização, deputado?
0: É, nós estamos aguardando aí que o projeto seja enviado para a Assembleia Legislativa, porque para isso tem que passar pela Assembleia, para federalizar, encaminhar essa parte para o governo federal, para que o governo federal, segundo o governo federal, tenha interesse sim em fazer um que vai ser, que tipo de projeto que será feito para atender, nós só vamos saber realmente após, né? Entregar essa parte da SC 285 para o governo federal, mas dependemos agora realmente da Assembleia Legislativa, todo o processo via governo do estado para poder fazer o repasse para o governo federal.
1: Sim, já que a gente falou um pouquinho sobre política, a senhora está na condição de pré-candidata a deputada federal, como é que tem sido essa caminhada, deputada?
0: A gente tem caminhado, na verdade a gente termina uma eleição, você continua trabalhando, né? Nós temos percorrido todo o estado, a caminhada ela é de muito trabalho, faz 10 a 12 mil quilômetros mês por todo o estado de Santa Catarina, ouvindo as demandas, as necessidades, e como eu disse, a nossa região, ela acaba sendo para nós a grande prioridade pelas demandas, por tudo que nós representamos lá em Brasília. Então, eu tenho caminhado muito, né? A gente tem feito, inclusive, repasse de recursos para quase 200 municípios catarinenses, a maioria ficando, claro, na nossa região, e a gente tem caminhado, trabalhado para representar o cidadão com todas as bandeiras que eu tenho, aposentadoria especial para mineiros, ceramistas, metalúrgicos, garis, vigilantes, né? Retomar, corrigir a injustiça. Também a APA da Baleia Franca, que semana passada tivemos uma grande vitória no plenário, né, 279 votos a 162, para revisão da linha da APA da Baleia Franca. A construção do muros, dos túneis, muros cavalos, que é aí histórica essa luta, e nós estamos aí trabalhando por demandas realmente para mudar a vida das pessoas, né? A ponte da ilha aí, que nós trabalhamos tanto, e agora o governo do estado, né, já fez todo o encaminhamento, todo o projeto, agora começar essa construção. Então, todas essas pautas que são realmente pautas fundamentais para com o cidadão catarinense.
1: Deputada Giovânia de Sá, obrigado pela participação aqui no programa. Um abraço.
0: Um abraço, Lucas, a você e a todos os ouvintes da Rádio Araranguá. Um prazer falar com todos. Que Deus abençoe, boa semana e bom trabalho.
1: 10 horas 21 minutos, esta a deputada federal Giovânia de Sá conversando. Nosso deputado cumpriu o roteiro, né? Aqui no extremo sul catarinense, no fim da última semana, e conversa conosco, atualizando aí todas essas informações, falando sobre recursos, foram 700 mil para Praia Grande, teve recursos também em outros municípios que foram destinados, né, aqui para nossa região. 10h21, vou fazer um intervalo. A gente volta já.
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14: E não foi só a eliminação do Brasil que pegou todo mundo de surpresa. Aos 34 anos, o craque Neymar anunciou oficialmente a aposentadoria da seleção brasileira logo após o jogo. Visivelmente abatido com a eliminação diante da Noruega, o camisa 10 desabafou e declarou de forma categórica: agora acabou. Além de ser uma referência para os outros jogadores, na última década, ele também participou das conquistas da Copa das Confederações da FIFA de 2013 e o ouro olímpico inédito nos Jogos do Rio 2016. A decisão marca o encerramento de uma era cheia de altos e baixos. Embora muito aclamado por aqui, o futebol brasileiro agora tem espaço para um novo camisa 10. Eu sou Melina Calduro, de Nova Jersey, para o Acaerte em Campo.
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4: Muito bem, agora são 10 horas e 35 minutos, 10 e 35, 15 graus é a temperatura. Vamos em frente com o programa na manhã desta segunda-feira aqui na programação da Rádio Araranguá. Agindo aqui com os nossos ouvintes, pessoal que vai deixando aqui as suas mensagens lá pelo facebook.com/Rádio Araranguá, o Gerson Cruz conosco. Bom dia, Lucas, que vergonha a nossa seleção, né? Vou te dizer uma coisa, nunca mais vamos ganhar a Copa com esses perna de pau. Já era a Copa, eu tenho vergonha de ser brasileiro. Brasil ruim de futebol, tá dizendo aqui o Gerson Cruz. Ruim de lei também, só de políticos que só sabem criar impostos e mais nada. Tá aqui o Gerson Cruz deixando sua revolta, né, com a seleção brasileira e com os políticos. Bom, com esse time aí não vai ganhar a Copa mesmo, né? Já não ganhamos, já fomos desclassificados, já foi, né? Já deu. Só que vamos lá, né, gente? Sejamos francos. É só um jogo de Copa. É só um jogo de Copa, acho que tem coisa muito mais séria. Vamos torcer, claro, eu entendo tudo isso. Então eu tava ontem também na frente da televisão, vendo o jogo e tal. Ok, né? Não podemos deixar isso tomar uma proporção maior do que é realmente. Edna Brina Macedo, bom dia. Aquela cambada deveria estar voltando para seus destinos a pé com um barco viking amassado no tornozelo. Tô dizendo aqui não que eu estivesse acreditando que iriam longe, mas por favor, no mínimo deveriam jogar futebol. Ótima semana pra nós, aqui a Edna Macedo, que ainda é completa, né? Neymar, você Neymar aqui, né? Referência de quê? Por favor, realmente a NASA tem que estudar alguns brasileiros. É a opinião da Edna Brina Macedo aqui pelo Facebook da Rádio Aranha. O povo tá revoltadíssimo com a seleção brasileira. Eu concordo, foi mal. Mas também assim, se faz algumas oportunidades que criou também, aí tinha a história era outra e tal, faz parte do jogo, gente, faz parte do jogo. Muito bem, são 10 horas e 38 minutos, está na linha conosco a doutora Márcia Andréia Correia Herbert, ela faz parte do corpo jurídico do Instituto Maria Schmidt. O Hospital Dom Joaquim, que é um hospital, né, do Instituto Maria Schmidt, realizou a aplicação da polilaminina, palavrinha difícil essa, mas vamos lá, em um paciente com mais de 90 dias de lesão medular. O Hospital Dom Joaquim já tinha feito, doutora, a aplicação, né, dessa substância em um paciente com menos de 90 dias. Agora, a aplicação foi em um paciente com mais de 90 dias. Do ponto de vista burocrático, dentro de um estudo, né, da... da realização, da aplicação, né, dessa substância. O que que isso representa para o Hospital Dom Joaquim? Bom dia.
26: Oi, bom dia. Tudo bem, senhor Lucas?
4: Tudo bem.
26: E rádio ouvintes? Então, em especial o Hospital Dom Joaquim, ora administrado pelo Instituto Maria Schmidt e IMAS, para nós significa muito isso, porque a gente se torna referência a nível de estado e também a nível nacional, como hospital de referência para as aplicações da polilaminina. Né? O Instituto a gente já realizou com esse paciente, já se torna o sexto paciente da polilaminina, porém cada caso é um caso. Né? Nós que trouxemos também o primeiro paciente de Santa Catarina, que foi realizado dentro do hospital, por meio também de ação judicial. E o que chama atenção entre o primeiro e o nosso último paciente, em especial agora, também um menino jovem, enfim, é que a polilaminina, especificamente, né, como sabido, ela é uma pesquisa experimental hoje, que está na primeira fase da Anvisa, e ela tem vários critérios, entre eles, em especial, tem que acontecer dentro de 72 horas esses pacientes, mas alguns acabam entrando dentro desse outra fase aguda que chamamos, que ela é a fase subaguda, né, que é dentro até 90 dias. O que acontece é que a gente tem raros pacientes que passaram dos 90 dias, com pacientes compassivos, né? Então, o que chama a atenção especificamente não é para que isso aumente o número de pacientes com maior tempo de lesão, não. Nesse último paciente específico, foi um trabalho muito extenso, assim, exaustivo dentro do próprio hospital, com o jurídico, com a família também e médicos, né, pelo escritório qual a gente assiste, com a doutora Olimpia R. Malman também. E o que acontece é que o procedimento, ele começou dentro dos 90 dias, antes. Uhum. Só que como teve vários recursos de laboratório e outros, e recursos administrativos também, e na fase judicial vários, aconteceu que quando da aprovação da Anvisa, já estávamos na iminência dos 90 dias. Fazendo com agenda e outras fases ainda regulatórias, né, da própria Anvisa, acabou excedendo esse prazo, especificamente. Mas, dentro dos critérios que a gente precisa ter da polilaminina, em especial o que a gente verifica é que a primeira situação é estabilizar a vida do paciente, né, porque ele já veio com um trauma muito grande e por diversas vezes é advindo de um acidente automobilístico, ou no caso do Alice, que foi nosso primeiro paciente, que foi até de um mergulho em águas rasas. Então, a primeira situação é estabilizar a vida do paciente. Então, o que a gente observa é que muitos médicos ainda também desconhecem critérios, né, isso a nível nacional, onde alguns deixam de prescrever quando é o caso e outros prescrevem quando não se torna o caso. Mas, em especial, ele deve ser prescrito e entrado com os pedidos dentro das 72 horas, tá? Uhum. Até porque dentro desse estudo ele tem uma análise de que ele possui uma eficácia maior, vamos dizer assim, né? Uma evidência maior. Até porque esse biofarmaco, ele ainda não é um medicamento. Ele é especificamente um biofarmaco. Por quê? Porque ele não passou pelas quatro fases da Anvisa, ele não está à venda, não é o Estado que paga, é o próprio laboratório patrocinador, o qual possui esse domínio, né, desse biofarmaco, que pode disponibilizar, tanto que somente ele pode fazer o cadastro, né, junto da Anvisa para o uso compassivo. E aí o que acontece é que muitas pessoas acabam, pais mesmo, mães, acabam iniciando, né, esse procedimento, mas não tem o conhecimento técnico para isso. Uhum. E aí acaba parando no caminho e não tendo retorno. E aí entra a parte jurídica, a qual necessariamente entrar com uma ação judicial, ela não é obrigatória. Uhum. Deixando isso bem claro, né, especificamente. Mas em alguns casos ela se torna o meio mais eficaz de acontecer com que esses processos administrativos sejam vistos dentro do prazo legal. Senão essas pessoas acabam perdendo essa oportunidade, essa única chance que a gente verifica de poder, né, ter essa esperança de poder voltar a andar. No caso do Alisson, né, o caso do jovem que a gente atendeu agora na quinta-feira, que a gente prosseguiu aí durante 3 meses esse processo dele, que foi exatamente bem exaustivo, foi até um caso que ultrapassou de dificuldades, eu digo, do Alisson, né, que foi nosso primeiro paciente, o qual também foi um trabalho interminável, assim, em outras palavras, mas a gente ainda trabalhava com um período de tempo. E agora, do último paciente, então a gente não tinha mais muito tempo como trabalhar, né? Então, o que chama atenção é isso, né, especificamente. E aí, esse paciente último recebido no dia 4, ele se torna, dentre dos pacientes compassivos hoje, a nível de Cristália, né, laboratório específico para esse tipo de lesão traumática para receber a polilaminina, ele está entre aí os 3 a 5 pacientes do Brasil, a quais receberam posteriormente do prazo de 90 dias, né?
4: Uhum. Sim, em virtude de todas essas circunstâncias que a senhora explicou, né? O fato de esse tratamento ser um tratamento ainda nesse caráter experimental, ele exige todo esse esforço burocrático em cada um dos pacientes que vão receber o tratamento?
26: Exige. Exige muito porque é muito rigoroso os critérios específicos, né, que eles vindos em conjunto da Anvisa com o laboratório. E até porque nós temos legislações brasileiras também, que não são só leis, né, mas resoluções, a própria Anvisa. Então, o judiciário, ele não vem e supre o trabalho da Anvisa. A gente não faz com que ele obrigue o paciente a receber a polilaminina. A gente faz com que ele preencha os requisitos, os critérios. A gente faz essa demonstração pelo nosso trabalho jurídico e aí e que ele seja analisado dentro do prazo mínimo legal, se possível, para que ele, fazendo jus dentro dos critérios, ele possa ser enquadrado, então, como um paciente compassivo a receber a polilaminina e ter essa chance, né, que a gente chama, dentro do próprio direito, né, porque passando dessa janela terapêutica, ele acaba não entrando mais dentro desse experimento. Uhum. E aí a gente, então, acaba depois, daqui a pouco, que dentro da quarta fase da Anvisa somente, que vai poder ser comercializado, que não sabemos ainda valores e tudo mais, né, isso a nível de medicação, né, então, outras pessoas que hoje buscam esses tratamentos, quando elas não fazem jus dentro desses critérios de até 90 dias, que na verdade é 72 horas, mas ainda dentro da fase aguda, se teve pacientes que a gente teve grandes respostas, né? O Alisson é um que hoje ele é ali de Sombrio, especificamente, de Balneário Gaivota, o qual ele já mexe as mãos, já tem movimento, parte dos pés também ali, né? Então, para nós, isso é um ganho imenso hoje para a medicina, especificamente, porque é algo que durante, sei lá quantos séculos, né, e décadas em especial, a gente não tinha algo tão extraordinário na medicina que pudesse fazer com que essas pessoas tivessem essa chance de ter essa esperança de poder voltar a andar, né? Claro. Após essas lesões medulares aí, a quais tornavam paraplégicos ou tetraplégicos, né?
4: Uhum. Essa fase de estudo, né? Até a fase em que o medicamento poderá ser comercializado e o tratamento considerado, né? Um tratamento apto e seguro para que possa ser aplicado em mais pessoas. Isso pode durar quanto tempo, doutora? Quando é que a gente pode ter a polilamina de fato disponível para que as pessoas tenham acesso a esse tratamento?
26: Então, quando a gente anunciou o caso do Alisson, que o doutor Ângelo nos encaminhou
5: na parte prescrevendo, né? E nós fomos, então, passamos a estudar todos os 27 anos de trabalho da doutora Tatiana. E aí vem as fases da Anvisa, né? Que até todo esse tempo que eles demoraram até agora, né, início do ano, para eles conseguirem inserir esse biofarmaco dentro da Anvisa para fazer, então, as fases, né? A gente está na primeira fase hoje da Anvisa. A Anvisa, para transformar esse biofarmaco num medicamento, tem que passar por 4 fases. Uhum. Ela leva em torno de 4 a 8 anos, tá? Em torno. Tem trabalhos já realizados e dentro dessa pesquisa da polilaminina que talvez, devido a como é que eu vou dizer?
4: É um resultado?
5: A importância dele é, talvez, se consiga em 4 a 6 anos. Uhum. Mas pode ser até que ocorra antes. Mas, em via de regra, ela leva de 4 a 7, 8 anos para ter todo esse trâmite legal dentro da Anvisa.
4: Uhum.
5: Para transformar o biofarmaco em um medicamento mesmo e ser comercializado, né?
4: Uhum.
5: Ou distribuído via SUS também, enfim. Então, a gente está na primeira fase.
4: Sim.
5: Então, imagina quanto tempo ainda, né? Mas, futuramente, isso vai chegar a acesso a... né? Não sabemos a que valor, é óbvio, né? Porque isso é outros órgãos que fazem essa regulação também, né? Especificamente. Mas, hoje ela está na primeira fase.
4: Sim. Além da questão tempo, existe também um número mínimo de pacientes que precisam receber a aplicação da polilamina para que ele seja aprovado, para que seja de fato testado e aprovado?
5: Sim. Dentro da própria Anvisa, pelo meu estudo, tá? Não uhum. sou. A gente busca ser uma expert no que aquilo que a gente faz, mas sempre pode ter alterações, né? E a Anvisa é melhor do que ninguém para poder falar sobre isso. Mas, ao nosso estudo que nós fizemos, o que acontece? Na primeira fase, ele vai geralmente de 20 a 100 pacientes.
4: Uhum.
5: E aí, ele vai para a segunda fase, né? A primeira fase é aquela de segurança, que ela avalia a segurança, os efeitos adversos que podem vir a ter cada paciente. Então, tem esse acompanhamento após a aplicação da polilaminina. Eles são acompanhados aí durante um ano, até mais, né? Mas como inicialmente iniciou com esses pacientes de polilaminina em início de janeiro, já estamos agora em julho, hoje, inclusive, o paciente que nós aplicamos, que o hospital aplicou, né, o Dom Joaquim, na quinta-feira, por acaso, esse paciente, ele é o nosso 98 paciente, e inclusive 98 pacientes dentro da polilaminina do laboratório.
4: Uhum.
5: Ficou um número muito igual ali, uma coisa que não tenho certeza que não é por acaso, mas a gente acredita que ele pode até ultrapassar os 100 pacientes ainda nessa primeira fase, que ela busca a segurança, né? E aí na segunda fase ele tenta demonstrar mais a eficácia, né? Que aí vai de 100 a 300 pacientes especificamente.
4: Uhum. Então são todas.
5: E aí já. Isso, ele vai aumentando, cada fase ele vai aumentando o número de pacientes que vão poder fazer parte, né, dessa pesquisa. Uhum. E aí a terceira fase ela já é confirmação, né? Onde todos esses pacientes têm essa comparação entre eles, né? Para confirmar a eficácia ali, consolidar os dados específicos da própria segurança, né? E aí, posteriormente, então, aí já vem o pedido do registro, que aí vem para a quarta fase, que seria pós-comercialização, né? Que daí já vem ali, o medicamento já é aprovado, então ele estará disponível no mercado, né? O qual, então, já foi monitorado ali os eventos adversos que poderiam ocorrer de forma rara, né? Como qualquer outro medicamento que também teve que passar por essas fases para se transformar no medicamento, nesse sentido, né? Então, aí já vem a comercialização e os valores aos quais a gente ainda não tem um valor específico, né? Hoje, para esses medicamentos. Mas a gente sabe que hoje no mundo, um dos medicamentos mais caros, hoje custa de 8 milhões, para a gente ter uma ideia, tá? Que são tratamentos para doenças degenerativas, né? Como o ELA, deixa eu só lembrar o nome, mas ela da miofria, que é aquela doença também degenerativa que algumas pessoas vão perdendo os movimentos, né? Que acontece Sim. desde pessoas de crianças ou mais idosas, né?
4: Uhum.
5: Que são medicamentos que chegam a 8 milhões de reais, tá?
4: Sim, então um valor bem, bem alto e não vai ser o cidadão
5: Muito
4: comum,
5: expressivo.
4: Né?
5: Na verdade, a gente fala que não é que ele não... Por isso que a gente fala que... Quem tem dinheiro para comprar, né, eles vão poder ter acesso mais fácil. Mas quem não tiver valores para comprar, aí vem o judiciário, né, o papel do advogado em especial para que faça o acesso a essa medicação dentro dos critérios, tanto jurídicos, né, e médicos principalmente, para que busquem esse acesso. E aí, claro que quem vai pagar essa medicação provavelmente vai ser o Estado e a União, né?
4: Claro. A gente está falando aqui, doutora, de um medicamento que, na verdade, está sendo desenvolvido por um laboratório, né? Não é necessariamente o Hospital Dom Joaquim ou o IMAS que estão desenvolvendo o medicamento. O Hospital e o IMAS são um parceiro na aplicação disso. Agora... Isso, né, em confirmando a eficácia, em conseguindo, né, a viabilidade desse medicamento, ele sendo realmente autorizado futuramente, né, isso transforma o Hospital Dom Joaquim Imas como uma referência para aplicação, porque a aplicação dele também não é simples, né? Transforma o Hospital Dom Joaquim nessa referência para essa aplicação?
5: Isso. Doutor, eu só vou voltar agora com atrofia muscular espinhal, que é o AMI, tá? Uhum. Que é de 7 milhões a 11 milhões esse medicamento, tá? Só pra gente voltar aqui especificamente só com relação
4: pra
5: a isso.
4: Pra comparação, né?
5: Isso. Então, a polilaminina, não sabemos o valor comercial dele, né? Estimamos que ele talvez... Esperamos que ele não se torne tão caro. Ou pelo menos de acessível, em especial no Brasil, já que é daqui o laboratório, a pesquisadora a doutora Tatiana, enfim. E aí, o que acontece então, doutor? Quem faz a aplicação hoje é o laboratório. O laboratório dispõe toda a equipe do Rio de Janeiro até a unidade hospitalar a qual será feito o procedimento. E aí, dentro do hospital, ele é assistido por um médico assistente, no nosso caso, no Dom do Joaquim, embora a gente tenha alguns médicos que façam acompanhamento, inclusive a prescrição, né? Como foram nos dois casos, que foi o doutor Rodrigo Marcelos, né? Sem aqui, talvez, esquecer de outro médico também. E aí, o doutor Ângelo também, que acompanhou toda a parte assistencial desses pacientes, né? Em especial agora, no nosso último paciente, inclusive, de referência, ele seria de um outro hospital. Mas esse hospital aí da região, eu não vou citar nomes por ética, ele não se deu por apto. Ele não entendeu que ele teria aquela capacidade de fazer esse trabalho. E aí o Dom Joaquim, já que foi o primeiro hospital de fazer o primeiro paciente, ele passou a ser referência nessa área. E aí, novamente, esse último paciente, inclusive a gente teve um atraso ali dentro da regulação, após já com as medidas judiciais e autorizações judiciais, para análise desse paciente, porque o hospital, esse outro hospital, ele não entendia como apto, né? E aí a gente teve que a documentação ter que fazer toda ela junto ao Hospital Dom Joaquim, novamente, porque ele é referência hoje a nível estadual e já a nível nacional para fazer a aplicação da polilaminina, né? Uhum. Para ter toda a sala cirúrgica, ter o médico assistente, junto com a equipe que vem do Rio de Janeiro, sem custo nenhum. Então, ele vem especificamente de lá, com os médicos que são médicos também treinados para isso, que já estão treinando outros médicos, exatamente porque o número de pacientes compassivos, ele teve um aumento muito grande, né, desde janeiro até julho. Então, para ele estar em várias regiões do Brasil, né? E também serem rápidos para fazer a aplicação, né? Uhum. E aí o Hospital Dom Joaquim, ele entra exatamente nesse sentido. Cada vez mais a gente se tornou um expert na área, né? Tanto da polilaminina quanto tantos outros procedimentos, mas em especial da polilaminina, exatamente por ter todos os critérios que um hospital deve ter de instrumentação, de parte cirúrgica, médico assistente, né, que está ali para assistir, para acompanhar os pacientes também posteriormente. Então, mais uma vez, o IMAS investe nisso, né, em tecnologias, em tudo, e o hospital em si acaba sendo reflexo da gestão, né, trazendo... oportunizando que os pacientes da nossa região e também de outros estados e do próprio Santa Catarina possam ir e fazer com segurança, né, o procedimento dentro do próprio unidade hospitalar, a qual tem essa capacidade.
4: Legal. Doutora Márcia Andréa Corrêa Herbert, obrigado pela participação aqui no programa. Um abraço.
5: Nós que agradecemos. E muito obrigada pela oportunidade de poder falar sobre a polilaminina e dos critérios, e aí poder trazer esperança para outras famílias, né, que também buscam por acesso a isso. Uhum. Porque ela é acessível hoje a todos de forma igualitária, porém, infelizmente, alguns precisam sim acionar o judiciário para fazer essa busca ativa, né. E também na fase também que a gente não extrapola nenhuma fase. Mesmo sendo judicial, a gente passa por todas as fases, desde administrativa à regulatória, né? Uhum. Então, hoje ela é de acesso a todos, mas essas pessoas precisam buscar pessoas que possuem conhecimento técnico para ajudá-las ainda dentro do tempo real delas de acesso, né? Para que elas possam receber a polilaminina e ter essa chance de poder aí voltar a andar, que é isso que a gente deseja a todas as pessoas. E agradecemos mais uma vez pela oportunidade aqui em nome do Hospital Dom Joaquim, aqui. Agradecemos para o Dr. Olympierre Malman também, Dr. Mitter Maier, que também faz parte do Laboratório Cristália, né? Junto com outros médicos, Dr. Arthur Luiz Fortes também, que veio junto da equipe da Dra. Tatiana para fazer os procedimentos, Dr. Ângelo Formentin, que é da nossa unidade também, Dr. Robson Machado, e também há outros tantos, né, que também estão ali junto, sempre... às vezes por trás, né, do trabalho que não se conhece, tanto do jurídico quanto do administrativo do próprio hospital também, né. Então, essas pessoas a gente quer deixar aí o nosso agradecimento exatamente por trabalhar com a maior rapidez possível.
4: Muito bem, são 11:02. Esta a doutora Márcia Andréa Corrêa Herbert, do Corpo Jurídico do Instituto Maria Schmidt, do Hospital Dom Joaquim, falando aí sobre mais uma aplicação da polilaminina, essa substância que tem trazido esperança, né, e que passa esse desenvolvimento, né, dessa nova substância tem passado aqui pela nossa região. 11:02, vamos agora ao Notícia da Hora. Gregório Silveira, qual será o seu destaque?
6: Olá, Lucas, novamente muito bom dia. Governo de Santa Catarina entrega uniformes de inverno aos estudantes da rede estadual.
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6: O governo de Santa Catarina, por meio da Secretaria de Estado da Educação, está realizando a distribuição dos uniformes de inverno para os estudantes do ensino fundamental da rede estadual de ensino. A ação iniciou ainda em 2025, com a entrega de uniformes de inverno para estudantes do ensino médio e faz parte do programa Escola Boa, do movimento Educação Levada a Sério. Os kits de inverno são compostos por uma camiseta de manga longa, uma calça de agasalho, uma jaqueta e um blusão de moletom. Já os alunos do ensino médio receberão kits com jaquetas e calças jeans. Além disso, todos os estudantes da rede estadual recebem uniformes de verão.
8: Eu sou Gregório Silveira e esse foi o Notícia da Hora.
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Muito bem, agora são 11 horas e 17 minutos, 11 e 17, a temperatura neste momento está na casa dos 16 graus. Vamos em frente com o programa nesta manhã de segunda-feira aqui na programação da Rádio Araranguá.

São destaques de agora lá no nosso portal no www.radioararanguá.com.br. Nova fase da pré-campanha reduz atos institucionais e intensifica a mobilização dos partidos em Santa Catarina. Coluna do Upiara Bosque, lá no nosso portal. Isso aí é uma coisa que a gente vai ver agora aí, né? Muito nos próximos dias, né? É uma sumida aí da, né, de especialmente daqueles perfis que são considerados os institucionais, né? O perfil de rede social aí do governo do estado, da assembleia, enfim, os institucionais, o pessoal vai agora, por determinação, por força de lei, né, só vai reduzir aí a sua presença nas redes sociais, os sites já estão sendo esvaziados, enfim, tudo isso por força da legislação. PL de Araranguá destaca investimentos do governo do estado e projeta cenário político para 2026. O José Ecker esteve aqui hoje pela manhã, né, no programa Dia a Dia, com o Saulo Machado, tratando aí desta, né, do cenário, né, do PL aqui na nossa região.

Deixa eu reforçar o convite aqui, 47ª Festa em Honra a São Cristóvão, no bairro Cidade Alta, em Araranguá. Começou a programação, na verdade, já existe há bastante tempo, né? Um tempo já falamos aqui sobre o bingo das TVs que foi realizado, depois nós tivemos outras atividades, teve o show Cantando a Vida com os Padres no Center Shopping em Araranguá. E acho que agora nessa semana intensifica, né? Porque o ponto alto da festa é no sábado e no domingo. Então ontem a gente teve aí a apresentação, né, da programação da festa, né, abrindo aí a semana de trabalhos da festa com a celebração ontem. Hoje a caravana vai até o bairro Sanga do Marco, na propriedade rural do Joelson Destro. Às 19h30 tem missa, então, em honra a São Cristóvão, na comunidade de Sanga do Marco, na propriedade rural do Joelson Destro. Mas São Cristóvão é o santo padroeiro do motorista e do agricultor. E aí vai seguir, né? E aí vai seguir a programação. Segue hoje, então, no Joelson Destro. Amanhã, lá na empresa na Transjúlio, né? Lá no Tucamaia, lá no bairro Santa Catarina. Depois na Ara Terra, na quarta-feira. Na quinta-feira, na LS Tratores. Na sexta-feira, na Nova Tratovel. E aí, no sábado... No sábado pela manhã tem a caravana com carro de som, né, passando pelas ruas da cidade, anunciando a festa. E no sábado à tarde tem a concentração dos motoristas, né, dos caminhoneiros, em frente à Igreja Matriz São Cristóvão, lá no bairro Cidade Alta. É aquele grande movimento de caminhões que a gente vê pela cidade, né, vai acontecer no sábado à tarde. O início do desfile vai ser às 3h30. Qual vai ser o percurso que será realizado? Eles vão utilizar basicamente o percurso do ano passado, tá? Vão até lá a lateral da Pajé. Depois vão até 15 de novembro e vem em direção a Governador Jorge Lacerda. E aí vem até aqui a rótula das praias, né, onde vai para o Arroio do Silvio e vai para o Morro dos Conventos. E volta pela mesma Jorge Lacerda até a Igreja Matriz da Sagrada Família, né? A Igreja Matriz de São Cristóvão, no bairro Cidade Alta. Esse é o trajeto no sábado, tá? No domingo, pela manhã, tem o desfile dos tratores e máquinas agrícolas, saindo aqui da Copersuca e indo em direção, né, aqui atrás do Center Shopping, né, e indo em direção à Igreja Matriz Cidade Alta também. Então é a programação aí da festa em honra a São Cristóvão. Todo dia aqui no programa a gente vai reforçar, tá? Onde é que fica, onde é que vai ser a celebração. Então hoje, bairro Sanga do Marco, 19h30, missa em honra a São Cristóvão. E na sexta-feira, reforçando também, nós estaremos lá. Na sexta-feira, tanto o programa Dia a Dia quanto o Estúdio 95 serão ao vivo lá do bairro Cidade Alta, onde vamos falar da 40ª Festa em Honra a São Cristóvão.

11 horas e 23 minutos, 11 e 23, aqui ó, o pessoal divulgando vaga de emprego. Então, o pessoal lá da InoveLab, acho que é isso que o nome da empresa, InoveLab, está divulgando vaga disponível, né? Para eletricista industrial, tem que ter o certificado do curso na área ou mínimo de 6 meses de experiência na carteira, ser proativo, organizado e responsável, ter disponibilidade para início imediato. Deixa o telefone aqui, o 4831981593. Então, oportunidade aí de trabalho aqui na nossa região. Um abraço aqui para Ivanete Massaneiro, que está conosco lá pelo YouTube da Rádio Araranguá, deixando também o seu comentário. Muito obrigado pela audiência e pela participação. Pessoal que vai interagindo sempre aí com a programação da Rádio Araranguá.

0: bem, são 11 horas e 24 minutos. Vamos fazer um intervalo. Próximo bloco tem informação de polícia aqui no programa.
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6: Agora são 11 horas e 36 minutos, nós temos uma informação de polícia aqui no programa. Incêndio consome casa de madeira e mobiliza bombeiros em Sombrio. E traficante é preso com arma de fogo e mais de um quilo de maconha em Balneário Gaivota. Informações de polícia agora aqui no programa com Jairo Silva. Bom dia.
7: Bom dia, Lucas. Por volta de 18 horas e 10 minutos do último sábado, dia 4, no bairro Jardim Ultramar, em Balneário Gaivota, a Polícia Militar registrou uma ocorrência de tráfico de drogas, posse ilegal de arma de fogo de uso permitido e posse ilegal de munição de uso permitido. Uma guarnição recebeu informações de que um homem de 26 anos, já conhecido por antecedente de tráfico de drogas, estaria vendendo entorpecentes pelo sistema de teleentrega. Durante rondas, o suspeito foi localizado saindo do imóvel em uma bicicleta. Ao perceber a aproximação da viatura, tentou fugir, perdeu o controle do veículo e caiu, dispensando uma porção de cocaína, posteriormente localizada pelos policiais militares. Na revista pessoal, também foi encontrada uma porção de maconha com suspeito. Em razão das denúncias da tentativa de fuga do flagrante e da autorização para o ingresso na residência, a guarnição realizou buscas no interior da casa com apoio do canil K9 da Polícia Militar aqui de Araranguá. Foram então localizados aproximadamente 516 gramas de cocaína, 1 kg e 250 gramas de maconha, além de um revólver calibre .32 e 5 munições intactas escondidos no guarda-roupas do casal. Diante dos fatos, o suspeito recebeu voz de prisão pelos crimes de tráfico de drogas, posse ilegal de arma de fogo de uso permitido e posse ilegal de munição de uso permitido, sendo então conduzido, juntamente com todo o material apreendido, até a Central de Polícia Civil aqui em Araranguá, onde foi autuado em flagrante pelos crimes. Incêndio consome casa de madeira e mobiliza bombeiros em Sombrio. O Corpo de Bombeiros de Sombrio registrou uma ocorrência de incêndio em residência durante a noite da última sexta-feira, dia 3. Foi por volta de 23h30, a guarnição foi acionada e se dirigiu para a área do sinistro na Estrada Geral do bairro São Francisco, interior de Sombrio. No local, os bombeiros viram que o fogo havia atingido por completo uma casa construída em madeira. Em razão da proximidade do imóvel sinistrado com outra edificação, a guarnição dos bombeiros priorizou a proteção da exposição, realizando o combate direto às chamas com a utilização de um mangotinho em duas linhas de ataque ao incêndio. Os combatentes usaram em torno de 10 mil litros de água provenientes de duas viaturas. Após a extinção do fogo, foram executadas as operações de rescaldo com envolvimento do material combustível, inspeção minuciosa da área e eliminação de focos remanescentes, não sendo constatado risco de reignição. Após a operação, a edificação foi deixada em segurança. A causa do incêndio não foi mencionada.
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Muito bem, agora são 11 horas e 44 minutos, 11 e 44. Vamos em frente com o programa na manhã desta segunda-feira aqui na programação da Rádio Araranguá. O governo do estado liberou 22 milhões de reais e três cooperativas da MESC estão recebendo um investimento através de um projeto que foi de origem, né, do deputado estadual José Milton Schaeffer. Durante um ato realizado no fim da última semana pelo governo do estado, o governador Jorginho Melo, ao lado do presidente da Frente Parlamentar do Cooperativismo, deputado José Milton, oficializaram a entrega de 22 milhões de reais a 22 cooperativas de distribuição de energia elétrica em Santa Catarina. O investimento garante R$1 milhão para cada cooperativa, destinado à aquisição de veículos que reforçarão os serviços de manutenção das redes de atendimento, as ocorrências e melhoria da qualidade do fornecimento de energia. Na região da AMESC serão beneficiadas a Cersul, em Turvo, a Sejama, em Jacinto Machado, e a Ceprag, em Praia Grande. Os recursos são viabilizados pela Lei 18.847, de 2024, que institui a Política Estadual de Apoio às Cooperativas de Energia Elétrica, PACESC, originada do Projeto de Lei número 500/2023, que é de autoria do deputado Zé Milton. A política pública foi construída a partir do debate iniciado pelo presidente da Frente Parlamentar do Cooperativismo, autor do PL 407.8/2023, que abriu as discussões sobre o fortalecimento de cooperativas de energia elétrica e participou na construção da proposta junto ao governo do estado. O deputado Zé Milton ressaltou que este investimento fortalece um setor estratégico para o desenvolvimento regional. Abre aspas, as cooperativas de energia desempenham um papel fundamental no desenvolvimento do sul catarinense. Esses recursos representam mais estrutura, mais eficiência e melhores condições para atender os consumidores. É uma política pública construída com um diálogo que gera resultados concretos para quem vive e produz em Santa Catarina, foi o que declarou o deputado estadual José Milton Schaeffer ao agradecer o governador Jorginho Melo e ao secretário Cleverson Silvert pelo apoio e empenho para a realização deste projeto e, claro, né, para a execução dessa iniciativa. E é extremamente importante a gente ressaltar, né, o trabalho que as cooperativas de eletrificação rural fazem, porque elas o fazem onde a Celesc não teve interesse em fazer. Como é que surge o movimento de cooperativa de eletrificação rural? A Celesc, que é a companhia do estado, né, ela atendia os centros, né, as cidades no seu centro. E aí, quando precisava chegar lá numa propriedade rural, não conseguia. E aí o pessoal começou a se juntar, se reunir, montou a primeira cooperativa de distribuição de energia elétrica rural. Né, e aí foi levando a energia para onde a Celesc não levava. E hoje, a gente tem, por exemplo, cidades que são 100% atendidas por cooperativas. Praia Grande, São João do Sul, Passo de Torres. São cidades em que a Celesc, por exemplo, não atua, sequer atua. 100% do atendimento é feito pelas cooperativas, nesse caso a Ceprag, né? A gente tem Meleiro que não tem Celesc, a gente tem outras cidades, né? Aqui em Aranguá tem um pedacinho mais ao sul aqui que é atendido por cooperativa também, o resto é Celesc. Maracajá tem duas cooperativas e um pedaço é Celesc, enfim, aí dependendo da cooperativa, né, vai tendo a sua área de atuação, mas elas são fundamentais para conseguir fazer aquilo que a Celesc não conseguiu fazer. A Celesc ia demorar muito para fazer esses investimentos e chegar no estado inteiro. Então, as cooperativas, na verdade, elas auxiliam a Celesc na distribuição de energia. Já a CDL de Araranguá prepara mais um Sábado Mais, que acontece no próximo dia 11, então no próximo sábado. A CDL prepara dia 11 de julho, promove mais uma edição do Sábado Mais, uma iniciativa que amplia o horário de atendimento do comércio local com lojas abertas até às 17 horas, oferecendo mais comodidade para os consumidores e fortalecendo as vendas no município. Além das oportunidades de compras, a programação contará com atrações para toda a família. No calçadão, diversas entidades estarão presentes apresentando seus trabalhos e serviços à comunidade. Para as crianças, haverá brinquedos gratuitos como pula-pula e piscina de bolinhas, garantindo momentos de diversão enquanto os pais aproveitam para fazer as suas compras. A ação envolve estabelecimentos de diversos segmentos e também contempla empresas localizadas em diferentes bairros da cidade, reforçando o compromisso de valorizar todo o comércio de Araranguá. A presidente da CDL, Regiane Silva de Araújo, diz que o Sábado Mais é uma oportunidade de desenvolvimento econômico. Abre aspas, o Sábado Mais já faz parte do calendário da cidade
e é uma excelente oportunidade para prestigiar o comércio local. Preparamos uma programação pensada com toda a família, incentivando as pessoas a circularem pela cidade, conhecerem as empresas participantes e realizarem as suas compras com tranquilidade. É o que diz a presidente. 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Já em Meleiro, no próximo dia 10 de julho, 10 de julho é nessa semana, né? 10 de julho vai ser na sexta-feira, das 9 ao meio-dia, vai acontecer o projeto Insulina Segura na Unidade Básica de Saúde da Sapiranga. A ação é voltada aos pacientes diabéticos. Então, você que é diabético aí de Meleiro, atenção, sexta-feira, das 9 ao meio-dia, na Unidade Básica de Saúde da Sapiranga, tem o projeto Insulina Segura. Vai ter lá orientação nutricional, atenção farmacêutica e distribuição da bolsa térmica para pacientes que utilizam a insulina. O projeto Insulina Segura, na Unidade Básica de Saúde da Sapiranga, então, das 9 ao meio-dia. Será um momento de cuidado, orientação e prevenção com orientação nutricional, atenção farmacêutica e distribuição de bolsa térmica para pacientes que utilizam insulina, auxiliando no armazenamento e transporte correto da medicação. Então, você que é de Meleiro aí e que recebe, né, precisa, né, desse atendimento aí em saúde, acontece então na sexta-feira, dia 10, na Unidade Básica de Saúde da Sapiranga. 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

0: 11:50, 11:50, vamos atualizar aqui o que diz o nosso portal www.radioararanguá.com.br. PL de Araranguá destaca investimentos do governo do estado e projeta cenário político para 2026. Já os nossos ouvintes, Gerson Cruz está por aqui, está dizendo que está se colocando à disposição aqui como cuidador de idoso, ó. 996712140, diz que tem experiência e referência. A participação do ouvinte também pelo facebook.com/radioararanguá. Para a gente fechar o programa, a gente vive era aí de inteligência artificial, né? A gente viu até nessa questão da Copa, né? Quanto utilizaram a inteligência artificial, né, para criar memes aí com Haaland, com Vini Júnior. Criaram antes, né? Alguns deram errado, tá? Tudo certo, tudo bem. Mas está acontecendo, a ONU está organizando, né, um evento hoje, a Organização das Nações Unidas, e o secretário da ONU, ele está alertando sobre o avanço da inteligência artificial e pedindo proteção especialmente às crianças. O secretário-geral da Organização das Nações Unidas, Antônio Guterres, alertou nesta segunda-feira que a inteligência artificial está se desenvolvendo mais rápido do que qualquer pessoa consegue acompanhar e está pedindo regras harmonizadas globalmente para reduzir os riscos potenciais, especialmente para as crianças. Abre aspas, uma tecnologia capaz de remodelar economias, transformar o mundo do trabalho e influenciar eleições e alterar o equilíbrio da segurança está sendo implantada mais rapidamente do que qualquer pessoa, inclusive aqueles que a desenvolvem, consegue acompanhar. Foi o que disse o Guterres, o Antônio Guterres, né, que é o secretário-geral da ONU, aos delegados no primeiro diálogo global de nível governamental sobre inteligência artificial que está sendo realizado em Genebra. A inovação precisa de limites de segurança para que a IA seja poderosa, ela deve ser regulamentada, foi o que defendeu. O Diálogo Global da ONU sobre Governança é um evento inaugural com duração de 2 dias e não tem como objetivo elaborar um documento, um tratado, mas sim discutir como estabelecer regras para mitigar danos potenciais de inteligência artificial e aproveitar suas oportunidades. E é isso, gente, a IA está aí. A gente vai usar a IA. Nós vamos usar. Já usamos, né? Mas vamos passar a usar cada vez mais a inteligência artificial. Bom, se vamos usar, precisamos ter regras para isso, né? Precisamos ter regras para este desenvolvimento, porque realmente está muito perigoso. Está, né, muito perigoso, porque, né, tem coisa acontecendo rápido demais. Aí, quando você vê, a criança está vendo algo que não era para ela estar vendo. Então a gente tem que ter muito cuidado, muita atenção com relação a isso. Deixar de usar? Não dá mais de botar o gênio na lâmpada, como diz o ditado, né? O gênio já foi tirado da lâmpada, não tem o que fazer. Não vai deixar de usar. Agora, nós temos que nos preparar para usar da maneira mais adequada possível. 11:54, fechou. Se nós encerramos, então, o programa nesta manhã de segunda-feira. Obrigado pelo carinho da companhia, da audiência. Nós nos encontramos ainda hoje, viu? 18:30, lá na Conversa do Dia. Um abraço, bom dia!
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Muito bem, boa tarde, uma ótima tarde para você. São 12 horas e 7 minutos. Estamos aqui dando início a mais uma edição do programa Hora do Recado, aqui pelo 95.5 da Rádio Araranguá. Muito obrigado pelo carinho da audiência de todos vocês, por estarem já sintonizados aqui com a nossa programação. Nós estamos aqui, prontinhos para atender você, seja pelo nosso facebook.com/Rádio Araranguá ou também seja aí pelo nosso telefone WhatsApp 988084667. facebook.com/Rádio Araranguá ou 988084667. Pelo Face ou pelo WhatsApp, você manda sua mensagem de texto e nós vamos ler o seu recado aqui durante o nosso programa. Então você pode participar, se você quer vender, se você quer comprar, se você está pensando em alugar ou, quem sabe, pedir emprego, oferecer vagas de emprego. O programa está aqui, no ar, já prontinho para atender você, ouvinte da 95.5 Rádio Araranguá. E agradeço de coração todas as pessoas que já estão conosco e sempre participam aqui do programa A Hora do Recado. Vocês são muito importantes para nós, seja aí pelo Facebook, pelo youtube.com/Rádio Araranguá, também nos assistindo e nos ouvindo, ou também ali pelo 95.5 da Rádio Araranguá. Participem, mande o seu recado, conversem conosco, que nós estamos à sua inteira disposição. Mesa de áudio para Miguel Reus. Tudo bem com vocês? Eu sou Reinaldo Pereira e é com grande alegria, grande satisfação que estamos aqui para dar início a mais uma programação, mais um programa Hora do Recado aqui pelo 95.5, pelo Facebook ou pelo youtube.com/Rádio Araranguá. Participem conosco, mande o seu alôzinho, conversem conosco aqui no nosso programa. Um pouco trancado hoje, né? Tá feia a situação, né? Essas mudanças de tempo, aí a gente trabalha na noite, né? Daí madrugada aí na rua, vai para um lado, vai para o outro. E é assim que acontece, né? Dois eventos esse final de semana, um casamento no sábado à tarde e um 15 anos à noite. E vai para cá, e vai para o Sombrio, e vem para Araranguá, vem para o Realiza, do Realiza volta para o Sombrio. Então o trecho foi longo esse final de semana, mas graças a Deus, Deus nos deu saúde, né? Nos deu discernimento e competência o suficiente para poder, né, estar executando um bom trabalho.

0: ver seu anúncio de venda, de compra, de troca, de locação, se você pede emprego ou se você que é empresário busca colaboradores para sua empresa, quer anunciar também, nós estamos aqui prontinhos para atender a sua solicitação. Nós, esse programa é feito por você, né? Por você ouvinte, por você empresário, por todos que sempre tiram um tempinho para mandar o seu recadinho, para conversar conosco aqui no nosso programa A Hora do Recado. É sempre muito bom dar início a mais uma semana e ter você aí do outro lado do rádio nos acompanhando. Traz o carregador do computador para mim aqui, Miguel, por favor, que está acabando a bateria. O programa Hora do Recado está no ar e você pode participar. Nós temos aqui a alegria de ter sempre vocês nos acompanhando, interagindo com a nossa programação, mas também a alegria de ter esse seleto grupo de patrocinadores que também estão conosco aqui todos os dias, trazendo dicas do nosso bloco comercial, trazendo informações do nosso bloco comercial. E o bloco aqui da rádio é muito importante. Às vezes você busca um produto, não sabe o que fazer. 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
0: A Hora do Recado está no ar, então não perca tempo, não perca a oportunidade para fazer o seu anúncio e participar aqui conosco do nosso programa. Quero, antes do intervalo, agradecer a Seleção Brasileira, né, por sair cedo, né, limpar o trecho mais cedo, que é mais fácil perder ali do jeito que foi do que perder depois de 6 para a França, pegar o México que está voando, né, Argentina. Agora, o que falar de pessoas sem vontade? Pô, aquele Casemiro, eu falei na semana passada aqui, as pessoas, mas fez o gol. Um homem daquele ali andando em campo. Aquele lateral do Flamengo, aquele Danilo, cara. Tu é louco. Como é que vai ganhar alguma coisa uma seleção daquela ali? Aí eu tava na Netflix. Depois do jogo, vou dar uma navegada na Netflix e vou assistir um filme, uma série. Estava lá. Um filme da Copa de 2002. Né, como é que eles chamam? Não é um filme, é um documentário. Obrigado, Miguel. Um documentário da Copa de 2002. Que eles já vieram na Copa 94, quando a gente ganhou. 98 a gente perdeu ali para a França, mas era para ter ganho a Copa, tudo aquilo que aconteceu com o Ronaldo. Daí os bastidores da Copa de 2002 e vendo ali o Ronaldo desacreditado, fez aquele penteado, eles falando da lesão do Ronaldo, né? O Ronaldo contando história, Roberto Carlos, Rivaldo, Kaká, Ronaldinho Gaúcho, né? E falando e vendo ali os ingleses, né? Falar, Oliver Kahn, que foi o melhor da Copa, mas não era para ter sido, porque onde é que já se viu eles escolher antes de uma final o melhor do Mundial? Se o Ronaldo foi o melhor daquele Mundial, né? Ainda fez 2 gols na final, em cima do Kahn, né? E vendo aqueles caras falando que foi um prazer ver aqueles caras jogar, Ronaldinho Gaúcho, Rivaldo, Ronaldo, Roberto Carlos, Cafu na lateral direita, né? Quantos caras bons. Aí a gente vê uma seleção como essa, medíocre, uns jaguara, que ganham milhões, milhões e milhões de reais, né? E não jogar, não correr, uns vadios, uns preguiçosos, cara. Se bota o meu time ali da Suranga, de

0: Em 99 nós jogava melhor que eles. Tu é louco, cara, mas são... Ah, não vale a pena nem falar, vou deixar para as esportivas, né? Mas a gente fica meio indignado, porque ainda renovaram até mais 4 anos, mais 6 na verdade, mais 4, né? Com o nosso técnico lá, porque o bonzão, né? Manda embora aquele italiano já de uma vez também. Tinha que ser igual o Filipão mesmo, falar palavrão na coletiva de imprensa. Ah, porque por falar palavrão é errado hoje em dia, né? Ah, não, ele fala palavrão, ele não é um bom prefeito, um bom presidente, um bom técnico, né? Tá errado, né? Aí pega um senhor daquele que só fica mascando chiclete na beira do campo e não faz nada. Não, tem que dar-lhe pau mesmo, para fazer jogar. Manda embora aquele cara, bota um técnico brasileiro ali que dê pau na turma e vamos em frente para a próxima Copa do Mundo. Não é apenas que nós tivemos muitas baixas, né? Muitas pessoas machucadas, muitos jogadores machucados, mas era uma Copa para ganhar, tá? Porque é uma Copa fácil. A Argentina não tá bem, a França muito menos. Tá uma Copa bem equilibrada. O México que tá muito bem, tá? O México tá muito bem. Tá voando, México. Já saiu fora. Ah, perdeu ontem pra Inglaterra, desculpa. Então eu não vi o jogo ontem, que eu fiquei tão decepcionado ontem. Mas estava muito bem. Perdeu pra Inglaterra. Inglaterra tá bem, então. 3-2. Eu lembro da Copa de 2002, do Owen. O Owen, que tava voando, né? Fez gol contra o Brasil naquele jogo. Depois o Brasil virou o jogo. Mas o México saiu ontem. Eu nem vi. Eu fiquei tão decepcionado que eu fui ver uma série ali e depois fui dormir. Mas o México tava voando, tá? Então vai ficar aí no colo da Argentina de novo, da França. Meu Deus do céu. Mas então tá, vamos parar de falar de Copa, vamos fazer intervalo comercial. Daqui a pouco eu tenho uma informação bem bacana para vocês. Tem entrevistados hoje às 4 horas da tarde aqui no programa do Gregório Silveira, que são grandes amigos, pessoas que eu gosto bastante. E eu vou falar um pouquinho deles logo após o intervalo comercial. Intervalo e já voltamos.
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0: Muito bem, estamos de volta com o programa Hora do Recado aqui pela Rádio Araranguá 95.5 FM. São 12 horas e 26 minutos. Quero mandar um abraço aqui para o Lucas e para a Bruna, ali da LB Pesca e Náutica. Eles que vão estar hoje a partir das 4 da tarde aqui no 95 Entrevista com o Gregório Silveira. E o Lucas e a Bruna estarão contando um pouquinho da história deles, falando um pouquinho também da LB Pesca e Náutica, que inaugurou em Araranguá e já é sucesso, né? E eles vão estar trazendo novidades, eles vão lançar algo aqui no programa do Gregório Silveira, que é inédito. Inédito. As pessoas vão copiar depois, né? Eles gostam de copiar, mas tem que ter o tô fazendo, tô dizendo na rádio, eu sou o criador. E eles vão divulgar aqui na rádio algo inédito. Eles que foram para feiras em São Paulo, feiras no Rio Grande do Sul, foram atrás de conhecimento, que é importante, né? Não é só copiar as coisas dos outros, tem que ter conhecimento para criar, né? E eles criaram algo, já foi copiado, mas agora eles vão lançar aqui na programação da Rádio Araranguá. O legal, Lucas e Bruno, é que fica gravado aqui no YouTube, no Facebook, né, o programa, tá? Depois vocês podem pegar essa parte que vocês forem lançar, esta ação, né, lançar essa novidade aqui na rádio, e depois jogar nas suas redes sociais aí, porque a rádio tem essas ferramentas aí que a gente coloca à disposição das pessoas que vêm até a rádio, tá bom? Então hoje, a partir das 4 da tarde, o Lucas e a Bruna, da LB Pesca e Náutica, estarão aqui, então, em entrevista com o Gregório Silveira, contando um pouquinho da história deles, né? E contando um pouquinho também da LB, que já é sucesso aqui em Araranguá. Um abraço para vocês, tá bom? Quem também é sucesso aqui em Araranguá é meu amigo Pedrinho, ali da Panificadora Bom Gosto, está acompanhando a gente. Mandou foto do som do carro, Pedrinho. Gente fina da melhor qualidade. Um abraço ao Pedrinho, a toda a família Bom Gosto aí. O Pedrinho está sempre acompanhando a nossa programação. Obrigado, Pedrinho, de coração, meu irmão. Muito obrigado aí pela audiência, tá? Bielzinho, certo? Vamos em frente. O pessoal vai mandando os recados aqui, a gente vai atendendo. Quero atender aqui um pedido de uma ouvinte. Ela veio até a rádio. Cadê? Onde você colocou o Reinaldo Pereira? Foi perdido um celular da marca Samsung no centro de Araranguá hoje pela manhã. Próximo da Caixa Econômica Federal até o Pontão das Fábricas. Então, da Caixa Econômica Federal até o Pontão das Fábricas. Foi perdido este celular da marca Samsung. Se você encontrou, a dona Tereza está procurando. Dá uma ligadinha aqui na rádio, manda mensagem pra gente aqui no 98808-4667. 98808-4667. Ou entregue esse celular aqui na Rádio Araranguá e nós vamos entrar em contato com a dona Tereza para entregar para ela, tá bom? Um celular preto da marca Samsung foi perdido hoje pela manhã e a dona Tereza está procurando. Por favor, nos ajude a encontrar, tá bom? Vaga disponível para eletromecânica ou mecânico de manutenção. Requisitos: ter certificado do curso na área no mínimo de 6 meses de experiência ou no mínimo de 6 meses de experiência na carteira, ser uma pessoa proativa e organizada e responsável e ter disponibilidade para início imediato. Então, vaga para eletromecânico ou mecânico de manutenção. O telefone WhatsApp é o 48-3198-1593. 48-3198-1593. Um abraço a dona Sofia, que está aqui acompanhando a gente. Oi, Sofia, boa tarde para você também. Oi, Reinaldo, bom dia, bom dia. Estou vendendo um forno a gás de 1,20 de largura. Um forno a gás de 1,20 de largura. Para quem quiser empreender aí com pães caseiros, o valor é de R$800. Bom almoço, Miguel. Quem tiver interesse em negociar esse forno a gás, vai tratar com o João. O telefone de contato dele é o 99215-4686. 99215-4686. Oi, Reinaldo, boa tarde. Boa tarde. Estou vendendo um carrinho de bebê, um bebê conforto e uma cadeirinha para carro. Quem tiver interesse em negociar, vai tratar com o Ramon. Telefone 9-3300-7609. 9-3300-7609. Oi, Reinaldo. Boa tarde, meu amigo. Que Deus nos dê uma semana abençoada. É o Jorge, né? O Jorge que faz casinhas para cachorro. Liga para nós o ar-condicionado, por favor, Miguel. Miguel não. Gabriel. Miguel já foi embora. Gabrielzinho chegou aqui agora. Liga ali, Gabrielzinho. Ah. Então, o Jorge faz casinhas para cachorro aqui, gente. E quem quiser comprar uma casinha de cachorro, seja pequeno ou grande, ele vai fazer a casinha aí conforme o seu bichinho, tá? E o telefone de contato aqui do Jorge é o 99844-7279. 99844-7279. Olá, Reinaldo, tudo bem? Boa tarde. Perdi a minha carteira de identidade. O nome é Teodoro Felipe Santa Helena de Bittencourt. Teodoro Felipe Santa Helena de Bittencourt. Foi perdida essa carteira no sábado, próximo à igreja aqui do centro, Nossa Senhora Mãe dos Homens, ao santuário. Já fui lá ver, mas não apareceu. Por acaso alguém deixou aí? Até vou dar uma olhadinha, tá, Heloísa? Um abraço a Heloísa, que está aqui nos acompanhando. E se você encontrou, por favor, né, Heloísa, o documento do Teodoro Felipe Santa Helena de Bittencourt, é o filho da Heloísa, ela perdeu a carteira de identidade dele. Se você encontrou, você pode entregar aqui na rádio ou ligar para o telefone aqui da rádio que a gente vai passar para a Heloísa, tá bom? Muito obrigado, Heloísa, pelo carinho. E chegando alguma coisa aqui, a gente te avisa, tá bom? Certo? Quem está por aqui também? Reinaldo, boa tarde. Boa tarde. Estou vendendo uma bateria de 60 amperes. É 8 meses de uso. Ela tem aí mais um ano de garantia. Vende por R$250. Uma bateria, 60 amperes. Se você tem interesse em negociar, vai tratar aqui com Alexandro. Telefone 99-93-0188. 99-93-0188. É o telefone de contato. Deixa eu ver aqui o Facebook. O pessoal está conosco aqui também. A Gorete Amaral está aqui dando uma boa tarde, Reinaldo. Boa tarde. O Jonatas Arigoni, bom dia. Acabou a Copa, agora é vai Corinthians. É verdade, agora é vai Corinthians. Um abraço ao Jonatas, a Lani, ao João, a Gabi, toda a família, né, que estão sempre acompanhando a nossa programação. Luiz Antônio Santos também está aqui dando uma boa tarde, Reinaldo. Boa tarde. Diego Ulisses também. E está aqui dando um recado. A dona Santa continua vendendo uma maquininha de lavar roupa da Pop Tank, 10 quilos, seminova, no valor de R$400. Interessados, tratar pelo telefone 99600-6544. 99600-6544. Manda um abraço ao Fabinho, a Sionara, também para a Isa, para toda a família. Muito obrigado pro Vini também, né? Não posso esquecer, tô com a cabeça fraca, mas não posso esquecer o nome. Pro Vini, pra Isa, pra Sionara e pro Fabinho também. Ontem estivemos lá na casa deles acompanhando o jogo. Saímos tristes lá, né? Saí mais cedo também, tava ruimzinho da gripe e vim pra casa, né? Um abraço a eles. O pessoal vai passando aqui correndo e mandando um oi, né? Quem também está por aqui é a Zuma Merencio. Olá, Reinaldo, boa tarde, boa tarde. Estou vendendo um terreno loteamento natureza na entrada do Balneário Rui do Silva. Estou vendendo também codornas gigantes, no valor de R$10 cada codorna. Então, se você quer negociar o terreno ou as codornas, vai tratar pelo telefone 99623-1866. 99623-1866. A Fátima Lupin está aqui dando uma boa tarde, amigo. Vida que segue. Verdade, vida que segue, ainda bem, né? Agora o pessoal, pelo menos o pessoal tira o foco da Copa e vai, vai trabalhar, né? A Sandra da Silva também está aqui dando uma boa tarde, Reinaldo, boa tarde. A Zélia Crescêncio também está aqui dando uma boa tarde pra gente, boa tarde. E também o Jair da Rosa, ligadinho conosco, dando uma boa tarde para nós e para os ouvintes da Rádio Araranguá. São 12 horas e 36 minutos. Eu vou fazer mais um intervalinho comercial, bem rapidinho. Mandar um abraço aqui pro Everaldo, que está acompanhando a gente. Esse Everaldo também é gente boa. Ali perto da LB, né? Da LB Pesca e Náutica, eles também abriram uma empresa. Quero mandar um abraço para a dona Nessi, que é a mãe dele, sempre acompanhando a nossa programação. E um abraço ao pessoal do Universo Parafusos, também ali próximo ao Corpo de Bombeiros. Um abraço ao Everaldo, a toda a família aí. Muito obrigado pelo carinho da audiência. Está lá acompanhando a gente na TV da sua casa, pelo youtube.com/Rádio Araranguá. Um abraço, Everaldo. Um abraço a todo o pessoal do Universo Parafusos, ali próximo ao Corpo de Bombeiros. Vamos fazer um intervalo comercial? Colocar a casa em dia? Logo após o intervalo, eu retorno aqui com a sequência do programa Hora do Recado, que tem um oferecimento da Clínica Gastro, de Mazda Honda, Agropecuárias Coperja, Auto ProSul, Lojas Kirish, For Auto Veículos, Credit Center do Center Shopping Araranguá, Farmácias Antonelli, Funerária e Plano de Assistência Familiar Santa Terezinha e Lojas Ramage. Intervalo e já voltamos.
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11: Atenção, produtor! 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

0: Muito bem, estamos de volta sim com o programa Hora do Recado aqui pela Rádio Araranguá 95.5 FM. Boa tarde, Rei. Boa tarde. Estou vendendo coelhos adultos. Então, quem quiser comprar um coelhinho aí, o telefone é o 99643-9531. 99643-9531. Deixa eu ver aqui. O Jair da Rosa está aqui dando uma boa tarde, Reinaldo. Boa tarde, Jair, também. Muito obrigado pelo carinho da sua audiência aqui conosco. O pessoal vai mandando recados, a gente vai atendendo aqui conforme vão chegando as suas solicitações. Enquanto carrega minhas mensagens aqui, deixa eu ver. Acabei de assistir um vídeo aqui do menino Ney, né? Neymar. Neymar praticamente se despediu da seleção brasileira ontem, né? Uma pena, um baita de um jogador. Creio que se ele tivesse entrado um pouco antes, o jogo poderia ter sido diferente, porque o Neymar, querendo ou não, ele é uma estrela do futebol mundial. Um pecado aquele rapaz, ele não ter ganho nenhuma bola de ouro, porque em alguns momentos ele foi melhor que Messi, melhor que Cristiano Ronaldo na Europa, com certeza. E o Neymar merecia mais tempo no campo, já que ele estava recuperado, né? Eu sou fã do Neymar, né? Um baita de um jogador. Eu acho que fazia muito tempo que a gente, depois que a gente ligava a TV, que assistia o Ronaldo Fenômeno, né? Eu ligava a TV para assistir o Ronaldo na seleção, né? E hoje a gente ligava a TV para assistir o Neymar, né? Praticamente também. E eu acho que a gente não vê um outro jogador como ele aí despontando novamente. Endrick perdeu um gol na cara do gol ontem, né? O Estevão machucou. Os que a gente tem aí, tomara que cresçam no futebol para poder nos dar felicidade, nos dar alegria, né? Porque tá difícil. Carregou aqui. Vagas de emprego do Cine de Araranguá. Tem vaga para ajudante de açougueiro, ajudante de refrigeração, analista financeiro, analista fiscal, atendente de padaria, assistente de vendas, auxiliar de cozinha, auxiliar de expedição, auxiliar de limpeza, auxiliar de linha de produção, auxiliar de logística, auxiliar de manutenção e recarga de extintores de incêndio, auxiliar de padeiro, borracheiro, caixa para supermercado, ceramista, cortador de roupas, costureira de máquina galoneira, costureira de máquina overlock, costureira de máquina reta, designer gráfico, eletricista de veículos de grande porte, empregada doméstica, enfeçador de roupas, estoquista, fiscal de loja, inspetor de qualidade, mecânico de automóveis, mecânico de manutenção de caminhões a diesel, mestre de obras, motorista de caminhão, motorista de carreta, operador de caixa, operador de empilhadeira, operador de processo de produção, pedreiro, recepcionista secretária, repositor em supermercados, servente de obras, social media, soldador, técnico de instalação de internet, trabalhador na fabricação de artefatos de cimento e vigilante patrimonial. Estas vagas à disposição para você no Cine, que fica na Avenida 15 de Novembro, 1650, sala 408, do quarto andar do edifício Infinity. O telefone de contato do Cine é o 3529-0160, 3529-0160, e o horário de atendimento é do meio-dia até às 6 horas da tarde, das 12 às 18. Deixa eu ver o que eu tenho mais aqui. O que mais nós temos? A SBM Sul Brasileira de Mineração, que fica aqui em Maracajá, está contratando operador de carregadeira, operador de trator rolo e soldador. Quem tiver interesse nessas vagas de trabalho, vai tratar aqui com o pessoal da SBM Sul Brasileira de Mineração pelo telefone de contato 489-8488-4628. 9-8488-4628. E a Embraskin está contratando auxiliar de produção maior de 18 anos para trabalho de segunda a sexta-feira. Quem tiver interesse, vai tratar aqui com o pessoal da Embraskin pelo telefone 48-3524-1626. 48-3524-1626. 3524-1626. Gabrielzinho, vamos para casa. Está chegando aí já o Jairo Silva para trazer para vocês as esportivas. 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Muito obrigado ao Gabriel na mesa de áudio, está chegando Jair Silva com as esportivas e eu volto amanhã ao meio-dia com mais uma edição do programa Hora do Recado aqui pela Rádio Arananguá 95.5 FM. A todos vocês eu desejo uma boa tarde segunda-feira, uma ótima semana, fiquem com Deus e a gente se fala por aí. Tchau, tchau.
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0: Opa, muito bem, muito boa tarde, estamos chegando, turma boa, gente boa do esporte, a partir de agora, iniciando uma nova edição e uma nova semana das esportivas, desta segunda-feira, começo de semana, uma segunda-feira, né? Segunda-feira, raiando aí, né? Não com sol, porque tá muito nublado, o tempo tá muito fechado na região sul catarinense, e nós vamos juntos. Hoje dia 6, né? Dia 6 do mês de julho do ano 2025, segunda-feira melancólica, depois da eliminação do Brasil, daqui a pouco a gente fala nisso. 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Boa tarde, Deja, boa tarde, Martin.
1: Boa tarde, rapaz. Tudo certo?
0: Lembrando que a mesa de áudio está entregue ao nosso Gabriel Moraes Rocha, a nossa versão do John Lennon, que também está triste, como nós, depois dessa sapatada. Foi uma sapatada. E, meu Deus do céu, e não saímos pro jogo, né? Deixamos, aceitamos, demos a bola para o time adversário, né, para a Noruega, do Haaland, que deitou e rolou, né? Demos a bola, demos o campo, demos tudo, né? Que coisa séria, né?
1: O Brasil
0: teve medo da seleção norueguesa. Deixa eu só passar o recado aqui. Já está por aqui com a gente o nosso Valdeci Batista de Carvalho. Boa tarde a todos, um abraço, fiquem todos na Santa Paz de Deus. Hoje, dia 6, hoje se comemora então o Dia Mundial de Zoonoses, Dia Mundial das Zoonoses. Então, é um dia específico para essa questão aí, né? Também o Rinaldo Martins, boa tarde, Rinaldo, abraço Jair e Deja. O Brasil parecia com o meu Grêmio, só bomba. E abraço aí pro Ayrton Dalmoro, tá cumprimentando nosso Ayrton Dalmoro aqui do restaurante Espetão, né, do hotel, enfim, pessoal ali do Dalmoro, que hoje é o Dalmoro, né? Um abraço aí para eles, é o cumprimento do Rinaldo Martins, que já foi funcionário no Espetão lá atrás, né? Um abraço para ele, deve estar em Porto Alegre agora, né, Rinaldo? Obrigado pela audiência, grande Rinaldo Martins, muito obrigado pela companhia, pela audiência. Demos a bola, demos o campo, demos tudo, isso é suicídio no futebol. E o Ancelotti ficou com medo do adversário.
1: Tentou uma estratégia que não deu certo, né? Não teve eficácia, teve bastante chances de gol, mas não conseguimos converter, né? Principalmente na primeira etapa. Na segunda etapa teve, acho que a maior chance clara que teve foi do Hendrick, né? Aquela bola que o Vinícius Júnior perdeu esse pênalti, mas acho que a mais clara ainda que aquele pênalti, acho que só aquela chance do Hendrick, né? Digo, em bola cara rolando, cara, né? Em bola rolando, cara a cara, não conseguiu fazer. O pênalti que pra mim não faz sentido nenhum, porque não tem como o Bruno, né? O Bruno Guimarães fazer...
0: Bateu três pênaltis até agora na vida.
1: Então, daí não ser o Vinícius Vinícius Júnior.
0: Ele é o segundo volante, né?
1: E aí o ranking de pênalti, isso pra mim é uma idiotice sem tamanho, porque o craque do time não vai bater o pênalti. Eu acho que o Vinícius Júnior era pra ser o cara.
0: O Vinícius Júnior pegou a bola aqui, sim, gente, ó. Na marca da Caio levantou assim, ó. Levantou assim. Quer dizer, já sabia que o professor tinha pedido para ele o treino, né? Nos treinamentos ele estava treinando, batendo e tal, e passou para ele. Né? Por isso que muita gente estava indagando, por que não bateu o Vinícius Júnior, que é o melhor jogador do Brasil? Não bateu porque é uma recomendação do treinador, né?
1: Mas é que não faz sentido também, sendo também que o Bruno Guimarães tem 7 pênaltis na carreira, ele converteu 7, ele tem 9 pênaltis na carreira, converteu 7 e perdeu 2. É. Mas 9 pênaltis na carreira?
0: Não tem como, né?
1: O Vinícius Júnior deve ter bem mais, sabe? Então não faz sentido.
0: E a maior expressão do Brasil é o Vinícius Júnior, né?
1: Claro. Ele tinha que botar a responsabilidade debaixo do braço, até porque ele tava fazendo diferença nos jogos que vinham, tava fazendo assistências, jogadas, enfim.
0: Sim.
1: Era o cara que mais tava chamando responsabilidade e não acabou não acontecendo nada, né? Também não conseguiu jogar sozinho, né? Porque...
0: Martin, desculpe até interrompê-lo mais uma vez, mas um detalhe interessante, eu até comentei com o meu pessoal em casa, nós estávamos assistindo metade a parte do jogo assim em casa, depois lá no meu sogro, eu comentei com o meu pessoal lá em casa. Eu disse, olha, o Vinícius Júnior correu uma barbaridade em 4 jogos, ele vai estar cansado. Ele correu demais em 4 jogos. Não é que justifique, ele vai estar cansado. Eu senti ele cansado.
1: Eu
0: senti. Ele não estava com a mesma força e a mesma velocidade, né, Deja? Dos outros jogos. Porque olha o que esse cara correu em 4 jogos, cara.
2: Até acho que não tem muito a ver, porque tem um monte de gente aí correndo, tipo a Inglaterra ontem, os caras correram demais, os mexicanos de

0: Gabriel Magalhães, ao invés de pular antes, não. Tentou pular junto com o Haaland. Ah, mas perde no ar, né? Tanto é que ele caiu no chão, caiu a cabeça primeiro que o corpo. Gabriel Magalhães.
1: Imagina.
0: É, o cara
1: o Haaland, pula, abre o braço, acabou. O Haaland tem um armário, né? O cara é muito alto, muito
0: ele
1: forte.
0: Ele pula, abre o braço, acabou o espaço pro zagueiro. Deixou pular, acabou.
1: E teve jogada também pra mim dentro
0: zagueiro
1: da área.
0: Principiante,
1: dentro
0: parece.
1: Da área também, nossa, no ataque do Brasil, dentro da área. Dentro da área da Noruega, que pra mim era pênalti. Não sei se foi um zagueiro, quem foi, o cara chegou desse jeito assim, mas empurrando completamente. E aí tira o atacante. E os caras não encaram, a arbitragem não encara isso como pênalti. Para mim foi um pênalti. Foi quase mais claro do que o pênalti que deram pro Brasil. Na subida do zagueiro, que levantou o braço. E
0: o pênalti infantil do zagueiro, né?
1: É, também foi um pênalti
0: infantil. O jogador tá correndo em direção à linha de fundo.
1: É, exato. Mas eu, para mim, era uma jogada de pênalti. Né?
0: Seu Brasil criou algumas oportunidades, tudo bem. O Henrique perdeu um gol incrível. Depois, quase que o zagueiro faz um gol contra. O Gabriel. O Gabriel Magalhães não foi. Bruno Guimarães também teve uma chance que o goleiro abafou, saiu uma abafa em cima dele. Mais uma grande defesa. Talvez a defesa mais importante do jogo. Mas assim, ó, muito pouco para uma equipe que queria classificar para as quartas de final. Um volume muito abaixo.
1: Tanto
0: é que a Noruega pegava a bola, olhava, tocava, foi cozinhando a banho-maria.
2: Tempo.
0: E o Brasil aceitou aquela cozinhação a banho-maria.
1: Tínhamos que marcar no meio.
0: Ninguém deu uma pegadinha em ninguém, tanto é que teve entrar o Neymar para dar um.
1: Nós tínhamos que pegar o meio-campo, porque isso é uma retórica antiga no futebol. Quem ganha meio-campo, ganha classificação, ganha campeonato. E nós demos todo o meio-campo para a Noruega.
0: Mas, na verdade,
1: nós demos a bola e o campo.
0: Todas as equipes jogaram contra o Brasil.
1: Bola no meio-campo,
0: com exceção da Escócia e do Haiti, todas povoaram o meio-campo. Porque o Brasil não tem meio-campo. Desde o início, o Brasil está jogando sem meio-campo.
1: É por isso que eu digo
0: que a gente falou várias vezes aqui, ó. Casemiro já estava ultrapassado, pesado. Parece que está jogando de calça jeans. Contra o japonês tocou de lado e não pegou mais. Ontem ele ficou assistindo o jogo todo. Não tinha força.
1: Não tinha força para correr.
0: O Bruno Guimarães que estava sozinho. O Ancelotti não teve coragem de colocar ali três volantes naquele meio-campo.
1: E nós vamos sucumbir com ele de novo na próxima Copa. A estratégia dele foi totalmente errônea e ele teve medo.
0: Quatro atacantes mal distribuídos.
1: Ele teve medo da Noruega. Ele foi pior que os treinadores brasileiros.
0: E outra,
1: eu vim elogiando ele, mas me desculpe, ele foi o pior, porque a estratégia errada foi ele que adotou.
2: Eu acho que o pior desde o início.
0: Desde o início,
2: foi ele não ter concedido entrevista depois do jogo. Eu acho que isso
1: mandou
2: foi uma vergonha.
1: Mandou um filho, né?
2: Isso é uma vergonha, coisa não,
1: absurda.
2: Não se
1: depois ele depois eu sou presidente da CBF, eu digo, vai lá falar, meu amigo. Vai lá falar teu treinador.
2: Claro,
1: só quer lírios.
2: Fazer entrevista coletiva depois é fácil.
0: Ele não deu,
2: falado com a CBF.
0: Ele não deu a entrevista na saída, mas depois ele deu lá na coletiva geral. Mas assim, ó, desde o início eu não vi convicção no Carlo Ancelotti. Primeiro, ele saiu jogando. Saiu jogando com um centroavante que nunca foi titular nos amistosos. Ele botou o cara titular no primeiro jogo, o Igor Thiago. Saiu jogando com um zagueiro na direita que também não participou dos amistosos. Se sentiu titular com ele, o Ibanez. E os dois sumiram. Não entrava mais no decorrer da partida.
2: Ele queimou os dois,
0: né? Ele já queimou os dois de cara. Aí ele insistiu com o Paquetá titular no meio campo.
1: Que aí, também não tem condições.
0: Jogador reserva no clube. O Danilo, ele cismou que o Danilo tinha que ser titular.
1: A bola chegava no Paquetá, ela morria.
0: Entendeu? Três jogadores que ele colocou porque confiava nos caras, eles acabaram sendo o ponto de desequilíbrio do time. Pra baixo.
1: Era
0: Paquetá, era Casemiro e depois o Danilo. Aí o Paquetá não jogou as últimas duas partidas. Entrou aí o Gabriel Martinelli, mas também numa função um pouco fora.
1: Enfim,
0: tentou jogar. Talvez foi o que mais tentou na tarde de ontem, mas é complicado.
1: É complicado, difícil. Reinaldo Martins, ele voltou aqui, deixa, ó. Chovendo em Porto Alegre, tá confirmando, dando gargalhada. Chovendo em Porto Alegre.
0: Noite
1: daqui a pouco vai estar aqui, não vai levar muito tempo.
0: Outro detalhe, cadê o Luiz Henrique, que participou dos amistosos?
1: Eu colocaria
0: uma partida por não entrou mais.
1: Depois, ele queimou o Luiz Henrique.
0: Cadê o Luiz Henrique,
1: gente? Se for um jogador queimado por ele, foi o Luiz Henrique.
2: Assim, na partida, eu achei.
1: Tô esperando, quem sabe, se ele coloca o Luiz Henrique no segundo tempo.
2: Sim.
1: Ele botou o Neymar pra desencargo de consciência. Ó, botei o Neymar.
2: Mas eu acho que assim, o Rayan, eu esperava mais dele, eu acho que na função dele ele deveria ter ido mais pra cima. Na minha opinião, o Luiz Henrique faria isso.
1: Mas
2: ele não tem medo.
1: Pra mim foi uma revelação.
2: Não, sim, foi uma revelação,
1: claro.
2: Deixa de ser
1: uma revelação
2: na
1: Copa do Mundo,
2: claro,
1: e o menino é novo.
2: Mas eu acho que na ponta ali onde ele tava, ele tinha que ir pra dentro, porque o cara o zagueiro ele ia recuando. Recuando vai pra dentro do cara. Não, ele ia lá, recuava e botava pro Danilo de novo. Tocava, voltava, tocava pro Danilo.
1: Mas é que acho que tinha que ir pra cima. Isso é que acontece, Martin. Aí falta personalidade.
2: É um
1: jogador do Brasil,
2: mas
1: que toca a bola pro outro, que ele não tem a coragem de arrematar pro gol.
0: Aí a bola começa a ficar quente.
1: Começa a pegar fogo no pé do cara. E aí o cara transfere a responsabilidade.
0: Teve um jogo da Argentina em que entrou o Lo Celso. O Messi não tava.
1: Sim.
0: Cara, um jogador reserva, ele cobra uma falta daqui lá no laboratório do Rafael, gente. Ele cobra e faz um golaço.
1: Pois é.
0: Se o outro sobra, que entra a bola queimando, ele já vai cruzar.
1: O que sobra de personalidade na Argentina hoje, na França, falta pra nós.
0: Falta pra nós.
1: E outra coisa, não tô acreditando no Ancelotti.

0: ele não fica muito tempo. E se ficar, enterra o Brasil de novo em 2030. Já senti que não dá.
1: Não, vai ficar assim, vai
0: por
1: ficar
0: essas e por outras razões.
1: Eu não gostei,
0: ele vai sepultar o Brasil, vai ser pior, a campanha por nada vai ser pior do que essa agora.
1: Não digo agora, ele iniciando um ciclo com novos jogadores, alguns ele vai ter que tirar. Esse negócio de confiar nesse, confiar naquele, não existe confiança. Copa do Mundo não é pra levar jogador de confiança, é pra levar jogador
0: levar o melhor.
1: 100%, pra levar o melhor.
0: Não, levar o melhor.
1: Não se leva jogador porque ele é meu amigo, porque esse jogou comigo no Real Madrid, porque esse não sei o quê. Não existe.
0: Esquece.
1: A gente fala desde o início.
0: É.
1: Desde o início.
0: É.
1: Aí o primeiro jogo ele já muda a escalação do que estava no treino, e aí depois ele muda de novo, e aí ele vem com uma convicção de novo, insistindo naquele 4-2-4, pode-se definir assim, que não deu certo nos amistosos, não deu certo em lugar nenhum.
0: Em lugar nenhum.
2: Eu acho que o próximo a Copa do Mundo, obviamente, não vai contar com muitos jogadores, né? Inclusive Casemiro, Danilo.
0: Metade
2: então, vai ser uma geração totalmente nova, principalmente o Neymar, né? O Neymar já se aposentou da seleção brasileira, já anunciou tudo mais.
0: Uns 4, 5 já se aposentou. Já,
2: não, mais até.
0: Até mais, até mais.
2: Alexandro, mais. Vai bem mais. O Alisson, acho que não vai. O
0: Everton. Aqui, mas é no mínimo uns 10 jogadores.
2: Eu acho que nenhum dos goleiros que foram convocados vai estar na próxima Copa. Enfim, vai ter bastante.
0: E o Alisson, que eu também não tenho confiança dele.
2: Para
0: mim, ele seria o terceiro goleiro.
2: Enfim.
0: Porque o goleiro seria o Everton, no meu ponto de vista. Porque
2: joga muito
0: mais.
2: Enfim.
0: E outra coisa. Mas mesmo assim, foi a melhor partida dele.
2: Eu acho que...
0: A melhor partida do goleiro brasileiro foi ontem. Mas quantos goleiros tem a mais? Inclusive aquele pretinho do Japão é muito melhor que o nosso.
2: Mas eu acho que a... Que
0: foi eliminado por nós.
2: A questão é que o Alisson também só faz as defesas normais, né? O impossível ele não faz.
0: Sim.
2: Então não tem defesa difícil para ele, não consegue fazer.
0: Não
2: é goleiro de
0: seleção,
2: fazer.
0: Não, o empresário dele deve ser muito bom porque ele está na Europa.
2: Eu acho que não.
0: Porque por qualidade, ele seria o segundo, terceiro goleiro.
2: Se tu olhar o nosso histórico, a gente tem Marcos, que fazia defesas impossíveis, até Tafarel, enfim. Então goleiro, tinha goleiro de responsa.
0: Goleiros.
2: Então eu acho que essa nova remessa, a gente tem que... Não dá pra gente saber agora, né? Qual vai ser os próximos jogadores de 2030, mas acredito que Endrick vai estar, Rayan vai estar. Vai ser praticamente...
0: O Estevão, que não foi.
2: Rodrigo.
0: Luiz Henrique. Literalmente queimado.
2: O Rodrigo também, que se machucou e tal. Então, acho que vai ter uma remessa bem nova para a próxima geração.
0: Sabe que é um jogador que eu não acredito, cara.
2: É bom jogador. Nossa. Bom jogador.
0: O Samuel Maciel Fernandes está por aqui. Boa tarde, amigos da mesa. Seleção do Brasil não jogou nem o calção ontem. Não sujou, aliás.
1: Não sujou
0: nem o calção.
1: Não deu um carrinho, ontem. Não deu nada.
0: Foi dado um carrinho a partida toda. Foi dado o quê? Um carrinho a partida toda. A culpa foi toda do treinador. O erro todo começou na convocação. Convocou só ex-jogadores em atividade. Tem que renovar a seleção toda, chega dessa panela.
2: Sim.
0: Tá certo, Samuel?
1: E outro detalhe, tem que criar uma identidade na seleção brasileira. Tem que criar, igual resgatar a seleção argentina, igual fizeram o resgate na seleção francesa. Se nós não voltar a resgatar a nossa identidade, esse negócio de firulinha
0: aqui,
1: de a vaidade em primeiro lugar, esquece, e não vai chegar mais lugar nenhum.
0: Não chega mais.
1: Os caras estão se achando que é pentacampeão. Pra começar, a maioria que estão ali não assistiram o jogo do Penta. Muito menos do Teta, muito menos do Tri.
0: Não.
1: Entendeu?
0: Sem dúvida.
1: Eles estão fazendo o holofote sobre o título de quem sofreu.
0: De quem sofreu e lutou e construiu.
1: Quem lutou.
0: E foi lá abraçar a taça.
1: Nem torcer, estava torcendo aquela geração ali. Quem ali daquela geração estava vendo
0: em
1: 94 e 2002? Não. Ah, então, quer representar? Tem que representar bem representado.
0: Sim.
1: Não. Porque perder, assim, ó, eu sempre entendo. Perder é do esporte.
0: Mas tu tem que lutar,
1: né? É que o Brasil perdeu várias Copas com time
0: massa. Mas quando a gente
1: tem
0: perde,
1: que perder jogando.
0: Jogando, lutando.
1: Contra a Inglaterra. Que jogo, gente. Valeu a pena ficar até meia-noite assistindo.
0: Jogaço.
1: O México perdeu pressionando a Inglaterra. Inglaterra com o jogador
0: a menos.
1: A Inglaterra, quando ficou com o jogador a menos, ela botou na mente que tinha que vencer. De qualquer maneira, tinha que matar o jogo. Ela fez o terceiro gol
0: e
1: não aliviou. Ela não puxou o freio de mão.
0: Por isso que vão jogar.
1: Um jogo aguerrido direto.
0: Por isso que foi um jogo.
1: França e Paraguai.
0: Um dos melhores jogos da Copa.
1: A França pagou cara na classificação. Paraguai, mas vendeu
0: foi
1: milionária a classificação.
0: Não, por quê? Tanto é que a França teve.
1: O Paraguai aguerrido. Foi gol de pênalti. O Paraguai aguerrido ali, ó.
0: Tempo
1: 1-0, 1-0 sofrido.
0: A
1: Argentina contra Cabo Verde. Cabo Verde
0: jogou muito mais que a brasileira. Lutou até os 120
1: minutos. A Argentina vai socar. Socar
0: um bicho
2: incrível. A do Cabo Verde ali, infelizmente, é que foi roubado, né? Mas senão o Cabo Verde ia ser classificado, né? Porque jogaram muito, acho que merece todos os elogios do Cabo Verde. Mas jogaram com uma raça.
1: E o Vozinha de novo pegando bola.
2: Demais.
0: E outra coisa, a recepção num país pequeno.
2: Que legal,
0: uma coisa linda.
2: Muito legal.
0: Aquilo que é lindo no futebol, cara.
2: Aquilo tem que ser reconhecido bastante.
0: Olha a reciprocidade da torcida.
1: A sensação da Copa, né,
0: Cabo Verde? Sensação.
1: classificou, caiu de pé, perdeu para atual campeã com 3-2 e jogo de prorrogação e tudo mais.
0: Sim, imagina.
2: Não perdeu nenhum jogo, né?
0: Dúvida.
1: Acabaram não perdendo o jogo.
2: Não perdeu nenhum jogo, então.
0: E hoje, que era para o nosso país estar bem alegre, né? Ainda comentei com algumas pessoas, né? Olha a alegria que estaria esse país hoje, nosso Brasil, né? Aí, por culpa de bom, os cabeça furada.
1: Mas já começa tudo errado, né, Jair? Começa errado lá na CBF.
0: Essa
1: toda bagunçada. Teve um presidente tema, o cara já foi todo.
0: Começa por aí, né?
2: Eu acho que também depois da. Acho que concordo com vocês que a CBF tá errada, mas eu acho que essa Copa do Mundo tem muitas coisas erradas também. Até o Balogun agora foi.
1: Foi a piada.
2: Aquilo ali é vergonhoso, cara. E o Trump ainda.
0: Interferência do presidente americano.
2: E o Trump ainda admitiu que ligou pra aquele outro canalha que é da FIFA, porque aquilo lá é um canalha. Aquilo lá não é pra ser presidente da FIFA. Nem daqui,
0: ele fez
2: nem na
0: pressão,
2: China.
0: Rapaz, ele ligou
2: lá é, olha, não, não, é um.
1: Não, não, não, não, eu vou dizer infantil. Mais, os Estados Unidos não é nem pra estar participando da Copa.
2: Claro que não. Claro que não.
1: A Rússia, por que ficou fora da Copa?
2: E a Ucrânia também, né?
0: E a própria Ucrânia.
2: Brincadeira, né, cara? Brincadeira.
1: Por causa de conflitos? E por que os Estados Unidos.
2: É verdade.
1: Os Estados Unidos não foram lá e não bombardearam aquele Irã? Receberam o Irã na Copa. Uma vergonha. A FIFA não teve a capacidade de fazer a militar daquele jogo. Os jogadores estavam lá, não tem nada a ver com guerra.
0: Tem nada a ver.
1: Isso é um conflito político, né? Os caras que estavam lá para ser sido bem
2: recebidos. Os caras estão disputando a Copa do Mundo. Senegal ficou na pista de pouso, lá no sol quente, eles revistando eles. É jogador de futebol, pelo amor de Deus. Que vergonha ficar revistando os caras no sol.
0: Mas do governo Trump tu pode esperar qualquer coisa.
2: Para, né?
0: Desse governo aí, que os caras falam em democracia, que os Estados Unidos
2: são loucos, maluco, maneiro.
0: Desse governo tu pode esperar tudo.
2: Mentirada.
0: Tudo. Tudo que se
2: passa. Uma vergonha.
0: Lamentável.
2: Qualquer
0: jogador. Inclusive a interferência na FIFA.
2: Até mesmo aquele. Um símbolo que tem da seleção do Congo, que é um cara que fica lá, que faz toda. Ele faz uma estátua, né?
0: Isso.
2: Ele fica lá.
0: E ele fica
2: o cara não conseguiu visto para conseguir ver a seleção dele na Copa do Mundo.
0: Agora tu vê.
2: Falaram, aí teve outro lá que colaram, foi um juiz lá, se não me engano, não sei que país que foi, que falaram que ele tinha coisa a ver com muçulmano. Ah, pelo amor de Deus, com terrorismo, com. Não. Daí é brincadeira, né, cara? É brincadeira, o cara não pode fazer o trabalho dele. O cara, aí depois agora ele foi cotado pra ir pra UEFA ali, né? Pra apitar a Champions League e tal. O UEFA quis ele, resgatou ele, porque é um dos melhores juízes que tem da África e tal.
0: Eu acho que a FIFA tá arrependida até o cabelo da cabeça.
2: Com certeza, mas tem que estar arrependida.
0: Não pro México nem pro Canadá.
2: Vergonha. Pelos
0: Estados Unidos, que na época o governo era outro, hein?
2: Sim.
0: Quando a FIFA definiu, o governo era outro. Né? E aí a maturidade da coisa, o sistema democrático funcionava muito melhor nos Estados Unidos. Hoje, nos Estados Unidos hoje é uma ditadura.
2: E a recepção das seleções. Você está
0: falando de sistema ditatorial? O que é isso?
2: A recepção que teve no México das seleções foi a coisa mais bonita que eu já vi. Os caras cantando, dando chapéu e alegrando eles, dando brinde, dando
0: que torcida, né?
2: Muito lindo,
1: não é
2: muito
1: legal. O México está recebendo a terceira Copa do Mundo, né?
2: É verdade.
1: Não
2: é um mérito.
1: O estádio Azteca. É lendário. Fala de Maracanã, fala isso aqui. Não teve outro estádio Azteca. Pra começar, lá Pelé e Maradona foram campeões mundiais.
0: Olha só. Olha só.
1: Dois maiores
0: Pelé em 70 e Maradona em 86.
1: Considerada entre 5 as duas maiores Copas da história. 86 e 70.
0: 70.
1: E o estádio Azteca, ele tem uma magia.
0: É um lendário. O estádio é lendário. O Azteca é lendário.
1: Concreto, ainda. Ele tem aquela mística de estádio gigante.
0: Sim.
1: Aquele estádio
0: que a FIFA não tirou, né?
1: Não tirou aquela mítica de estádio gigante, ele não virou arena, ele não ficou, não foi simplificado. Antes ele cabia 100 mil, agora cabe ainda 82 mil pessoas.
0: É. Isso. Entendeu? Que era pro Maracanã, tá assim, né?
1: É pra estar assim.
0: Que era pra estar assim.
1: Nunca mais 80 mil pessoas no Maracanã.
0: O Maracanã, que na Copa de 50 não havia nascido, gente, mas chegou a receber quase, se não me engano, 223 mil pessoas. Eu não sei bem, mas parece que foi 223 mil.
2: Tinha aquela parte de baixo ali que
0: claro, daí pagava, a geral, né? Os caras acabaram com a geral, né? Acabaram com a geral, fizeram o estádio menor. Tudo foi mudado fisicamente. Então, quer dizer, era o estádio do Maracanã, um estádio histórico.
2: O estádio do
0: que povo, deixou de ser a partir da Copa 2014 que nós cedíamos.
1: Ah, os estádios entraram tudo um padrão europeu, né? Tudo cabelinho, tudo bonitinho.
0: Mas isso aqui não é Europa, né? Isso aqui não é, né, cara? Isso aqui é América do Sul, né? Aí a FIFA tinha que respeitar isso, ela não respeitou. Pessoal, vamos fazer um pequeno intervalo? 1h25 e a gente já volta.
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5: Opa, muito bem, 1:00 PM com mais 30 minutos, estamos de volta, minha gente boa, sempre em nome da Dubai Registro de Marcas. 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Falar um pouquinho da bela vitória do Criciúma, ótima vitória, 1-0, placar é magro, mas o importante são os 11 3
6: jogos invictos.
5: Invictos, são 11 partidas, e o que encostou já no primeiro colocado.
6: Não, e aquele
5: 30 gol, pontos.
6: Aquele gol do Vaguinho, cara, tô tentando achar aquele impedimento até agora. É. Não achei impedimento naquele lance.
5: Não, pra mim, mas não acho que pra mim seria lance normal.
6: Não, também. Meu Deus do céu, cara. É. Esse negócio do impedimento ser marcado na
5: acabar.
6: Mão.
5: Não, e outra coisa, tinha que vai acabar com o impedimento, né, Martin?
6: Não, mas ele ficou. É, realmente, tinha tem que acabar com o impedimento. Porque foi um detalhe. Ó, se for impedimento, foi por muito pouco. Porque eu achei até que ele tava atrás dele. Não sei, ou talvez na mesma linha. Mas sei lá, tá muito esquisito aquele lance lá. Porque não. Foi um golaço. Anular aquele
5: um
6: gol.
5: Golaço. Ele deixou dois caras sentados lá praticamente, né?
6: Tá louco. É quando ele recebeu a bola. Meu Deus.
5: E aí eu te pergunto o seguinte, um jogador desse às vezes não é notado, né?
7: É,
5: não
7: é observado. O Criciúma, né? A sequência dos últimos 3 jogos, assim, ó, está 11 jogos invictos, mas a sequência dos últimos 3 jogos foram muito boas. Por quê? Ele venceu em casa, venceu fora, agora vence em casa novamente.
6: É verdade.
7: Ele venceu 3 partidas seguidas, sendo uma fora e as duas em casa. Então você faz o dever de casa e ainda busca 3 pontos fora.
6: Foi.
7: Você dispara.
6: Claro,
7: dispara porque os
6: 9 pontos
7: em 3 jogos. É difícil uma equipe ali fazer isso aí também. O Criciúma era o 8º.
6: Sim.
7: Que é o 2º.
5: E olha o pulo que já deu. Olha o pulo que já deu.
6: Aumentou já, né?
7: É. Então tem que ser cirúrgico, não pode perder pontos. Ano passado, nessa época, o Criciúma estava um pouco menos. Por quê? Desperdiçou, patinou demais no início do campeonato, perdeu muitos pontos em
6: cochilou,
7: casa. Está agora se aproximando do retorno e o Criciúma possivelmente vai terminar entre os 6. Uhum. Isso é importante.
6: É, mesmo assim tem bastante empate, né? Acho que isso é o que pesa um pouco também, né? Porque ele deixou de escapar muitas vitórias.
7: Em casa mesmo, né?
6: É,
7: Ceará. O Ceará vencendo, tomou gol nos acréscimos.
6: Pois é, então assim, por mais que tá numa campanha boa, concordo com o Deja, mas eu acho que tem que tomar cuidado com esses empates aí, né? Porque tá somando ponto, melhor empatar do que perder, óbvio. Sim. Mas se for pra negociar certinho, eu prefiro perder duas e ganhar duas que tem 6 pontos.
0: É. Porque o rendimento é melhor, né?
7: Ou ganhar uma e perder outra dá 3 do que dois empates dá 2 pontos.
0: Dois empates
7: ficando 2 pontos. O Negão do Pinga Óleo, grande, Denis Rufino, tá por aqui. Boa tarde, meu garoto. Jairinha, a todos da mesa. Boa semana a todos nós, já que o nosso Brasil patinou. Hoje sou Portugal. Vivi no país durante 11 anos, então me acolheu muito bem. Então, só gratidão. Negão do Pinga Óleo, boa semana a todos nós. Um abraço, Negão.
0: Grande, Negão.
7: Negão do Fuscão, né, Negão? Negão que ontem não estava no encontro de antigos lá no Balneário Arroio Silva, mas no sábado ele estava lá no encontro de motos, conversamos lá, eu estava trabalhando, ele era lazer, nos encontramos lá de noite, conversamos aí um tempão, aí o Negão, grande Negão do Pinga Óleo.
0: Gente boa, da melhor qualidade, o filho do nosso querido Micoco, né, com quem eu tive o prazer de trabalhar, seu pai é um cara maravilhoso, você sabe disso, né, Negão? E o Negão é um cara sensacional, né, um parceiro nosso aí, um grande amigo da gente, né, um cara que está sempre nos grandes eventos aí do ramo automotivo, ele está presente sempre, né, o Deja conhece bastante ele, né, e a gente conhece ele também há bastante tempo.
7: Ele tem o próprio clube, né?
0: É, exatamente, né? Então, um cara que tem uma história...
7: Amigos do Pinga Óleo.
0: Amigos do Pinga Óleo tem uma história grande, né?
7: É o nome mais original que tem, né?
0: É.
7: Casa antiga tem Pinga Óleo, né?
0: Tem. Não,
7: Pinga Óleo, marca território. Marca território.
0: É isso aí mesmo. Faz parte, é fato, né? E olha... até porque carro usado a gente sabe, né? Tem um desgaste, é natural.
7: Os nós já estão deixando
0: marca aí pelo chão. Deixa a desejar.
7: imagina
0: o carro mais usado.
7: 40, 50
0: anos. 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Um abraço também, está aqui com a gente, acabou de mandar o seu recado aqui também no WhatsApp, o nosso querido Ney. Alô, Ney, do Rei dos Pneus, Ney Kurtz, do Rei dos Pneus. Tá ligado com a gente, um abraço, Ney. O Rei dos Pneus que fica ali, né, bem pertinho na Jorge Lacerda, na saída aí para as praias. Um abraço. O Ney de vez em quando coloca até uns tratorzinhos lá para vender. O homem é fera, cara. O cara é o homem é visionário. Um abraço para ele, para toda a equipe, né? Esse pessoal maravilhoso de Rei dos Pneus, que realmente presta um grande serviço. 1:00 PM com mais 37 minutos agora, 1:37. Vamos falar um pouquinho também da série D, né? Porque o Marcílio Dias jogou nesse final de semana, o jogo de ida da terceira fase, foi em casa, foi em Itajaí no estádio Dr. Ciro Luz e só empatou com a Portuguesa. Então a Portuguesa vai decidir em casa no próximo final de semana a vaga para a etapa decisiva da competição. O Marcílio que realmente fez uma bela campanha, né? Até agora na Série D, na quarta divisão do futebol do Brasil, agora terá um desafio bem maior enfrentando a Portuguesa no próximo final de semana lá no Canindé, em São Paulo, estádio do Canindé, né? E a volta da Portuguesa, que é interessante, a Portuguesa esteve ausente praticamente de muitas competições durante muito tempo, né?
6: E agora vem com um investimento bom, né?
0: Já
6: vem com uma tipo de SAF, né?
0: Isso.
6: Então agora vem com um investimento legal.
0: Isso.
6: E aí é subindo devagarinho, né? Tendo investimento, galgando, né? Vai galgando, vai indo devagarinho, vai voltando. A Portuguesa que revelou inúmeros jogadores aí.
0: Entre eles o Denis, né?
6: O Denis,
0: Edu.
6: Jogadoraço,
0: Zé Roberto. Zé Roberto, grande atacante Edu lá atrás. O Edu, se não me engano, foi revelado pela Portuguesa. Né?
6: Não me recordo agora, mas acho que sim.
0: Se não foi, a Portuguesa, acho que foi o Santos, mas de qualquer maneira.
6: Passou por lá, né?
0: Passou por lá, né? A Portuguesa revelou grandes jogadores.
6: Muitos jogadores bons que. Infelizmente, depois de um tempo a Portuguesa acabou não conseguindo nenhuma competição, agora volta com um investimento legal que pode ir talvez uma série C, depois devagarinho uma série B, né? Talvez até daqui um tempo voltar para a elite do Brasileirão, onde, na minha opinião, merece ficar, né? Porque é um time verdade. que tem bastante tradição no Brasil, né?
0: Tem um bom estádio. E um detalhe interessante, e a cachorrada que fizeram com a Portuguesa na época, né?
6: Nossa,
0: foi uma coisa absurda no futebol brasileiro.
6: Até hoje fica marcado.
0: Tanto é que os dirigentes, os caras ficaram numa situação muito difícil, os caras simplesmente ficaram desolados.
7: Aquilo assim foi um dos maiores fiascos.
0: O maior fiasco do futebol brasileiro.
6: Talvez, hein?
0: O que fizeram com a Portuguesa.
7: Acharam lá um problema, ó, aquilo lá nos acompanhando. Tá triste.
0: Um abraço,
7: a seleção brasileira.
0: Mas, cara, olha o que fizeram com a Portuguesa, a Lusa do Grêmio, uma equipe tradicional do futebol brasileiro, cara. Ela não é grande como São Paulo, como o Corinthians.
7: Acharam lá uma brechinha, né, que o jogador estava irregular, que não sei o quê, e pré-contrato.
0: Rapaz do céu, eu vou te dizer um
7: negócio. Tanto é que de lá pra cá, várias equipes já fizeram aquele tipo de coisa ali.
0: E não aconteceu nada.
7: De contratação e de pré-contrato, e nunca deu nada.
0: Não aconteceu nada.
7: Só aconteceu
0: na Portuguesa. Eles arrumaram um pretexto para prejudicar,
6: para afundar a Portuguesa.
0: Porque realmente eles afundaram, né?
6: Sim.
7: Na verdade, não foi para afundar a Portuguesa, né? Foi para salvar o Fluminense, né?
0: Na verdade,
7: o Fluminense, convenhamos.
0: O objetivo era o Fluminense.
7: O Fluminense, em 99, ele caiu para a Série C.
0: E depois,
7: após ter sido rebaixado em 98 para a Série B. E teve a
0: virada de mesa, né?
7: Aí, do nada, em 2000, eles viraram a mesa, criaram a Copa João Avelange e o Fluminense na Série A. Ele pulou duas divisões.
0: Um absurdo.
7: Aí depois salvaram nessa daí, salvaram lá em 91 para 92, houve uma virada de mesa também. Daí tinha muita equipe, na época do Clube dos 13 na Série B, era Grêmio, era Fluminense, e aí eles não conseguiram subir na época, naquele ano da Série B, eles trouxeram de volta.
0: Mais uma virada.
7: O Fluminense participou de três viradas, tranquilo.
0: Quem se recuperou na Série C foi o Barra, né? O Barra vinha de resultados negativos, estava na zona do rebaixamento, venceu a equipe do Confiança no último sábado por 2-1, jogo disputado no interior do Sergipe, né? Vitória do Barra por 2-1 e o time se recupera e deixa a zona do rebaixamento agora. Vale lembrar também que outras equipes de Santa Catarina jogam hoje. É o caso, por exemplo, do confronto entre Brusque e Figueirense.
7: Clássico,
0: Brusque,
7: né?
0: Vice-líder, clássico, né? Pega o Figueirense, é um clássico catarinense. O jogo será às 19 horas, às 7 da noite, em Brusque. Situação melhor é a do Brusque, que é o segundo colocado, né? 21 pontos, né?
6: Até agora. Isso aí. Figueirense tá numa decadência, é uma oscilação muito grande, né?
0: Figueirense desembala. Deu uma melhoradinha, o Figueirense é o 15º hoje.
6: Melhorou, mas...
0: Um 16, né? Mesmo tem um jogo a menos. O Barra, que eu falei que deixou a zona do rebaixamento, deixou mesmo. Ele veio para 16º colocado também com 15 pontos, né? Mas de qualquer maneira o Figueirense tem um jogo a menos, como tem o próprio Brusque, um jogo a menos, né?
6: Sim.
0: Mas é assim, não vive um bom momento o Figueirense.
6: Não.
0: Já teve campanhas muito melhores, a gente sabe disso, né? Então tem que tomar cuidado.
6: Né? Só não tá pior que o rival, né? Porque o Avaí também tá devendo até as calças, né?
0: O Avaí que joga hoje, né?
7: O
0: Avaí pega o Botafogo de Ribeirão Preto, né?
6: Pega hoje, é verdade.
0: É isso, né?
7: Isso. O Avaí que, né, o Conselho Deliberativo do clube assinou a aprovação da SAF. Será vendido 90%, é um grupo brasileiro 90%, aí o Avaí terá 10%, porém terá também a supremacia de comando interno. Que é nas dependências, tipo o estado da ressacada e tudo mais, ele ainda terá o comando do clube.
0: Do patrimônio,
7: Do patrimônio. Até mesmo do futebol. Tudo passará pela diretoria.
0: Certo.
7: Mas vai ter um investimento, será de 400 milhões, o mesmo valor que o Ronaldo pagou no Cruzeiro, lá em 2021, se eu não me engano. Porém, 290 mil já será para quitar as dívidas do clube. 290 milhões.
0: Nossa senhora. Vai sobrar 110.
7: 290 milhões. Aí 110 será investido na base, será investido numa reforma interna do estádio, no futebol.
0: Uhum.
7: Eles irão emprestar também mais 5 milhões, fora esse valor, para o clube sanear de despesas, por exemplo, questões trabalhistas e tudo mais, que ainda tem uns probleminhas lá.
0: Sim. Rapaz do céu.
6: É complicado. Eu acho que
0: 290 milhões de débito.
7: Para um clube grande, tranquilamente pagável.
0: Um clube como está a situação do Flamengo, uma série B, né? E vivendo um momento como esse é complicado. É difícil.
6: E o problema também é que, eu fico sempre com o pé atrás dessas SAFs, mas eu acho que essas negociações têm que ser de uma forma em que o clube não saia prejudicado caso aconteça alguma coisa, né?
0: Uhum.
6: Principalmente com essas questões de dívidas, porque depois que acontece alguma coisa, igual a gente viu no Botafogo e tal, eles pegam dinheiro de volta e tchau, e daí tu fica com mais dívida ainda do que tu tava, né?
7: Fica pior, o Vasco.
0: É pior emenda do que o soneto, né?
6: Pois é. Então tem que tomar cuidado com essas negociações, principalmente, ah, quitou a dívida, beleza, mas vai quitar vocês ou vocês vão fazer um empréstimo da dívida? Aí depois eu vou ter que pagar talvez 180 milhões, né? Era 90, né?
0: Vai ser colocado no papel.
6: É, pois é.
0: Porque então, tem que ir pro papel.
6: Tem que tomar cuidado. Razão.
0: O José Lombardi, você quer? Alô, Lombardi. Boa tarde, Jair, convidados. Aqui é o Lombardi, de Sombrio. Essa derrota do Brasil vai ser bom pro Ramon. E é mesmo, nosso Ramon abate Abel. Que há a possibilidade até dele até uma final. Ah,
6: legal.
0: Quem sabe, né?
6: Legal,
0: se não der uma final, que seja uma semifinal, enfim.
6: Sim.
0: Mas ele tá lá, tá firme, grande Ramon Abate Abel. Né? É por aí, meu jovem.
6: Legal, né?
0: Grande, grande árbitro, né? Ele foi uma revelação, hoje é um árbitro considerado, né? Sim. De muito, muito respeito no meio, porque já apitou Olimpíadas, está apitando a Copa do Mundo, né? E o Brasil precisa de homens como ele, de profissionais como ele, né? Evidentemente na arbitragem brasileira, eu acho que é por aí.
6: E na Copa do Mundo hoje vai jogar Portugal e Espanha, às 4 horas da tarde, né? E depois Estados Unidos e Bélgica às 9 horas da noite. Um jogo bom esse do Portugal e Espanha, não sei vocês,
0: mas... É um clássico europeu, né?
6: Por mais que a Espanha não venha jogando muito bem, que eu acho que... Eu até me
0: decepcionei. Mas ela cresceu no último jogo agora, a Espanha.
6: Ah, cresceu, mas jogou contra a Áustria, vamos ser sinceros, também é uma seleção fraca.
7: Tá devagar a Espanha.
6: Tá bem devagar.
0: A Áustria já fez grandes times no passado.
7: Pode aparecer hoje a Espanha.
6: Pois é. É hoje que tem que aparecer, né? Hoje que tem que aparecer. Eu acho que Portugal tá com... Eu não sei, dá de ver muito fácil, porque rola na mídia, óbvio, né? A questão das coisas que estão acontecendo internamente com a seleção de Portugal, né? Que não está tão feliz assim com o Cristiano Ronaldo, por mais que é o Cristiano Ronaldo, está tendo muita briga entre as próprias esposas dos jogadores. É. Bastante coisa está circulando ali e está bem complicada essa...
7: Vaidade, né?
6: Pura vaidade.
0: Essa sociedade deles,
6: né? Egocentria, é verdade. Mas está passando, né? Eu acho que não merecia até se classificar contra a Croácia jogou muito melhor que Portugal, mas o problema é que futebol não é justo, né? Futebol
0: é aquela história, o quê? Foi o cabelo,
7: resultado.
0: Foi o cabelo, né?
7: Foi... Ah, o chip da bola.
0: O chip da bola que
7: acolou, que loucura, né?
0: Não, foi o chip da bola
7: que definiu.
0: Que identificou o impedimento.
7: É. Foi.
0: Ele definiu.
7: A olho no olhando, não, a bola não desvia o percurso.
0: É, é verdade.
7: Se não é o chip da bola,
0: não.
7: Portugal estaria fora.
0: Estaria fora. Verdade.
6: Loucura.
0: Então esse chip, de certa forma, ajudou, né?
6: Ajudou e bastante.
0: Mas aí o Trump não ajuda. Aí tem
7: eu acho a seleção portuguesa muito vaidosa, viu?
6: Bastante.
0: Ah, eu também já.
7: Tanto igual a seleção brasileira.
0: É, eu acho que ela já foi mais humilde.
7: Já foi mais humilde. Eles acham que, assim, ó. Na verdade, Portugal antes de 2004 ninguém conhecia, né?
0: Não,
7: foi o cara
0: que... Foi indo o Filipão pra lá e o Cristiano Ronaldo, depois começou a servir a seleção, que deu aquele up, né?
7: Foi.
0: Ele deu aquela final da Euro pra Grécia, aí foram campeões depois da Euro.
7: Foi.
0: Enfim, nasceram a Liga das Nações e foram ganhando.
7: Exatamente.
0: Né? Aí surgiu vários jogadores, foram naturalizando jogadores também, inclusive o Pepe e o Deco, né? Que eram aqui do futebol brasileiro. Aí tem esse negócio da vaidade, né? Os caras têm sido do Cristiano Ronaldo, diferente da Argentina, que o argentino idolatra o Messi. Os próprios jogadores querem que o cara
7: joga pro Messi.
0: Né? E ele pediu já duas vezes para se aposentar na seleção argentina. E não deixaram.
7: Não deixaram.
0: O próprio elenco não deixou.
6: Olha a diferença de conduta, né?
0: Porque isso não é uma questão de conduta, gente. Né? De disciplina, de respeito àquele atleta.
7: Vai falar o quê de um cara que tá jogando em plena atividade física com 41 anos de idade e ganhou tudo na vida?
0: Não, e outra
7: vai
0: coisa.
7: Falar o quê de um cara desse aí?
0: E o cara é humilde, né? A verdade é que o Messi é um cara humilde, cara.
7: Não, digo o CR7.
0: Ah, o CR7.
7: Igual eles falam.
0: O Messi fez o quê? 39 ou 40, né?
7: O Messi tem 39.
0: Tá, mas desculpe, eu tava voltando ao Messi. O comportamento do Messi é exemplar.
7: Também,
0: né? Sim. O outro já é mais vaidoso, né? É um grande jogador,
6: mas o Cristiano Ronaldo é um cara que tem um estilo de futebol diferente. Tem como comparar? Talvez algumas coisas, mas não tudo.
0: Não.
6: O Cristiano Ronaldo é um finalizador nato. A bola cai no pé dele, ele pode ser uma geladeira. Ele vai matar e vai botar na rede. Não tem essa. Messi é um cara que tem mais habilidade. É um pouco mais plástico, ele
0: mais
6: sabe
0: técnico, driblar,
6: mais técnico.
0: Messi é mais
6: técnico. Mas assim, se tu vê a seleção de Portugal, o meio campo deles talvez é do melhor do mundo. Porque ali tem Vitinha, tem o Bruno Fernandes.
0: Eu acho que é a melhor peça de Portugal é o meio campo.
6: Porque e depois tem aquele outro também que é do PSG também, que joga junto com o Vitinha, agora eu esqueci o nome.
7: É o Bruno Mendes, né?
6: Bruno Mendes é
7: lateral esquerdo.
6: Tem também o Nuno Mendes, né? Não é o Bruno Mendes, é Nuno Mendes.
7: Isso, Nuno Mendes.
6: Ah, tá, Nuno Mendes, desculpa. E tem o João Cancelo, mas tem um outro cara aqui que joga ali no meio campo também, que joga junto com o Vitinha no PSG, que talvez é o melhor meio campo da Copa do Mundo, na minha opinião.
0: Não, realmente o melhor setor para mim
6: em Portugal
0: é o meio campo.
6: Só que não vai. não vai pra frente. É. Se os caras conseguissem pelo menos servir o Cristiano Ronaldo, botar uma bola ou outra no pé dele, pra mim era caixa.
7: É.
6: Mas é que tem esse problema, né? Eles não jogam pro Cristiano Ronaldo. Eles jogam...
7: Se o Ronaldo jogar de 9 naquela seleção, olha,
6: ah, tá louco.
7: Já se abastecido.
6: Dá nem graça.
7: Que gol ele sempre soube fazer.
6: Vai dar nem graça.
7: Jogando de ponta.
6: Sim.
7: Pois é. Assim, ó, o Messi, se for cracar, só com o Messi sempre jogou longe do gol, né? Porque ele sempre construiu mais o Messi.
6: Não, vai lá, tem hora que ele tá lá na intermediária.
7: O Messi é um absurdo a quantidade de gols que ele faz. Porque ele joga longe do gol, se tu for analisar, gente. Ele quando pega a bola, ele nunca é o último homem.
6: Não.
7: Ele sempre tá no meio.
6: É no meio.
7: Entendeu? Então é um absurdo.
6: É que ele joga assim.
7: A quantidade de gols que ele faz. Por isso que eu acho que ele é mais gênio do que o Cristiano Ronaldo.
6: Não, não. Pra mim ele é melhor.
7: Porque é um absurdo, gente. Aí ele aparece como um fantasma no meio da defesa.
6: Daqui a pouco o zagueiro procura ele, não acha mais. Quem tá aqui também. Boa tarde, Jairo. Manda aí um abraço pro Neizinho, o Coca e o Alemão. Alô, Neizinho, alô, Coca, alô, Alemão. Eles estão construindo a cozinha no Centro Comunitário da Vila São José. Sempre tá escuto. Um abraço aí, rapaz.
7: Porra, rapaz.
6: Cozinha, que maravilha.
7: Capricha na cozinha, hein? Daqui a pouco tem festa
6: aí. É isso aí.
7: É o João abraço. Neves. Lembrei agora. João Neves.
6: João Neves. João Neves.
7: É que eu tenho um monte de João, né? João Cancelo.
6: É tudo. Porque Portugal é sempre com dois nomes, quase sempre.
7: Uma vez era Rui Neves, Patrício, Rui Costa, era um monte de.
6: Dava muito jogador assim. E sempre com quase dois nomes, sempre, né?
7: Sim.
6: Mas eu acredito até que Portugal possa vencer esse jogo, mas tem que jogar melhor. E o Yamal também não tá indo muito bem na Espanha, não.
7: Acho que para Portugal vencer a Espanha vai ter que jogar mais.
6: Vai ter que jogar mais.
7: Mas a Espanha também, para vencer Portugal, tem que jogar mais.
6: Também a própria Espanha, para passar Portugal, tu vai ter que jogar mais.
7: Mas é.
6: Então, quer dizer, se os dois derem o melhor que eles têm, vai ser um jogaço.
7: Tem que se superar. É verdade.
6: Eu acho que aí será um jogão.
7: Até porque a Espanha, se não me engano, eliminou Portugal, né? Na Eurocopa passada, onde o Yamal jogou, acho que eliminou Portugal, se não me engano.
6: Foi, né?
7: Eliminou Portugal.
6: Uhum.
7: Então vão se reencontrar de novo aí, vamos ver como é que vai ser, né? Mas é um jogo legal.
6: Como dizia o nosso saudoso Bolacha, com quem trabalhamos, né? Uma outra emissora, nosso Oswaldo Costa. Aguardamos notícias.
7: Aguardamos notícias.
6: É mais ou menos por aí. Mas faz parte, cara. O futebol é isso. Ele é brilhante por isso, né?
7: Ele é imprevisível, né?
6: Ele, em muitos casos, tem uma certa previsibilidade, mas em muitos casos
7: o surpreendente aparece,
6: o improvável toma conta. É. E aí, meu amigo, aí assusta.
7: É um dos maiores jogos que eu já assisti de Copa do Mundo.
6: É.
7: Itália e Alemanha, semifinal de 2006.
6: Clássico, né? Clássico mundial, né?
7: Um jogo assim de 120 minutos, uma loucura. Um
6: clássico mundial.
7: Tava 0-0, um jogo encardido, a Alemanha perdeu várias chances, de repente o jogo vira.
6: É.
7: Cruza uma bola na área, uma bola assim, completamente uma
6: bola
7: fora.
6: Do nada.
7: Vai do lado, origina ali um escanteio.
6: Sim.
7: Um leve desvio do zagueiro alemão, bota para escanteio.
6: Uhum.
7: Cobre escanteio curto a Itália, a bola ronda, vai o Fábio Grosso e chuta, lateral esquerdo, que nem era para ter sido convocado. Ele foi convocado porque o Maldini abriu mão da convocação.
6: Foi na última hora.
7: Aí foi o Fábio Grosso no lugar. Ele faz o gol na prorrogação.
6: Olha só.
7: Depois, no contra-ataque mortal no final do jogo, após perder mais uma chance, a Alemanha de empatar com defesaça do Buffon, contra-ataque do Del Piero, faz 2-0.
6: Aí matou.
7: E vai pra final, na final sai fazendo 1-0 a França, e eles vão buscar o empate com o Materazzi, zagueiro que não tava tão bem, lá na Inter de Milão.
6: Uhum.
7: Só que o Materazzi, ele era reserva, virou titular porque o Nesta machucou.
6: Uhum.
7: O Nesta machucou no início da Copa, era Nesta e Cannavaro, a zaga. Aí certo. Entrou o Materazzi ali, bem louco, dava um ferro louco. Deu certo pro campeão.
6: Mas é um clássico mundial, né? Itália e Alemanha é um clássico mundial, gente.
7: Sim, sim.
6: Então a gente sabe que pega fogo mesmo o jogo, né? Porque a rivalidade é intensa, né?
7: Em 90, a Alemanha ganhou a Copa
6: na Itália.
7: Em 2006, a Itália ganhou a Copa.
6: E depois a Itália, em 2006, ganhou a Copa da Alemanha. É. Olha, cara, é impressionante.
7: E cada um ganhou um título nas suas dependências também, né?
6: Também.
7: E falando em Alemanha, o Klopp foi anunciado, né?
6: Retornou, né?
7: Retornou à Alemanha. Agora vai ser.
6: Eu acho que é o mais justo, cara.
7: Eu acho até que ele pode fazer um bom trabalho, até porque todo mundo reclamava dele no Liverpool, porque ele demorava muito para vir resultados e tal, e na seleção ele tem tempo para isso.
6: Tem.
7: Ele tem muito tempo. Eu acho que é até perigoso até dispensar numa próxima Copa. A Alemanha pode vir muito forte. Porque o Klopp tem uma mentalidade muito dessa de longevidade.
6: Já vai mudar
7: a Alemanha. A Alemanha desde o início passava longe de ser uma das favoritas, porque estamos trabalhando em construção, né?
6: Sim.
7: A Copa passada foi de encerramento total do ciclo dos campeões de 2014.
6: E é um novo ciclo na Alemanha.
7: A gente vê, só tem o Kimmich lá, entrar jogando uma posição fora, já para caber mais o time. Agora, o ver com o Neuer, essa Copa foi chamado de última hora, não participou das eliminatórias. Que foi um erro, né?
6: Que não deveria. Deveria manter o goleiro.
7: O goleiro, depois bota o Neuer e tal. O Neuer não comprometeu, tudo bem, mas estava fora do ciclo das eliminatórias.
6: Sim. Até por ser mais velho, por tudo, né? Porque, enfim, é fato, né? 1h52, pessoal, vamos fazer um pequeno intervalo e nós já voltamos.
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0: Opa, muito bem, 1 da tarde com mais 58 minutos. Ainda há pouco eu mandei um abraço pro nosso amigo Ney, do Rei dos Pneus. Alô, Ney! É, Rei dos Pneus Auto Center, ligado com a gente. Boa tarde, meu amigo. Ele bateu a foto aqui do painel do carro.
1: Ah,
0: com o rádio ligado. Obrigado, Ney. Grande Ney, grande figura, grande cara nesse ramo aí, né? Automotivo há muitos anos, presta um grande serviço na nossa região. Um abraço para ele. Obrigado mais uma vez pela audiência, Ney. Sucesso para você, meu amigo. Bons negócios aí. A nossa Juliana Oliveira está por aqui. Boa tarde, Juliana.
2: Boa tarde, Jairinho, todos os ouvintes da Rádio Araranguá, meus colegas da mesa, uma excelente semana a todos nós.
0: Beleza, que assim seja.
2: Que assim
0: seja.
2: É uma
0: segunda-feira melancólica depois, mas encaramos, né? Encaramos.
2: Ai, gente, é isso.
0: Perder faz parte,
2: é. Perder faz parte, eu não sei, eu não tinha muita esperança mesmo. Antes perder agora do que depois pegar a Argentina e depois pegar a França e tomar um 7-1 de novo.
0: Eu acho que era pior ainda, né?
2: Ai, é pior. Então é isso, bola pra frente, né? Eles têm dinheiro pra pagar os boletos deles.
0: E nós temos que correr atrás.
2: Nós temos que correr atrás.
0: Bota com eles.
2: Não tem muito o que fazer, né?
0: É fato.
2: Mas sabe o que eu fico com bastante pena? É sim. Das crianças que ficam. Ai, eu fico com uma dózinha.
0: Me deu pena realmente das crianças.
2: As crianças, né? Isso mesmo, eu te fiquei com dó. Mas é isso, né? Mas
0: é isso, futebol tem disso.
2: Tem disso. Eu tinha 10 anos em 94, então eu consegui aproveitar bastante.
0: Opa,
2: o tetra criança.
0: Comemorou. Maravilha.
2: Mas. É isso, bola pra frente. Olha,
0: tocamos a vida.
2: Opa. É que eu gravei a abertura, gente.
0: Ah, tu gravou a abertura?
2: Eu gravei.
0: Tocamos a vida, né? Vambora.
2: Tocamos a vida. É isso, gente. Mas vamos falar um pouquinho da atualidade de hoje, pra falar em criança, né? Eu vou receber a Luana Camargo, ela que é enfermeira obstetra. A gente vai falar sobre fototerapia neonatal domiciliar. É um tratamento seguro e confortável para o bebê. Confesso que eu não sei nada, porque eu não sei nada de bebê, muito menos de fototerapia, né? Mas enfim. E no estúdio eu vou conversar com a doutora Kelly Lima, né? Ela é professora que coordena o projeto. O projeto que se chama Fisioconecta, da UFSC, e também um acadêmico de fisioterapia e bolsista, Lucas Dola. Esse projeto ele utiliza um aplicativo, olha só que legal, para a prática e acompanhamento de exercícios domiciliares em pacientes de fisioterapia aqui em Santa Catarina. Então, essas são as duas pautas de hoje no Atualidades.
0: Muito bem. Fiquem atentos aí, acompanhando a nossa Juliana Oliveira. Martin, muito obrigado pela vinda. Amanhã você está de folga?
1: Amanhã eu estou de folga, volto só na quarta-feira.
0: Vai na casa da namorada ou ela vem?
1: Não sei. Vamos ver.
0: Aguardamos notícia.
1: Eu quero ver o Brasil campeão sendo Hexa. Será que eu consigo ver o Brasil ser campeão?
0: Acho que
1: até o meu final da minha vida.
0: Vai demorar um pouquinho, mas tu vai ver.
2: Não viu nenhum.
0: Mas tu vai ver.
1: Não, eu tenho 20 anos.
0: O Martin tem 20, né?
1: Fazer 24.
2: Ai, gente, que dó, né? Então eu não tenho só dó das crianças, eu tenho dó do Martin.
3: Na seleção, a maioria não assistiram.
0: A grande massa aí.
3: Os que estão jogando.
0: É verdade. Não viram o título, é. O Penta, né?
2: Veja,
0: você volta no momento esportivo.
1: Às 5h45.
2: Agora eu me achei.
0: Nosso
2: Guido
0: Macan, que já esteve por aqui, já, né? Esteve aqui, passou aqui e tal, né? Enfim, agradecendo também os trabalhos técnicos do nosso grande Gabriel Moraes Rocha, o filho da psicóloga Mora Meia. Obrigado, Gabrielzinho. Nossa versão do John Lennon. Saudade do John Lennon, né, que morreu tão novo, né?
1: Foi assassinado. Velho agora, Juliana.
2: Nossa, eu me achei assim, old. Meu Deus, complicado. Dinossauria. Já posso ir lá pro Belizono Dino Park.
0: vamos para o Dino Park. Por aí. Muito bem, ficamos por aqui. Muito obrigado pela audiência, pela sua interatividade. Vocês que participaram aí conosco pelo Facebook da Suararanguá, pelo WhatsApp, enfim, mandando seus recados. Muito obrigado. A nossa gratidão. Tenham todos uma ótima tarde.
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18: O domingo foi cruel para os latinos no Mundial. O México deu adeus ao torneio, mas de uma forma heróica. Após um atraso de uma hora no jogo entre México e Inglaterra devido a uma forte tempestade de raios, a partida foi um verdadeiro festival de emoções. Os ingleses abriram o placar com 2-0. É isso mesmo, Jude Bellingham marcou 2 gols relâmpagos em apenas 2 minutos de diferença. O jogo ganhou outros contornos dramáticos quando a arbitragem, com o auxílio do VAR, expulsou um jogador inglês. Mesmo com 1 a mais, não deu pro México. A Inglaterra segurou a vitória por 3-2, classificada. Agora a Inglaterra pega a Noruega, que venceu o Brasil neste domingo. Eu sou Melina Calduro, de Nova Jersey, para o AKR em Campo.
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Agora são 2h09. Excelente tarde a você, ouvinte da Rádio Araranguá 95.5 FM. Está no ar o Atualidades desta linda segunda-feira. Tempo nublado, mas dia bonito é a gente que faz. Que tenhamos todos uma tarde abençoada e maravilhosa. Eu sou Juliana Oliveira, vou com você até às 16 horas na produção e na apresentação. Os trabalhos técnicos estão por conta de Gabriel Moraes. Como já disse, segunda-feira, início de semana, hoje dia 6 de julho de 2026. Então que essa semana seja aí repleta de coisas boas, de boas oportunidades principalmente, né? Que tenhamos aí bastante portas abertas e se a porta fechar, que a janela fique aberta também, né? A gente sabe que nem sempre os resultados acontecem como a gente espera. A exemplo da derrota do Brasil ontem, que deixou todo mundo borocochô aí, com esse gostinho amargo. É, principalmente para as crianças, que eu fiquei com bastante dozinho naqueles vídeos das crianças chorando por causa do Brasil, né? Mas a vida continua. Lembrando que cada dia, cada tarde, é uma chance para a gente estar recomeçando. Então, que a gente leve para essa semana bastante coragem para seguir em frente. Que a gente possa aí aprender com os tropeços, celebrar cada conquista, cada vitória também, que não nos falte

0: graus, máxima de 16, mas vai ter um solzinho que ameniza um pouco. Já na quarta-feira também, máxima, uma amplitude térmica um pouquinho maior, porque a máxima é de 13 e a máxima de 19 graus. Então a gente tem essa amplitude térmica. Na quinta-feira também, mínima de 5 e máxima de 22 graus, dias de tempo firme, pelo menos é o que diz a previsão aqui para os próximos dias. Na sexta, tempo nublado, máxima de 17 e mínima de 11, e sábado, previsão de chuva com máxima de 16 e mínima de 12 graus. Esta é a previsão do tempo para os próximos dias aqui em Araranguá. 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E, é claro, o nosso portal de notícias, radioararanguá.com.br. Tem a previsão do tempo com o Ronaldo Coutinho, tem os programas em formato de podcast, tem bastante coisa para você conferir. Vamos aos destaques deste momento? CDL Araranguá prepara mais um Sábado Mais, neste dia 11, com comércio aberto até às 17 horas. Também em destaque, El Niño, o que é o fenômeno e como ele influencia o clima em Santa Catarina. E esse promete ser um dos El Niños mais, assim, está sendo mais divulgado, pelo menos, né? Mas, assim, com bastante intempéries climáticas, bastante chuva, bastante severo. Então, e tanto que o pessoal da Defesa Civil de todo o Brasil está trabalhando, né, para mitigar os efeitos do El Niño. Também em destaque, 33ª Festa do Peixe celebra sucesso de público com programação diversificada. Parabéns à Prefeitura de Balneário Arroio do Silva, a todos que participaram deste grande evento. Com certeza, mais uma festa sendo sucesso de tempo bom, né, gente? Tava frio, mas tempo firme. Rádio Araranguá esteve na sexta, esteve no sábado, fazendo uma cobertura exclusiva. Quero desejar aí os parabéns a todos os envolvidos. Esses são alguns dos destaques do nosso portal, radioararanguá.com.br. Interaja conosco através do nosso WhatsApp, mande sua pergunta, deixe seu alô de boa tarde no 489-8808-4667 ou liga para cá no nosso telefone fixo, que é o 48-3524-0137. 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E dando sequência ao Atualidades desta segunda-feira, nós vamos com a nossa primeira pauta. Atenção, papais, mamães, gestantes, pessoal que tem bebezinho aí até, né, os pequenininhos, neonato, acho que até 28 dias, que são os bem pequeninichinhos, assim, né? Porque essa pauta é muito bacana, é uma pauta diferente. Eu recebo aqui no estúdio as enfermeiras obstetras Beatriz Flor. Boa tarde, Beatriz.
1: Boa tarde, tudo bem?
0: Tudo ótimo. E também a Luana Camargo. Boa tarde.
2: Boa tarde.
0: Bacana. Primeiramente, quero saber de vocês. A gente sabe que a área de enfermagem, ela existe cuidados para todas as faixas etárias, enfim. Mas por que cuidar de bebezinho? É vocação? Como que é? Por que que vocês optaram por isso?
2: A gente é direcionado à parte de mães, né, gestantes e bebês.
0: Certo.
2: Porque, né, geralmente, gestante, a parte ali do nascimento, é um renascimento. A gente vê nascer uma vida e vê nascer uma mãe, uma família.
0: Porque antes então, era só mulher, agora ela é mãe.
2: É isso mesmo. Então, é uma fase muito gostosa, né? Diferente das outras fases da nossa, né, da parte da enfermagem, que lida com doença. Então, a gente lida pouco com doenças.
0: Uhum.
2: Né? Então, é muito mais alegria, né, do que tristeza.
0: É verdade.
2: Então, é uma parte completamente diferente, né?
0: E por que você se identificou com isso?
2: Eu me identifiquei sem querer, eu me identifiquei, tá? Porque eu sou formada já há um tempo e eu vim pra essa área porque eu fui fazer uma... Eu cobri a minha colega do setor do lado.
0: Uh-huh.
2: E daí eu fui fazer uma pós pra entender um pouquinho melhor, né? Conseguir cobrir um pouquinho melhor, porque né? É muito específico essa área de obstetrícia e neonatal, né? Então, eu fui fazer uma pós, daí quando eu comecei a fazer a pós, eles me trocaram de setor, eu era do centro cirúrgico e amava lá.
0: Ai, e daí, sua verna.
2: E daí me mandaram lá para outro setor, para cobrir lá, porque já que eu tava fazendo, né, só porque não era uma coisa que eu gostava, não, tá? Fui por ir.
0: Uh-huh.
2: E daí, com o passar do tempo, fui gostando, fui me apaixonando, na verdade, né? Hoje eu não me vejo trabalhando mais com doença, assim, né, vamos supor, com idosos.

0: Não me vejo mais, sabe?
1: Sim, sim.
0: Deixa triste essas coisas.
1: E a enfermeira obstetra acompanha partos?
0: Sim.
1: Ai, gente, deve ser tão emocionante.
0: A enfermeira obstetra, ela acompanha parto e pode fazer parto também, né? De baixo risco.
1: Que bonito de baixo risco. Uhum. E Bê, você, me conte, por que ingressar nessa área?
2: Então, foi acaso também, questão do estágio, né, da graduação. É, deu a honra de eu conseguir a enfermeira chegar assim, quer participar de um parto? Vamos participar. E sempre brilhou os meus olhos, mas com o decorrer do tempo, logo que terminei a graduação, fui escolhida para o centro obstétrico. E deu certo de ser a mesma enfermeira que me ensinou a fazer o parto naquela vez que eu nunca esqueci.
1: Olha só!
2: E fui me apaixonando. Acompanhar a gestante nesse processo é transformador.
1: Ah, eu acredito mesmo que seja, né? Porque é uma vida que está ali. E então eu fico pensando naquelas mamães de primeira viagem que não sabe nada, né?
0: Sim, é um momento que elas precisam muito de alguém.
1: Elas
0: que
1: estão vulneráveis.
0: Muito vulneráveis, né? É muita ansiedade, medos, né? Tudo muito incerto. A primeira vez que ela passou por aquilo é um processo que gera dor, né? O trabalho de parto, então, para elas...
1: Não tinha nem pensado nisso.
0: A maioria acha que é igual na novela, né? Ah, rompeu o bolso e o bebê saiu. E não é assim, é um processo longo e é doloroso.
1: Sim!
0: Né? Então, é muito, tudo muito novo. E, às vezes, a mulher vai ganhar o bebê sem ter noção do que vai vir pela frente. Então, é muito importante um acompanhamento, sabe? De estar uma pessoa ali orientada, a estar orientando, dizer quais são os próximos passos, o que pode acontecer em cada fase.
1: Sim.
0: Então, isso é muito importante. Dá mais segurança. E quando a mulher está segura durante o trabalho de parto, o desenrolar do trabalho de parto toma outro rumo. É diferente, né? Então, eu sempre falo, né? O trabalho de parto, quem faz é a mulher, é a gestante.
1: Uhum.
0: Então, ela tem dois caminhos. Ela pode levar para um lado leve e para o lado sofrimento, né? Porque é o que elas, muitas falam, né? Ai, um sofrimento, eu vou sofrer, sofri tantas horas. E eu falo sempre que é diferente. É um processo que precisa ser passado. Onde que a gente vai ter uma dor que a gente vai ter a recompensa no final de pegar o nosso filho no colo?
1: É.
0: Sabe, é uma dor que tem uma recompensa, que não tem outra dor que vai ter uma recompensa igual.
1: É, pensando por esse lado, sim, né? Até porque eu acredito que biologicamente a gente foi feito pra isso, né? Pra, é literalmente, vamos falar, é parir. Parir, né? Que é isso, né? E existem diversas vantagens do parto natural, correto?
0: Sim. Correto, com certeza. Tanto para a mãe quanto para o bebê, né?
1: Gente, a recuperação é muito rápida da mulher que ganha de parto natural.
0: Vamos supor, se a mulher ganhou ali de cócoras, ela levanta e vai para a cama depois.
2: Ela vai para a cama.
0: Né? Então é...
2: Toma banho, lava o cabelo.
1: Lava o cabelo.
2: Isso as vó piram, né?
1: Ah, pois é, né? Gente, eu acho que antigamente ficava 7 dias sem lavar o cabelo.
0: É. Não, 7, tu tá sendo bem
2: jovem. É, 40.
0: 40 dias.
1: Gente, que cebola. Que não ia ficar esse cabelo. Que porquindade, gente. Não, não. Imagina. É até perigoso ficar 40 dias sem lavar o cabelo. Já fico dois, já não gosto. Não, não, não, não, não. Existem muitos mitos ainda.
2: Sim,
1: que são propagados. Tem, na verdade, tem vários, né? É, tem gente que coloca açúcar na chupeta, tem umas coisas assim que a gente pensa, meu Deus, não, isso não pode fazer. O chazinho também pra criança.
0: Mel pro bebê pegar a chupeta, né? Que mel não é recomendado antes dos 2 anos e tem gente que molha no mel pro bebê pegar. O bebê não quer a chupeta e eles querem.
1: Ai, gente, a gente tem que parar com isso. E o que eu acho engraçado é que as avós mais antigas ficam bravas?
0: Elas Sim. ficam bravas porque elas vieram, né? Trouxeram, né? Todas as gerações, passaram várias gerações aí e deu tudo certo. Então elas falam, ai, ninguém morreu. A gente sabe que ninguém morreu exatamente às vezes disso, mas às vezes, vamos supor, um bebê que recebe chá, ele vai se sustentar com aquele chá, não vai mamar no seio. Não vai mamar, não sei, não vai receber a hidratação que precisa. E pode, às vezes, ir pro hospital por desidratação, porque o bebê não mamou, se sustentou com aquele chazinho doce, né?
1: Uhum.
0: Esses dias eu ainda falo, não é com açúcar mascavo, tá? Não é com açúcar mascavo, é mais saudável.
1: Mas é o demerara,
0: então, o bebê vai dormir, às vezes, muitas horas ali, não vai sentir fome, não vai mamar no peito. A mãe vai tentar acordar, às vezes não vai acordar, pode ter uma hipoglicemia, pode ter desidratação, porque o bebê tem que mamar, né? De 3 em 3 horas, no mínimo.
1: De 3 em 3 horas.
0: Isso. Uhum. No mínimo. O bebê quando nasce,
1: que essa mãe e como que essa mãe dorme?
2: No intervalo, enquanto a criança dorme.
1: Ai, gente, olha, Parabéns vocês que optaram por ter filhos. Vocês que optaram por ter mais de um filho. E vocês mesmos estão muito de parabéns, porque é uma decisão, assim, ó, de muita coragem e de muito amor, assim, é uma entrega, assim. E às vezes eu fico pensando naquelas mães de antigamente que tinham 5, 6, 7, 8, 9 filhos, né? É, quando não tinha ainda método anticoncepcional, a gente sabe que a pílula foi, assim, foi uma mudança no comportamento das mulheres, né? Principalmente onde a gente obteve aí um controle de nascimento, acho que foi lá nos anos 60, 70, a gente sabe disso. Mas, assim, vocês imaginam, 6, 7, 8 filhos.
0: Não, a gente imagina, não, a gente convive com isso.
2: A gente convive diariamente.
1: Com pessoas que não têm todos os filhos?
0: Sim, tem.
1: Cheguei a dar uma desmaiada aqui.
0: Como a gente trabalha com gestantes, né? Então, chega pra gente, às vezes gesta 10, assim, é o 10º filho.
1: Mas eu pensei que não existia mais isso.
2: Não existe.
0: Mulheres de 38 anos, 39... Que já tem vários.
1: Vários filhos.
0: Vários filhos. Não. Mesmo com anticoncepcional, que eu acho que todo mundo ainda não tá sabendo que existe, não.
1: Gente, tem todos vários.
0: Todos os métodos.
1: Gente, existe muitos. E outra, tem outra coisa muito legal que o governo agora tá dando em Planon.
0: Sim.
1: Tu vai ali, se cada bota aqui um chipzinho, fica 2 anos sem engravidar. Não é? Existem diversos métodos de controle neonatal aí, né? Então, é isso. Gente, eu tô falando sobre isso que é só pra gente ter uma introdução de tudo que acontece na Partolândia, que é mais ou menos isso, né? E vocês aí trabalham com os bebezinhos, os neonatos, que são até, eu acredito, 28 dias, se eu não estou enganada, com um tratamento de fototerapia. O que é fototerapia?
0: Então, com o passar do tempo, a gente observou o quê? Que acontece muito dos bebês, eles nascem e ficam com um amarelão.
1: Que é um amarelão?
0: O amarelão é, então, quando o bebê está amarelo. Ou é bem assim que os antigos, né, falam, né? Amarelão, que é o nome aí, icterícia neonatal.
1: Tá, e ele é causado quando, por quê?
0: Pelo um excesso de bilirrubina no sangue do bebê, no organismo do bebê.
1: Uhum.
0: E daí o bebê ainda tem um fígado imaturo. E daí não consegue eliminar sozinho. Muitas vezes não consegue eliminar porque não tá mamando bem. Tem vários tipos de icterícia, né? Do amarelone. Pode ser o fisiológico, que a maioria é fisiológico. Vai dar e vai passar.
1: Naturalmente.
0: Naturalmente. Né? Tem, às vezes, por pouca ingesta do leite materno, que não está sendo amamentado adequadamente. Né? E tem as fisiológicas que precisam ser tratadas. Então, são essas que a gente está trabalhando diretamente com a fototerapia, que é a luz, né? O banho de luz que se falava antigamente.
1: Que eles botavam as crianças no solzinho.
0: Isso. Antigamente se colocava no sol e hoje a gente sabe que o sol não consegue degradar essa bilirrubina aí para eliminar. Uhum. Então, hoje não é mais recomendado botar no sol.
1: Olha que interessante isso.
0: É, e daí porque pode desidratar o bebê, pode dar queimadura no bebê, então não é mais recomendado.
1: Olha só, então existe essa opção.
0: Uhum. Existe essa opção.
2: Antigamente, a história começou pelo fato de as enfermeiras colocarem os bebês na luz, no sol.
1: Uhum.
2: E através daquela coleta de sangue, eles perceberem a diferença entre um bebê que não fica exposto no sol e o bebê que fica exposto.
1: Sim.
2: E acaba baixando o amarelão. E daí foi aonde eles desenvolveram a luz, né? Que é a fototerapia, que faz com que o bebezinho, através da luz, ele elimine, né, a bilirrubina. E que ele é excretado através da urina e das fezes. Então, por isso que é muito importante a amamentação desde a primeira hora de vida, porque isso faz com que o bebê elimine, né, a urina ou fezes e elimina a parte da bilirrubina.
1: Olha,
2: que é excretada pelo fígado.
1: Pelo fígado. Esse amarelão, ele apresenta até quando eles são muito bebezinhos, ou eles podem dar assim depois de meses?
2: A partir das 24 horas de vida.
1: Ah.
2: Até as 48 pode apresentar o amarelão, a icterícia.
1: E quantos dias eles ficam assim? Depende do tratamento, da exposição, como que funciona?
0: Depende. Tudo depende de quantos dias ele fica amarelo, quer dizer.
1: Isso.
0: Não tem uma quantidade de dias certos, né? O que tem que ser feito é avaliado pelo pediatra que indica também a fototerapia, né? A gente não faz sem uma prescrição, sem um médico ter avaliado esse bebê. Então, vai avaliar a cor do bebê, até onde vai a cor, porque eu não sei se, né, já notou algum, já viu algum bebezinho, eles começam de cima para baixo, né? Vai amarelando.
1: Ah, ele vai...
0: E dá para ver, vai, daí até onde vai esse amarelo. às vezes, se é necessário, quantos dias que tá, como que tá o amarelo, se precisa coletar sangue, porque às vezes precisa fazer um exame de sangue também.
1: Precisa para saber como é que tá essa bilirrubina, né?
0: Essa daí mesmo.
1: Olha só!
0: E daí, dependendo do valor, o médico vai avaliar o valor, né? E a clínica do bebê também, né? Não é simplesmente só um valor, um número. Aí, né? Então, tem que ser avaliado a clínica. Por isso que só quem pode prescrever realmente é o pediatra.
1: Certo.
0: Então, a gente trabalha com equipamento da fototerapia. Então, a gente vai lá, instala e faz a monitorização do ambiente do bebê, né? A orientação da família. Mas quem prescreve é só o pediatra que pode prescrever. Ele que pode avaliar, né? Esse bebê.
1: Tá. Ok. O médico avaliou, precisa de fototerapia. Vocês vão até a casa do paciente?
0: Isso. Isso.
1: É um aparelho?
0: É um aparelho. A gente vai na casa do paciente, vai com balança, a gente vai com aparelho, com tudo, com termômetro, com tudo que precisa.
1: E feliz porque vocês vão ver um bebê, né?
0: Adoro. E daí a gente instala lá e orienta toda a família, né? Como que tem que fazer? Porque quanto mais tempo o bebê ficar exposto na luz, mais rápido o bebê vai receber alta desse tratamento.
1: Uhum.
0: E o bebê ficando, né... O que a gente sabe hoje? Precisa de fototerapia, tem que ficar internado. Então, vai pro hospital... Né?
1: Nossa, tá sujeito a um monte de coisa.
2: Muito mais risco.
0: Isso, né? Risco mesmo. Infecção, né? Agora, nessas épocas de gripe, né? Resfriado e bronquiolite, tudo mais, né? É exposto.
1: Porque não recebeu as vacinas ainda?
0: Dificulta também a parte da amamentação, porque no hospital, né, a gente tem a equipe que vai estar ali organizando, mas não vai ter uma pessoa ali orientando só aquela mãe, né? Então, se a mãe tirar o bebê da luz cada vez que for amamentar, aquele tempo é tempo que o bebê tá perdendo de ficar melhor, né? Então, do tratamento. E em casa a gente consegue fazer tudo isso. Né, botar no peito, orientar, né, amanhã a luz vai ficar assim, a quantos centímetros, tudo certinho. Então, e também o que que acontece? Às vezes, a gente sabe, quem tem bebê, sabe que o bebê quando nasce, eles têm uns ciclos, né? Então, tem dias que eles querem ficar só no colo. E daí, se tá no hospital, vai ficar só no colo, não vai botar na luz. E em casa, a gente consegue revezar, consegue a avó ficar com o bebê no colo, na luz, a mãe, o pai. Então, faz com que o tratamento seja mais eficiente. Mais rapidamente,
1: sim,
0: né?
1: Mais rápido.
0: Uhum. Porque às vezes, tu vai ficar 3 dias no hospital, às vezes tu em casa fica 24 horas.
1: E essa criança, ela tem que ficar exposta quanto tempo à luz?
0: Tudo vai depender dos exames, né? E da clínica do bebê.
1: Em média, tem algum...
0: No mínimo 24.
1: 24 horas.
0: Uhum.
1: Exposto à luz. E não causa nenhum desconforto pro bebê.
0: Desconforto que pode causar é porque o bebê tem que ser protegido à visão do bebê. Então, ele fica com óculos, né, de proteção, assim. Ele não vai abrir o olhinho, né, assim, então vai ficar... Então, isso causa um certo desconforto no bebê. E ter que deixar o bebê num berço com essa proteção ocular aí, né, é pior ainda. Então, às vezes, o acalento da mãe é muito importante nesse momento. Porque vai conseguir acalentar o bebê, deixar o bebê tranquilo. Porque como é que tu vai deixar o bebê ali no berço, naquela luz, com aquele de olho tampado ali, e o bebê chorando? Porque o bebê vai ficar agitado?
1: Sim.
0: É normal, né?
1: É.
0: Então, ali, pelo menos no colo, tu consegue acalentar o bebê.
1: Sim.
0: Né? O bebê vai ficar só de fralda. Então, por isso, a gente leva aquecedor, a gente deixa o ambiente, né, com uma temperatura adequada pro
1: propícia.
0: Bebê ficar só de fraldinha. Só de fralda e de proteção ocular.
1: Oh, pobrezinhos, né? Mas tem que ser feito,
0: uhum.
1: né? Porque se não tratado, ele pode ocasionar algum problema pro bebê?
0: Pode, problema neurológico, principalmente.
1: Ai, gente.
2: Pode causar aí pro resto da vida. Sequelas pro resto da vida, se não fazer o tratamento.
1: Ai, eu achei que era uma coisa mais simples, mas não, existe. Pode existir complicações
0: pode.
1: Para o bebê. Mais severas, no caso, né? A gente não sabia dessa informação, né? Olha só que interessante. Então, é um tratamento que precisa ser feito e é como vocês estavam falando. Em casa é mais confortável e mais rápido também.
2: Sim.
0: Com certeza.
2: Evita a internação, evita o estresse da família, né? Porque tá dentro de um ambiente hospitalar, principalmente inverno, dificilmente vai estar acomodado só ele num quarto, vai ter outros bebês e riscos, né?
0: E só a mãe e o bebê, acontecer. Né? Que daí também causa um estresse, porque a mãe ainda tá insegura, né? São os primeiros dias do bebê, a mãe não quer ficar sozinha, né?
2: Pode ter vários filhos, mas vai ser o único, né? Que vai realmente precisar de uma assistência 24 horas, né?
1: Ai, gente, pobrezinho, né? E tem diversos cuidados que a gente tem que ter com o bebê, né? A gente, antigamente, as pessoas, o bebê nascia, pai, a família inteira visitar e beijava e pegava aquele bebê. Hoje em dia tem mais consciência que não se deve fazer isso, correto?
0: Correto, não. Hoje tem, os pediatras também orientam muito, né? A evitar visitas, geralmente os 3 primeiros meses, inclusive, eles pedem, né? Para evitar a visita. Porque o pessoal quer ir lá ver, conhecer o bebê, daí não, às vezes gripado, roupa do trabalho, tudo que a gente tem contato aqui na rua, e o bebê tá lá, ele é ainda muito... A imunidade é muito fraca, né?
1: Não,
0: recebeu vacina, não tem imunidade, né? Então, a gente tem que tomar cuidado, né? Lavagem das mãos, né?
1: E não beijar?
0: Não beijar, é. O pessoal tem muito...
1: Ai, muita vontade de beijar os bebês. Óbvio, todo mundo tem vontade de beijar os bebês, né? Mas dá aquele apertãozinho. Mas, gente, não se faz isso. Mas é que eu noto que já existe uma consciência bem grande.
0: Já, só que ainda ao mesmo tempo que tem a consciência, eu acho muito, muito, muita consciência hoje, os pessoal que é mais antigo ainda vem, ai, né? Isso chega da frescura. Isso é frescura, porque antigamente, porque ninguém morreu, porque não sei o quê. Mas a gente não sabe quantos bebês vão pra UTI, né? Quantas crianças ficam internadas por conta de falta de cuidado, de alguém que foi lá gripado, levou um vírus, uma bactéria para um bebê e deu problema e teve que ficar internado, sabe?
1: Sim.
0: Daí ninguém sabe, porque ninguém morreu. Não, vários bebês morrem diariamente por problemas,
1: sim,
0: né, que não precisavam ter, né? Porque se eles tivessem, né, resguardado, né, como diz o antigo, assim, sem muito contato com as pessoas,
1: é que não é estranho, teria adquirido, né? Lavar, né, o cabelo não podia. Levar gripe pro bebê, pode. É isso. Mas aos poucos eu acho que isso tá se quebrando, né? Não tá mais acontecendo. E é bom a gente tá falando sobre isso pra levar essa informação pros ouvintes, assim, né? E ter mais cuidado. A gente sabe que todo mundo quer conhecer quando nasce o bebezinho na família, todo mundo quer conhecer, né? É uma vida nova, é uma alegria pra família inteira.
0: Com certeza.
1: Mas exige esses cuidados, né? E, claro, prestar bastante atenção até pro amarelão, para ver se a criança tem ou não, né? E geralmente, quando tem... Já tava falando ali dentro das primeiras horas, ainda tá no hospital, né?
2: Sim.
1: Então, o médico já faz essa avaliação.
0: Sim, muitos saem já com uma avaliação do hospital, mas daí com a avaliação e uma orientação de observar, né? Ah, vamos observar, se tu perceber que tá ficando mais amarelo, choro persistente, sonolência.
1: Ele chega a ter dor, bebê?
0: Não, não chega a ser dor, mas fica irritado.
1: Ah, ele fica irritado.
0: Daí chora bastante.
1: Ah, então tem esses sinais também, além da cor amarelinha, né, deles. Mas olha que interessante. E onde é que vocês atendem? Onde é que é via Instagram, é via WhatsApp? Como entrar em contato com vocês?
2: A gente tem o Instagram das Três Corações, onde a gente também faz o acompanhamento de parto, entre outros serviços, e a fototerapia.
1: O lance do acompanhamento de parto seria tanto para cesariana quanto para um parto natural?
2: Sim.
1: Para ambos?
2: Para ambos.
0: O que a gestante quiser, né? A gente vai fazer o acompanhamento, fazer a orientação. A mulher escolhe a via de parto, né, que ela quer. Se ela quer parto normal, vamos acompanhar no parto. Se ela quiser que acompanhe na cesárea, a gente também acompanha na cesárea. Às vezes o pessoal fala assim, ah, que bobagem, né? Para que contratar alguém para acompanhar na cesárea? Né? Mas por quê, gente? A mulher tá lá, ela vai, às vezes, nunca fez uma cirurgia, nunca entrou num centro cirúrgico. Então, ela sabendo, ela conhecendo tudo que vai acontecer, ela vai mais segura. Né? E o que a gente faz na sala de cesárea também? A gente coloca o bebê pra mamar. Né? Então, a hora de ouro, né? A primeira hora de ouro ali, né? A gente valoriza muito a primeira hora ali. Então, tentar colocar o bebê... mamar, porque a equipe lá que tá no hospital, elas têm várias funções, né? E a gente vai estar ali só pra isso. Então, pra cuidar da mãe e do bebê.
1: Sim. E outra coisa que eu acho interessante a gente falar, porque já foi pauta até, né? Tem o lance da violência obstétrica também. Né? Então, vocês não deixam de estar ali segurando a mãozinha daquela mãe, né? Se vê alguma coisa de errado, alguma coisa assim, pra estar também auxiliando. Eu acho
0: sim, a gente vai estar do lado sempre da mulher,
1: mãe,
0: né? Da mãe que tá ali.
1: Daquela que tá ali passando por esse momento que é para ser mágico.
0: Explicando, porque o que acontece? A violência obstétrica, hoje, o que a gente vê? Que é muito falado a violência obstétrica, mas às vezes aquilo não é uma violência obstétrica. Violência obstétrica, a gente tem que ter na cabeça que é o quê? É a pessoa não estar ciente das coisas que vão acontecer. Porque às vezes vão fazendo no automático e a gente está ali para quê? Não, ó, agora, vamos supor, vai colocar um soro. Agora vai fazer um exame de toque, tenta relaxar o quadril. A gente vai orientando. Então, aquilo relaxa a mulher aceita aquilo e vai entender que às vezes... No dia a dia,
1: aquilo faz parte do processo.
0: Para o profissional, ele já está acostumado com aquilo. Uhum. Ah, vai lá fazer um exame de toque, mas para a mulher não. Então a gente vai estar ali explicando para a mulher. Agora vai ser o exame de toque, lembra? Que é chatinho, né? Tem que relaxar o quadril. Vamos explicando.
1: É uma orientação mesmo.
0: É uma orientação.
1: Que deveria ser padrão.
0: Deveria, todo mundo ter essa orientação. Só que no dia a dia, se tu for, né, num hospital público, como que tu vai fazer uma orientação para todas? Né? Às vezes você tem várias para atender no mesmo momento, então tu vai tentar atender da melhor forma possível, mas nem sempre vai ser o que todas merecem, né? Que é uma atenção realmente integral ali.
1: É, porque imagina, a mulher não sabe o que vai acontecer, quais são os primeiros passos. Às vezes até tem mulheres que sabem, que pesquisam muito, porque tem muita informação hoje na internet, né? É, mas eu fico pensando naquela pessoa que é mais jovem, enfim, primeiro parto, não se formou direito. Então, tem todo esse auxílio para essa mamãe.
0: Sim, todo esse auxílio. Né? A gente está ali para dar todo esse suporte. Né, de orientação, ensinar a mulher, né, muitas coisas, né, tá nascendo uma mãe ali, então ensinar os primeiros cuidados, banho do bebê, a gente também dá, a gente também orienta, né, a parte da amamentação, que é um grande desafio.
1: Sim.
0: Né, então a gente trabalha, né, com um taping na Três Corações, com acompanhamento de parto, com consultoria de amamentação, com acupuntura, com massagem, então todos esses serviços a gente oferece, né.
1: Que legal, que bacana. Então, é uma equipe bem grande aí, né? Ou é só vocês...
0: Somos em três enfermeiras.
1: Três enfermeiras obstetras. Ai, que legal. Como é que é o nome da terceira?
2: Jainara.
1: Ó, Jainara, abraço pra você. Deveria ter vindo também, Jainara. Mas, meninas, muito obrigada. Parabéns pelo trabalho desenvolvido. E que venham muitos mais partos seguros e muito mais bebezinhos protegidos. Muito obrigada.
2: Obrigada. A gente também agradece.
1: Bom, agora são 2:39. Eu vou pro intervalo comercial e em seguida eu volto com o destaque de polícia.
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10: 2:50. Vamos ao destaque de polícia com Jairo Silva. Boa tarde.
12: Boa tarde, Juliana. Na tarde da última sexta-feira, dia 13, a Polícia Civil de Meleiro, com apoio da Polícia Civil de Morro Grande, cumpriu um mandado de prisão preventiva expedido pela Vara Única da Comarca de Meleiro contra um homem investigado pelo crime de descumprimento de medida protetiva de urgência prevista na legislação de combate à violência doméstica. De acordo com o delegado Nicola Pateufinho, que responde pela Delegacia de Meleiro, após diligências, o investigado foi localizado em uma residência no município de Morro Grande, cientificado da ordem judicial e preso sem oferecer resistência. Em seguida, o mesmo foi conduzido ao presídio regional aqui de Araranguá, onde permanece à disposição do Poder Judiciário.
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10: Duas horas e 53 minutos, estamos de volta com atualidades desta segunda-feira, 6 de julho de 2026. 16 graus é a temperatura. 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Vamos a alguns dos destaques. CDL Araranguá prepara mais um Sábado Mais neste dia 11. Coluna Política de Saulo Machado, Festa do Peixe encerra show com excelente público e show de Samuel Rosa. E julgamento de um dos acusados da morte de Jeff Machado será na quarta-feira. Em outro destaque, semana será marcada por frio intenso, mas, gente, meu Deus, geadas e tardes amenas no sul de Santa Catarina. Em outro destaque, PL de Araranguá destaca investimentos do governo do estado e projeta cenário político para 2026. Tudo isso está no nosso portal radioararanguá.com.br, tem previsão do tempo com Ronaldo Coutinho, tem as nossas mídias sociais, nosso WhatsApp, que é o 489-8808-4667.

0: Acordo entre Mercosul e Canadá pode ampliar oportunidades para exportações catarinenses. Santa Catarina vê potencial de crescimento nas exportações para o Canadá, caso seja concluído o acordo de livre comércio entre Mercosul e o país norte-americano. Reportagem de Vanessa Carini.
1: Santa Catarina pode ampliar a sua presença no mercado canadense caso seja concluído o acordo de livre comércio entre Mercosul e Canadá, previsto para 2026. A expectativa é de redução de tarifas e abertura de novas oportunidades para os produtos catarinenses. O diretor de Relações Internacionais da FACISC, Evaldo Nils Júnior, explica por que o acordo é considerado estratégico para o Estado.
2: As negociações de um acordo de livre comércio entre Mercosul e Canadá representam uma oportunidade estratégica para Santa Catarina. A conclusão desse acordo poderá abrir um mercado ainda mais acessível para produtos catarinenses, reduzindo tarifas e ampliando a competitividade das nossas empresas. Santa Catarina reúne características que poucos estados brasileiros possuem. Nós temos uma economia diversificada, uma forte presença industrial e um agronegócio altamente competitivo. Hoje, o Canadá já importa produtos do nosso estado, como carnes, madeiras, móveis, também produtos de alto valor agregado e tecnológicos, nos quais Santa Catarina é referência nacional. O Canadá, ele é um mercado de elevado poder de compra, com regras claras, estabilidade econômica e demanda por produtos de qualidade. Ao mesmo tempo, ainda é um destino onde a participação das empresas catarinenses é baixa e pode crescer significativamente, criando novas oportunidades para quem investe em inovação, produtividade e internacionalização.
1: Além da abertura comercial, a FACISC destaca que o sucesso das empresas dependerá da preparação para atender às exigências do mercado canadense e da diversificação dos destinos das exportações, como explica Evaldo Nils.
2: Mas também é importante destacar que o acordo comercial por si só não garante novos negócios. As empresas que obtêm melhores resultados são justamente aquelas que se preparam com antecedência, conhecendo as regras sanitárias, técnicas e regulatórias e também investindo em certificações e desenvolvendo uma estratégia consistente de acesso ao mercado. Um outro aspecto importante é a diversificação das exportações. Ampliar a presença em mercados como o Canadá reduz a dependência de poucos destinos comerciais e torna as nossas empresas mais resilientes diante das oscilações econômicas e geopolíticas que afetam o comércio internacional. Santa Catarina tem competência, inovação e competitividade produtiva para ampliar a sua presença no mercado canadense. O momento é de acompanhar esse processo com atenção e, principalmente, de se preparar para transformar esta oportunidade em mais investimentos, mais exportações e mais desenvolvimento para o nosso estado. E é neste contexto que a FACISC continua acompanhando de perto as negociações e trabalhando para aproximar as empresas catarinenses destas oportunidades e também oferecendo informação e articulação internacional juntamente com apoio à internacionalização dos negócios.
1: De Florianópolis para a Rede de Notícias Acaerte, Vanessa Carini.
0: Agora são 2 horas e 57 minutos. E a Prefeitura de Sombrio realizou uma agenda de inaugurações com assinaturas de ordem de serviços e anúncios de novos investimentos que contemplam infraestrutura, mobilidade urbana, educação e desenvolvimento do interior. A programação foi na comunidade de Sanga Negra, com assinatura de ordem de serviço da primeira etapa do programa Estrada Boa Rural, que prevê pavimentação asfáltica entre o Retiro da União e o distrito de Guarita, passando pela Sanga Negra. Nessa primeira etapa, o investimento supera 7 milhões. A obra terá continuidade posteriormente com uma segunda etapa ligando a comunidade de Santa Fé, formando aquela que será a maior obra viária da atual gestão municipal. Foi assinada também ordem de serviço para a construção da primeira etapa da nova creche da Guarita. Nesta fase, o investimento ultrapassa 2 milhões e, após a conclusão de todas as etapas, a unidade deverá receber aproximadamente 4 milhões em investimentos, ampliando a estrutura da educação infantil no distrito. Também foi anunciado um investimento superior a 1 milhão para a execução da contenção da ponte na rodovia de acesso ao município de Jacinto Machado, obra considerada importante para garantir mais segurança e durabilidade à estrutura. Também teve a inauguração da primeira etapa da pavimentação da Avenida Luiz Carlos Coelho, uma obra de aproximadamente 5 milhões, que futuramente fará a ligação com o viaduto da Guarita. Também foi inaugurada a ciclovia da rodovia José Tchiskovsky, a SC-449, ligando Sombrio a Balneário Gaivota. A obra proporciona mais segurança para ciclistas e também pedestres, além de incentivar a mobilidade e fortalecer a integração entre dois municípios. Informações que chegam da assessoria de comunicação do município de Sombrio. E final de semana ensolarado movimentou o Belinzone Dino Park. Todo final de semana tem gente querendo visitar, assim, são inúmeras pessoas, né? Milhares de pessoas, inclusive, visitando esse novo ponto turístico de Araranguá. Desde a última sexta-feira, dia 3, o Belinzone Dino Park recebeu grupos escolares e famílias que escolheram o espaço para passear, contemplar a natureza e desfrutar de um ambiente repleto de tranquilidade, lazer e contato com o verde, né? O Belinzone Park está localizado na rua Timbé do Sul, número 555, no Alto Feliz, e funciona de terça a domingo, das 9 às 17h30. Grupos de excursões que desejam visitar o parque devem realizar agendamento prévio pelo WhatsApp 489-8818-8058.

0: Agora são 3 horas em ponto, temperatura marcando 15 graus neste momento. Nós vamos para o intervalo comercial, em seguida nós voltamos com a segunda pauta, mas antes tem notícia da hora. Lucas Casagrande, boa tarde.
1: Boa tarde, Juliana. Pé de meia 2026, nascidos em novembro e dezembro, recebem quarta parcela.
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1: Os estudantes beneficiários do programa Pé de Meia de 2026, nascidos em novembro e dezembro, recebem nesta segunda-feira a quarta parcela do incentivo frequência, desde que tenham registrado 80% de presença nas aulas. Desde 29 de junho, o valor de R$ 200 tem sido depositado conforme o mês de nascimento dos estudantes beneficiários, que tiveram pelo menos 80% de frequência escolar no mês de abril. O Ministério da Educação também pagará as parcelas do incentivo matrícula de 2026 e do incentivo conclusão de 2025 aos estudantes que tiveram as informações sobre suas trajetórias escolares enviadas ou corrigidas pelas redes de ensino público onde estão matriculados. O Pé de Meia funciona como uma poupança para incentivar a permanência de jovens nos estudos até a conclusão do ensino médio. Os beneficiados pela iniciativa do governo federal podem consultar os dados sobre os pagamentos na página eletrônica do estudante dentro do site do programa. É necessário fazer o login na plataforma gov.br. Para o Notícia da Hora, Lucas Casagrande.
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0: Agora são 3:15 e já estamos de volta com atualidades pela Rádio Araranguá, 95.5 FM. 15 graus é a temperatura na cidade das avenidas, mas parece que tá 6, viu, gente? Umidade relativa do ar em 90% e vento soprando a 15 km por hora. 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E a cada 15 dias eu trago o pessoal da UFSC de Araranguá para a gente estar falando temas sobre saúde, nesse projeto que a gente tem, essa parceria que a gente tem com essa instituição que é 10 de 10, né? E a gente tem muito orgulho de Araranguá ter, né, uma universidade federal. Na verdade, tem o IFSC, né? Tem duas entidades federais aqui, mas a gente tem curso de medicina, tem de fisioterapia, que são cursos bastante concorridos, que recebem aí gente do Brasil inteiro, acho que até de fora, talvez. Tem, né, prof? Gente de fora. Ah, é. Então, assim, bem legal isso. A gente tem muito orgulho de ter a UFSC aqui e ter a UFSC como parceira também da Rádio Araranguá. Eu recebo aqui no estúdio a professora e doutora Kelly Lima. Boa tarde.
1: Boa tarde, Juliana. É um prazer estar aqui.
0: Também está aqui conosco o bolsista do projeto que a gente vai estar falando aqui, o Lucas Dola. Lucas, boa tarde.
2: Boa tarde, Juliana.
0: De fora também, né?
2: Sim, do Rio Grande do Sul.
0: Rio, de que cidade?
2: Passo Fundo.
0: Longe também, né?
2: Sim, longinho.
0: E que semestre você tá?
2: Agora tô indo pra nona fase.
0: Ah, não, tá quase se despedindo de Araranguá.
2: Sim, tá mais um ano.
0: Mais um aninho. Gosta daqui?
2: Sim, bem bom. Uma cidade boa de morar, calma. É bom tá aqui.
0: Ai, que bom que você gosta daqui. É, e tá quase se formando, né, gente? A gente torce que ele fique aqui também em Araranguá pra você seguir carreira aqui, né? Sempre é bom. A gente vai falar sobre o Físio Conecta, um projeto que utiliza aplicativo para prática e acompanhamento de exercícios domiciliares. Então, me conta um pouquinho mais, prof.
1: Sim, vamos lá. Então, o Físio Conecta é um projeto de extensão, né? Relativamente novo. Ele foi implementado no ano passado e foi uma ideia de unir dois cursos aqui da

0: Quereranguá, né?
1: Uhum.
0: Então, muitos dos projetos, né, eles são desenvolvidos na fisioterapia. E aí, a gente tem a engenharia da computação ali trazendo um olhar tecnológico, né?
1: Uhum.
0: Para a área da saúde. Então, a gente se aliou a eles, né? Junto com o professor Jim Lau, né? Que é um dos coordenadores do projeto também. E aí a gente pensou junto nesse projeto, né? Vamos aliar a tecnologia à saúde. Vamos criar um aplicativo, né? Que hoje está tão em alta.
1: Sim.
0: Para fazer um monitoramento e um acompanhamento dos pacientes, né? Para ver se de fato eles estão executando o exercício que a gente propõe, né? Porque o que, que acontece? Aqui na cidade a gente tem uma demanda de pacientes muito altas, né? Muito elevada. A gente tem poucos fisioterapeutas que atendem aqui na rede pública, pensando em ambulatório, né?
1: Uhum.
0: A gente tem a clínica da prefeitura e temos também o hospital regional. Então, são poucos fisioterapeutas para muita demanda, né? Uma demanda reprimida, que a gente chama. Então, eu como supervisiono estágio da área da ortopedia, né, já faz 8 anos ali na UFSC, me incomodava o fato desses pacientes demorarem para chegar até o atendimento presencial. Então, tinha uma fila, que hoje em dia, felizmente, já deu uma reduzida muito significativa, né? Mas a gente lidava com pacientes crônicos que chegavam para a gente numa condição muito ruim, por estarem aguardando fisioterapia muito tempo. Às vezes faziam uma cirurgia, também ficavam esperando, né? E aí surgiu a ideia de fazer o aplicativo para que a gente acompanhe esse paciente, né? Receba ele ali na triagem e que ele chegue numa condição melhor no atendimento presencial.
1: Sim, mas eles têm que fazer o dever de casa?
0: Isso.
1: Não adianta ter só o aplicativo, correto?
0: Isso, a ideia é a gente fazer esse acompanhamento. Então, hoje eu tenho o Lucas e mais 4 alunos voluntários, né? Que fazem esse acompanhamento, né? Perguntam para o paciente se ele está executando o exercício. Então, o aplicativo ele gera gráficos de rendimento, de nível de dor. Às vezes o paciente não acorda legal naquele dia. Ah, eu estou com dor, não vou fazer. Aí a ideia é a gente executar ali, elaborar, na verdade, exercícios mais simples, né? E ajustando conforme, né, a condição do paciente dia a dia.
1: Entendi.
0: Mantendo ele motivado.
1: Sim. Lucas, me conta, como que é feita essa parte do aplicativo? O aplicativo, ele mostra imagens, ou ele... Eu quero entender como que funciona o sistema dele, como... Ok, baixei o aplicativo aqui. Como é que eu sei que exercício eu vou fazer? Como que funciona essa parte, Lucas?
2: Primeiramente, a gente faz uma triagem com os pacientes, a gente avalia, vê como é que está o estado funcional do paciente ali, se ele tem condições de fazer exercícios mais leves ou exercícios um pouco mais elaborados, como...
1: Isso é presencial, com...
2: Isso, na primeira avaliação presencial.
1: Uhum.
2: Após isso, a gente disponibiliza ali o acesso para ele pelo aplicativo. Então, a gente vai disponibilizar vídeos para eles. Tipo esses aplicativos de academia que a gente acessa e tem um vídeo ali de como executa o exercício. Então, a gente disponibiliza os vídeos para como ele vai realizar os exercícios que nós mesmos, os alunos, gravamos. E
1: ah, vocês mesmos.
2: Sim,
1: vocês já são atores.
2: Sim.
1: Ah, legal.
2: E a gente disponibiliza para o paciente e tem a descrição do exercício além do vídeo também. Então, o paciente vai realizar ali, tem todas as indicações de quantas séries, repetições ele vai realizar. E após isso, ele tem, no final, uma avaliação para dizer a dificuldade que ele achou do exercício, se ele sentiu dor. E através disso, desse acesso que ele tem, a gente tem esse feedback de se ele está acessando o aplicativo, se ele está realmente realizando o exercício e se ele está fazendo o dever de casa, como foi falado, né? Porque a gente disponibiliza também, mas também depende do paciente querer realizar as atividades.
1: Sim. E, ok, tá ali fazendo os exercícios, parará, né? Fez. O tratamento dura em média quanto tempo?
2: Bom, a gente varia muito da questão do paciente, né? Se ele é um paciente mais grave, a gente começa mais devagar e vai evoluindo. E também tem, se ele tiver um pouco mais leve, vai evoluir mais rápido. Mas a gente não tem, assim, bem um critério de alta já pré-definido. Vai muito da condição que o paciente está. E também, assim, ele está ali sendo tratado com nós, mas ele pode ser chamado para ser tratado presencialmente pela prefeitura, né? Então, a gente está ali para dar esse suporte.
1: Ah, entendi. E deve ser legal acompanhar a evolução de um paciente que chegou, sei lá, né, sem movimentar o pulso, né, e daí daqui a pouco ele tá com um pulso melhor, por exemplo.
0: Isso. E foi interessante, só complementando a fala do Lucas, né? Ele explicou bem. A ideia não é substituir o atendimento presencial. A gente deixa isso claro para o paciente, né? A ideia é complementar, é mantê-lo ativo até que ele receba essa vaga, né? Porque muitos pacientes precisam do atendimento presencial. Porque o que a gente oferece, né, é um atendimento de baixa complexidade, que o paciente consiga fazer em casa, né? Ele pega um cabo de vassoura, levanta fazendo exercício. A gente, inclusive, a gente monta um kit para ele, né? Acho que é interessante mencionar.
1: Um kit.
0: Trouxe a foto. A gente monta um kit com garrafinha, com areia, elástico, né? E entrega para ele. Então, assim, não tem desculpa. É querer. Porque ele vai ser acompanhado. O projeto é gratuito, né? E ele recebe todo o material para ele executar. E toda a instrução.
1: Aqui. Ai, vocês montam um kitzinho também. Olha que legal.
0: Sim, bem simples, mas
1: bem
0: acho
1: simples.
0: Que ajuda na adesão, porque o nosso objetivo é mesmo a adesão, né?
1: A adesão desse paciente. Bom, e como que é feito a triagem? É demanda espontânea? Escutei lá na rádio, quero participar. Ou é encaminhado via prefeitura? Como que funciona?
0: Num primeiro momento, no ano passado, a gente... meu primeiro passo foi conversar com a Dai, né, secretária de saúde, né? Então, a gente estabeleceu um convênio ali com a prefeitura e a gente estava captando pacientes apenas da fila, né, de espera aqui em Araranguá. Mas agora, esse ano, a gente expandiu, né? A gente já está captando também do Arroio do Silva e pacientes de todo o estado. Então, quem tem interesse, né? Como é via SUS, precisa apenas ter a indicação médica, né? Passar pelo médico do postinho e aí a gente já se enquadra nos critérios, né? Que são acesso à internet, né? Hoje em dia todo mundo tem acesso à internet, tem um smartphone e nem precisa ser um modelo muito avançado, porque o aplicativo é via... A gente fala aplicativo, mas é tudo via navegador, é um site, né?
1: A gente
0: precisa de um navegador.
1: Tá.
0: E uma conta Google. Então, e o nível de instrução, né? Que consiga, né, entender os comandos e executar em casa, de forma segura.
1: Sim, de forma segura, né? Fazer o movimento certinho, porque, gente, se não fizer um movimento certinho, pode piorar a dor e dar a dor em outro lugar também.
0: Isso.
1: Correto?
0: Sim.
1: Tem e isso é tudo muito explicativo nos vídeos.
0: Nos vídeos, a gente não acompanha em tempo real, não é bem uma telereabilitação, né? Mas a gente orienta e qualquer dúvida o paciente chama, né? Marca um horário com um dos integrantes do projeto.
1: Olha só, que bacana isso, né? Mas eu acho que o mais gratificante é ver a evolução do paciente, correto, Lucas?
2: Sim, é muito, muito bom ver ali que o paciente estava com alguma déficit, alguma dificuldade, alguma dor, e a gente conseguir melhorar essa qualidade de vida, diminuir essa dor do paciente e ver a evolução que ele teve ali dia após dia fazendo os exercícios que a gente disponibilizou para ele.
1: Sim. E hoje, quais são as principais queixas, assim, quando a pessoa vai procurar um filho? Óbvio, né, que a gente sabe que existe... O brasileiro, eu não sei se é só o brasileiro, né, mas a gente só procura ajuda quando o negócio já tá doendo, quando, né, eu vou no médico, a prevenção, ela é muito batida dentro do SUS, mas culturalmente falando, só procura o médico, por exemplo, quando tá com dor, só vai no fisioterapeuta quando machucou o joelho. E é isso, mesmo tendo diversas políticas públicas de prevenção, sabemos disso, mas o brasileiro, ele deixa tudo assim para quando a dor já tá doendo, né? Quando a dor já tá doendo é uma frase boa, mas quando já tá pegando forte.
0: Isso. As disfunções musculoesqueléticas hoje em dia estão muito prevalentes, as crônicas principalmente, né? Que é o nosso foco, lombalgias, né? Dores no ombro e particularmente aqui na cidade, né? Onde a atividade ocupacional é muito voltada para agricultura, artesanato, vestuário. A gente vê que chega pacientes que realizam esforço repetitivo, né? Muito comum. Então, síndromes dolorosas no ombro, cotovelo, punho e mão, é muito comum. E as lombalgias.
1: Lombalgia é dor na lombar.
0: Desculpa, o termo técnico, sim.
1: Lombalgia é dor na lombar. A lombar é essa parte no final aqui.
0: A famosa dor nas costas. Ciático,
1: né? Mas uma dúvida, professora. No frio, essas dores pioram?
0: Sim, elas tendem a se acentuar.
1: Por quê?
0: A maioria das condições.
1: Por quê?
0: O paciente, eu não sei se tem uma explicação plausível, o Lucas pode me ajudar, mas é enrijecimento da musculatura mesmo, maior tensionamento, sim. Algumas pessoas que já são mais tensionadas, né? Excesso de roupa, né? É um peso adicional ali. E sedentarismo, acho que o pior é o sedentarismo, porque ninguém quer fazer atividade física no frio, né?
1: É, mas sabe que existe agora um movimento muito grande de atividade física, tá melhorando também.
0: Ah, sim.
1: Eu admiro quem corre 7 horas da noite nesse frio, tá? Eu confesso que eu admiro, assim, acho muito legal mesmo. Mas, realmente, a atividade física é algo muito importante mesmo pro ser humano. Mas tem que fazer de forma correta.
0: Sim, esse é o objetivo do projeto, né? Fazer de forma supervisionada, né? Uma supervisão à distância.
1: Supervisão à distância. Mas é como a professora disse, não vai substituir a presencial. Essa pessoa pode estar ali participando do projeto, mas ela também está em outra fila de espera.
0: Isso, correto. Porque em alguns casos a gente, né, consegue manejar, né? Mas tem outros casos, né, mais agudos, né? Que aí realmente a gente não consegue, né? Não vai conseguir tanto resultado, né? A ideia é conscientizar o paciente, né, no manejo da dor, no manejo dos sintomas, porque a fisioterapia, ela vai ali te direcionar, mas quem vai fazer, quem vai ser responsável é o paciente, né? Então, a gente tem que fazer essa educação em saúde, que ele tem que mudar o estilo de vida, né? E o exercício, na maior parte das vezes, é para a vida, não é só naquele momento em tratamento.
1: Sim. Não é só naquela janela de tempo. Vai ter que fazer durante bastante tempo e pro resto da vida, muitas vezes.
0: É a autoeficácia que a gente fala, né? A gente treina essa autoeficácia do paciente.
1: Que bacana.
0: Esse é o aplicativo, né?
1: Aqui do aplicativo. E como é que foi essa... eu sei que vocês fizeram essa parceria junto com outro curso, né, Engenharia da Computação. Como é que eles receberam, assim, essa ideia?
0: Ah, eles ficaram bem animados, porque eles têm a tecnologia e eles querem colocar em prática, né?
1: Querem usufruir.
0: E principalmente depois da pandemia, né, a gente notou um avanço, né, importante aí da telereabilitação, da telesaúde. Então, essa ideia do projeto também casou com esse crescimento, né? O nosso próprio conselho veio a reconhecer a telereabilitação como prática, né, da fisioterapia agora em 2025.
1: Ah, é algo bem recente.
0: Muito recente, muito. A gente não faz bem uma telereabilitação, sim, mas vai de encontro, né, com os conceitos, né, de telesaúde. Então, eles querem colocar também em prática, né, todo o conhecimento técnico que eles têm. E essa multidisciplinaridade é importante ali, né, na UFSC.
1: Sim.
0: Entre os cursos.
1: Sim. O conselho é bem atuante, eu noto, né, o conselho de fisioterapia, assim, para diversas questões, né?
0: Sim.
1: E é de suma importância também para uma maior fiscalização e também para esse avanço, né? Pós-pandemia mesmo, muita coisa mudou. Sabemos disso, né? No quesito educação, no quesito saúde, tudo mais é feito de forma online, né? E viu que se tem resultados bons, isso. E, então, a partir de 2025, daí existe esse... Como é que você falou? Tele o quê?
0: Telereabilitação.
1: Telereabilitação. Olha que um termo novo que eu aprendi. E que bom que existe essa opção, né?
0: Sim, facilita o acesso, né? Imagina quem mora longe, né? Às vezes a gente não tem muita adesão de pacientes aqui no centro, né?
1: Uhum.
0: Por problemas de transporte, né? Moram em zona rural. Então a gente consegue chegar até essa população, só basta ter internet e um smartphone.
1: E hoje, aproximadamente, quantas pessoas já passaram pelo projeto?
2: Acho que a gente atendeu, a gente conseguiu fazer atendimento de 3-4 pacientes por... A gente teve que ter alguns ajustes técnicos ali no, no aplicativo, né? Como eu falei, um projeto novo. Então, a gente deu início no atendimento, teve que fazer alguns reajustes ali. Então, agora, a partir desse próximo semestre, mês que vem, ali, a gente quer dar início e ter uma gama maior de pacientes para poder atender em andamento no projeto.
1: Sim, olha que legal. Com certeza vão ter, viu?
0: De fato, não temos número ainda, né? Mas...
1: Mas é porque é um projeto novo?
0: É um projeto novo, né? Ele estava passando por uns ajustes técnicos, como o Lucas falou, né? Mas a gente foi trabalhando em cima dele, né? Dá bastante trabalho, né?
1: Ah, eu
0: traz os batidores, é trabalhoso criar um aplicativo.
1: Não, e daí assim, ó, erros e acertos. Aí vocês estão averiguando o que foi acertado, o que não foi, é para dar sequência a esse projeto,
0: né? A gente fez alguns pilotos e a ideia é expandir, tá?
1: Sim, sim.
0: Nos próximos meses.
1: Que bacana. Espero que tenha bastante adesão do público, porque a gente sabe que a gente está falando de um projeto de extensão, mas é um projeto de extensão que envolve saúde e reabilitação das pessoas. E é muito ruim ter dor. A gente sabe disso, ninguém gosta de sentir dor, né? Então, é uma forma de reabilitar e da pessoa fazer esses exercícios e fazer o dever de casa. Não adianta, como eu disse, não adianta só acessar ali, né? Tem que ter essa eu não sei se... É entrar na rotina.
0: Isso.
1: Tem que ter dedicação, que os resultados vêm.
0: Isso, essa é a ideia.
1: Essa é a ideia. Pessoal, eu queria agradecer a presença de vocês. Vocês falaram um pouquinho aí do Fisioconecta, que é um acompanhamento de pacientes da fisioterapia por meio de aplicativo. E achei muito interessante mesmo ter esse acompanhamento e fazer tudo isso de casa. É, legal, legal.
0: Obrigada,
1: parabéns, Juliana, pelo projeto desenvolvido. E é isso, que tenha bastante adesão.
0: Obrigada pela oportunidade de vir falar para a população, né, sobre a UFSC. E obrigada por ter aberto esse espaço aí, né?
2: Eu agradeço por poder divulgar o projeto também, né? E ter essa adesão dos participantes, assim, da seguimento no projeto.
1: E tem um Instagram, né?
2: Temos. Ah, é. Fisioconecta é o nome do Fisioconecta, Instagram.
1: Fisioconecta, projeto de extensão da Universidade Federal de Santa Catarina, acompanhamento de paciente da fisioterapia por meio de aplicativo. Vai lá e segue eles, Fisioconecta. Pessoal, muito obrigada.
0: Obrigada.
2: Obrigado.
1: Bom, agora são 3 horas e 33 minutos, intervalo comercial em seguida o último bloco. Música.

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3:44, estamos de volta com atualidades aqui pela Rádio Araranguá 95.5 FM. 15 graus é a temperatura, umidade relativa do ar em 90% e vento soprando a 11 km por hora.

0: Vamos com informações da ACAERT. SAMU de Santa Catarina contabiliza 568 ligações com ameaças, xingamentos e assédio sexual em 2026. Balanço das chamadas classificadas como importunação ao Serviço de Atendimento Móvel de Urgência de Santa Catarina aponta ocorrência de mais de 3 casos por dia neste ano. Eu fico pensando, daqui a pessoa passa na cabeça para ligar para o SAMU para ameaçar, xingar, fazer assédio sexual. Em pleno 2026, isso, né? Não tem explicação esse tipo de coisa. O SAMU é um serviço para atender ocorrências graves, acidentes, enfim, a pessoa ligar, perder. Porque tempo é dinheiro, né? Perder um tempo da sua vida para estar fazendo isso. Então, isso é uma coisa assim que me deixa estarrecida. Bom, a reportagem de Cadu Reis.
1: O Serviço de Atendimento Móvel de Urgência de Santa Catarina recebe mais de 3 ligações classificadas como importunação por dia em 2026. 568 casos foram registrados neste ano até o dia 8 de junho, conforme balanço divulgado pelo SAMU catarinense. Este tipo de ligação indevida é contabilizado separadamente aos chamados trotes e tem característica de incluir ameaças, xingamentos ou assédio sexual. O gerente de enfermagem do SAMU FAES, Diego Vieira, ressalta o impacto das ligações indevidas para o atendimento emergencial no estado.
2: Essas chamadas incluem xingamentos, assédio sexual e até ameaças e agressão física. Tem pessoas que ligam todos os dias, mais de uma vez ao dia, sem necessidade de atendimento. Esse tipo de ligação ocupa as linhas destinadas a quem precisa de socorro. Também impacta diretamente no trabalho das equipes. Todas as ligações recebidas são tratadas com seriedade pelas equipes da Central de Regulação e que estes profissionais estão prontos e preparados para orientar a população e destinar os recursos necessários para as situações que envolve risco à vida. Por isso, o telefone 192 deve ser utilizado somente em caso de emergência, como acidentes graves, dificuldade respiratória, suspeita de infarto ou de AVC, entre outras situações que exijam atendimento imediato.
1: Conforme o último balanço anual, Grande Florianópolis e Vale do Itajaí são as regiões que concentram os maiores números de ligações de importunação ao SAMU de Santa Catarina, como detalha Diego Vieira.
2: Em 2025, o SAMU registrou mais de 1.600 ligações de importunação. A macro-região com maior número de registros foi a Grande Florianópolis, com 1.046 ligações. E em seguida, aparece o Vale do Itajaí, com 247 casos, e o Extremo Oeste, com 121 ocorrências.
1: A ocorrência das chamadas de importunação caiu 14% em 2025, de acordo com o último balanço anual do Serviço de Atendimento Móvel de Urgência de Santa Catarina. O gerente de enfermagem do SAMU FAES, Diego Vieira, explica que a instituição trabalha em ações de conscientização para evitar quaisquer tipos de ligações indevidas.
2: O serviço conta com o projeto Educa SAMU, que busca conscientizar crianças e jovens sobre a importância do uso adequado do telefone de emergência. Mas esse alerta precisa chegar também aos adultos. Da mesma forma que os trotes, as ligações de importunação podem atrasar ou até impedir o atendimento de pessoas que precisam. E em caso de urgência e emergência, cada segundo conta e pode mudar o desfecho de uma vida.
1: A depender do conteúdo, as ligações podem configurar crimes como ameaça, injúria ou importunação sexual. O Código Penal também tipifica criminalmente a ação de perturbar serviço de utilidade pública, com pena de detenção de 1 a 6 meses e multa. De Florianópolis, da Rede de Notícias ACAERT, Cadu Reis.
0: 2:48. Neste sábado, dia 11 de julho, a CDL de Araranguá promove mais uma edição do Sábado Mais, uma iniciativa que amplia o horário de atendimento do comércio com lojas abertas até às 17 horas, oferecendo mais comodidade para os consumidores e fortalecendo as vendas no município. Além das oportunidades de compras, a programação contará com atrações para toda a família. No calçadão, diversas entidades estarão presentes apresentando seus trabalhos e serviços à comunidade. Para as crianças, haverá brinquedos gratuitos, como pula-pula e piscina de bolinhas, garantindo momentos de diversão enquanto os pais aproveitam para fazer suas compras. A ação envolve estabelecimentos de diversos segmentos e também contempla empresas localizadas em diferentes bairros da cidade, reforçando o compromisso de valorizar todo o comércio de Araranguá. Para a presidente da CDL Araranguá, Regiane Silva de Araújo, o Sábado Mais é uma oportunidade de desenvolvimento econômico. O Sábado Mais já faz parte do calendário da nossa cidade e uma excelente oportunidade para prestigiar o comércio local. Preparamos uma programação pensada para toda a família, incentivando as pessoas a circularem pela cidade, conhecerem as empresas participantes e realizarem suas compras com tranquilidade. Quando fortalecemos o comércio local, fortalecemos também a economia, a geração de empregos e o desenvolvimento de Araranguá. O Sábado Mais tem o apoio do Center Shopping Araranguá, Sicredi e Abimar Supermercados. Então, próximo sábado, dia 11, é dia de Sábado Mais. Matéria completa no radioararanguá.com.br. E com o início desta semana, né, será de temperaturas baixas e mudanças no tempo no sul de Santa Catarina. De acordo com o climatologista Ronaldo Coutinho, hoje, né, tem influência de uma frente fria com possibilidade de chuvas e trovoadas ainda, viu? Mas o destaque dos próximos dias será o avanço de uma massa de ar polar que manterá o frio intenso na região. Segundo Coutinho, o tempo vai seguir com alguma chuva e com trovoada nesta segunda-feira, enquanto as temperaturas permanecem baixas. As mínimas ficaram entre 8 e 11 graus nas primeiras horas do dia devido à chegada da frente fria. E a máxima, né, hoje não passou dos 16 graus. A partir de terça-feira, o tempo firma e o frio ganha força. Conforme o climatologista, teremos condições de tempo bom na região. Frio pode amanhecer entre 4 e 7 graus e à tarde provavelmente não passa muito dos 15 graus. O ponto alto da onda de frio deve ocorrer na quarta-feira. Coutinho prevê temperaturas próximas de zero e formação de geada em diversos municípios da região. Matéria completa dessa previsão do tempo para a semana no radioararanguá.com.br. E Santa Catarina pode registrar mais de 2,3 mil casos de câncer de cabeça e pescoço em 2026. Na campanha Julho Verde, CEPOM reforça alerta para sinais da doença e destaca que o diagnóstico precoce aumenta as chances de cura. Reportagem de Carol Denardi.
3: O Centro de Pesquisas Oncológicas de Santa Catarina promove durante este mês a campanha Julho Verde, de conscientização sobre o câncer de cabeça e pescoço. A ação reforça a importância da prevenção e do diagnóstico precoce, já que Santa Catarina deve registrar mais de 2.300 novos casos da doença neste ano, segundo estimativas do Instituto Nacional de Câncer. O diretor-geral do CEPOM e cirurgião de cabeça e pescoço, Dr. Alvin Lemel, pontua a importância da campanha para ampliar a conscientização do catarinense.
4: O próprio nome já diz, né? É conscientização em relação ao câncer de cabeça e pescoço. A população precisa saber que o câncer de cabeça e pescoço, ele existe, é uma entidade que pode ter desfechos fatais em um curto período de tempo, mas que também ela é previsível e prevenível. Diagnóstico precoce, cura. Diagnóstico avançado, sofrimento, dor e um desfecho final desagradável.
3: O câncer de cabeça e pescoço pode atingir regiões como boca, língua, garganta, laringe, tireoide e glândulas salivares. Entre os principais fatores de risco estão o cigarro, o consumo excessivo de álcool e a infecção pelo HPV. O doutor Alvin explica quais sinais e sintomas devem servir de alerta para a população.
4: Ferida que não cicatriza na boca, no lábio, dor para engolir, dificuldade para falar, dificuldade para respirar em casos avançados, halitose, a saliva com laivas de sangue, dependendo até sangramento nasal, dependendo da extensão do tumor, e aquela íngua no pescoço que ao invés de desaparecer, ela vai só aumentando.
3: A prevenção passa por hábitos de vida saudáveis e pelo acompanhamento adequado da saúde bucal.
4: Evitar o cigarro, parar de fumar, evitar o uso de bebidas alcoólicas, principalmente os destilados, higiene dentária, né, bucal, né, higiene, tratamento dos dentes em mau estado. Aí tem alguns outros fatores, tipo doença do refluxo, mas eles são mais coadjuvantes. Os principais, bebida, cigarro e o HPV.
3: As atividades do Julho Verde também estarão presentes no 4º Congresso do CEPOM, nos dias 17 e 18 de julho, em Florianópolis. De Florianópolis, da Rede de Notícias AKERT, Carol Denardi.

0: Agora são 3:54. Gregório Silveira, boa tarde.
1: Juliana Oliveira, tudo certo?
0: Tudo ótimo.
1: Viu onde o jogo?
0: Oi?
1: Viu onde o jogo?
0: Eu vim na casa da minha amiga, da Paula, mas
1: acabou,
0: assim...
1: Acabou, ela tava acabando e eu desliguei.
0: Quando aconteceu o segundo gol, eu vim embora para Araranguá. Eu não ia perder mais meu tempo.
1: A gente acaba... Como a gente sofre, né? A gente não tinha esperança na seleção, era uma coisa que é um trabalho a longo prazo, a gente sabe disso, né? Vai ser feito esse trabalho com os meninos ainda que vão ser reaproveitados ali, muitos deles. Só que o brasileiro é aquele sentimento, né? Passou um jogo, já vai começando a acreditar um pouquinho mais,
0: Digo assim, cara, eu não quero acreditar, mas assim, ó. Cara, é assim, ó. Muita influência de Betis essa Copa.
1: Teve muita.
0: Principalmente o pênalti de ontem.
1: Sim.
0: Era pro Vini bater aquele pênalti.
1: Sim. Ele é o melhor, é o artilheiro da competição.
0: Eu acho assim, ó. Eu achei muito escrachado, muita influência de Betis, tem muita gente ganhando dinheiro com isso, faturando. E infelizmente é isso.
1: Porque se tu fosse ver bem, assim, ó, pelas chances que o Brasil teve, ele poderia ter ganho o jogo.
0: Claro,
1: ganha
0: sim.
1: Até com um placar legal, sabe?
0: Uhum.
1: O Endrick também no final perdeu um gol ali que, pá, era só driblar o goleiro, era só driblar. Não, mas ele sabe, ele trabalha pra isso, mas é muita euforia também, né? Eles são muito jovens
0: muito
1: também, muitas vezes. Chega
0: é
1: na frente
0: jovem.
1: Do gol do.
0: Tem 18, né?
1: É, 19 anos.
0: Então, assim, eu acho que começou a era dele, terminou a do Neymar.
1: Isso.
0: E começou a era dele. Que ele tenha bons resultados.
1: O próprio Rayan, que é o menino que era do Vasco, foi embora, tá com 19.
0: Sim.
1: O próprio Luiz Henrique também, que depois não entrou mais, mas faz parte. O futebol é isso, né? Digo, não aumenta o nosso salário, também não diminui, né?
0: Uhum.
1: E a gente continua aqui, segue, claro, sempre torcendo pelo Brasil. Mas como o Ancelotti falou, quando ele assumiu a seleção, é um trabalho a longo prazo, né?
0: É.
1: Um trabalho que ele tinha como um trabalho para a próxima Copa do Mundo. É claro que ele não ia falar isso durante a Copa, porque desacreditaria um time, né? Mas faz parte, a gente tem que tocar a vida para frente. E hoje vamos receber aqui então, Ju, um casal, né? Um casal de empresários, se conheceram aí na igreja, né? E aos pouquinhos foram firmando um relacionamento. Os dois, cada qual com a sua área, ela vinha da área da educação, ele vinha da área administrativa, né? Eles resolveram montar o próprio negócio. E isso foi dando muito certo, né? Trabalhando junto. Então hoje a gente vai conhecer o Lucas de Almeida Vieira e a Bruna Sabino Matos. Vamos falar um pouco sobre a história deles, sobre as empresas que eles montaram. Agora, inclusive, uma só de pesca, né? Vamos ver como é que é isso aí, que legal, inovando. E tem novidade boa por aí. Tem novidade boa porque eles disseram que vão trazer coisas novas aqui para a região que não existem, né? Que eles foram, estudaram e tudo mais. Então hoje vai ser um programa bem, bem recheado, digamos assim.
0: Bacana. Bom, eu tô me despedindo por aqui, galera. Volto amanhã às 14 horas com mais uma Atualidades. Greg, ótimo programa.
1: Valeu, Ju. Um beijo. Dando sequência à nossa programação, vamos ao Notícia da Hora. Lucas Casagrande, muito boa tarde. Qual o seu destaque?
2: Boa tarde, Gregório. Deputada viabiliza R$700 mil para saúde e turismo de Praia Grande.
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2: Deputada federal Giovânia de Sá oficializou nesta quinta-feira a viabilização de R$700 mil para o município de Praia Grande. Os recursos serão destinados às áreas de saúde e turismo, fortalecendo dois setores estratégicos para o desenvolvimento do município. Os investimentos contribuem para ampliar a qualidade dos serviços públicos de saúde e incentivar o potencial turístico de Praia Grande, um dos principais destinos de natureza de Santa Catarina, favorecendo a geração de emprego, renda e desenvolvimento econômico. Para o Notícia da Hora, Lucas Casagrande.
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11: Olá, sejam todos muito bem-vindos. Hoje é segunda-feira, dia 6 de julho de 2026. Está entrando no ar pela sua Rádio Araranguá. Mais uma edição do programa 95.5 Entrevista, o espaço que conta a história de pessoas que fazem a diferença em nossa região. E no programa de hoje, vamos conhecer a trajetória de um casal que transformou a amizade, fé, trabalho e parceria em um projeto de vida e de negócios. Recebemos Lucas de Almeida Vieira, araranguaense, formado em Ciências Contábeis, pós-graduado em Desenvolvimento de Pessoas e Gestão de Resultados pela Fundação Getúlio Vargas, além de possuir as certificações financeiras CPA 10 e CPA 20. Lucas iniciou sua carreira como office boy, passou pelo setor financeiro de uma empresa da região e construiu uma sólida trajetória de 11 anos no sistema bancário, atuando pelo Itaú em diversas cidades de Santa Catarina. Em 2024, decidiu mudar de ramo, deixando a estabilidade para empreender com a criação da LB Assessoria de Cobrança e Comercial e em 2026 deu mais um importante passo ao fundar a LB Pesca Náutica. Ao lado dele está Bruna Sabino Matos, também nascida em Araranguá, filha do seu Osmar e da dona Lisete e a mãe da Alice. Formada e pós-graduada em ludopedagogia, iniciou sua carreira na área da educação, mas logo descobriu que a sua verdadeira vocação estava no mundo dos negócios. Construiu uma experiência marcante no setor de autopeças e distribuição, atuando em vendas, gestão de equipes e administração de empresas, sempre destacando a importância das pessoas, o relacionamento com os clientes como pilares de sucesso profissional. A história dos dois começou em 2015, quando se conheceram na Capela São Francisco de Assis, na comunidade de Mato Alto. O que nasceu como uma amizade construída na convivência da igreja acabou, nos anos depois, se transformando em uma família. Em 2023, a vida os aproximou novamente. No ano seguinte, decidiram morar juntos e nasceu a pequena Beatriz. E em 2026, uniram também sua experiência profissional para criar um novo empreendimento, consolidando um sonho construído a quatro mãos. Hoje vamos conhecer essa história de superação, empreendedorismo, coragem para recomeçar e os desafios de quem decidiu apostar nos próprios sonhos, conciliando família e negócios. Sejam muito bem-vindos ao 95.5 Entrevista, Lucas de Almeida Vieira e Bruna Sabino de Matos. Lucas, boa tarde, um prazer recebê-lo aqui na Rádio Aranaguá.
9: Boa tarde, Gregório, um prazer estar aqui com vocês. Boa tarde a todos os ouvintes. Para nós é uma honra estar aqui contando um pouquinho da nossa história e passar um pouquinho do que é e do que vai ser a LB Pesca Náutica em Araranguá.
11: Bruna, seja muito bem-vinda, boa tarde.
12: Boa tarde, Gregório.
11: Eu queria conhecer um pouquinho mais vocês na essência, tá? Vou perguntar um pouquinho para ti, Lucas, sobre as tuas origens aqui em Araranguá, falar um pouquinho de quem é o Lucas, né, para o pessoal conhecer, porque pelo histórico vocês viram, né, que é bacana ver a história de vocês, depois foi se unindo, daí família e tudo mais, é muito legal isso aí. Queria, Lucas, que tu falasse um pouquinho mais do Lucas aqui de Araranguá, né, natural aqui de Araranguá, e as tuas principais lembranças sobre infância, juventude nessa cidade aqui que a gente tem com tanto carinho.
9: Bom, sou filho do Manuel e da Edivane, a gente é uma família tradicional de Araranguá. A gente me criei ali no Mato Alto, sempre ajudando bastante na comunidade ali, na comunidade católica, na Capela São Francisco, sempre junto com os meus pais, com meus avós, e a gente seguiu nesse caminho, sempre próximo de Deus. Depois, anos depois, conhecendo a Bruna também ali, onde se iniciava uma história. Estudei no Mato Alto também, concluí ali, depois fiz o meu ensino médio no Colégio Estadual aqui de Araranguá. Depois, passando pela minha formação acadêmica na Unisul, ainda quando o Paulo estava em Araranguá. Posteriormente, trabalhei na empresa Savep, que era uma concessionária Mercedes-Benz que tínhamos aqui em Araranguá. Ali foi uma grande escola, aprendi muito ali. Ingressando na minha carreira financeira no banco durante 11 anos, ali uma verdadeira escola de conhecimento, de amizades. Eu digo que o network que a gente constrói com pessoas é a melhor parte que a gente consegue desenvolver em nossas vidas, né? Até usando uma frase que a nossa menina Alice usa, outro dia usou e nos surpreendeu. A gente gosta muito de vinho, é uma particularidade que eu e a Bruna temos. E ela disse assim, que engraçado, como o vinho atrai pessoas inteligentes.
11: Que legal.
9: E aí
12: Foi a visão dela
9: diante de a gente estava com outros casais de amigos e aí eu sempre falo nisso, né? Que na vida a gente sempre aprendeu isso, que a gente tem que estar perto de pessoas que nos agregam.
11: É isso aí.
9: Perto de pessoas que vão nos ajudar a ser cada vez melhor. E aí isso é um pouquinho do Lucas. Cresci aqui na cidade. A pesca em si, na minha vida, desde pequeno, lá quando pescava.
11: Gostava, Lucas?
9: Gostei, sempre gostei. Sempre gostava, a gente tem alguns parentes assim aqui no interior de Forquilhinha, Maracajá. Sempre quando ia no final de semana, assim, já dava aquela agonia já de querer pescar.
11: Legal, cara.
9: Então, depois fui aprimorando, a gente foi participando, participei de campeonatos de pesca aqui em Araranguá, Içara, Tramandaí, Imbé, região do Rio Grande do Sul também. Florianópolis também já participei de um campeonato e assim a gente foi conhecendo a pesca e entrando nesse mundo, né? Sempre buscando nos aprimorar e fazer esse esporte

0: estrutura familiar, nossa, muito bravos, rígidos. Meu pai, principalmente, minha mãe já era mais tranquila, calma. Só que se eu fosse depender, eu não iria para pesca. Eu iria atrás dos cavalos, porque desde a infância...
1: É, gostava já, Dudu?
0: Sempre. Tem uma tatuagem de um cavalo. Eu participava de tiro de laço, de rodeio, de onde era futebol e...
1: Olha só que legal.
0: E cavalo estava no meio. CTG, eu ia a pau atrás. Carreira de cavalo. Tenho troféus também em carreira de cavalo, em tiro de laço. Enfim. Nós procuraríamos essa área. Foi então que, criança, me formei no Colégio do Maria Garcia Pérez, na Cidade Alta. A minha família, minhas tias, primas, minha irmã, sempre foram do ramo da educação.
1: Certo.
0: Daí eu brincava na porta do banheiro, elas traziam giz para mim, material escolar, que não ficava do ano para o outro.
1: Sim.
0: E eu riscava a porta do banheiro, alguém ia tomar banho e eu ficava ali.
1: Já
0: brincando, dava aula. Para o Zé Ninguém, mas brincava ali. Aí fui, não, quero ser professora. Dei aula, gostei, dei aula no Arroio e em Araranguá. Só que parece que eu não estava tão realizada ali.
1: Certo.
0: Eu pensava, será que era o mundo dos cavalos? Foi então que recém que eu tinha ganhado a minha menina, do lado da minha casa tinha a Soma Autopeças, Tarcísio me chamou um dia e disse assim, ô Bruna, eu queria fazer um projeto diferente, eu queria te trazer para a loja. Vamos vender óleo e filtro?
1: Olha só.
0: De caminhão.
1: Olha só.
0: Desse puta merda.
1: Desafio, hein? Que desafio.
0: Meu pai,
1: né,
0: era caminhoneiro, tinha caminhão. Vamos lá. Vamos lá. Eu gosto de desafio.
1: Sim.
0: Vamos lá. Comecei a trabalhar ali. Foi indo. Comecei a gostar. Daí foi onde eu. Vendas. É o que eu gosto. Eu sou muito conversadeira, muito conversadeira. E foi indo. Daí passei por vários setores dentro da empresa. Fui abraçando uma coisa e outra. Aí, fiquei lá por 5 anos.
1: Uhum.
0: Depois que eu saí de lá, eu fui para uma outra empresa, DR3 Autopeças, em Araranguá também, onde aprendi muito também com o Julian Lucian, que foram outros pilares também para mim, para eu aprender mais ainda sobre o negócio do caminhão.
1: Sim.
0: E também aprender a lidar com pessoas.
1: Uhum.
0: E nos dois, eu aprendi aqui o que é tu trabalhar, como diz Dale Carnegie, né? Trabalhar em compartimentos hermeticamente fechados.
1: Certo, certo.
0: Aprender que cada situação. Dentro da igreja, onde eu e o Lucas se conhecemos, aí um dia...
1: O Lucas tentou, alguns anos depois conseguiu, né, só Lucas?
2: É, ali foi suado.
1: Foi pescar, mas não conseguiu pescar.
0: Foi. Ah.
2: Foi igual pescar em dia de frio, o peixe tava, não vinha, tava escondido.
1: Não, deu muito certo no começo.
0: Ali foi a Bruna, mas nesse meio tempo, como do Tarcísio, e o filho do Manuelzinho, quando vai dar uma chance pra ele?
1: E o pessoal ainda batalhava pela
0: nossa
2: comunidade toda torcia.
1: Isso que é bacana, digo.
0: Eu dizia assim, rapaz, que ele quer alguma coisa, a gente é amigo, a gente saía o tempo todo, ele e a irmã dele, e eu tinha a menina. Pequenininha,
1: sim,
0: tinha 8 meses e a gente já ia nas lanchonetes só fazer lanche, saía da igreja. Foi, daí um dia ele chegou, como diz ele, uma noite de Natal, ele se declarou e mandou entregar um buquê de flores pra mim no meu aniversário. Eu disse, opa, para aí, não é aí que eu quero chegar. Eu disse, não, eu tava meio que em depressão, recém-chegado a menina, meu pai falecido, né? Eu era pilar de casa, tenho meu irmão mais velho e minha irmã, só que eu sempre era, como diz o meu irmão, eu era o capitão Nascimento.
1: É isso aí.
0: Aí eu ficava sempre ali, disse, não tô preparada. Mas quando eu acho que me abri pra vida, eu acho que Deus preparou o momento pra também trazer ele pra próximo de mim. Ele também terminou um relacionamento dele, a gente se aproximou como amigos.
1: Né? Era a hora, né?
0: Isso. E foi numa noite, eu era cursilista, foi numa noite de cursílio. A gente tinha conversado durante o dia, que ele tinha falado que era o casamento da mãe dele, de aniversário de casamento.
1: Uhum.
0: Eu disse, Padre Rafael, o que ele falou ali pra mim entrou na minha mente. Eu disse, puta merda, eu acho que o Lucas é o homem da minha vida. Daí eu falei, olha, é ali, é agora. Eu disse, não vou deixar o cavalo passar.
1: Tem tanta gente fazendo força, né? Mas fala desse lado de vocês também, da fé, Bruna, da família de vocês. Achei muito bacana, porque os dois se encontraram,
0: isso,
1: né? Nesse ambiente tão especial. Mas, claro, cada qual vem com a sua história, né? Fala
0: isso.
1: Um pouco da fé na vida de vocês, desde muito novinha, como é que era?
0: Sim,
1: isso?
0: Sim, sempre.
1: É?
0: Dentro, eu sempre fui, eu sou muito metida, né? Eu gosto de ajudar todo mundo. Eu acredito que seja pelo lado bom. E dentro das minhas particularidades que eu queria dar aula, eu queria ser catequista.
1: Uhum.
0: E eu fui catequista. Eu também pegava a Bíblia naquele tempo, mas a minha mãe tinha uma Bíblia daquelas grossas com a cruz.
1: Da estante, que abria um dia numa página.

0: aquela Bíblia, se hoje lá na casa da minha mãe tá lá toda esbodegada, porque eu carregava por cima e embaixo com esse catequista. E eu falava sobre a Bíblia sozinha também, na cama dos meus pais. Aí eu sempre fui dentro da igreja, sempre me envolvi com tudo. E eu sempre rezava pra Deus e disse assim, ó, Senhor, que se eu for pra me aproximar de alguém, que seja alguém do teu caminho. E que seja pra me acompanhar e que a gente ande lado a lado, não na frente, um atrás. E que leve pro teu caminho, no caso, que a gente ande na tua direção. E sempre, o que acontecia, o Lucas tava lá. Ele sempre mostrando.
1: O Lucas forçado, nossa.
2: Mas engraçado que falando dessa parte de fé, até interrompendo a Bruna, a gente teve uma situação agora atípica no ano passado, que foi uma situação de saúde com a minha mãe.
1: Certo.
2: Até ela teve dando entrevista há pouco tempo aqui na rádio, ela sofreu um rompimento de veia aorta, e aí eu entrei para uma consulta, para um atendimento. O médico nos chamou no hospital que precisava ir lá, e aí o médico foi muito realista. Ele disse que a gente precisava estar preparados, que a minha mãe ia passar por uma cirurgia e que ela não sairia daquela cirurgia.
1: Sim.
2: Que era o momento de despedida dela, ele desacreditou. E aí eu saí do hospital, um pouco desesperado, cheguei para a Bruna e falei assim, Babro, o médico desenganou, ele disse que a mãe não tem mais nada o que passar. Então ela disse assim, não é assim, a gente tem fé e a gente vai estar junto nessa e ela vai esperar. E foi, acho que setembro, e aí tudo já passou, a mãe tá bem,
0: seguiu
2: a vida dela.
0: Eu, no Lucas chorando, eu olhei pra ele e disse assim, ó, tava eu lá no carro com a menina tinha 6 meizinhos, não pode entrar bebê na UTI. Eu disse assim, o quê? Não, vocês nem conversaram com o médico direito. Peguei a Beatriz no colo, abracei, se levei, entrei de porta dentro, fui me disfarçando toda, fui entrando. Cheguei e disse, não, eu quero falar com o médico. Eu quero falar com o médico. Como que ele vai falar assim? Eu disse, ó, ele não viu o filme, se Deus não está morto.
1: Sim.
0: Não, eu vou entrar ali. Entrei com a Beatriz, mostrei a Beatriz para minha sogra. Daí que ela ia para fazer a cirurgia. Daí ela brincou ali com ela, conversou. Delas assim, como que tu entrou? Como que tu entrou? Elas nem me conhecem. Peguei, mostrei a Beatriz para ela. Peguei e disse assim, ó, agora eu quero falar com o médico. E ele... A todo momento, tipo, ele se desconversava. Até que um momento, ele de certo...
1: Nossa, viu que a pressão era,
0: que a pressão era grande. Ele se desconversou e saiu. Eu disse assim, Lucas, não é assim. Não é com duas conversas. A tua mãe ainda nem viveu. E a história ainda nem começou. Isso aí é... Fichinha. E eu falei pra ele, vai dar tudo certo. Tu pode ter certeza. Pode ter certeza. Como eu sempre tive com superação da fé da minha mãe, que também passou por esse mesmo processo. Eu tinha 22 anos, 21 anos. A minha mãe deu também 2 AVCs.
1: Nossa.
0: Eu fui daqui em Curitiba, na Angelina Caron, levar ela para fazer procedimentos. E num dia anterior, eles disseram, o cara que levar a gente disse, ah, eu não posso levar, não sei o quê. Eu falei, sua mãe, tudo bem. E eu, quieta, né? Não, vamos, eu e tua mãe, de carro, tá tudo certo. Ali, se a gente vai deixar, eu sempre dei jeito para tudo. Não vai ser agora que a gente vai parar. Ai, Bruno, será que é? Eu peguei. Como eu não, né, eu só tinha dirigido até Florianópolis, eu falei assim, ó, a gente só vai abastecendo de tempo em tempo, porque eu fiquei com receio.
1: Ficar sem gasolina, pega uma aguinha lá pra nós depois.
0: Pela questão da gasolina.
1: Sim, ficar sem gasolina.
0: Eu tinha medo de passar e não conseguir abastecer. Chegou na ponte da barranca, o negócio do contagiro e da gasolina...
1: Baixou tudo.
0: Como que eu vou controlar? Eu disse, não, vai dar certo. Fomos e voltamos rezando, tudo certo. Graças a Deus. Fomos a segunda vez, pela questão da idade dela, procedimento, tinha que ir. Fomos e voltamos e tudo certo. E eu, Gregório, assim, ó, por incrível que pareça, todas as situações, eu sempre fui muito convicta e tinha certeza de que tudo daria certo.
1: Legal isso, Bruno. É bonito isso, tá? É bonito porque a gente passa. Eu já passei por provações assim também, com família, com filho e tudo mais, que muitas vezes a gente se nega a aceitar isso, aquilo que estão nos falando, entendeu? A gente diz, não. É tipo assim, eu tenho um filho especial que hoje tem 19 anos.
0: Obrigada.
1: Meu filho sempre foi dito, pode tomar aguinha. Meu filho sempre foi dito que ele não caminharia, que não sei o que. Não, eu tinha uma fé tão grande também nesse sentido, que eu falei, não, ele vai caminhar, nós vamos atrás, do que for necessário, entendeu? Ninguém pode me dar um diagnóstico assim sem que eu tente, entendeu?
0: Isso.
1: Eu tentar e fui atrás e consegui. Eu acho muito bacana isso aí que vocês fazem. Eu acho que a fé é isso mesmo, né? A fé pelos outros também, né? Não é
0: isso.
1: Só pra nós, né? É batalhar pela aquela a família que a gente
0: tem.
1: Como,
0: né, se diz, o não a gente já tem.
1: É isso aí.
0: O não a gente já tem.
1: É isso mesmo.
0: Eu digo, eu quero eu vou lutar pelo sim.
1: E eu achei muito interessante, escutando o nosso Reinaldinho, que eu sempre escuto o Reinaldo na hora do recado, e o Reinaldo estava falando muito de vocês, né, da LB, da pesca e náutica e tudo mais, eu achei muito bacana, tá? Porque assim, pô, que legal, aqui na região de Araranguá, né, a gente não costuma ver isso. Conta um pouquinho de como é que iniciou essa sementinha e como é que ela vem desenvolvendo aos poucos aí.
2: Acho que em 2024, quando eu decidi sair da área financeira e iniciar a parte da assessoria, da LB Assessoria, uma das empresas a qual eu fiz assessoria era a empresa onde a Bruna trabalhava. Então a gente teve esse contato mais próximo, trabalhamos juntos, ela na parte mais operacional, eu na parte desempenhando ali uma parte comercial e também de assessoria financeira ali para eles. E a gente começou a nos aproximar um pouco mais profissionalmente. Então, 2026, né? 2026, passado todo o momento ali de gestação da Bruna, passado todo o momento, esses momentos particulares, familiares, assim, de saúde e tudo, ela decidiu que ela queria sair, sair do trabalho, e ela queria viver algo um pouco mais diferente, né? E aí eu vou deixar um pouquinho ela contar essa parte
1: da história. Fala um pouquinho dessa mudança, Bruna, porque coragem, corajosa, né?
2: Corajosa,
1: determinada, isso que eu acho bacana também. Fala um pouquinho dessa mudança de chave, que a gente sabe que não é fácil, que não é de uma hora para outra que a gente vira. Né? As pessoas olham a nossa mudança muitas vezes e não compreendem tudo aquilo que passou através da nossa cabeça para a gente chegar nesse momento, né? Fala como é que foi para ti esse momento aí.
0: O que foi, eu sou uma pessoa, Gregório, que eu sempre luto quando eu trabalho... ou relacionamento, como dizia minha mãe, quando eu comecei a namorar, né, ela dizia, tu vai namorar com o Lucas, tu já tá casada. No sentido, tu vai trabalhar na DR3, tu já tá casada. Eu trago a empresa como se fosse minha.
1: Legal.
0: Eu visto a camisa, eu trabalho 24 horas por ela, porque eu acredito naquilo que eu tô vestindo a camisa. E quando tive a Beatriz, ela não veio embora comigo. Ela ficou 6 dias na UTI.
1: Tá.
0: Então, ali... A minha obstetra, Tule, foi mais amiga do que médica. Ela me deu muito chacoalhão que eu aprendi a identificar algumas coisas. E daí, passando-se por esse tempo, em janeiro, eu disse assim... fazia 3 anos que eu tinha voltado. Eu disse, eu tô cansada, eu quero um tempo pra mim. Eu quero passei pelo puerpério ali, passei por esse toda a conturbação que teve ali. Eu disse, não, vou ter um tempo pra mim. Não sei o que eu vou fazer depois. Veio proposta de trabalho, a Cavese lá de Tubarão, entre outros, conversaram comigo e disse assim, não, eu não quero, eu preciso de um tempo para mim e para as minhas filhas. Aquela coisa de mulher, passei uma semana calinha esfolada, fazendo faxina, cortando grama.
1: Para não pensar, né?
0: Para não pensar.
2: Para o homem era o melhor momento, né? Chegava em casa, tinha o café pronto, o almoço
1: estava tudo. Né? A mulher estava em casa, né?
0: O Lucas chegava, estava tudo pronto, ele estava ainda trabalhando na empresa. Uma bela noite de madrugada eu acordei e disse assim, eu quero empreender, fazer algo. Como diz a minha filha, mãe, eu quero vender miçanga, pulseira. Eu disse, eu quero fazer alguma coisa. Daí eu disse assim, mas o quê? O quê? Daí a gente começou a conversar, eu disse, Lucas, eu quero abrir alguma coisa pra gente. Não tem como agora. Não, tem. Tá, então o que tu quer fazer, Bruna? Eu disse, não sei, vamos pensar. E depois
1: a vontade eu já tenho, né?
0: Mas já tenho.
1: Aí o primeiro passo.
0: Aí eu disse assim, vamos juntar o que eu sei e o que tu sabe. Com algo que a gente vai saber de domínio. Daí ele falou assim, então vamos montar de pesca. Eu assim, pronto, é isso aí. Vamos montar algo de pesca. Porque ele já pescava e eu aprendi a pescar com ele.
1: Sim.
0: Depois que a gente começou a namorar. Então vai ser isso aí, vai ser... Lojas de artigo de pesca.
1: Ia pescar junto também, Bruna?
0: Ia.
1: Gosta também de pescar? Isso,
0: pescar. Nossa, a pinheira, nós vamos chegar nesse ponto que nós vamos falar, que é as surpresas que nós vamos trazer aqui.
1: Sim, novidade, eu falei já
0: nas novidades. E foi lá na pinheira que a gente... Eu disse assim, Lucas, é isso aí. É isso aí que a gente vai fazer e é isso aí que a gente tem que trazer novidade. Mas, enfim, como eu disse ali... pescando, eu disse, não, vamos aprender com isso. Sim. Daí vamos buscar inovações.
1: Fazendo aquilo que vocês gostavam.
2: Sempre, foi, legal, né? Sempre foi algo que eu encontrei quando tu ia buscar um equipamento de pesca, quando tu ia participar de algum campeonato, alguma coisa assim, ou tu comprava regionalmente aqui e tu pagava determinado preço da região, ou tu buscava em Florianópolis, certo, ou em outros lugares para te ter mais variedade de preço. Então eu falei pra Bruna assim, olha, queres empreender? Então, mais ou menos, a gente fez uma análise. O comércio de pesca estava... A área da pesca esportiva, pesca profissional, ela cresce muito.
1: Cresce muito, né?
2: Ela está crescendo muito. Principalmente depois da pandemia, ela deu um up muito grande. Então, eu falei, tá, então vamos montar uma loja de pesca. E aí, ela comprou a ideia. E aí, depois, junto com isso, vem todo um preparo, né?
1: Sim, se imagina, né?
2: Vem todo
1: não
2: um...
1: é só gostar, né?
2: Não é só gostar.
1: Tá fazendo.
2: Vem todo um preparo. Aí, começou uma série de buscar parcerias. As parcerias, eu digo que foram muito importantes no nosso caminho. A gente recebeu, dentro dessas parcerias que a gente estava buscando, estava fazendo contato com fornecedores, a gente recebeu um convite do grupo Maruri, que é um grupo reconhecido com equipamentos... no Brasil, e eles nos convidaram para participar de um evento fechado dentro do showroom deles em São Paulo, a qual ali a gente estava com grandes staffs da marca.
1: Certo.
2: Né? Grandes pescadores, grandes staffs. Dentro disso a gente passou lá, acho que foram 4, 5 dias com eles, conversando e entendendo o mercado da pesca brasileira, não só também num cenário regional, mas num cenário de nível nacional. A gente hoje, né, tem essa oportunidade de estar abraçando todo o Brasil na área da pesca. Então, ali a gente começou a desbravar muitas ideias. Em uma dessas viagens, a gente voltou numa passada pela Praia da Pinheira, na Palhoça. A Bruna teve uma sacada muito importante e eu disse assim, é algo que a gente vai implementar na nossa loja. A gente vai trabalhar com isso também. Então, existe todo um preparo, existe toda uma busca de conhecimento.
1: Estudar mercado também, né?
2: Estudar mercado, a gente estuda...
1: Tem brasileiro apaixonado, né? Também pela pesca.
2: Sim, a gente fez um estudo de mercado, a gente fez um estudo de marcas, de produtos. Enfim, teve todo um preparo, nós começamos a trabalhar ali... fevereiro em casa já, com o Mercado Livre.
1: Certo, certo.
2: As plataformas digitais, né? E que já começou a dar certo, e aí depois veio o desejo de dizer, não, a gente vai para a loja física, vamos abrir, vamos trabalhar, vamos fazer o negócio acontecer.
1: A gente vai para o intervalinho, daqui a pouco a gente vai falar sobre essas novidades, né?
2: Vamos,
1: o pessoal está perguntando aqui, já está curioso o que que tu descobriu lá na Pinheira e tudo mais. O pessoal já quer saber, isso que é bom. A gente vai instigando ali, né? Daqui a pouco, depois do intervalo, mas o pessoal está participando bastante aqui, ó. Boa tarde, Deus abençoe. A mãe torce por vocês. Vitória Almeida, está mandando um abraço para vocês.
2: Vitória
1: aqui.
2: Vitória é minha irmã.
1: Da tua irmã. Daí, pescador do Costão aqui também, que é um grupo, que Deus abençoe sempre. O Manuel Pedro Vieira também está mandando um abração para vocês. Enfim, muitas pessoas, depois a gente vai repassar isso aqui, mandando sempre um Deus abençoe para vocês, sucesso e tudo mais. Isso que é legal, né? Isso que é legal, a batalha, né? Que a gente vê nas pessoas, e as pessoas do outro lado lá torcendo e participando desse programa. Depois, claro, depois do intervalo a gente vai poder contar um pouco da novidade, né?
2: Vamos
1: deixar escondido, né?
2: Não, tem algo muito bom para mim por aí.
1: Aí então, pessoal, me ajudou já, tá contratado. Mas vamos para um breve intervalo, daqui a pouco a gente volta com mais 95.5 Entrevista, um instante só, já voltamos.
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0: 4:39, estamos de volta com o nosso 95.5 entrevista e recebendo hoje meus amigos já, né? Posso dizer assim, o Lucas e a Bruna da LB Pesca Náutica. E agora tem novidade, o pessoal está perguntando aqui, nós vamos partir para as novidades, as ideias que vêm para inovar no nosso mercado. Casal, por favor, tragam essas novidades aí, porque senão o pessoal vai pegar no meu pé aqui, que está perguntando já o que vai ter para o pessoal da pesca, que ama a pesca.
1: Gregório, então, como a gente estava conversando agora no intervalo, em um dos nossos passeios, e principalmente a virada de chave foi quando a gente veio de São Paulo, a gente passou pela Pinheira, e eu disse assim, ô Lucas, vontade de pescar, né? Mas a gente não tá com os nossos apetrechos. Uhum. Então, um dos nossos ideais, eu te falei assim, ó, nós vamos ser os pioneiros nessa ideia. Aqui na nossa região da MESC, ANREC e Amorel, é a questão do quê? Do aluguel de equipamentos. Caramba. Ou seja, por exemplo, ah, tu gosta de pescar, mas a tua esposa não.
0: Sim.
1: Então, talvez, como diz tu, a mulher que manda em casa, né? Então.
0: Bom que ela escute isso. Agora eu vou estar fera. Pode repetir, Bruna, pode.
1: Por favor. A mulher que manda em casa.
0: Boa, boa, garota, é isso aí. Bora lá.
1: Então, daí o que acontece? Foi pensando exatamente nisso e nesse público que eu pensei assim, ó, vamos criar o aluguel de equipamentos.
0: Uhum.
1: Ou seja, a gente vai questionar que tipo de pesca que tu vai fazer? Ah, eu vou buscar pescar isso. Então, eu vou te fornecer a vara, molinete, carretilha, o que tu tiver interesse.
0: Uhum.
1: O preço vai ser de acordo. Ah, mas Bruno, eu quebrei tal coisa. Daí a gente vai acertar aquilo ali.
0: Claro,
1: é diferente, é diferente disso. Mas isso é algo que eu disse assim, ó. Vá, isso aí vai ser muito legal, porque muitas pessoas procuram.
0: Uhum.
1: E algumas pessoas ainda, alguns amigos, né, ainda dizem assim, ah, eu quero pescar, mas a fulano não.
0: Sim.
1: Eu quero pescar, mas o fulano não gosta, não deixa eu comprar. Não precisa comprar, ou até mesmo, porque tu não sabe se tu vai gostar. Vale, aluga, testa, brinca, participa.
0: Pode vir um amigo que quer começar a participar, mas ele quer saber se ele vai gostar.
1: Isso.
0: Então ele vai lá
1: exatamente.
0: E aluga. Ou então vem alguém do Rio Grande do Sul, que muitos aqui vêm pra cá.
1: Isso.
0: Aluga aqui, não vou trazer de lá do Rio Grande do Sul, vou alugar aqui, mais tranquilo, pra mim mais cômodo. Melhor não, baita ideia também. E outras ideias também, né? Digo, ele estava conversando comigo aqui no intervalo, questão de isca também, né? Que é muito procurado, né? Isca
1: muito.
0: Também, digo...
2: A gente recebe uma grande procura de isca e eu digo, né? A gente como pescador, a gente falava antes, né, Gregório? A gente como pescador, a gente sabe os calos e as dores que o pescador encontra.
0: Aí.
2: Que é questão de custo, de preço. É, por exemplo, a questão de isca. A gente trouxe uma ideia para a loja que é a questão de isca fracionada.
0: Boa.
2: Hoje não precisa tu comprar um quilo de sardinha para te fazer a pesca.
0: Uhum.
2: Hoje a gente vai vender a sardinha fracionada para te ir lá realizar a tua pesca, assim como camarão, minhoca, entre outras iscas. Questão até de uma pesca que acontece muito na nossa região aqui, que é a pesca da tainha.
0: Certo.
2: É, a pessoa não quer comprar um saco de 25 quilos de farelo, a gente tem um farelo fracionado para ele, por quilo, para ele comprar.
0: Tá bacana isso, cara. É menos desperdício, né?
2: Isso, menos desperdício, maior aproveitamento na questão das iscas.
0: Uhum.
2: É, então, como a Bruna falou, a questão do aluguel, a gente, depois que a gente recebeu o convite para estar aqui na rádio, eu falei, a gente vai usar o programa da rádio para divulgar.
0: Bacana,
1: explicar, né?
2: E divulgar, né? Em primeira mão, para os nossos ouvintes, para os nossos clientes. Essa novidade, que é um projeto pioneiro na região aí de AMESC, Amurel, ANREC, enfim. É uma grande inovação que a gente trouxe. A gente já tem algumas parcerias fechadas. Tem parte da plataforma de pesca Entre Mares e Balneário Rio Silva.
0: Sim, sim, sim.
2: A gente já tem parceria com eles também. O pesqueiro do Guga aqui em Araranguá, a gente vai estar fazendo parceria com eles também. Então, assim... É algo bem inovador, bem diferente, e eu tenho certeza que vai ser um sucesso. Assim como um segundo plano é o nosso plantão de vendas de isca.
0: É, porque o pessoal quando quer comprar não acha, geralmente não acha.
2: Outro dia foi engraçado, né? O Rubens e o padre Matheus, que é o pároco da paróquia Sagrada Família, eles queriam pescar e eram umas 8, 9 horas, e ele disse assim, Lucas, eu preciso de isca. E deu certo, naquele dia a gente tinha vendido e tal, e eu não tinha, eu disse, bah, Rubens, vou ficar te devendo. Mas agora a gente já nos programou e nos organizamos com isso.
0: Certo.
2: A gente vai ter o plantão de isca. Precisou,
0: legal,
2: chama o WhatsApp, chama o pessoal da loja, que a gente vai estar atendendo. Fora de horário.
0: Já passamos por isso, tá? De ter que pescar no outro dia, não conseguir achar a isca e ter que cancelar. Ou então, porque o pessoal que está acostumado a pescar, muitas vezes a gente ia, né? Antigamente tinha muita tatuíra. Tu via tatuíra por tudo que tinha, né? Não era nem na mancha, era no montinho aqui na nossa região. E depois foi sumindo, né? Depois o pessoal começou a aprender ali a pegar a minhoca e tudo mais. Mas não se tem muita prática. E daí a gente ia procurar isca e não tinha, porque estava vindo de Floripa e queria pescar no outro dia e daí não tinha. Agora legal isso aí, vocês vão ter o plantão e tudo mais. O Instagram de vocês, ô Gabrielzinho, procura para nós ali, LB Pesca e Náutica, o Instagram de vocês, é esse? Isso. Procura para nós, para a gente colocar ali, pode falando, cara. Vocês fiquem à vontade, pode, entendeu? Vocês falando aí das novidades, eu acho muito bacana esse mercado, tá? Porque o pessoal bem, bem apaixonado e já tá pegando aqui.
2: Então,
0: o...
2: Então, como a gente comentou, né, seriam 3 lançamentos aqui hoje, oficial, direto na Rádio Araranguá. A parte de aluguel, o Bruno já falou, a parte do plantão de iscas eu também trouxe para vocês. E um outro projeto que a gente... que também é um projeto pioneiro na região. Esse a gente conversou muito em São Paulo com o pessoal, na cidade de, se não me falha a memória...
1: Diadema.
2: Uhum. E na cidade litorânea ali é Momonguá. É onde tem uma grande plataforma de pesca. Lá eles fazem, lá tem empresa que trabalham dessa forma. Como no Rio Grande do Sul também, na cidade de Imbé também tem. A gente viajou nessas duas cidades para buscar isso, que é o guarda-volumes para as artes de pesca.
0: Ótimo.
2: A gente sabe que hoje, né, o nosso Balneário Rui de Silva, ele tem muitos gaúchos que vêm para ali, que querem ter sua arte de pesca, e muitas vezes acaba ficando ali e não acontece aquele cuidado preventivo, não acontece o armazenamento ideal. E a gente sabe que na praia existe muito a maresia, o zinabre que cria. Então a gente vai fazer isso, vai fazer o guarda-volume para as artes de pesca, a gente vai fazer o cuidado preventivo, a limpeza que precisa acontecer ali. E quando ele retornar para a região, vai estar prontinho ali para ele, só pegar e realizar a pescaria dele.
0: Ô Gabrielzinho, corre um pouquinho para nós, vamos falar um pouquinho sobre a LB, né? O que vocês têm ali digamos, de equipamento para vender, ou se a pessoa também quer, né, comprar alguma coisa que não tem ali, pode encomendar com vocês também, né, cara? Agora vocês têm os contatos de vocês também, né?
2: Pode encomendar. A gente tem toda a parte de mulinetes, varas, de pesca para praia, para roubá-lo. A gente tem uma ampla linha de pesca de tainha. A gente atende todos os itens, né? Nossa, é uma pescaria muito forte que tem aqui na nossa região, a gente atende. Parte de camping também a gente vai ter uma linha bem completa. E tudo que a gente conversa assim, eu e a Bruna, né? Tudo que a gente não tem, que o cliente pede, a gente vai atrás.
0: Vai atrás, não tem como dizer que não, né?
2: Não tem como dizer que não. E a gente consegue buscar fornecedores. A gente tem uma parte que a gente chama de plástico, né? Que é a parte de maletas, de porta-acessórios, que a gente consegue com preços bons, partes de iscas também. A gente consegue... tá buscando sempre com preços acessíveis para o cliente. E uma grande parceria também que a gente fechou na semana passada, que é com uma vinícola aqui da região, que é a Vinícola Borgo.
0: Bacana isso aí, achei bem, bem legal.
2: A gente vai ter uma área de produtos naturais ali, e com a Vinícola Borgo a gente conseguiu bons os produtos deles, que tem uma grande qualidade, e a gente consegue fazer quase que o mesmo preço de catálogo deles aqui para a nossa região. Então quem gosta, visita a loja, né? Vai conhecer a loja, conhece os nossos produtos. Deixa a Bruna também falar mais um pouquinho, senão só eu fico falando aqui.
0: Ô Bruna, enquanto a Bruna vai falar para nós aqui, eu só quero mandar mais uns abraços aqui. O Manuel Pedro Vieira mandando abraço também aqui, está dando parabéns a vocês, né? Tem mais pessoas também entrando aqui. A Rita Vieira também, boa tarde, sucesso. Armandio Pedroso, acho que é Pedro.
2: Armandio Pedro.
0: Pedro, isso mesmo.
2: Sim, meu tio.
0: Boa tarde também. Tiozão, é?
2: É.
0: Daí tá aqui minha Rita Vieira, que Deus abençoe vocês. Daí a Ana Lúcia Casagrande, tá dizendo que te conhece, Brunado.
1: Minha comadre.
0: Há 15 anos e sei da sua trajetória de vida profissional. Hoje, como minha comadre, posso afirmar que ela ilumina por sua fé e coragem. Bacana isso aqui. Bacana isso aqui, digo. Mas deixa o contato de vocês aí, fiquem à vontade, Bruna, fiquem à vontade para passar para o pessoal que quer conhecer mais um pouco de vocês. Infelizmente a gente está se aproximando do final do programa, mas fique à vontade. Pessoal que está acompanhando para a live também, aí está o Instagram, sigam também, entrem lá, conversem, batam um papo, tem o telefone celular também, pode entrar direto no chat para conversar. Fique à vontade, Bruna, fique à vontade.
1: Não, é isso aí. Convidar o pessoal para seguir a gente, né? Ali vai ficar acompanhando todo o produto que a gente está trabalhando. Se a gente não tem, como eu disse, o não, a gente já tem, mas eu vou em busca do sim, vou em busca da mercadoria. E como eu te falei, né? Eu estava comentando com o Reinaldo, eu gosto do desafio. Eu vou atrás, eu batalho. Hoje, de manhã, na hora que eu acordei, eu falei pro Lucas, eu não estava contente. Eu digo que cada um tem a sua pesca.
0: Uhum.
1: Um dia a gente foi pescar na plataforma, eu tava com uma isca, um artificial, eu rolei uma carninha que eu juntei do chão que o cara tinha deixado. Isso, vai que aquela carninha ali é premiada, né?
0: Viu aí, ó.
1: Daí eu disse assim, ó, só que ela tá sem cor, tá desmiliguida, botei o corante, daí eu disse assim, pá, corante. Só que tu vai atrás de fornecedor, tudo muito caro. Acha, né? Muito caro. Uhum. Às vezes tu vai achar, R$44, mas tipo, de pouquinho em pouquinho.
0: Isso, vai somando.
1: Daí eu disse assim, ó, vou atrás, pra... só que não tava conseguindo. Eu disse, Lucas, vou dar um peitado. Fui conseguir, tanto é que eu já ofertei no nosso grupo e também até pras doceiras. Como das doceiras, nossa, tá mais barato que no Giasse do que no fulano, beltrano. Vamos te suprir. Porque o nosso foco, nosso objetivo, é, eu não quero enriquecer, não quero botar ali valores super exorbitantes. Porque, como eu falei, a gente também pesca.
0: Sim,
1: eu
0: sim.
1: sei, a gente sabe como que é. Então, a gente quer agradar tanto quem trabalha no dia a dia, porque quantas pessoas... Eu digo, ah, mas é a remessa da Tainha. Mas quantas pessoas estão ali hoje, o dia inteiro?
0: Uhum.
1: A gente tem um cliente, né, que a esposa dele... Ele é aposentado, mas ele ganha um pouquinho. Ele fica ali pescando dia e noite.
0: Uhum.
1: A esposa dele vem ali, pega a caixa térmica dele, leva embora e traz outra. Porque pra ajudar naquela época ali, por causa do remédio, pra ajudar ele.
0: Sim,
1: ele fala, mas por que que eu...
0: A fonte de renda.
1: Eu preciso dele.
0: Uhum.
1: Eu preciso de todos nós. Então, eu digo, não preciso exorbitar o valor ali.
0: E vocês sabendo, Bruno, o que vocês estão fazendo, porque vocês conhecem, entendeu? Uhum. Isso que é o legal. Vocês passaram pela escola antes, né?
1: Isso.
0: Vocês viveram aquilo ali antes, sabem das dificuldades que se tinha, estão achando agora as soluções para esses pescadores e realmente o grupo aí é um grupo muito fiel. Os pescadores são muito fiéis porque, assim, depois que eles conhecem um bom serviço, né?
1: Isso.
0: Serviço de qualidade, eles acabam ficando com vocês, tanto no grupo e tudo mais. Mais alguma coisa para falar que temos de destaque aí? É isso aí?
2: É isso. Sigam a nossa página, sigam o Instagram ali. A gente, dentro do Instagram, a gente tem contato da loja, que é o 489-9812-5312.
0: Uhum.
2: A gente também tem um grupo de pesca que fica disponível ali. Ali a gente troca experiências com pescadores de todo o Brasil. A gente atende um pessoal, faz a consultoria de pesca desde do estado do Pará, Minas, Paraná, Rio Grande do Sul. Então ali a gente acontece muitas... A gente faz umas brincadeiras, a gente conversa bastante ali e faz essa troca de experiência, né?
0: Uhum.
2: Acho que
1: é isso aí.
2: É isso aí.
0: Lucas, obrigado, meu querido. Sucesso para vocês aí. Parabéns pelo trabalho.
2: Obrigado, Gregório. A gente quer agradecer o espaço, agradecer a entrevista, o convite que foi feito a nós. Todo mundo fala, né, que empreender é muito difícil. Eu digo que empreender não é difícil. Ele é desafiador.
0: Uhum.
2: Mas a gente está aqui para enfrentar desafios. Até quando falaram assim, nossa, mas tu vai colocar uma empresa com 2 esposas? Eu disse, eu sei onde eu tô pisando.
0: Sim, claro.
2: Então, assim,
1: não
2: a
1: pode
2: gente
1: esquecer, né? Que é ela que manda.
2: É ela que manda. Então, só agradecer esse espaço. Agradecer mesmo de coração a vocês. Teu convite. O Reinaldo, que tá sempre parceirão nosso aí também. Desejar um abraço a todos que nos acompanharam também.
0: Bruna, obrigado, querida.
1: Obrigada,
0: e continue determinada, assim. Vai atrás. Sério, a Bruna, ela está aquela assim, ó, não vai dar para fazer. Ela está, vai. Não é, Bruna? Obrigado. Desculpa a brincadeira, tá? Gente, brincadeiras à parte. Mas obrigado pela presença.
1: Obrigado também, Gregório, pela oportunidade e a todos os ouvintes.
0: Tá certo, nós vamos para um breve intervalo, daqui a pouco a gente volta para a transição com o Dia em Notícia e ele, o Diego Macan. Em um instante só, já voltamos.
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0: Agora são 4 horas e 57 minutos. Já comigo no estúdio, ele, Diego de Aguiar Macran, que dará sequência à nossa programação com o Dia Notícia. Diego, seja muito bem-vindo. Boa tarde. Quais os destaques de hoje?
2: Boa tarde, Gregório. Boa tarde a todos os ouvintes da Rádio Araranguá. Programa de notícia dessa segunda-feira. Nosso colega Jairo Silva traz todas as informações da solenidade em comemoração ao aniversário do 19º Batalhão da Polícia Militar aqui em Araranguá. Na oportunidade também aconteceu a entrega de condecorações a militares e reconhecimento aos serviços prestados à corporação. Essa ação, esse evento aconteceu na tarde de hoje e o Jairo Silva esteve lá cobrindo todas as informações. Ainda hoje eu converso com agentes de inovação da Aratec, o Leonardo Lacerda e a Thaís Policarpo, para falarem sobre o encontro das banquinhas de doce ao maior portfólio de startups da América Latina, que trouxe a Araranguá a inspiradora trajetória da empreendedora Monalisa Medeiros e reforçou a importância também da inovação e do empreendedorismo para o desenvolvimento aqui da nossa região.
0: Tá certo, vou ficando por aqui então com o nosso 95.5 Entrevista de hoje. Eu vou encerrando rapidamente porque hoje eles vão falar muito de esporte, né?
2: Opa!
0: Vão tricotar bastante. Hoje o Dejair chora. Hoje o Dejair chora e vai dizer: eu já tinha avisado.
2: Eu avisei que aquele meio de campo era lento.
0: É, falei que ali estava um problema, não sei quem mais faz parte. Diego, bom programa aí.
2: Tudo bem, dando sequência à programação, vamos ao Notícia da Hora com o Lucas Casagrande. Qual o seu destaque, Lucas? Boa tarde.
15: Boa tarde, Diego. ONU alerta para a necessidade de regras globais para inteligência artificial.
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15: secretário-geral da Organização das Nações Unidas, a ONU, Antônio Guterres, alertou nesta segunda-feira para a necessidade de se criar regras em nível global no desenvolvimento da inteligência artificial. Ele afirmou que a IA está se desenvolvendo mais depressa do que se qualquer pessoa consegue acompanhar. No Diálogo Global das Nações Unidas da Inteligência Artificial, encontro promovido pela ONU, hoje e amanhã, em Genebra, Guterres disse que é preciso reduzir os riscos potenciais da tecnologia, sobretudo em relação às crianças. O objetivo deste primeiro Diálogo Global das Nações Unidas sobre Governança da Inteligência Artificial não é negociar um tratado, mas sim debater formas de estabelecer regras que permitam reduzir os potenciais riscos da IA e, ao mesmo tempo, aproveitar as oportunidades que essa tecnologia oferece. Para o Notícia da Hora, Lucas Casagrande.
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0: 17 horas, 5 minutos, segunda-feira, 6 de julho de 2026, está no ar mais uma edição do programa Din Notícia. Uma excelente tarde a todos e vamos juntos até as 19 horas, trazendo os principais destaques aqui da região. Nesse momento, a temperatura está marcando 14 graus em Araranguá e para saber mais sobre o clima, de que forma vai acontecer, vai ocorrer o clima nessa semana aqui na nossa região, vamos com ele, o climatologista Ronaldo Coutinho.
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0: Ronaldo Coutinho, qual é a previsão do tempo para os próximos dias? Boa tarde.
2: Boa tarde. É, o tempo segue no geral com condições aí de tempo mais para bom na região, com condições aí favoráveis ao campo nessa terça-feira, frio, pode ter mínimas aí abaixo de 4, 6 graus, entre 4 e 7, e na quarta até geada em alguns pontos, 2 a 4 graus aí em Araranguá, um pouco menos. A tarde é agradável, quinta frio, sexta também, e pode ter chuva no sábado e alguma coisinha no domingo, depois melhora com frio. Da Climaterra, Ronaldo Coutinho.
0: Tá certo, Coutinho. Obrigado pelas informações. Uma boa semana.
2: Igualmente, tchau.
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0: Dezessete horas, 8 minutos, estamos de volta com o Din Notícia desta segunda-feira. Lembrando a todos os nossos ouvintes que estamos ao vivo, além do 95.5 FM, mas também através do Facebook e do YouTube da Rádio Araranguá, onde você tem acesso ao nosso áudio e também a nossa imagem na tela do seu televisor, ou então na palma da sua mão através do seu smartphone. Temos o nosso portal radioararanguá.com.br, onde você fica bem informado por dentro de tudo o que está acontecendo aqui na região. Além disso, também temos o nosso WhatsApp da rádio, que é o 489-8808-4667, e o telefone fixo 3524-0137. No programa de hoje, nosso colega Jairo Silva traz todas as informações da solenidade em comemoração ao aniversário do 19º Batalhão da Polícia Militar aqui em Araranguá. Na oportunidade, também aconteceu a entrega de condecorações a militares em reconhecimento aos serviços prestados à corporação. Teremos destaque de polícia ainda com ele, Jairo Silva, o Momento Esportivo com o Dejair Inácio, e ainda hoje eu converso com os agentes de inovação da Aratec, Leonardo Lacerda e Thaís Policarpo, para falarem sobre o encontro das banquinhas de doces ao maior portfólio de startups da América Latina, que trouxe a Araranguá a inspiradora trajetória da empreendedora Monalisa Medeiros. E claro, né, reforçou a importância da inovação, também do empreendedorismo, para todo o desenvolvimento aqui da nossa região. Para fechar a noite, teremos a conversa do dia com Saulo Machado e Lucas Casagrande. Muito bem, com tudo pronto e os trabalhos técnicos a cargo de Gabriel de Moraes, vamos juntos, vamos fazer o Din Notícia desta segunda-feira. Dando uma espiadinha no nosso portal, vamos ver os principais destaques, as principais informações aqui da região. Olha, CDL Araranguá prepara mais um Sábado Mais neste dia 11. El Niño, que é o fenômeno e como ele influencia o clima em Santa Catarina. Temos a coluna do nosso colega Saulo Machado. Festa do Peixe encerra com excelente público e show de Samuel Rosa. E julgamento de um dos acusados da morte de Jeff Machado será na quarta-feira. PL de Araranguá destaca investimentos do governo do estado e projeta cenário político para 2026. Comentário do nosso analista político Piara Bosque. Nova fase da pré-campanha reduz atos institucionais e intensifica a mobilização dos partidos em Santa Catarina. Semana será marcada por frio intenso, geadas e tardes amenas no sul de Santa Catarina. Ah, mas essa informação aqui é triste, né? Ah, louco, mas tá aqui no nosso portal também, as principais informações estão aqui. Brasil perde pra Noruega e se despede da Copa do Mundo. A seleção brasileira foi derrotada pela Noruega por 2-1 na tarde de

0: 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Às 17h13, em frente com a nossa programação, aconteceu na tarde de hoje uma solenidade em comemoração ao aniversário do 19º Batalhão da Polícia Militar aqui em Araranguá. Na oportunidade, também aconteceu a entrega de condecorações a militares, em reconhecimento, né, aos serviços prestados à corporação por esses militares. Quem traz mais informações é o nosso colega Jairo Silva. Jairo, muito boa tarde.
1: Boa tarde, Diego. Olha, falamos ao vivo, portanto, aqui da sede do 19º Batalhão da Polícia Militar, uma data especial. E essa instituição completa hoje, na verdade, 17 anos, né, que ela foi instalada oficialmente, e estamos junto às autoridades, aos oficiais do comando aqui da região, e também a gente começa a conversa, Diego, na verdade, com o Tenente Coronel Zanetti, para falar a respeito de uma data específica, um evento preparado especialmente para isso. Boa tarde.
2: Boa tarde, Jair. Boa tarde, os ouvintes da Rádio Araranguá. Hoje é a solenidade militar, né, onde comemoramos os 17 anos de instalação do 19º Batalhão, que antes era uma companhia, né, foi por aí, aproximadamente 60 anos companhia, e foi elevada a batalhão em 2009, nessa data, 6 de julho. E hoje comemoramos 17 anos dessa elevação, homenageando policiais militares, autoridades, personalidades que contribuem para que a Polícia Militar seja esse destaque no subestado. E agradecer também a nossa tropa pelo trabalho feito ao longo desse ano, que foi relevante de destaque na segurança pública da AMESC. Estamos muito contentes. Ontem tivemos aquele grande evento da corrida, que integrou com a comunidade, fez esse papel institucional e essa ligação com a nossa população, nosso efetivo também. E hoje a parte formal, né, de comemorar o aniversário com a formatura militar tão tradicional e que honra as nossas tradições.
1: Certo. Nessa cerimônia, quantos oficiais e também praças serão homenageados? O senhor tem ideia?
2: Não, teremos alguns homenageados, tanto sim, oficiais quanto praças, empresários, outras autoridades. Também teremos a assinatura do termo de cooperação com a prefeitura, onde a prefeitura está nos apoiando aqui no Canil Municipal, e a PM vai fazer um trabalho de sinoterapia em apoio à Secretaria de Saúde, né, para com crianças, especialmente com necessidades especiais, né, junto com nossos cães. Teremos um trabalho aí, provavelmente, a partir do ano que vem, mas que já está sendo essa parceria aí para ampliação do nosso canil, com apoio da Prefeitura Municipal. Teremos também entrega de equipamentos pelo Comando Regional, para o nosso tático, capacetes balísticos para o nosso tático, e as homenagens às autoridades e aos policiais militares que se destacaram nesse último ano.
1: Pois é, importante, o canil que é tão, ele que representa tanto na questão, por exemplo, de apreensão de drogas, e que agora vai ser usado nesse processo novo aí.
2: É um processo diferente. A gente vai ter um cão específico para fazer esse trabalho, né, não é o mesmo cão. Então a gente necessita toda uma ampliação das baias ali do canil, e a prefeitura entrou com essa parceria de nos ajudar na ampliação, e a gente vai ter esse trabalho junto à comunidade, integrado na Secretaria de Saúde, que vai ser lá na reforma do UCA, né, do antigo UCA, onde serão atendidos vários trabalhos ali. A Polícia Militar vai entrar com a sinoterapia lá em apoio à Secretaria de Saúde e à Prefeitura de Araranguá.
1: Claro, o senhor acredita que em quanto tempo seja concluído aí essa parceria, seja concluída esse trabalho?
2: A gente espera que início do ano que vem esse trabalho comece, né? Início do ano letivo do ano que vem. Agora a gente está em preparação do espaço aqui, treinamento do cão também, que vai chegar assim que tiver o espaço para acolhê-lo. E é o tempo também que a prefeitura tem para terminar lá o espaço do UCA, para que ano que vem a gente comece esse trabalho efetivamente.
1: Parabéns pelo aniversário, 17 anos, uma data muito especial.
2: A gente está bem contente, agradece a rádio aí por estar divulgando essa nossa data tão importante para a Polícia Militar, e convidamos a todos que queiram aparecer, visitar o 19º Batalhão, conhecer o nosso trabalho. Estamos sempre de portas abertas para receber a comunidade.
1: E está sempre renovando o nosso batalhão. A gente observa muitas mudanças, né, o cuidado com essa estrutura física, que é tão importante.
2: A gente tem um prédio antigo, né, que era a antiga fábrica de calçados, Petri, né, que o Estado recebeu em dívida, né, um prédio aí dos anos 40, anos 50. Então a gente tem que fazer, está sempre melhorias, né, a gente constrói outros blocos. Agora estamos terminando aqui, está praticamente pronta a nova fachada. Demos uma uma revitalizada na frente do quartel. São investimentos de melhoria, né, que a gente sempre está fazendo, algumas reformas, algumas melhorias para bem receber as pessoas que aqui vêm buscar o serviço da Polícia Militar, mas também para o nosso policial trabalhar num ambiente digno, num ambiente confortável e se sinta bem, bem servir o povo.
1: Tá certo. Obrigado ao Tenente Coronel Marcelo Bertoncini Zanetti, conversando com os amigos da Subaranaguá. A gente aproveita para ouvir também o Coronel Lisboa, pedindo licença aqui, que comanda.

0: a sexta regional aqui do sul do estado, né, o sexto comando regional. Importante um evento como esse, um batalhão que tão bem representa a nossa região sul de Santa Catarina. Boa tarde.
1: Opa, boa tarde, ouvintes. Realmente o batalhão de Araranguá é histórico aqui para a nossa região, né? Tem grande história, um dos primeiros municípios do estado de Santa Catarina e foi um dos primeiros locais onde a Polícia Militar também se instalou no nosso estado. Então, tem uma grande história e estamos aqui hoje para comemorar essa elevação a batalhão, né? Até então era uma companhia, né? E hoje é um batalhão de sucesso. Comandado pelo Tenente Coronel Zanetti, está fazendo um excelente trabalho na região.
0: Ainda falando um pouquinho mais desse batalhão, é importante que hoje a nossa região, especificamente o batalhão, fica sob o comando do sexto comando em Criciúma, né?
1: Exato, o sexto comando regional é um comando estratégico da Polícia Militar, né? No estado somos em 12 regiões, então a nossa é a sexta região, que abrange os municípios da ANREC e da MESC, né? Os 27 municípios.
0: Certo.
1: E desse, só no 19º batalhão aqui, estão 15 municípios, né? Então, mais da metade aí já está nesse batalhão aqui. E por isso que a gente tem dado uma boa atenção para que a gente possa fazer uma polícia de proximidade, uma polícia de prevenção, uma polícia próxima ao cidadão mesmo, e para dar essa qualidade de vida, essa proteção, enfim. Estamos trabalhando firme, duro, estamos aí com uma turma de policiais temporários, a qual vai ser destinado, se não me engano, 22 policiais aqui só para a cidade de Araranguá, né?
0: Certo.
1: Então, a partir de outubro, se tudo der certo, esses 22 policiais vão estar aqui rodando a cidade. Estamos investindo em tecnologia, investindo em treinamento, capacitação, tudo para atender melhor o cidadão.
0: Obrigado, Coronel. Sucesso aí.
1: Eu que agradeço. Obrigado.
0: Perfeito. Esse é o Coronel Lisboa, portanto, do 6º Comando Regional, conversou com os amigos da Subaranaguá e a gente conversa também com o oficial da Brigada Militar Gaúcha. Está aqui o Coronel Luiz César. Boa tarde. Vem para representar o litoral do Rio Grande do Sul. Boa tarde.
2: Boa tarde. Me apresento, já felicito, né, toda a comunidade de Araranguá e região. Viemos representar, né, a Brigada Militar e somos vizinhos, né? O 42 BPM fica com sede em Capão da Canoa e tem unidade até Torres. Então, nossas diversas ações ali, muitas vezes o crime não tem fronteiras e a polícia também não. Dessa forma, estamos sempre, né, interligados e trabalhando de uma forma conjunta para efetuar uma prisão com maior qualidade e, claro, prestigiar o comandante Zanetti e a polícia de Santa Catarina nesse momento de, digamos assim, integração com a sociedade.
0: Essa cooperação a gente verifica sempre quase que costumeiramente, devido, sobretudo, às operações que são realizadas entre os dois estados.
2: Já, o que eu digo para ti é que muitas vezes a interação parte quase todos os dias,
0: certo,
2: de uma forma velada, até porque o crime também trabalha dessa forma, mas a nossa integração, ela já ultrapassou o tempo e já é um grau de amizade que temos com alguns colegas da co-irmã.
0: Certo, importante. E mais do que nunca, para que se vença o crime. Né?
2: Sempre a ideia é que eles fiquem presos.
0: Sim, sempre. Obrigado, Coronel. Sucesso para o senhor. Seja bem-vindo aqui. Seja bem-vindo a cidade.
2: E sempre fui bem-vindo, sempre.
0: Certo. Obrigado, meu amigo. Está aí, portanto, o Coronel Luiz César conversando com a gente, né? Ele que representa o comando da Polícia Militar na região litorânea do Rio Grande do Sul, de Capão da Canoa, vem especialmente para esse evento aqui dos 17 anos de aniversário do 19º Batalhão da Polícia Militar em Araranguá. Com informações a respeito do evento, para o seu programa, Diego, repórter Jairo Silva.
3: Muito bem, aí está então o Jairo Silva trazendo todas as informações sobre essa solenidade em comemoração ao aniversário, aí, né? São 17 anos do 19º Batalhão da Polícia Militar aqui em Araranguá. Frente com a nossa programação, vamos ao Agro em Notícia.
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3: O governo federal publicou nessa semana a medida provisória número 1374, que autoriza a destinação de até 10 bilhões de reais para uma linha de financiamento voltada à disseminação tecnológica, baseada em máquinas e equipamentos agrícolas inovadores produzidos no Brasil. A iniciativa integra o Move Agricultura e amplia o acesso ao crédito para produtores rurais investirem na modernização da produção. A medida altera o artigo de 12 de novembro de 2007, permitindo, em caráter extraordinário, no exercício financeiro de 2026, a criação de uma nova linha de financiamento. A operação será gerenciada pela Financiadora de Estudos e Projetos, o FINEP, por meio de crédito descentralizado concedido por agências de fomento, bancos de desenvolvimento e instituições financeiras oficiais credenciadas. A linha de financiamento será destinada a projetos de disseminação tecnológica baseada em equipamentos inovadores nacionais para a produção agrícola. Poderão acessar o crédito pessoas físicas e jurídicas, sendo a operação enquadrada como crédito rural para fins da legislação aplicável. Frente com a nossa programação, vamos a informações aqui da nossa região. Olha só, a campanha municipal de atualização da caderneta de vacinação em Balneário Arroio do Silva. Atenção, munícipes de Balneário Gaivota. Chegou a hora de proteger quem você ama e colocar a saúde em dia, hein? Neste final de semana, teremos uma mobilização especial para a atualização da caderneta de vacinação de crianças, adolescentes e adultos. Sábado é o dia D, data dia 11 de julho de 2025, das 8 da manhã ao meio-dia, na Unidade Central de Saúde, em Balneário Gaivota. 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Está então o anúncio, né? Essa divulgação tão importante que é a campanha municipal de atualização da caderneta de vacinação em Balneário Gaivota.

0: Em frente com a nossa programação, 33ª Festa do Peixe celebra sucesso de público com a programação diversificada. 33ª Festa do Peixe chegou ao fim este domingo, ontem, consagrada e com grande sucesso de público, organização e programação. Durante 4 dias, moradores e visitantes prestigiaram uma agenda diversificada com atrações culturais, esportivas, gastronômicas e musicais, consolidando o evento como um dos principais do calendário festivo aqui da nossa região. A programação contou com uma feira de negócios, exposição do peixe e do mel, artesanato, apresentações culturais, encontro da terceira idade, competições esportivas como surf, vôlei de praia e futsal, além do encontro de carros e do tradicional moto-peixe, que reuniu centenas de motociclistas de diversas cidades e também de estados. Praça de alimentação também foi um dos pontos altos da festa, oferecendo uma grande variedade de pratos, com destaque para as receitas à base de frutos do mar. Shows nacionais movimentaram o principal palco e atraíram milhares de pessoas. O encerramento, claro, ficou por conta de Samuel Rosa, ex-Skank, que emocionou o público com um repertório repleto de sucessos, fechando a programação em clima de celebração. Ao longo do evento, a Festa do Peixe recebeu um grande fluxo de visitantes, impulsionando o comércio local, fortalecendo o turismo e valorizando a cultura, gastronomia, o artesanato e os negócios de Balneário Arroio do Silva. A administração municipal agradece a participação da comunidade, dos turistas, patrocinadores, expositores, equipes de trabalho, órgãos de segurança, voluntários de todos os grupos que contribuíram para o sucesso da 33ª edição da Festa do Peixe. Esse que é um dos grandes eventos aqui da nossa região, né? Movimenta muito o município de Balneário Arroio do Silva, principalmente nessa baixa temporada, mas não só o município, como toda a região, né? Vem pessoas de outras cidades, outros municípios, outras regiões e até mesmo de outros estados, como disse a matéria. Matéria, é claro, que está disponível aqui no nosso portal radioararanguá.com.br. Vamos falar de economia. Comissão Especial aprova Fundo Constitucional do Sul e Sudeste e aumento de 1% para o FPM. Os recursos serão resultantes do Imposto de Renda, do IPI e Imposto Seletivo.
1: A Comissão Especial da Câmara dos Deputados aprovou por unanimidade o relatório que cria o Fundo Constitucional do Sul e Sudeste e estabelece o aumento do FPM, o Fundo de Participação dos Municípios. Pelo texto relatado pelo deputado Arnaldo Jardim, do Cidadania de São Paulo, os cofres municipais serão reforçados com um aumento de 1% nos repasses da União para o FPM. Essa parcela de mais um ponto percentual será uma quarta a ser paga anualmente no mês de março. Arnaldo Jardim disse que a aprovação dessas propostas era aguardada pelas regiões Sul e Sudeste e por todos os municípios do país.
2: Acho que é uma questão de justiça aprovarmos um fundo para as duas últimas regiões que não têm fundo constitucional. O Norte tem, o Nordeste tem e o Centro-Oeste tem. Nós somos a favor que tenham, votamos todos sempre a favor disso. Agora queremos a reciprocidade, o Fundo Sul-Sudeste. E os municípios há muito tempo pleiteiam essa ampliação, está na hora de reconhecer. Crescentes responsabilidades têm sido repassadas aos municípios e a concentração de arrecadação ainda é no governo federal e nos governos estaduais. Então é justo que se amplie a participação dos municípios.
1: Os recursos para abastecer os fundos e o FPM virão da arrecadação do Imposto de Renda, IPI e do novo Imposto Seletivo instituído pela reforma tributária. O presidente da Comissão Especial, o deputado catarinense Valdir Cobalcini, do MDB, disse que vai conversar com o presidente da Câmara, Hugo Mota, para que a proposta seja votada o quanto antes no plenário. Cobalcini estima os recursos que as regiões Sul e Sudeste vão receber com a aprovação dos fundos.
3: Cada uma das regiões, a exemplo do que tem o Nordeste, o Norte e o Centro-Oeste, cada um dos fundos, tanto do Sul quanto do Sudeste, algo em torno de 10 bilhões ano a serem divididos por todos os estados, tanto da região Sul quanto da região Sudeste.
1: Por se tratar de uma proposta de emenda à Constituição, o texto terá que passar em 2 turnos no plenário da Câmara para então seguir para o Senado. De Brasília, da Rede de Notícias Acaerte, repórter Rita Sardi.
0: Muito bem, agora são 17 horas e 30 minutos. Vamos para o intervalo comercial. A gente volta no próximo bloco com o destaque de polícia. Um instante só.
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3: 17 horas 40 minutos. Homem furta botijão de gás em Turvo e é perseguido e preso em Araranguá. Vamos à informação de polícia com Jairo Silva. Boa tarde, Jairo.
4: Boa tarde, Diego. A prisão ocorreu por volta de 13h10 da madrugada de ontem, domingo, dia 5, no bairro Mato Alto, aqui em Araranguá. A Polícia Militar foi acionada pela Central Regional de Emergências para atender uma ocorrência às margens da BR-101, nas proximidades do trevo de acesso ao bairro Jardim Cibele, aqui em Araranguá, mas ainda nas imediações do bairro Mato Alto. No local, a vítima, um homem de 34 anos, relatou que foi avisada por amigos de que um indivíduo estaria furtando um botijão de gás nos fundos de sua residência, localizada no município de Turvo. Ao verificar a situação, constatou que o autor do crime, de 41 anos, já havia colocado o botijão no interior de um veículo e fugido do local. A vítima e seus amigos iniciaram o acompanhamento ao veículo, que seguiu até Araranguá, onde o condutor perdeu o controle da direção do automóvel e colidiu contra um barranco. Após o acidente, o criminoso foi contido pelos populares até a chegada da guarnição da PM. O autor do furto recebeu voz de prisão e foi então removido, juntamente com a vítima e o objeto recuperado, até a Central de Polícia Civil, aqui em Araranguá.
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3: 17 horas 43 minutos, está no ar o Momento Esportivo com ele, Dejair Inácio. Boa noite, Dejair.
13: Boa noite, Diego Macan. Tudo bem?
3: Tudo certo por aí?
13: Tudo ótimo.
3: Tudo ótimo. Manda um abraço aqui para nossa audiência, Dejair. Para Gorete Amaral. Dona Gorete está aqui. Boa noite. Boa noite, Dona Gorete. Valdeci Batista de Carvalho também está conosco através do Facebook da Rádio Araranguá. Um Um abraço pro Valdeci, sempre ligadinho na nossa programação também.
13: Estão descendo muita lenha aí, Diego
3: Macari. Ô, seu Dejair Inácio. Não deu.
13: Não descendo a lenha em nós, tá bom.
3: Não deu.
13: É, digamos que a seleção brasileira na Copa do Mundo era que nem a história da vaca em cima da árvore, né? Uma hora ia cair.
3: É complicado, né, cara? Eu só acho que se caísse como o Cabo Verde caiu pra Argentina, se caísse como o próprio Paraguai caiu pra França,
13: o México ontem pra Inglaterra,
3: eu acho que iria doer, mas ia doer menos. Agora, a forma com que caiu, olha,
13: é inadmissível, Diego.
3: Desculpa, gente, mas é um tapa na cara da sociedade, né?
13: A gente só vai voltar a ser protagonista, a disputar realmente, a hora que a gente faz uma seleção de homens. A partir do momento que a gente continuar com essa seleção de moleques, com essa seleção de vaidosos, que eu sempre debati isso aí, a gente nunca ganhou Copa e ninguém ganha a Copa do Mundo com um moleque só jogando. Lá desfilando, lá de saltinho alto, ninguém ganha isso aí. Ninguém ganha. Ontem, olhando o adversário jogar, pelo amor de Deus, né, gente? Pelo amor de Deus.
3: Bom, a gente já vai falar tudo de Copa do Mundo, mas antes, torneio de sinuca no final de semana, Deja.
13: Tivemos aí o torneio de sinuca no final de semana, o nono torneio de sinuca no bar do Noé, na Coloninha. O Gabrielzinho tem aí a foto, né, Gabrielzinho? O Gabrielzinho vai pôr ele na tela. Campeão Igor Maciel. Aliás, o Igor foi bicampeão. Venceu a outra edição e venceu também. Venceu a oitava e a nona edição aí na última sexta-feira à noite. O Igor Maciel, campeão. De Unei Daroz, o vice-campeão. Terceiro lugar, o Deni. E o quarto colocado, o Luciano Rezende. Então, portanto, aí o pódio, né, completo do torneio lá no bar do Noé, na Coloninha. Ainda este mês teremos a décima edição, dia 31 de julho. Próximo final de semana, próxima sexta-feira, dia 10, acontece o torneio lá no Reis da Arena, 31ª edição. E hoje e amanhã, Diego Macan, teremos jogos aí da primeira fase, grupos E, F, G e H da Copa Cacau Show de Sinuca, lá no Bar Esporte, no bairro Mato Alto. Na quarta-feira a gente tem todos classificados aí para as oitavas de final.
3: Falar um pouquinho da Série C do Brasileirão e da Série B, Deja?
13: Série C do Brasileirão, Diego Macan, 13ª rodada, tivemos jogos aí no final de semana. Hoje tem clássico catarinense na competição. Maranhão 0, Inter de Limeira 1, começou a rodada no sábado. Confiança 1-2. Olha o Barrinha, que depois de tanto tempo, né, o campeão catarinense volta a vencer na Série C. O Barra com esse resultado, 16º com 15 pontos. O Maringá fez 4-0 no Volta Redonda. Tivemos Santa Cruz 1, Ituano 0, Ferroviária 0, Caxias 1, Guarani 0-0 com Floresta. O Guarani, que é o líder da competição. Ipiranga 1, Paysandu 0, Anápolis 0, Botafogo da Paraíba 2. Hoje, 19 horas, tem o Brusque, que é o terceiro colocado com 21 pontos, jogando contra o Figueirense, que é o 15º com 16. Se o Brusque vencer, esse jogo será lá na Arena Simon, o Brusque assume a liderança, Diego, porque vai para 24 pontos, passa o Guarani, que tem 23. Ainda hoje, o jogo do Brusque é às 19 horas, contra o Figueirense. E às 21 horas, teremos Amazonas e Itabaiana, fechando aí a rodada 13 da Série C do Campeonato Brasileiro, que é a terceira divisão nacional.
3: Série B deu Tigre fim de semana.
13: Série B deu Tigrão, Diego Macão. O Tigrão venceu aí no final de semana e venceu 1-0 o Sport.
3: Esse jogo
13: no
3: estádio sonhar, né? Deixando a gente sonhar.
13: O ano passado escapou, né? Escapou entre os dedos ali. No meu ver, o Cristiano deixou escapar em casa. E agora o Cristiano não tá cometendo o mesmo erro do ano passado. Esse ano tá sendo cirúrgico, em casa. É sempre 1-0, mas vence. Se vencer de 3, de 4, de 8 ou de 1-0, é sempre o mesmo placar, os 3 pontos, só vale o saldo de gols que é a mais. Então, tá valendo os 3 pontos, o Criciúma tá vencendo e também convencendo. 16ª rodada começou aí, portanto, na quinta-feira. O Cuiabá venceu o América Mineiro 1-0, tivemos 2-0 para o Fortaleza contra a Ponte. No sábado, o Novo Horizontino, que é o líder, fez 3-0 no Atlético de Goiânia. O Londrina 5-0 no CRB, o Criciúma venceu o Sport, placar de 1-0. O Goiás fez 2-0 no Ceará, 0-0 para Náutico e Juventude. E hoje, 19 horas, teremos Botafogo de Ribeirão contra o Avaí precisando vencer, está lá na zona do rebaixamento. Vila Nova e São Bernardo, também hoje às 19 horas, e amanhã 20 horas fecha a rodada com Atletique e Operário de Ponta Grossa.
3: Bom, agora sim, falar um pouquinho de Copa do Mundo, vamos trazer um panorama, seu Dejait. O homem chega tá tirando até a jaqueta.
13: Não, aqui tá pegando fogo aqui dentro do estúdio.
3: O homem chega tá tirando até a jaqueta pra falar da Copa do Mundo. Bom, qual é a tua avaliação, Dejait? Eu acho que a gente, bom, por ser uma Copa do Mundo, né, de uma certa forma a população, as pessoas, né, a sociedade em si, que vive um momento bastante complicado no Brasil, né? Acho que não vale a gente entrar muito nessa seara, mas ver como uma competição esportiva dessa, um refúgio, uma coisa para dar aquela distraída, né? Para aumentar a paixão da sociedade, a pátria e tudo mais. Mas é impressionante como os jogadores da seleção brasileira, como a própria CBF, me parece Eu não sei, mas parece que tá tão distante da sociedade, tá tão distante do torcedor. Eu não sei se essa é a impressão.
14: E o torcedor tá agarrando a buzina, Diego. Tá agarrando a buzina, porque assim, a gente foi acostumado a ver seleção que nem toda a vida venceu Copas do Mundo, mas é a pentacampeã do mundo, a seleção. É a única que tem 5 títulos, que perdeu várias vezes, que, né, com derrotas que ficaram mais marcadas do que propriamente os títulos, como em 82, como a de 50 em casa, enfim, como em 78 na Argentina, enfim, outras Copas. Mas a gente sempre tinha vontade, raça, técnica, a gente aliava tudo, tudo um pouco. A gente tinha a confiança do torcedor, o torcedor não aliviava, tinha críticas, tinha, mas a seleção entregava, perdeu os jogos antológicos, se entregando, e a gente não está vendo mais isso. A Copa passada foi uma vergonha e cada vez pior. A gente vai acabar daqui a pouco que nem uma Itália. A Itália começou assim, ganhou um título, na Copa seguinte já não começou a classificar mais e já faz 3 ciclos não classifica mais para a Copa do Mundo. De não classificar para a segunda fase, já nem classifica para disputar o Mundial. A Alemanha já saiu no 16avos. Daqui a pouco, não está mais nem classificando para a Copa do Mundo também. E o Brasil parece estar indo no mesmo caminho, Diego Macan. A gente viu uma seleção ontem, uma vergonha. Era um amontoado de jogadores, ninguém se entendia. Aí começou a dar aquele resultado que a gente falava lá desde o início, que Copa do Mundo não se leva amigo, Copa do Mundo leva-se quem está melhor, joga-se quem está melhor. Aí o treinador de 5 milhões mensais levou Danilo, porque é amigo dele, que jogou com ele, é homem de confiança lá do Real Madrid, mas o Danilo jogou com ele há 5, 6 temporadas atrás. Lá o Danilo tinha 20 e poucos anos, hoje o Danilo tem 34 para 35 anos. Aí levou o Casemiro, que parece estar correndo de calça jeans, fora de forma, entendeu? E esses jogadores se comprometeram. O Paquetá, que não esteve em campo ontem, mas nos jogos seguintes, anteriores ali, comprometeu, e se o Brasil avança, ele seria titular nos jogos seguintes, com certeza. Então, assim, fica difícil, a gente veja outras seleções que perdem, mas perdem lutando, perdem aí guerreando. Seleções muito inferiores. Você citou anteriormente Cabo Verde. Cabo Verde vendeu a classificação para a Argentina na sexta-feira, vendeu modo, né, figurativo de falar, perdeu na prorrogação, ali na prorrogação, naqueles 30 minutos de prorrogação, um 3-2 disputadíssimo e dando um calor danado na atual campeã do mundo. O Paraguai contra a França só ganhou de 1-0 gol de pênalti. E o Paraguai dando um calor danado. Todo mundo se entregando. Ontem, México e Inglaterra fizeram um dos melhores, se não o melhor jogo do Mundial até agora. Mas por quê? O México, com 80 mil pessoas, perdeu o guerreiro, saiu de campo aplaudido. Aí o Brasil contra a Noruega, tinha que marcar o Haaland, todo mundo sabia do Haaland, o gol de cabeça dele, uma cabeçada incrível, mas o zagueiro, pelo amor de Deus, né? Falou a semana toda que o Gabriel Magalhães, no melhor zagueiro do mundo, sabe marcar o Haaland, porque os dois jogam no futebol inglês, fazem o clássico lá entre Arsenal e Manchester City. Eu só sei que o Haaland foi lá no céu, cabeçou, e o seu Gabriel Magalhães caiu no chão, foi uma abóbora, né? A cabeça caiu antes do corpo no chão. Então fica difícil, né? Os dois gols saem para aquele lado ali, o lateral dando espaço, é difícil. A gente foi um amontoado de jogador, uma seleção feita às pressas. Ah, mas agora sim vai começar um novo ciclo. Imagino ser um treinador brasileiro com essa falta de convicção do Ancelotti, que começa com o centroavante, depois ele não entra mais, aí bota, que foi o caso do Igor Thiago, aí começa com o Ibanez, depois nunca mais se viu esse cara, aí o Luiz Henrique era banco no início como 12º jogador, depois some também. Sim, a seleção brasileira, Diego Macan, uma bagunça. Não sei até onde isso vai, ou se é que isso aí vai ter muita sequência aí.
3: Olha, eu sempre ouvi, Deja, que seleção brasileira é momento. Sempre ouvi que é momento. E eu concordo com isso, porque você vai levar um jogador pelo momento que ele está vivendo.
14: É hoje a seleção brasileira.
3: É hoje. Hoje o cara está jogando muita bola, ele está confiante, ele está voando, ele está jogando bem. Então vamos levar ele. O que acontece? Eu percebi que a seleção brasileira, ela, infelizmente, de uns tempos para cá, eu acho que isso sempre aconteceu, mas eu acho que da forma com que está acontecendo hoje está demais. Esse negócio de empresário, esse negócio de... Sabe, o ciclo do Tite, se eu não tô enganado, a CBF movimentou mais de 3 bilhões de reais com venda de jogadores.
14: Em 6 anos.
3: O ciclo do Tite. Então, o negócio de convocar jogador, aumentar o passe dele e mandar pra Europa, é negócio...
14: Tem a taxa de retorno, Diego.
3: Há muitos anos atrás se faz isso. O problema é que se você quer ganhar uma Copa do Mundo... Você não tem que pensar em investimento. Você tem que pensar em colocar e chamar jogadores que vão vencer a Copa do Mundo. Daí o que acontece? Eu pergunto para você. Em algum momento, o Mbappé tem a chance de fazer o gol da França, de pênalti. Ele vai pegar a bola e ele vai dar a bola pro Tchouaméni, pro Rabiot, pro volante, para um lateral? Não, Deja, ele não vai fazer isso. Ele vai pegar a bola, chamar a responsabilidade, porque ele é o artilheiro da França, e ele vai bater e vai fazer o gol. Ou vai chutar e vai perder, que seja. Mas a responsabilidade é do cara do time.
14: Aí todos falaram que o Bruno Guimarães é o que mais cobra pênalti, é o que tem um aproveitamento melhor.
3: Onde?
14: Ele bateu 3 pênaltis na carreira.
3: Na vida dele, bateu 3 pênaltis.
14: Então, aí todos falaram isso aí na coletiva. Gente, então não dá pra entender.
3: Daí eu pergunto uma coisa pra vocês.
14: O Alisson falou isso aí pós-jogo.
3: Eu pergunto uma coisa pra vocês daí. Daí vocês peguem e me respondem isso. Que tipo de estatística é essa? Que tipo de visão é essa? Gente, eu não consigo entender como que uma pessoa que ganha 5 milhões de reais por mês, um cara que tem o staff que tem, tudo bem, é um vencedor lá fora, ganhou tudo, tudo que é título ele ganhou, ele tem moral pra isso. Mas ele não consegue entender isso, gente. Então, o que que acontece? Se a gente que é leigo, que não entende nada de futebol, a gente vê essas coisas e fala... Eu tenho certeza que ele sabe que fez errado.
14: Ele sabe também.
3: Ele sabe que eles fizeram errado. Sabe. Mas existe alguma coisa ali que precisa acontecer para a engrenagem girar. Então, assim, eu não vou entrar muito em detalhes, mas é impressionante como está distante a seleção brasileira da sua torcida.
14: Então, a Copa toda sem meio campo.
3: Uma Copa todo... bilionária, onde só foi milionários assistir o jogo. Pessoas da alta classe, porque para comprar o ingresso, pagar o ingresso para assistir um jogo lá, meu amigo, não é barato. Não é barato. Tu vai comprar a camisa da seleção brasileira hoje?
14: R$450.
3: É barato? É acessível? não é acessível. Nada é acessível, cara. Não dá gosto mais de torcer pra seleção brasileira. Infelizmente, daí as pessoas vão lá e postam. Ah, é triste ver a população torcendo pra outra seleção. Não, gente, mas é que é a identificação.
14: Nós
3: temos
14: uma seleção antipática.
3: A população se identificou com o Cabo Verde. Por que Cabo Verde não entrou de salto alto? Porque ninguém conhecia Cabo Verde.
14: Porque seleção humilde.
3: Mas jogaram com vontade, jogaram com raça, jogaram com afinco naquilo ali. Ou seja...
14: O próprio México, como anfitrião, ontem deu um show à torcida do México, a própria seleção do México.
3: Daí a seleção brasileira, que só tem um objetivo, a zaga, que é marcar o Haaland. Não consegue marcar o Haaland.
14: O cara teve duas
3: oportunidades. O cara teve duas chances, gente. Ele tocou na bola duas vezes. Ele fez dois gols. Dois gols. Gente, por favor.
14: E outra, nosso jogador, não tô dizendo pra bater, mas chega junto, né? Antecipa, né? Teve que o Neymar entrar no jogo e lá dar um chute num jogador lá, chega pra lá num jogador que ninguém chegava.
3: Aí, o Neymar, tá, beleza. Entrou o Neymar. Entrou o Neymar, cadê o Neymar?
14: Não resolveu também.
3: Foi lá, bateu o pênalti, fez o gol, em vez de pegar
14: a bola. Sem força física.
3: Ao invés de pegar a bola e voltar pro meio de campo pra, pro jogo continuar e procurar mais uma chance, não. Pegou a bola e foi pra cima do...
14: Aí o treinador botou ele de 9, aí tirou o 9, que era o Endo, que botou pra ponta, onde
3: cara,
14: o Endo que não
3: que
14: joga.
3: Confusão,
14: o Brasil
3: cara,
14: terminou confusão, o jogo, cara. Diego, um amontoado. Se saísse um empate ali, seria assim na força mesmo, seria num empurrão. Então, assim, ó, o Brasil vai ter que rever. O Brasil... E aí tem um detalhe, o pessoal tá até zoando aí, que o Brasil... Não... As coisas estavam tudo meio ao contrário mesmo. O Brasil perdeu no futebol pra Noruega, tá? Mas venceu no esqui alpino. Esse ano foi campeão aí no esqui alpino, que a Noruega é especialista nessa modalidade.
3: Né? Então, tá. O que eles são bons e a gente ganha. É. O que a gente deveria ser bom.
14: Então, além de Brasil 1, Noruega 2, Diego Macan, tivemos também a França vencendo o Paraguai 1-0, Canadá 0, Marrocos 3, México 2, Inglaterra 3. Hoje, agora nos acréscimos, a Espanha faz 1-0 em Portugal. Com 15 segundos de acréscimos, viu? A Espanha fez o gol e nos acréscimos, o jogo estava prestes a acabar, deu 6 minutos aí o árbitro. Então, portanto, aí a Espanha vai carimbando passaporte também para as quartas de final. Logo mais, o adversário da Espanha, né, que está vencendo, pode, claro, Portugal empatar, sai do confronto entre Estados Unidos e Bélgica, que se enfrenta logo mais às 21 horas. Inclusive, o Balogun, o atacante Balogun dos Estados Unidos, ele vai jogar, né? Foi anulada a suspensão dele. Outra vergonha nessa Copa do Mundo.
3: Donald Trump ligou pro presidente da FIFA.
14: Que ele disse que não estava concordando, que foi injusto, ele achou injusto e o presidente da FIFA aceitou, né? A toda a culpa da FIFA. Vou te dizer.
3: Que várzea, né, cara?
14: Futebol, o Trump. Não, e outro, né? Fizeram duras críticas ao árbitro brasileiro Rafael Claus. que ele é um árbitro suspeito, mas falaram um monte. E o Donald Trump ainda falou: não queres que eu apresente um dossiê sobre ele, que eu tenho fatos que comprovam que ele é um árbitro suspeito. Aí tu olha só, rapaz.
3: A situação que a
14: gente ainda ameaçou. Tá vendo, né? Aí cadê o padrão FIFA? Lá chove nas arquibancadas, não tem cobertura, a imprensa lá fica numa gaiola de passarinho, de periquito, que não, os caras é um por cima do outro, não tem espaço suficiente. Inclusive estava chovendo na arquibancada outro dia. Tava o Caio Ribeiro, do Sport TV, com guarda-chuva e a Renata aí debaixo narrando o jogo. Praticamente tava lá na rua. Nem aqui no Amador a gente tem uma condição tão precária igual foi visto lá nos Estados Unidos.
3: Não, mas lá é primeiro mundo, né?
14: É, primeiro mundo. Já temos aí alguns confrontos, Diego Macan. Das quartas, fechada, França e Marrocos, Noruega
3: jogão,
14: e Inglaterra.
3: Hein? Jogão, França e Marrocos, jogão.
14: Dois grandes jogos, acho que Noruega e Inglaterra vai ser um jogo bom também. Lembrando que amanhã ainda fecha as oitavas. Amanhã teremos Argentina e Egito, às 13 horas, e às 17 horas, Suíça e Colômbia. Os vencedores aqui se enfrentam. Ou seja, poderemos ter aí nas quartas, Diego Macan, Argentina e Colômbia. Um jogo sul-americano. É, duas das melhores seleções aí sul-americanas na última eliminatória da Copa do Mundo.
3: É.
14: Foi a Colômbia e a Argentina, primeiro e segundo colocado, que podem se enfrentar agora nas quartas da Copa do Mundo também, dos Estados Unidos, do Canadá e do México.
3: Bom, vamos ver, né, quais são os próximos capítulos dessa Copa do Mundo aí. A verdade é que, bom, pega o seu banquinho e sai de mansinho, porque já acabou
14: agora,
3: a Copa do Mundo pro Brasil.
14: Agora, a imprensa nacional, eu vou dizer uma coisa, né? Quando o cara é de fora, ele tem a paleta de ferro. Tu imagina se é o Dorival Júnior, se é o Dunga, se é o Mano Menezes, se é o Filipão, se é o próprio Tite, que fez parte do ciclo anterior da Copa do Mundo.
3: Trucidado, né?
14: Tivesse feito esse papelão que o Ancelotti fez lá.
3: Eu tava ouvindo
14: que não o Neto tinha hoje. Base de time, não
3: eu
14: tinha
3: tava
14: nada.
3: Eu estava ouvindo o Neto hoje, o Neto estava descascando o Tite. Tava descascando a CBF, brigou, chamou os jogadores de tudo quanto é tipo de nome, só não brigou com o Ancelotti.
14: É assim, o cara tem costa de ferro, né? Tem
3: que
14: paleta
3: que acontece?
14: De ferro.
3: O que que acontece? Eu acho que mexeu errado, mexeu mal, mas agora ele é pago pra isso, né? Então. Bom, Deja, essas são as informações hoje.
14: Lembrando então que ele fica até 2030, tá? Já pode tá ser? Renovado o contrato.
3: Pode ser que ele. E tá aí, enquanto não joga, continua ganhando o cascalho?
14: Com certeza, é mensal. É 5 milhões mensais.
3: Jogando ou não jogando?
14: Não interessa.
3: Mas não tem, não dá pra ser um assessor lá de alguma coisa? Não é um assessor de imprensa, alguma coisa?
14: Ontem até o filho que pós-jogo foi dar entrevista, rapaz. Ele só deu a coletiva depois.
3: Ai, meu
14: naquelas
3: Deus.
14: Perguntas robóticas lá.
3: Que situação que a gente tá vivendo.
14: É complicado. O futebol brasileiro está se acabando dia a dia por causa disso aí.
3: Tá se acabando. Beijo, um abraço pra você, até amanhã.
14: Um abraço até amanhã, Diego Macan.
3: Muito bem, nós vamos pro rápido intervalo, voltamos já.
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18: Olá, ouvintes da Rádio Araranguá. Nesse momento, nesta hora da Ave Maria, vamos saudar Nossa Senhora, Nossa Mãe. O anjo do Senhor anunciou a Maria e ela concebeu do Espírito Santo. Ave Maria, cheia de graça, o Senhor é convosco. Bendita sois vós entre as mulheres, e bendito é o fruto do vosso ventre, Jesus. Santa Maria, Mãe de Deus, rogai por nós, pecadores, agora e na hora de nossa morte. Amém. Eis aqui a serva do Senhor, faça-se em mim segundo a vossa palavra. Ave Maria, cheia de graça, o Senhor é convosco. Bendita sois vós entre as mulheres, e bendito é o fruto do vosso ventre, Jesus. Santa Maria, Mãe de Deus, rogai por nós, pecadores, agora e na hora de nossa morte. Amém. Eis aqui a serva do Senhor, faça-se em mim segundo a vossa palavra. Ave Maria, cheia de graça, o Senhor é convosco. Bendita sois vós entre as mulheres, e bendito é o fruto do vosso ventre, Jesus. Santa Maria, Mãe de Deus, rogai por nós, pecadores, agora e na hora de nossa morte. Amém. E o Verbo se fez carne e habitou entre nós. Ave Maria, cheia de graça, o Senhor é convosco. Bendita sois vós entre as mulheres, e bendito é o fruto do vosso ventre, Jesus. Santa Maria, Mãe de Deus, rogai por nós, pecadores, agora e na hora de nossa morte. Amém. Rogai por nós, Santa Mãe de Deus, para que sejamos dignos das promessas de Cristo. Oremos. Infundi, Senhor, em nossos corações a vossa graça. Vo-lo suplicamos, a fim de que, conhecendo a anunciação do anjo e a encarnação de Jesus Cristo, vosso Filho, pelos merecimentos de sua paixão e morte, cheguemos à glória da ressurreição. Pelo mesmo Cristo, Senhor nosso. Amém. O Senhor esteja convosco. Ele está no meio de nós. A nossa proteção está no nome do Senhor, que fez o céu e a terra. Por intercessão de Nossa Senhora, Mãe dos Homens, abençoe-vos o Deus Todo-Poderoso, o Pai, o Filho e o Espírito Santo. Amém. Louvado seja nosso Senhor Jesus Cristo, para sempre seja louvado. Que Deus os abençoe e até amanhã.
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3: 18 horas, 11 minutos, estamos de volta com o Dia Notícia desta segunda-feira gelada aqui em Araranguá, dia 6 de julho de 2026, temperatura marcando 13 graus, mais a sensação térmica. Olha, vou chutar aí um 7, tá? Vou chutar um 7, porque tá bastante frio, tá bastante gelado. Você que está indo pro trabalho, você que estuda agora no período noturno, se agasalhe bem, hein? Coloca a touca, coloca o cachecol, coloca a luvinha pra você não pegar um resfriado, porque tá bastante frio aqui na região. Esse frio que deve permanecer, né? Durante essa semana toda, a semana vai ser marcada mesmo por frio intenso, geadas e tardes amenas aqui no sul de Santa Catarina, o que a Defesa Civil também e todas as previsões dos nossos meteorologistas apontam para essa semana aqui na região sul do estado. Em frente com a nossa programação, vamos falar sobre empreendedorismo, inovação e o fortalecimento do ecossistema regional das startups. A CAT Cetus realizou em parceria com a Inovara e a Aratec o encontro das banquinhas de doces ao maior portfólio de startups da América Latina com a palestra da empreendedora Monalisa Medeiros. E para falar um pouco mais sobre o evento, seus resultados, eu converso agora com os agentes de inovação da Aratec, Leonardo Lacerda e Thaís Policarpo. Muito boa tarde, Leonardo. Seja bem-vindo à programação da rádio.
13: Eu que agradeço o convite. Estamos aqui para ajudar também a Araranguá e a rádio.
3: Thaís, muito boa tarde. Seja bem-vinda à nossa programação.
14: Boa tarde. Agradeço aqui o espaço, né,

0: fazer nada. E a gente conseguiu contato de duas colaboradoras lá, da Acate Cetos, aqui da Polo Sul, né? E que elas têm que fazer também o trabalho delas, e a gente fez essa parceria. Elas conseguiram a palestrante, e a gente conseguiu tanto o espaço, os equipamentos lá, e também a gente ajudou na divulgação para encher o lugar lá no quando teve a palestra.
1: Bom, e qual era o principal objetivo desse evento? O que o evento quis transmitir com essa palestra?
0: Primeiro que a gente quer mobilizar a cidade e região para essas questões de inovação, empreendedorismo. Então a gente precisa movimentar, a gente precisa criar uma mentalidade de que as coisas podem acontecer. E a Mona Lisa, com o know-how que ela tem, começou até, na história dela, começou com 8 anos vendendo e faliu com 8 por ali também. Então ela já traz muita experiência, tanto do Nordeste quanto de fora. Então ela está em vários cenários relacionados a inclusive mentoria nessa área de startups. Então foi para a gente mobilizar e começar a criar essa mentalidade de ir para frente com o que tem.
1: Como é que foi a participação, Leonardo, do público, a receptividade dos empreendedores aqui da região? O pessoal compareceu?
0: Nosso desafio foi, porque o nosso evento foi à tarde, né? Aconteceu início previsto para as 15 horas, demorou um pouquinho, mas aí tem essa dificuldade de tirar as pessoas, às vezes do trabalho, às vezes das suas responsabilidades. A gente criou a meta de 50 inscritos, a gente conseguiu 50 inscritos, mas sempre tem uma quebrinha, mas a gente mesmo assim conseguimos 40 participantes lá.
1: O pessoal compareceu, então.
0: Compareceu.
1: Bom, Thaís, o evento reuniu estudantes, empresários, pessoas interessadas em inovação. Qual é a importância dessa integração, dessa mistura mesmo?
2: Então, esse é um dos objetivos do Centro de Inovação, né? É formar conexões. Então, nesses eventos a gente consegue muito isso. É um encontro de professores, de pesquisadores, de cientistas, empresários, investidores, então, estudantes, professores de escola pública, né, professores universitários. Então, principalmente nesses encontros, assim, onde tem, né, alguém de renome, né, a gente consegue um público maior e aí consegue ter essas conexões ativas ali dentro do Centro de Inovação, junto com a Aratec.
1: Interessante, né, Thaís, é que esses empreendedores, essas pessoas que vão até esse tipo de palestra, são palestras de pessoas que venceram de fato, né, conseguiram avançar com a sua metodologia e tudo mais, elas têm a oportunidade de aprender e não precisar errar para aprender, né? Muito mais fácil aprender com o erro dos outros. Então, quando a Mona Lisa ela conta um pouco da história dela, ela também fala dos seus erros, dos seus acertos. Tudo isso traz muita experiência para os empreendedores, para os empresários, né?
2: Com certeza. E eu diria que assim, foi um evento onde a plateia, o público, foi extremamente participativo, né? Uma tarde extremamente chuvosa, frio, né? Então, quem estava lá realmente estava muito interessado no assunto e conseguiu fazer essa troca de experiência com a Mona Lisa, né? E isso foi muito legal.
1: Interessante, né? Leonardo, muitas pessoas ainda associam a inovação apenas à questão da tecnologia, né? Mas eu acho que o conceito ele é muito mais amplo do que isso, né?
0: Sim. É porque a tecnologia facilita muito a vida, né? E torna escalável as ideias também, né? Ou seja, faz uma ideia aqui que pode levar para o mundo. Mas inovação é aquela questão, é fazer diferente e criando valor para algum determinado público. Então, pode ter tecnologia que ajude, mas muitas ideias que não têm tecnologia podem ser bem boas candidatas para entrar ali, inclusive, na Aratec, para serem incubados com a gente, participar lá com a gente, para criar inovação sem tecnologia a princípio.
1: Interessante, né? O negócio chega como uma ideia.
0: A ideia, porque o primeiro passo é mentalidade. Você tem a ideia, você tem que acreditar. E se der errado? Você fez. E o que você fez, você aprendeu e você pode criar outras coisas depois, inclusive a partir desses erros que você tomou. Então, é digníssimo essa questão de criar uma mentalidade, esse movimento aqui em Araranguá e região, né? Para a gente ter esse impulsionamento da inovação e empreendedorismo inovador aqui.
1: E que privilégio, né, que a região tem de ter uma incubadora aqui que acredita no potencial do empreendedor, que procura ajudar e auxiliar, né, da melhor maneira possível. De que forma a inovação ela pode ser aplicada também em pequenos negócios e empresas tradicionais?
0: Não existe muito limite para a inovação, né? É aquela questão do limite está na mente da pessoa. Então, se uma pequena ideia, ela conseguir utilizar um pouquinho de alguma inovação, encurtar caminho, melhorar serviço, então já está entrando nessa questão da inovação.

0: Ah, entra outras siglas como de sustentabilidade para melhorar as nossas relações com o meio ambiente, parte social e governança. Tradicionais é aquela questão, pode ser tradicional, mas muitas empresas estão investindo, colocando um ramo, muitas vezes uma equipe, para tentar ver igual o que pode fazer para inovar, seja no próprio negócio já existente ou criando um produto a par e testando para ver se o mercado aceita. Porque senão corre grande risco
1: de ficar para trás. É o que a gente percebe, né? E Thaís, olhando hoje para a nossa região, quais são as principais oportunidades que vocês enxergam para quem deseja empreender atualmente aqui na nossa região?
2: Bom, eu diria que é uma região privilegiada, né? Privilegiada com centro de inovação, privilegiada com Aratec, né? Daí mais direcionada para a cidade de Araranguá, mas o Centro de Inovação ele está aqui para atender toda a região da MESC. Então, empresários, pessoas, né, com alguma ideia inovadora, eles têm suporte aqui. Né? O centro hoje conta com 2 administradores doutores disponibilizados pelo governo do estado, também com o Leandro, que é advogado, né? E aí tem também o presidente do Inovara, que é o Beto Sasso, e a gente, né, dentro desse grupo de trabalho, tenta organizar eventos e fazer atendimentos, tanto internos quanto externos, para conseguir aproveitar essas ideias inovadoras e esses potenciais que tem aqui na região, né? Porque com o programa Nascer, isso nos provou que a nossa região é muito inovadora, assim, é uma região potencial.
1: Tem oportunidade.
2: Tem oportunidade dos dois lados, né? Os empreendedores que querem empreender, que têm uma ideia inovadora, eles têm oportunidade com o Centro de Inovação, né? Então, eles têm suporte aqui, eles não precisam ir se deslocar para grandes centros, e é também uma região onde tem várias ideias inovadoras, né, de formas distintas, tanto tecnológicas quanto não tecnológicas.
1: Bom, Leonardo, como é que está hoje o ambiente de inovação aqui em Araranguá e aqui na nossa região? De fato, tem avançado muito da forma com que veio, porque tudo isso é muito recente também, né? A Aratec aqui no município ela é recente, mas qual é a tua análise aqui da nossa região com respeito a esse ambiente de inovação?
0: Olha, toda iniciativa ela precisa de um tempo para germinar, né? Então, primeiro veio a Aratec, já mudou de lugar várias vezes, né? Até achar ali onde que a gente está, do lado da Autoface ali, né? E ali passaram várias pessoas, hoje estamos com 14 incubados, então a coisa vai acontecendo devagar, né? Depois veio o Centro de Inovação, com o Centro de Inovação viemos nós dois, e com nós dois está vindo parcerias com outros, a gente está tendo mais braço, mais força para conseguir fazer as coisas acontecer. Estamos entrando em contato mais estreito com a Aravale, que é o ecossistema de inovação daqui também, e já foi contratado até um consultor que fez grande sucesso lá em Joaçaba, no centro de inovação de lá, então também está dando suporte nesse sentido. Então, a questão é começar a fazer, dar ação para que germine cada vez mais essa ideia de inovação, dessa mentalidade, para as pessoas saberem o que aqui tem, né? Por exemplo, o programa Nascer, que aconteceu, né, as inscrições acabaram recentemente, a gente conseguiu 84 ideias, propostas aqui de Araranguá. Quem sabe o que vai acontecer com essas propostas? Pode ganhar o prêmio, pode fazer incubação ali, pré-incubação. E aí, às vezes, até a ideia inicial, talvez até mude para outra ideia que valha mais a pena ainda. Então, tudo isso. Primeira ação planejada e continuidade nas ações.
1: Bom, eu gostaria que vocês falassem um pouquinho do trabalho do Centro de Inovação aqui, porque tem muitos empresários, empreendedores, ou pessoas, né, comuns que têm uma ideia. Eu tenho uma ideia. Mas eu não sei o que eu faço com essa ideia. Procuro o pessoal do Centro de Inovação, procuro o pessoal da Aratec. Eles trabalham com ideias. Eu acho que isso é o principal, né, Leonardo?
0: É, porque primeiro tem que ter a mente fértil, né, para fazer acontecer. A gente precisa de ideias e depois testá-la. E a gente precisa de um ambiente para fazer isso acontecer. A Aratec, junto com o Centro de Inovação, é um ambiente propício porque tem metodologia, tem acompanhamento, tem outras pessoas caminhando nessa metodologia, troca de ideias, Então, para você não morrer com essa ideia na cabeça, você tem que colocar ela em prática. E o melhor lugar, bem adequado, é a Aratec e Centro de Inovação, tudo junto ali. Você vai encontrar pessoas interessadas, pessoas que gostam, e em frente à UFSC. Então, a oportunidade é gigantesca ali de quem quer fazer a coisa acontecer.
1: Como essa pessoa consegue fazer parte desse ecossistema? Ela procura o pessoal da Aratec, procura o pessoal do Centro de Inovação? Quais são os caminhos? Qual é o caminho das pedras?
0: Primeiro, pode ir lá. A gente está aberto lá quase que o dia todo, tá ali do lado do reforçando, né, da Autofácil ali, mas tem também editais que agora já está mudando. Antigamente era um edital por ano, né? Agora eles já estão mudando a ideia para ser um edital aberto. Se você tiver a ideia e quiser concorrer, você pode tentar um projeto para entrar como incubado lá na Aratec. Nós temos também nosso Instagram, que quem deseja acompanhar as coisas e entrar em contato também, né, que é centro.inovara, que aí pode estreitar mais os laços. Melhor do que tudo é cara a cara mesmo, pode chegar lá e conversar com a gente. Alguns já fizeram isso, né, Thaís? Já estão estreitando esses relacionamentos assim, porque muita coisa acontece quando a gente discute ali cara a cara.
1: Qual o horário de funcionamento da Aratec aqui em Araranguá?
0: Da Aratec, bom, a gente tem um horário estendido, né? A Aratec a princípio é de 8 às 17h30, mas com nós dois lá, a gente, então tá mais. Agora não estamos porque estamos aqui, né?
1: Mas
0: até às 19 horas.
1: Pessoal que quer, né? Pô, peraí, eu tô trabalhando, mas depois eu quero dar um pulinho lá, conversar com o pessoal, conhecer um pouco mais o trabalho, consegue ir até às 19 horas, Leonardo, isso. Thaís, vão estar lá.
0: Só em momentos específicos, quando a divulgação, que a gente tem que fazer a divulgação, ou aqui conversando, sim, que às vezes esse horário já não bate.
1: Após o sucesso desse encontro, há novos eventos e ações previstas ainda para a região?
2: Sim, a princípio a organização aí para tocar o nascer, né, porque Araranguá será uma cidade polo, então a princípio a gente está voltado para essa questão, né, como que vai rodar o nascer ali. Então teremos um grupo, né, com 40 ideias selecionadas, mas a gente teve 84 inscrições, né? Então, possivelmente, mais 44 serão recebidas com uma segunda pré-incubação, mas aí a gente está organizando ainda no centro, né? Para que todos tenham suporte aqui, né? Porque esse é a nossa meta. Então, a princípio, a gente está trabalhando com o programa Nascer, mas a gente está sempre fazendo alguma coisa, né? Ou grande ou pequeno, né? Às vezes de médio porte, às vezes de grande porte, às vezes mais interno, às vezes uma roda de conversa. Sempre há alguma coisa acontecendo por ali. Então, às vezes com palestrantes aqui da região, né? Então, com público pequeno, às vezes fechado só para os incubados, às vezes aberto para um público um pouquinho mais estendido, né? Sempre está acontecendo alguma coisa. E como o doutor Leonardo falou, né, a gente está sempre divulgando nas redes sociais o que está acontecendo. Então, quer estar por dentro, né, pode seguir a gente ali no Instagram, que estará por dentro de tudo. Mas se tu tens uma ideia inovadora, né, a gente está lá para te receber.
1: Tá certo. Leonardo, Thaís, muito obrigado pela participação de vocês. Um excelente trabalho. Até a próxima.
2: Obrigada, até a próxima.
0: Obrigado, e até a próxima.
1: Tudo bem, agora são 18 horas e 26 minutos. Nós vamos para um rápido intervalo comercial. A gente volta no próximo bloco com a conversa do dia. É um instante só.
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4: Infelizmente, eu tenho que dar a notícia de que o sonho do Hexa foi adiado mais uma vez. O Brasil está eliminado do Mundial de 2026 e foi superado pela Noruega em Nova Jersey num jogo duríssimo de assistir. Na coletiva de imprensa após o jogo, o técnico Carlo Ancelotti lamentou o resultado, mas ele fez questão de blindar o grupo e defender o trabalho feito até aqui. Segundo o treinador, a seleção brasileira tinha futebol e elenco para competir em alto nível até o final do torneio. Mas, sem tempo para lamentações, o italiano já começou a virar a chave, projetando o ciclo para 2030. Ele enfatizou que este momento não representa o fim de uma geração, mas sim o início de um novo processo de reconstrução do futebol brasileiro. Eu sou Melina Calduro, em Nova Jersey, para o Acaete em Campo.
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0: 18h35, estamos de volta com o Dia Notícia desta segunda-feira. Temperatura nesse momento marcando 13 graus em Araranguá. Seguindo com a nossa programação, vamos à conversa do dia.
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0: 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Saulo Machado, Lucas Casagrande, boa noite, rapazes.
2: Boa noite, tudo bem? Tudo tranquilo?
3: Boa noite, Saulo, boa noite, Diego, boa noite a todos os ouvintes.
2: Afinal de contas, tudo acaba em pizza nesse país, então nada melhor que a Dugas, né?
0: Essa foi boa.
2: É uma grande realidade, né? Tô lendo aqui que o governo brasileiro, Itamaraty, pessoalmente, está preocupado com essa questão dos Estados Unidos terem declarado, né, PCC, né, e o Comando Vermelho aí, como organizações terroristas. O Itamaraty trabalha com a possibilidade muito, muito provável de que os Estados Unidos possam invadir o Brasil e fazer, e tomar ações aqui, né? Não aos modos do que aconteceu na Venezuela, não é isso, mas diretamente para as pessoas ligadas a essas facções criminosas. E aí fala em possibilidade de problema econômico, a soberania do país, essa coisa toda. Mas o grande fato é que, claro, toda vez que um país adentra um território que não é seu, sem a permissão, é uma invasão. Né? É uma invasão. Que nem sempre é bem justificada, é bem embasada. Mas o grande grave problema é que o governo brasileiro até agora não tomou nenhuma atitude para isso. Tomou agora no período eleitoral. Tomou agora depois que o presidente Trump disse, olha, eles vão se tornar né? vão ser considerados terroristas e nós vamos agir. Daí o Lula mandou para o Congresso, o governo mandou para o Congresso medidas e para pegar o crime organizado, mas isso foi agora. Isso foi agora. Quantos anos o PT está no governo? Antes do Bolsonaro, esteve quantos anos no poder? Ele fez o quê para impedir e para dificultar a vida dos criminosos? Absolutamente ao contrário. Beneficiou com leis os criminosos. Essa é a realidade, é a dura e triste realidade do Brasil. E daí o que vai acontecer? Se isso acontecer, eu tenho certeza que muitos brasileiros vão aplaudir. Eu vejo isso também como um problema sério, de que nós não conseguimos, né, conviver com esse nosso problema, e cara, os criminosos tomaram conta desse país, tomaram conta, não tenho a menor dúvida disso, o Congresso Nacional também, né? Então, está muito complicada a situação. Olha que o povo achou, no final de um governo que estava tão complicado que tinha gente na rua pedindo ditadura, isso é uma coisa absurda, mas pediram, tá? Indo para frente dos quartéis pediram isso. Eu me lembro do tempo da ditadura, meu pai teve problemas com a ditadura, não foi preso, nada, mas a gente vivia com medo, era menino, mas a gente vivia com medo sim. Não venha me dizer que quem era pessoa de bem não tinha medo, tinha sim. Não era uma coisa tão boa assim como eles pintam. Agora, como está também não dá, né? Não dá. Eu disse aqui há dias atrás que na minha cidade, Rio Grande, o pessoal estava começando agora a pegar o ladrão no meio da rua e a fofar. Pois agora eu recebi um vídeo no final de semana, parece que aconteceu no Mato Alto. Pegaram um ladrão, mas bueiro, no meio da rua. Filmaram. E sabe o que acontece se esse vídeo parar na mão da polícia? Essas pessoas identificadas vão responder. Mas o ladrão, se não for pego, ele te rouba e vai embora. Volta e rouba de novo e vai embora. Se lá depois do décimo roubo o pegarem, a polícia pegou, ele não vai ficar preso. Ele sai no outro dia, se não, já sai na audiência de custódia. Então como é que a gente vai continuar convivendo num país assim? Em que o criminoso tem sempre vantagem sobre o cidadão. Será que pedir para não ser roubado, né? É muito? Será que pedir uma ação mais enérgica da Polícia Civil, da Polícia Militar? Eu já disse aqui, eu quero helicóptero, eu quero enfim. Ah, mas só um bujão. Ah, só um bujão que não é teu. Ah, mas foi uma televisão, crime de menor poder ofensivo. As favas com isso. Não tem que ter crime de menor poder ofensivo. Crime é crime. E criminoso tem que ser tratado como criminoso. E não romantizar essa coisa. E aí, com os cidadãos começando a tomar esse tipo de atitude, me preocupa muito. Porque já tivemos exemplos no Brasil, inclusive, de inocentes que foram mortos. Acharam que era ele ou ela, e atacaram e mataram. E depois foram saber, não era. Aí é um negócio perigoso. Ah, mas esse era ladrão. Mesmo assim. Só que tem o seguinte, também não dá para desconhecer e desconsiderar que o cidadão não aguenta mais. Os cidadãos não aguentam mais. Vê a vidraça da sua loja de manhã, ele vai abrir o comércio, está no chão. Roubaram a minha loja. Ou se acordado de madrugada com o alarme disparando. Ou vai ligar a luz quando vê não roubar os fios. Não aguenta mais isso. Como é que resolve isso? Polícia na rua. Polícia eficiente. E uma justiça que faça o cara ficar preso. Ah, mas aí a lei não... Pois é. Daí. Daí ficamos na mesma. E o cidadão? Ele vai ter que ficar que nem ovelha no pasto? É uma ovelha no pasto que nós temos hoje. Porque também não pode, o cidadão pode ter arma. Por mim eu não vou ter arma nunca na minha vida, não sei atirar e não quero aprender. Mas quem quiser, acho que tem que ter. Porque aqui, ó, nós vamos ficar tipo ovelhinhas no pasto, e o lobo vem e escolhe aquela que tá mais gordinha, né, vou naquela. Vou lá e... Gente, a gente tem já problemas na saúde, na educação, no salário que é baixo. Nós temos uma série, o brasileiro tem todos os motivos para não estar satisfeito. A não ser os doentes, né, que acham que está tudo bem. Aí esses, para esses, não tem o que dizer. Ah, acha que a inflação está baixa, que o preço do mercado está tudo certo. Para isso aí não adianta dizer nada, porque não vai, nem vão perder o tempo. Ah. Mas o cidadão de bem, o que eu digo para eles? Qual é a resposta que tem dado? Está difícil a situação, está complicada. E aí, diante disso, parece que começam a surgir pessoas que querem fazer justiça com as próprias mãos, porque não aguentam mais.
0: É, esse episódio que o Saulo está falando aí, de fato reflete, né, Lucas, esse sentimento de insegurança e impunidade vivido por parte da população, né?
3: Essa questão de segurança pública a gente precisa analisá-la sobre dois viés que são, na minha opinião, um pouco mais, que são principais, digamos assim, né? A gente tem que analisar ele de um viés primeiro estrutural das forças de segurança, né? De qual é a estrutura que a força de segurança falou. O Saulo falou sobre isso, né? Sobre eu estou esperando que tenha helicóptero, né? O Saulo falava isso na sua manifestação inicial. E acho que a gente tem que fazer primeiro essa análise, né? De como é que estamos do ponto de vista estrutural. E aí, quando a gente olha para o estado de Santa Catarina, em que a gente tem uma infraestrutura, né, mais interessante do que em outros estados, a gente tem sim uma carência, isso precisa ser resolvido, uma carência de pessoal. Acho que seria talvez o grande investimento no aparelhamento das forças de segurança, na questão de pessoal, de efetivo realmente para a polícia militar, de efetivo pra... tem que ter gente, você pode botar a máquina que quiser, o helicóptero, a metralhadora, a arma que quiser, se não tiver gente para operar, não vai, por si só, não vai resolver. Então, me parece que esse é o principal gargalo do ponto de vista estrutural. Agora, e aí a gente fala, inclusive, olhando para a eleição que a gente tem nesse ano, tá? A gente tem um outro gargalo com relação à segurança pública, que ele não é do ponto de vista do combate direto à criminalidade, que ele é legal, que ele está num arcabouço legal. A gente tem hoje uma legislação extremamente leviana, extremamente leve, que, aliás, vai sendo, do ponto de vista da sua interpretação, ainda desconsiderada ou sendo considerada mais leve do que ela já é, mais branda do que ela já é. A questão das audiências de custódia, elas surgem porque o Estado não tem infraestrutura para receber todos. Então, se não tem estrutura para receber quem está sendo preso porque cometeu um crime, libera o cara. A letra da lei está sendo desrespeitada. A gente vive hoje num Estado que a letra da lei vai sendo desrespeitada. Está escrito lá. Olha, se você cometer determinado crime, você vai preso. Mas no país, se não for um crime grave, um crime hediondo, se não for um crime contra a vida, tudo vai sendo feito transação penal. Para tudo vai sendo feito transação penal, porque os presídios estão abarrotados. Então a gente tem que olhar também do ponto de vista da legislação, e aí aqui por isso que falo da eleição, porque essa é uma questão primordial. Essa é uma questão que precisa ser compreendida pela população. O cidadão que vai escolher, e aí nesse caso, os congressistas nacionais, vamos lá, tem candidato a deputado estadual aqui, inclusive no estado, fazendo campanha de deputado federal, porque o cara só fala de mudar a lei federal, mas o cara é candidato para a Assembleia Legislativa. Então vamos prestar atenção nisso também. Mas vamos lá, a gente tem que escolher congressistas, e aí nesse caso deputado federal e senadores, nós vamos eleger dois senadores em outubro, que estejam de acordo, que sejam condizentes, que vão votar como a gente espera que vote nesses casos. Eu sei que a gente pode ter uma análise de que, ah, não, mas o Congresso ele é feito pelo país inteiro, então vai ter os nossos deputados, os nossos senadores, mas vai ter o deputado e o senador lá do Nordeste que vai votar diferente. Ok, a nossa parte a gente tem que fazer. Então os nossos precisam defender. E digo mais, eu tenho visto algumas pesquisas com relação a como o cidadão tem se sentido nesse atual momento. E a questão segurança pública, ela tem ganhado um peso, inclusive na decisão, no momento da decisão do voto, maior. A questão de segurança pública é algo sensível. O cidadão quer voltar a ter um país mais seguro. E isso deve, tomara, né, que se reflita também na hora do voto.
2: Eu discordo dessa questão de estrutura. A estrutura tem. Falta policial, falta isso, falta aquilo, mas quando eles querem, eles fazem. Quando há decisão, fazem. Volta e meia tem isso, acontece essas batidas aí. Mas por que não fazem mais vezes? Por que sabem onde é que está a boca de fumo e não vão lá fechar a boca de fumo? Eu passei esses dias para a polícia, uma boca de fumo. E aí? Não sei, falta atitude, sim. Eu entendo tudo isso. Agora, essa coisa, esperar a eleição, vamos votar para depois. Cara, isso eu estou ouvindo faz 30 anos ou mais. Estou ouvindo 30 anos ou mais. Entra um, sai outro, não muda nada. O que o Bolsonaro fez também para mudar isso aí? Não fez também nada. Pouca coisa, quase nada. Não fez. A gente tem que ter mais atitude. Ora, você não pode fazer só o que você tem para fazer. Você tem que fazer um pouco mais. É muito simples assim. Ah, isso aí é assim mesmo e tal, e vamos deixar. Não, não, não tem que deixar não. Tem que cobrar sim. Nós temos que cobrar da Polícia Militar, da Polícia Civil, do Governo do Estado, de todo mundo. O cidadão tem que ir para a rua cobrar isso. Não é só propaganda, é muito bonita. O Estado, a cidade mais segura do Brasil. Tá bom, eu concordo que não é que nem São Paulo, não é que nem Rio de Janeiro, mas estamos longe de ser seguros. Tanto que os cidadãos estão perdendo a paciência. Quer outro caso? O assassinato do Jeff Machado, por exemplo. Cara, ele foi encontrado, acho que foi por um milagre de Deus, porque da forma como foi feito, era um crime perfeito, né? Nosso artista, ator, Jeff Machado. Os caras mataram, alugaram uma casa, levantaram os muros, fizeram um buraco, enterraram e concretaram, quer dizer, pô, crime perfeito. Jamais ninguém vai descobrir isso. Mas descobriram. E aí agora, quarta-feira, tem o julgamento de um desses réus, né? Um desses réus vai ser julgado quarta-feira às 11 horas no Tribunal de Justiça do Rio de Janeiro. O Jander Vinícius da Silva Braga. Esse cara era o pedreiro, ele que fez o muro, ele que fez o buraco, ele que concretou, enfim. Ele participou, não matou, mas participou de tudo isso. Vocês acham que tinha que ter julgamento? Cara, sinceramente. Sinceramente. Não, tinha que ter um sentenciamento. Você está condenado a tanto, tanto e acabou, deu. Não, em defesa, tem não sei o quê. A tia Dora está saindo, já saiu hoje daqui, vai para Florianópolis. De Florianópolis amanhã ela vai para lá, ela é testemunha. Ela vai ter que passar por tudo isso de novo. Vai ter todo esse sofrimento outra vez. E vai olhar na cara desse cidadão. Se é que dá para chamar de cidadão. Depois, no dia 11 de dezembro, vai ter o julgamento do segundo, o que matou o Bruno, que é o que fez todo esse enredo. Eu confesso, caiu a casa. Cara, tem que pegar pena máxima. Mas aí, se condenado a 30 anos, se ele ler um livro, diminui a pena. Se ele sair para trabalhar, diminui. Se não, cara, nunca cumpre. É por isso que os caras estão no crime, porque não ficam na cadeia. Eles não ficam presos. Eles cumprem uma certa parte da pena, mas nunca toda. Nunca toda. Então, tudo que ele fizer na cadeia, ele diminui a pena. E aí fica a pessoa, a família, com essa dor, com essa perda. É difícil, gente, é difícil. Amanhã, eu vou colocar no ar uma entrevista que eu gravei hoje pela manhã com a tia Dores Machado, sobre esse episódio e sobre esse julgamento. A dor que ela ainda sente. Mas ela, assim mesmo, ela dá graças a Deus e a Nossa Senhora pela sua fé, porque ela disse, não, a minha oração foi respondida. Porque eu pedi para encontrar o meu filho. Meu filho foi encontrado, sem vida, mas foi encontrado. Imagina se não fosse encontrado o corpo, eu jamais saberia o que aconteceu com ele. Olha a humildade, olha o espírito elevado que tem essa pessoa. Ah? E aí vem um vagabundo ou dois desses tirando a vida de um rapaz com uma carreira jovem pela frente. Então, tem vários exemplos, morte de crianças, morte de... Cara, coisas estúpidas, que pra mim não tem nem que ter julgamento, é sentenciamento. Tá preso, tá... joga a chave fora. Não, não é assim. Ah, mas tu está sendo antidemocrático. Ah, então eu sou. Nesse caso, sou.
0: É uma expectativa da família, né, Lucas, para que de fato a justiça seja feita, né?
3: Sim, a família espera por isso, né? A família espera por esse... por essa condenação, né? Até para a família ter uma espécie de senso de que aconteceu alguma coisa, né? Seria inconcebível que a família continue sem ter certeza de que alguém foi condenado por um crime de tal brutalidade.
0: Bom, Saulo, Festa do Peixe confirmou mais uma vez sua força com um dos principais eventos aqui da nossa região, um dos principais, se não o principal evento de Balneário Arroio de Silva, mesmo com frio, o público compareceu em peso?
2: Não, o público foi o esperado, né? Acho que sempre foi o Brasil que decepcionou no domingo.
0: Domingo.
3: Foi. Samuel Rosa entrou triste pra cantar.
0: Nossa. Não, mas será que ele cantou uma partida de futebol?
2: O Samuel acabou salvando o domingo. Salvando o domingo. Porque foi triste o negócio. Foi muito triste. Mas a Festa do Peixe cumpriu mais uma vez a sua função. Acho que o prefeito Jorge Freitas, a Itaionara, né, toda a equipe da prefeitura que trabalhou, todo o trabalho que foi feito. Acho que é isso. Festa do Peixe é isso. E vai crescer mais. A próxima edição ela terá um espaço maior, enfim, talvez outras atrações estão sendo encaminhadas aí, mas acho que sim, ela cumpriu a sua função. Teve alguma reclamação em questão de preço, né? Alguns aí estavam cobrando 120 uma porção. Aliás, eu quero dizer para vocês o seguinte, eu acho que quem regula o preço é a gente. Eu faço isso. Eu acho que você tem que pagar um preço justo, jamais exorbitante. Se eu sentar numa mesa e o cara me cobrar 20, 25 reais uma cerveja long neck, eu me levanto e vou embora. Eu não fico. Agora, tem gente que vai e paga, eu descobro, né? Então, fazer o quê? Então, essa questão de preço tem muito isso. Ora, tá caro? Não, então não compro. Aí eu tô com o Lula. Não compra. Porque aí o cara tá exagerando. Por que que em outros lugares não é assim? Tem um lugar que é tudo mais caro, mas esse eu não frequento, não vou, né? Bom, certo. Daí é outra coisa. Agora, a precificação, ela tem que ser justa. Tem gente aqui em Araranguá e no Arroio de Silva cobrando preço de Florianópolis. Daí fica complicado, né? Lá é capital, né? Só para alertar aí, né? Então, às vezes, existem sim exageros.
0: Mas o Saulo, assim, ó, dois zagueiros com uma missão, cara. Uma missão. Marcar o Haaland. Eles não conseguiram fazer essa missão.
2: Mas não é o Haaland, eles não marcaram ninguém.
0: O cara tocou duas vezes na bola, fez dois gols, cara.
2: Mas isso é o cara que é diferente. Isso é o cara que é diferente. Ele tá ali, não tá nem aí, parece que nem tá no jogo. Ele tem uma oportunidade, ele guarda. Agora, o grande problema da seleção brasileira é que não marcou, ela só cercou. Cercar é uma coisa, marcar e ter babosta, tentar roubar a bola é outro. E o Brasil ficou assistindo o jogo, gente. O time que não tem a bola não joga. O time que não tem a bola está muito mais propenso a tomar o gol do que o time que está com a bola. Se eu estou com a bola, como é que eu vou tomar gol? Eu estou com ela. A não ser que eu cometa um erro. Hã? E acho que o Brasil se acovardou. E eu acredito que o treinador tenha a ver com isso, que o jogador não ia fazer isso. Por que queria? Não sei. Muito estranho isso. Muito estranho. Você não dá bote, você não apertar, não diminuir o espaço. Cara, isso é beabá do futebol. Isso aí a gente fazia no veterano. Diminui o espaço. Até tinha um treinador aqui na nossa base, aqui no Campeonato de Futebol, falar: diminui. Entendeu? Pô, se aqui na base os caras sabem que tem que diminuir o espaço, como é que lá deram o espaço? O segundo gol foi uma vergonha. Ele parou, olhou, pegou o telefone, ligou para a namorada, marcou o encontro e o Marquinhos ficou olhando. E ninguém chegou no cara. Ah, mas aí, ora. Cara, ajeita, olha, pá, pessoal. Tá, é assim. Não, ainda fez pose pra câmera, daí, puf. Ah! Mas, rapaz, quando a bola chegou nele, o Marquinhos já tinha que estar com a garra da chuteira indo na bola, indo pra dividida, pra chegar, pra pegar. Não pode dar espaço como desse. Mas o Brasil deu espaço pra todo o time deles. Aí não tem como, não tem uma hora que você vai tomar o gol. Aí também escalaram mal a cobrança do pênalti, né, cara? Bota o Vinícius Júnior, né, mano? Se o Brasil faz aquele gol, o jogo era outro. Então, infelizmente, então, sei lá, pecando e errando pelos... A mesma coisa, o Brasil sempre tem a mesma coisa. Nós já não temos mais aqueles craques que a gente tinha, nós temos um monte de perna de pau aí, alguns que são um pouco melhores, mas não passa mais disso. Nós não somos mais o grande, as camisa pesada da seleção que eles falam. É, pesa para nós, não para os outros.
0: Coloca as trouxinhas nas costas e volta para casa mais cedo, né, Lucas?
3: É, né, acho que o Brasil não foi bem como um todo, né? Acho que se pegar o jogo mesmo, o Brasil deve ter sido melhor, acho que por uns 20 minutos, que foi quando a gente teve o momento do pênalti. E aí tem um ou outro lampejo de alguma qualidade, de algum jogador, para ter um gol que o Endrick perde, enfim. Mas diante disso, quem foi melhor o jogo todo ganhou. Então quem jogou mais futebol durante o jogo ganhou e está classificado. E isso aqui... A gente hoje está triste porque não é a gente.
2: É. Cara, eu não vejo a Noruega jogando futebol ontem. Eu vi ela com a bola.
3: Mas jogou melhor que o Brasil.
2: Eu vi ela com a bola. Toca para lá, toca aqui, toca lá, fica com a bola. Ficou com a bola e pronto. Jogar é para cima, martelar, cruzar na área, cabecear. Eles ficaram tocando bola e chegaram à conclusão. O treinador disse: ó, se a gente ficar com a bola, a gente não toma gol. Beabá no futebol. Beabá do futebol. Quem tá com a bola não toma gol, a não ser que erre. Aí eles erraram duas ou três vezes, nós fizemos dois ou três contra-ataques. E ainda por cima perdemos o gol. Agora jogar bola, eu vi eles dominando a bola para lá, dá um toque para cá, né, aquela coisinha toda. É esse futebolzinho aí. Agora, quando isso acontece, tu não tem a bola, tu tem que roubar a bola. Mas tem que ter tesão para roubar a bola, tem que ir para cima dos caras. Ah, os caras vinham tocando lá atrás, a marcação não subia, nossa marcação esperava aqui no meio campo. E quando chegava ali, ia recuando. Ao invés de diminuir o espaço, iam recuando. Faltou esse treinador, que eu não vou dizer o nome daqui da vara. Desminói! Não, ninguém falou isso. Aí não diminuíram, pronto.
0: Aí levaram o gol. 2-0. Né? Isso aí. Bom, Saulo, aquele recado para os nossos ouvintes?
2: Agora sim, muito melhor que essa seleção.
0: Fala de coisa boa, né, cara? Porque olha...
2: Ah, muito melhor que essa seleção. Duas coisas boas, Douglas Pitts é
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0: Rapaz, um abraço para vocês, até amanhã.
2: Tchau, até amanhã.
3: Boa noite, até amanhã.
0: 19 horas, 1 minuto, e assim nós concluímos a edição desta segunda-feira, 6 de julho de 2026, do programa Dia Notícia. Meu muito obrigado pelo carinho da sua audiência. Uma ótima noite a todos e até amanhã.
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0: Ariana Jungmann e Luciano Seixas.
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0: Estudantes que desejem concorrer a bolsas de estudo em instituições de ensino privadas por meio do ProUni, o Programa Universidade para Todos, as inscrições começam amanhã e seguem até o final da semana.
1: As bolsas cobrem o equivalente à metade ou ao valor total da mensalidade do curso.
2: O programa Universidade para Todos oferece bolsas integrais e parciais em instituições privadas de ensino superior. Duas vezes ao ano são abertas as inscrições para a seleção de bolsistas. E quem quiser concorrer a uma vaga nesse segundo semestre deve ficar de olho nos prazos. As inscrições começam nesta terça-feira e vão até sexta-feira, dia 10 de julho. Para participar, o candidato precisa ter concluído o ensino médio, participado das edições de 2024 ou de 2025 do Enem, obtido no mínimo 450 pontos na média das 5 provas do exame e nota maior do que zero na redação. Além disso, segundo o edital, o estudante deve ter cursado o ensino médio em escola pública ou como bolsista integral em escola privada. Para obter uma bolsa integral, a renda familiar bruta mensal por pessoa deve ser de até um salário mínimo e meio. Já para as bolsas parciais, a renda familiar bruta mensal por integrante da família não pode ultrapassar 3 salários mínimos. Lembrando que professores da rede pública têm regras específicas de isenção de renda para licenciaturas. O resultado da primeira chamada será divulgado na próxima semana, em 15 de julho, enquanto a segunda chamada está prevista para 5 de agosto. As inscrições são gratuitas e devem ser feitas exclusivamente pelo site acessounico.mec.gov.br/ProUni. Gabriela Noronha para a Voz do Brasil.
0: E as inscrições para a Prova Nacional Docente 2026 foram prorrogadas até o dia 10 de julho.
1: O novo prazo também vale para solicitações de atendimento especializado e para o uso do nome social.
3: Para efetivar a inscrição, o candidato deve pagar a taxa de R$ 85,00 até o dia 14 de julho. Essa também é a data em que será divulgado o resultado das solicitações de atendimento especial. Em caso de negativa, os recursos podem ser apresentados pelos candidatos até 16 de julho. A aplicação da prova está mantida para o dia 20 de setembro e o resultado final será divulgado em 15 de dezembro. O exame é composto por duas partes, sendo uma voltada para a formação geral docente e outra para questões específicas de 21 áreas da licenciatura. A Prova Nacional Docente tem o objetivo de avaliar a formação dos profissionais que estão concluindo cursos de licenciatura em todo o país. Mas o resultado também pode ser usado como parte de processos seletivos em concursos públicos para a contratação de profissionais de educação básica. Priscila Machado, para a Voz do Brasil.
0: As inscrições para a Prova Nacional Docente devem ser feitas pela internet no endereço pnd.inep.gov.br.
1: E as inscrições para o Fundo de Financiamento Estudantil, FIES, do segundo semestre de 2026, abrem entre os dias 14 e 17 de julho.
0: Nessa etapa, o programa oferece mais de 44 mil vagas para estudantes que desejam financiar cursos presenciais em faculdades particulares.
1: Para participar, o candidato precisa ter feito o Exame Nacional do Ensino Médio a partir de 2010, alcançado média mínima de 450 pontos nas provas, sem zerar a redação, e comprovar renda familiar de até 3 salários mínimos por pessoa.
0: O resultado da seleção vai ser divulgado em 30 de julho.
1: A inscrição para o FIES é gratuita e deve ser feita exclusivamente pela internet, no Portal Único de Acesso ao Ensino Superior, em acessounico.mec.gov.br.
0: A campanha de vacinação contra o papiloma vírus humano foi prorrogada até o dia 31 de dezembro.
1: O público-alvo são adolescentes e jovens de 15 a 19 anos e pessoas de grupos prioritários.
0: O imunizante está disponível nas unidades básicas de saúde de todo o país.
4: O objetivo da campanha é alcançar pessoas que não foram imunizadas na faixa etária recomendada ou que não possuem registro vacinal. O esquema previsto no calendário nacional de vacinação é indicado para meninas e meninos de 9 a 14 anos. Na estratégia de resgate, adolescentes e jovens de 15 a 19 anos poderão se vacinar de graça até 31 de dezembro, como explica Éder Gatti, diretor do Departamento do Programa Nacional de Imunizações.
5: A vacina ela é recomendada para pessoas de 9 a 14 anos na rotina, só que tem pessoas que já hoje estão com 15, 16, 17, 18, 19 anos que não foram vacinadas. Então nós demos a oportunidade dessas pessoas colocar a vacinação em dia.
4: A vacina também está disponível para grupos específicos, como pessoas vivendo com HIV, transplantados, pacientes oncológicos e usuários de PrEP, a profilaxia pré-exposição ao HIV. O papilomavírus humano, HPV, é uma infecção sexualmente transmissível e está associado a diferentes tipos de câncer, como os de colo do útero, boca e garganta. Após o encerramento da campanha em dezembro, a vacina continuará sendo oferecida de graça a crianças e adolescentes de 9 a 14 anos e grupos específicos. Os demais deverão ser vacinados em clínicas particulares. Reportagem Nazi Brum.
1: Atenção médicos de todo o país, estão abertas as inscrições para edital de contratação de especialistas para o SUS.
0: Ao todo, são disponibilizadas 1.138 vagas imediatas, que abrangem 309 municípios nas 5 regiões do país.
1: Entre as especialidades, a área de anestesiologia lidera a oferta de vagas com 290 no total.
0: E as demais estão distribuídas entre ecocardiografia, cirurgia geral, endoscopia digestiva, colonoscopia e Oncologia Clínica.
1: As inscrições devem ser feitas pela internet na plataforma da Unasus, no endereço acesso.unasus.gov.br.
0: 3 em cada 10 estudantes de 13 a 17 anos se sentem tristes sempre ou na maioria das vezes.
1: E 18,5% dos jovens pensam que a vida não vale a pena ser vivida. É o que aponta o IBGE.
0: Para criar um espaço de escuta e encaminhar esses adolescentes ao atendimento psicossocial no SUS, os jovens contam com a rede Pode Falar.
6: Um canal de escuta acolhedora e sem julgamentos. Essa é a rede Pode Falar, que atende adolescentes e jovens de 13 a 24 anos em emergências psíquicas e emocionais. De acordo com o IBGE, 3 em cada 10 estudantes de 13 a 17 anos se sentem tristes sempre ou na maioria das vezes. 42,9% dos alunos responderam que se sentem irritados, nervosos ou mal-humorados por qualquer coisa. 18,5% pensam sempre ou na maioria das vezes que a vida não vale a pena ser vivida. Os dados são da Pesquisa Nacional de Saúde Escolar, divulgados esse ano. A Rede Pode Falar é um canal gratuito e anônimo que pode ser acessado pelo celular de maneira fácil, rápida e simples. A vice-coordenadora Marina Oliveira fala sobre a importância do projeto.
7: Ele usa a internet, né, usa a possibilidade do online para chegar a adolescentes do Brasil inteiro. E, ao mesmo tempo, ele facilita a escuta acolhedora desses adolescentes jovens, né, por ter esse sigilo e essa coisa anônima garantida. Ela fica muito mais à vontade para se abrir.
6: Atualmente, 20 instituições compõem a rede Pode Falar em todo o país. As equipes de atendimento são formadas por estudantes de graduação de diversas áreas do conhecimento que são supervisionados por docentes. Todos eles passam por um processo contínuo de formação em saúde mental. Lucas Bonfim, de 31 anos, é um dos atendentes. Estudante de Engenharia Química na Universidade Federal de Sergipe, ele integra a equipe desde o início deste ano. Mesmo o curso não sendo da área da saúde, ele acredita que o trabalho complementa a sua formação e fala sobre a importância da experiência de escuta.
8: O objetivo do projeto realmente é escutar, a gente conseguir acolher e escutar o que a pessoa tem a falar.
6: A Rede Pode Falar funciona como uma espécie de porta de entrada digital para o atendimento psicossocial do SUS, como explica o diretor do Departamento de Saúde Mental, álcool e outras drogas do Ministério da Saúde, Marcelo Kimati.
9: Ele pode criar uma porta de entrada da mesma forma que a gente criou com pessoas com problemas com jogos e apostas, que ela é feita em pequena escala, mas que ele é muito bem avaliado, ele é muito bem sucedido onde ele é aplicado, e articular isso à rede de atenção psicossocial.
6: A rede Pode Falar está disponível pelo site podefalar.org.br e também pelo WhatsApp ou Telegram. Com locução de Adinaldo Júnior, reportagem Luciana Colares de Holanda.
1: O telefone para atendimento no WhatsApp é o 6199-660-8843.
0: E no Telegram, o nome de usuário é @podefalar.
1: E está disponível na plataforma da Universidade Aberta do SUS, curso em saúde de populações expostas a agrotóxicos.
0: A formação é feita à distância e voltada a profissionais do Sistema Único de Saúde e a demais interessados no tema.
1: O curso reúne conteúdos sobre vigilância em saúde, incluindo identificação e monitoramento de situações de exposição a agrotóxicos.
0: As inscrições podem ser realizadas diretamente na plataforma da universidade no endereço unasus.gov.br.
1: Para muita gente, viajar de avião pode ser sinônimo de comodidade, mas...
0: Mas, para outras pessoas, o transporte aéreo pode resultar em muita dor de cabeça.
1: Por isso, a Agência Nacional de Aviação Civil criou uma plataforma

0: informações entre as partes até a conclusão do atendimento. Além do registro de reclamações, a plataforma disponibiliza um painel público com indicadores sobre o atendimento das empresas participantes. Os usuários podem consultar informações por companhia aérea, período e nacionalidade da empresa, além dos assuntos mais frequentes registrados pelos passageiros. Dilson Santa Fé, para a Voz do Brasil.
1: Agora o cidadão pode conhecer mais sobre seus direitos na hora de ir às compras.
2: A Secretaria Nacional do Consumidor está com inscrições abertas para mais de 30 cursos gratuitos e totalmente online.
3: A iniciativa, realizada em parceria com a Universidade de Brasília, busca ampliar o acesso à informação e fortalecer a proteção dos direitos do consumidor. Entre os temas disponíveis estão práticas abusivas, proteção contratual, proteção de dados pessoais, consumo seguro, educação financeira e prevenção ao superendividamento. A coordenadora da Escola Nacional de Defesa do Consumidor, Ana Cláudia Santana, destaca que os cursos são uma oportunidade de formar cidadãos com um padrão de consumo mais consciente.
4: A plataforma é disponível para pessoas a partir de 16 anos, então é uma possibilidade de que na descoberta, né, ali da sua identidade, da sua cidadania, ela consiga descobrir de forma consciente a utilização, né, dos seus recursos financeiros.
3: Um dos destaques é o curso voltado para as bets, que vai abordar os direitos dos consumidores diante do mercado regulado de apostas de cota fixa e os impactos das novas relações de consumo envolvendo o setor. Para Ana Cláudia Santana, o crescimento das plataformas de apostas virtuais trouxe a necessidade do cidadão se informar e conhecer os riscos que envolvem a prática.
4: Temos o curso de bets, né, de capacitação para conhecer qual a funcionalidade e o registro legal dessas empresas que estão crescendo aí cada vez mais e de forma ilegal, então a gente precisa fazer isso. O crescimento é absurdo, a comunicação com o cidadão para que a utilização desses aplicativos de jogos sejam conscientes, né, informe do risco.
3: As inscrições estão abertas até 20 de julho pelo portal da Escola Nacional de Defesa do Consumidor. Os cursos são online e gratuitos e as aulas começam no dia 27 deste mês. Reportagem Thaís de Araújo.
1: Lembrando, as inscrições devem ser feitas na plataforma da Escola Nacional de Defesa do Consumidor, no endereço eaddefesadoconsumidor.mj.gov.br.
2: Ajuda humanitária. Brasil envia carregamento com vacinas à Venezuela para vítimas de terremoto.
1: Repórter Lucília Araújo tem mais informações.
5: Uma remessa com 350 mil doses de vacinas foi enviada no último sábado, dia 4, à Venezuela, para apoiar as ações de resposta em saúde após os terremotos que atingiram o país. A carga reúne 100 mil doses da vacina contra a febre amarela e 250 mil doses da vacina contra a raiva canina, destinadas ao controle de doenças em situações de emergência. Segundo o Ministério da Saúde, as vacinas enviadas não comprometem o abastecimento do Sistema Único de Saúde, o SUS. O transporte foi realizado em voo humanitário com chegada neste domingo, dia 5, para distribuição das doses. Desde o dia 24 de junho, foram confirmados 2.645 mortos e 12.666 feridos. O governo venezuelano já registrou 86.117 famílias afetadas e 15.050 desalojadas. Até agora, 885 edifícios foram afetados e outros 189 desabaram. Lucília Araújo para a Voz do Brasil.
2: Na época de reprodução dos peixes, a pesca é proibida para garantir a preservação das espécies.
1: Durante o período que é chamado de defeso, os pescadores têm direito a um seguro.
2: O pagamento tem início amanhã.
6: O Instituto Nacional do Seguro Social, o INSS, Começa no dia 7 de julho o pagamento do seguro defeso para mais de 149.500 pescadores artesanais. Os benefícios referentes aos períodos de defeso anteriores a 2026 vão ser depositados em parcela única para quem já teve o direito reconhecido. Os pescadores que aguardavam apenas a liberação dos recursos podem consultar a situação do pagamento pelo aplicativo Carteira de Trabalho Digital ou pelo portal Emprega Brasil.

0: Brasil. Já quem ainda tem o pedido em análise deve acompanhar o processo pelo Meu INSS ou pela Central 135. Os benefícios aprovados posteriormente vão ser pagos nos próximos lotes. Claudimário Carvalho, para a Voz do Brasil.
1: Estão abertos 5 editais do CNPq voltados para a equidade étnica, de raça e de gênero.
2: As chamadas também incentivam a produção de conhecimento sobre desigualdades.
1: Saiba quem pode participar e até quando é possível se inscrever na reportagem de Graziele Bezerra.
3: O Conselho Nacional de Desenvolvimento Científico e Tecnológico, CNPq, está com 5 chamadas públicas abertas, além de 2 projetos voltados ao tema da equidade étnica, racial e de gênero na ciência brasileira. O presidente do CNPq, Olival Freire Júnior, destacou o conteúdo dos editais.
4: E esses 5 editais, eles têm muito de ações tipicamente educacionais voltadas para a inclusão na área de ciência, tecnologia, engenharia, mas tem algumas ações que são voltadas especificamente para a produção de mais conhecimento, conhecimento novo, conhecimento de qualidade sobre esses problemas que têm que ser enfrentados, tanto quanto os problemas de saúde pública, os problemas do petróleo, os problemas da agricultura e tantos outros.
3: Com inscrições abertas até 10 de agosto, a chamada pública Asas para o Futuro é voltada para a inserção de mulheres de 15 a 29 anos no mercado de trabalho. Já a segunda edição da chamada Atlânticas está com inscrições até 30 de setembro e concederá bolsas no exterior para cientistas negras, indígenas, quilombolas e ciganas. Em outra vertente, o projeto Inspiração é destinado à formação de jovens negras na área da indústria da energia. O programa Lélia Gonçalves vai financiar pesquisas sobre desigualdades étnico-raciais. Também há um edital para fortalecer o Sistema Nacional de Promoção da Igualdade Racial. Serão desenvolvidos ainda projetos voltados para a rede de pesquisa em igualdade racial e para ações afirmativas do Instituto Rio Branco, com concessão de bolsas para pessoas negras candidatas aos concursos de ingresso na diplomacia. As informações completas e os editais estão em gov.br/CNPq. Reportagem Graziele Bezerra.
2: Estão abertas as inscrições para o edital BNDES Periferias Fortes Nordeste.
1: A iniciativa é voltada a organizações da sociedade civil que atuam em favelas e comunidades periféricas da região para atender a população que vive nesses locais.
5: O objetivo é fortalecer organizações da sociedade civil e coletivos ainda não formalizados que atuam em favelas e comunidades periféricas da região. Lançado em parceria com o Instituto Eclos, o edital vai selecionar 85 iniciativas nos estados de Alagoas, Bahia, Ceará, Paraíba, Pernambuco, Piauí, Rio Grande do Norte e Sergipe. As organizações selecionadas vão participar de uma jornada de desenvolvimento institucional executada pelo Instituto Eclos, com capacitações, mentorias especializadas, apoio à formalização e acesso a recursos financeiros de até R$100 mil, no caso das organizações de pequeno porte, e de até R$300 mil para as organizações de médio porte. É o que explica a chefe do Departamento de Inclusão Produtiva e Educação do BNDES, Celina Rangel Tura.
6: Vão receber recursos para desenvolver os projetos, que os planos de negócio que vão ser construídos a partir dessa capacitação e mentoria. O recurso é livre para onde essa instituição entende que vai fortalecer institucionalmente a sua capacidade de executar melhores projetos, captar mais recursos, e aí são vários objetivos que a gente quer.
5: Podem participar do edital BNDES Periferias Fortes Nordeste, organizações sem fins lucrativos formalizadas e coletivos ainda não formalizados, desde que tenham histórico comprovado de atuação em seus territórios. As iniciativas devem promover benefícios para populações de baixa renda, principalmente em áreas como geração de emprego e renda, educação, saúde, esporte e justiça, entre outras. As inscrições estão abertas até o dia 12 de agosto no site eclos.org/periferias-fortes. Atenção para como se escreve Eclos: E-K-L-O-S. OS. Reportagem André de Barros Lima.
2: A Defesa Civil Nacional reconheceu a situação de emergência em mais 77 cidades atingidas por desastres.
1: Podem obter reconhecimentos cidades que sofreram com secas ou fortes chuvas.
3: A maior parte dos municípios teve emergência declarada por estiagem. Jaicatu, no Maranhão, e Goiânia, em Pernambuco, foram castigadas por fortes chuvas, enquanto Piauí, em Minas Gerais, obteve o reconhecimento federal por queda de granizo. Cidades com reconhecimento federal de situação de emergência ou de estado de calamidade pública podem solicitar recursos ao Ministério da Integração e do Desenvolvimento Regional. A solicitação deve ser feita por meio do Sistema Integrado de Informações sobre Desastres. A Defesa Civil Nacional oferece uma série de cursos à distância para habilitar e qualificar agentes municipais e estaduais para o uso do sistema. Natália Koslick, para a Voz do Brasil.
2: Autorizada a realização de concursos públicos para a Receita Federal e o Banco Central.
1: Juntas, as seleções vão oferecer 316 vagas para cargos de nível médio e superior. São 146 vagas para a Receita e 170 para o Banco Central.
2: Os editais devem ser lançados em até 6 meses.
1: O prazo mínimo entre a publicação do edital e a aplicação da primeira prova é de 2 meses.
2: E essas foram as notícias do Governo do Brasil.
1: Uma realização da Secretaria de Comunicação Social da Presidência da República.
2: Com produção da empresa Brasil de Comunicação.
1: E agora com as notícias do Poder Judiciário e do Congresso Nacional. Boa noite.
2: Boa noite e até amanhã.
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9: Tribunais devem prestar informações ao STF sobre pagamentos a magistrados.
10: STJ nega validade a testamento por e-mail sem assinatura e sem testemunhas.
9: Defeso eleitoral impõe limites a agentes públicos a 3 meses das eleições 2026.
10: Boa noite, eu sou Arthur Filho.
9: E eu sou Walter Lima.
10: Tribunais de 6 estados e do Distrito Federal têm até 48 horas para prestar informações ao Supremo Tribunal Federal sobre pagamentos a magistrados.
9: As decisões foram tomadas em vários processos diferentes de relatoria dos ministros Alexandre de Moraes, Flávio Dino, Cristiano Zanin e Gilmar Mendes. Repórter Marcelo Della Libera.
11: No documento assinado nesta segunda-feira, os ministros determinaram que os presidentes dos Tribunais de Justiça do Distrito Federal, Goiás, Maranhão, Paraná, Rio de Janeiro, Rio Grande do Norte e Rondônia prestem informações detalhadas sobre os valores e verbas pagas a magistrados da ativa, aposentados e pensionistas nos meses de abril, maio, junho e julho deste ano, com a discriminação das verbas remuneratórias e indenizatórias. Também deverão encaminhar cópias das folhas de pagamento referentes a esse período. Nas 3 ações, os ministros citaram uma notícia divulgada pela imprensa nesta segunda-feira, segundo a qual alguns tribunais teriam autorizado pagamentos remuneratórios e indenizatórios em desacordo com os parâmetros definidos pelo Supremo. Diante dessas informações, a Corte determinou a adoção imediata de providências para verificar eventual descumprimento da própria decisão.
10: E-mail sem assinatura e sem testemunhas não pode ser reconhecido como testamento particular.
9: Essa conclusão é do STJ. Fátima Uchoa.
12: Um homem pediu a abertura, o registro e o cumprimento de suposto testamento contido em mensagem eletrônica programada para ser enviada 2 dias após a morte da remetente, que havia tirado a própria vida. No texto, ela manifestava o desejo de destinar aplicações financeiras a ele, amigo próximo, e parte dos recursos à entidade de caridade. A Justiça de São Paulo extinguiu o processo sem resolução do mérito. A 3ª turma do STJ manteve essa decisão, considerando que, embora seja possível flexibilizar algumas formalidades dos testamentos particulares para preservar a vontade do testador, isso não é possível sem assinatura ou outro meio seguro que confirme a autoria e validade do documento. O relator foi o ministro Moura Ribeiro.
13: Defesa Eleitoral impõe limites a agentes públicos.
14: As regras começam a valer faltando 3 meses para as eleições 2026. Mariana Fabre.
15: Entraram em vigor no último sábado, 4 de julho, as principais restrições destinadas a agentes públicos no chamado Defesa Eleitoral. As regras para a administração pública buscam assegurar a igualdade de oportunidades entre as candidaturas. Está proibido nomear, contratar, dispensar sem justa causa ou transferir servidores públicos, transferir voluntariamente recursos da União aos estados e dos estados aos municípios, fazer publicidade institucional e pronunciamentos em rede de rádio e TV, contratar shows para inauguração de obras e nem comparecer a essas inaugurações. Canais oficiais também precisam omitir nomes, imagens ou slogans de autoridades que estejam em campanha eleitoral. As regras completas estão em tse.jus.br.
13: Legislação e jurisprudência trabalhista buscam combater a discriminação contra trabalhadores que sofrem com o alcoolismo. Além de comprometer o desempenho profissional, a saúde física e mental, a doença pode resultar em dispensa discriminatória.
14: Embora a dependência possa evoluir de forma silenciosa, ela causa a diminuição da produtividade, faltas repetidas sem justificativas, violência como assédio moral e agressões e aposentadoria precoce.
13: Quando a empresa tem conhecimento da condição, a demissão pode ser considerada discriminatória, de acordo com a súmula 443 do Tribunal Superior do Trabalho.
14: Só em 2025, dos mais de 522 mil processos julgados no TST, 3.641 foram sobre esta situação.
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13: A você, uma boa noite.
14: E até amanhã.
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18: Eu sou Paula Groba.
19: E eu sou Ricardo Nakaoka.
18: E estes são os destaques de hoje do Jornal do Senado, que começa agora.
19: Plenário analisa pena maior para violência sexual digital contra crianças.
18: Violência contra jornalistas nas eleições preocupa especialistas.
19: Prorrogadas MPs que tratam da taxa das blusinhas e de subsídios aos combustíveis.
18: Boa noite.
19: Boa noite.
18: Garantir mais recursos para ações voltadas à infância e à adolescência pode passar a ser uma prioridade no orçamento público.
19: A Comissão de Direitos Humanos do Senado aprovou um projeto que inclui políticas para crianças e adolescentes entre os investimentos obrigatórios das emendas de bancada estadual. Os detalhes com o repórter Rodrigo Rezende.
20: As emendas de bancadas estaduais são recursos do orçamento direcionados coletivamente por deputados e senadores de um mesmo estado para áreas consideradas prioritárias. A lei já prevê uma lista de setores preferenciais e um projeto da senadora Damares Alves, do Republicanos do Distrito Federal, aprovado na Comissão de Direitos Humanos, inclui políticas públicas para crianças e adolescentes entre as urgências. O relator, senador Eduardo Girão, do Novo do Ceará, foi favorável ao projeto. Ele teve seu relatório lido na CDH pelo senador astronauta Marcos Pontes, do PL de São Paulo.
21: Ao prever expressamente as políticas públicas direcionadas a crianças e adolescentes nas ações prioritárias das emendas de bancada estadual, a proposição corrige lacuna significativa e assegura a alocação de recursos indispensáveis à promoção da dignidade e desenvolvimento pleno desse grupo vulnerável.
20: O projeto segue para análise da Comissão de Assuntos Econômicos.
18: A proteção de direitos humanos de crianças e adolescentes também foi tema de um debate na comissão.
19: Os convidados discutiram medidas para aprimorar as políticas públicas voltadas à infância e à juventude. Repórter César Mendes.
0: No debate da Comissão de Direitos Humanos, Juliana de Souza Nunes, do Instituto Mãos Solidárias, que atua no Distrito Federal, contou um pouco da sua própria história de vítima de violência.
4: Eu fui abusada pelo meu padrasto. O delegado, ele me olhou e falou o seguinte para mim: você sabe que seu padrasto, ele pode sair. Sabe o que eu senti naquele momento? Que não tinha proteção.
0: A senadora Damaris Alves, do Republicanos do Distrito Federal, revelou ter sido ela também vítima de violência infantil.
22: A violência que sofremos na infância, ela não nos define. São as nossas escolhas. Eu também sou sobrevivente da violência.
0: Para a juíza Cati do Prado, o maior desafio do Brasil na proteção de crianças e adolescentes é transformar o sistema normativo em direitos efetivamente vividos. Renato Godoy, do Instituto Alana, defendeu a aprovação do projeto da deputada Laura Carneiro, do PSD do Rio de Janeiro, que assegura o direito das crianças à natureza, em análise na Comissão de Meio Ambiente.
23: E o Senado pode dar um novo passo no combate à violência sexual contra crianças e adolescentes na internet. Os senadores analisam nesta terça-feira um projeto que endurece as penas para esses crimes, inclusive quando há uso de inteligência artificial, e cria novos instrumentos para acelerar as investigações.
19: Outro projeto em análise no plenário nesta semana amplia a divulgação do Ligue 180, canal de atendimento e denúncia de casos de violência contra a mulher. A reportagem é de Pedro Pincer.
24: O Senado pode votar esta semana uma proposta que prevê punições mais duras para a violência sexual digital contra crianças e adolescentes, inclusive nos casos em que é utilizada a inteligência artificial. A pena atual para quem adquire, possui ou armazena material com violência sexual é de 1 a 4 anos de reclusão e multa. O projeto aumenta essa punição para 3 a 6 anos de reclusão e multa. A senadora Damaris Alves, do Republicanos do Distrito Federal, deu mais detalhes.
22: Nós vamos dar com esse projeto poder aos policiais de retirar imediatamente essa live do ar. Nós vamos dar poder com esse projeto que o agente policial, o delegado, imediatamente haja na hora de identificar uma imagem no mundo online de abuso de violência sexual contra criança e adolescente.
24: Também pode ser votada a proposta que estabelece diretrizes para as atividades de inteligência no Brasil, definindo conceitos, funções e procedimentos para obtenção, análise e disseminação de informações. Outros itens na pauta da semana tratam da transferência automática do valor da pensão alimentícia diretamente para a conta do beneficiário ou do seu representante legal, da obrigatoriedade da divulgação do serviço telefônico de denúncias de violência contra a mulher, o Ligue 180, e de um acordo de coprodução cinematográfica entre Brasil e China.
23: E o presidente do Senado, Davi Alcolumbre, prorrogou por mais 60 dias a validade de duas medidas provisórias editadas pelo governo federal. Uma delas acaba com o imposto de importação sobre compras internacionais de até 50 dólares, conhecido como taxa das blusinhas.
19: A outra concede subvenções a produtores e importadores de combustíveis derivados de petróleo. Com a prorrogação, o Congresso terá até o fim de setembro para votar as duas propostas.
23: A segurança dos jornalistas na cobertura das eleições gerais de 2026 foi debatida no Conselho de Comunicação Social do Congresso.
19: A audiência destacou as medidas de proteção desses profissionais. Repórter Patrícia Oliveira.
25: Os participantes enfatizaram o ambiente hostil que marca a atuação da imprensa nesse período dentro e fora das redes sociais. Entre 2010 e 2022, ao menos 35 jornalistas foram assassinados no Brasil. O repórter Pedro Rafael Vilela destacou que nas coberturas eleitorais, muitas ameaças partem dos próprios políticos e assessores.
26: É retirar assuntos da agenda pública por meio da intimidação. Por isso que a violência contra jornalistas tem essa dimensão política, né? Ela busca restringir a circulação de informações de interesse coletivo.
25: Daniele Reis, do Observatório da Violência contra Jornalistas, detalhou o protocolo de recebimento de denúncias e investigação dos crimes.
27: Ele institui procedimentos de preservação de prova, inclusive as provas digitais, de escuta adequada, de sigilo das fontes, com vistas à redução da impunidade.
25: Para registrar violações à liberdade de imprensa, as denúncias podem ser enviadas diretamente pelos canais oficiais do Ministério da Justiça e Segurança Pública.
1: O senador Eduardo Girão, do Novo do Ceará, defendeu a revisão da legislação sobre as bets e medidas mais rígidas para conter a expansão das apostas. Segundo ele, o crescimento do setor tem provocado graves impactos sociais e econômicos e a proibição da atividade seria a forma mais eficaz de proteger a população.
19: Os impactos das apostas esportivas no Brasil foram debatidos em audiência pública conjunta das Comissões de Direitos Humanos e de Assuntos Sociais. De acordo com o parlamentar, o encontro reuniu representantes do governo, especialistas e entidades da sociedade civil para discutir medidas de enfrentamento aos prejuízos causados pelas bets.
2: Infelizmente, falta de aviso não foi. Nós votamos contra. Somos minoria, mas temos que consertar. O Senado tem que consertar isso, no meu modo de entender, proibindo a jogatina, qualquer que seja, no nosso território nacional.
1: Já o senador Romário, do PL do Rio de Janeiro, defendeu por videoconferência a aprovação da PEC, que acaba com a escala de trabalho 6-1.
19: O parlamentar, que acompanha a Copa do Mundo nos Estados Unidos, disse que não se licenciou do mandato para poder votar a favor da proposta, caso ela entre na pauta do plenário do Senado.
1: Todos os anos, milhares de peregrinos percorrem a pé ou de bicicleta o Caminho da Fé em direção ao Santuário de Aparecida. Agora, esse percurso passa a ter reconhecimento oficial como roteiro turístico.
19: A lei sancionada pelo governo e de autoria do senador astronauta Marcos Pontes fortalece o turismo religioso, cultural e rural em mais de 70 cidades de Minas Gerais e São Paulo. Os detalhes com o repórter Henrique Nascimento.
3: O Caminho da Fé agora é reconhecido oficialmente como roteiro turístico. A rota reúne mais de 70 cidades de Minas Gerais e de São Paulo e tem como destino o Santuário Nacional de Nossa Senhora Aparecida, em Aparecida, no interior paulista. A lei teve origem em projeto do senador astronauta Marcos Pontes, do PL de São Paulo. Para ele, o reconhecimento pode atrair investimentos e melhorar a estrutura para os peregrinos.
5: Isso vai atrair investimentos para essas cidades, mais negócios, mais possibilidades de desenvolvimento. Nós vemos na Europa o caminho de Compostela e por que não a gente ter todo esse desenvolvimento no nosso país também.
3: O ramal principal começa em Águas da Prata, passa por cidades mineiras e paulistas e segue até Aparecida. Segundo a Polícia Rodoviária Federal, cerca de 39 mil romeiros passaram pela rodovia Presidente Dutra em 2025, no feriado de Nossa Senhora Aparecida.
19: Com edição de Paula Groba e trabalhos técnicos de João Lira, o Jornal do Senado fica por aqui. Acompanhe agora as notícias da Câmara dos Deputados. Boa noite.
1: Boa noite e até amanhã.
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6: Avança a proposta sobre adaptação de moradias às pessoas com deficiência.
7: Comissão aprova prioridade para cidades atingidas por eventos climáticos.
6: Deputados analisam criação de Força Nacional para o combate a desastres.
8: Boa noite. O projeto que institui agrupamento especial de bombeiros para combater catástrofes avança na Câmara. A repórter Maria Neves tem as informações.
11: A Comissão de Segurança Pública da Câmara aprovou o projeto do deputado Lúcio Moschini, de Rondônia, que institui uma Força Nacional Integrada de Combate a Emergências. Essa força será composta por bombeiros militares estaduais que deverão receber treinamento especializado para enfrentar qualquer tipo de desastre. Pelo texto aprovado, a Mobilização Nacional de Resposta Integrada em Desastres funcionará em regime de cooperação entre a União e os Estados. Assim como ocorre atualmente com a Força Nacional de Segurança Pública, a Unidade Especial de Bombeiros deverá ser acionada pelo governador do estado atingido pela catástrofe. A atuação do grupo também poderá ser solicitada por um ministro de Estado. Como explica Lúcio Moschini, o objetivo da proposta é equipar o país com um grupo de socorro treinado e com comando centralizado, capaz de dar respostas rápidas em casos de emergências.
9: Essa instituição, ela tem que ter CNPJ, ela tem que ter estrutura organizacional, ela tem que ter treinamento, tem que ter comandante e não precisa de fazer nenhum concurso. Basta que os estados se habilitem para fazer parte dessa Força Nacional, enviem seus membros, esses membros serão treinados dentro de uma instituição totalmente regulamentada, com hierarquia, e quando sim houver a necessidade, essa Força Nacional será acionada, vai tomar as providências necessárias de acordo com o desastre.
11: Ainda de acordo com o projeto aprovado, a gestão e o treinamento do grupo serão compartilhados entre os Ministérios da Integração, do Meio Ambiente e da Justiça e Segurança Pública. O financiamento virá de recursos do Fundo Nacional de Segurança Pública, do orçamento do PrevFogo, que é o Centro Nacional de Prevenção e Combate aos Incêndios Florestais, e do Sistema Nacional de Defesa Civil. Na Comissão de Segurança Pública, o relator, deputado delegado Bruno Lima, de São Paulo, promoveu pequenas mudanças no texto. Dentre elas, alterou o nome do Grupamento Especial de Bombeiros. O texto inicial previa Brigada de Mobilização Nacional. Foi o relator que propôs renomear o grupo para Mobilização Nacional de Resposta Integrada em Desastres. Segundo o delegado Bruno Lima, a alteração visa adequar a iniciativa à realidade federativa e ao Sistema Nacional de Proteção e Defesa Civil. O projeto ainda passará pela análise de 4 comissões da Câmara. Se aprovado, terá de passar também pelo Senado antes de virar lei. Da Rádio Câmara de Brasília, Maria Neves.
16: Meio Ambiente.
10: Comissão aprova a proposta que prioriza municípios atingidos por desastre climático em emendas de bancadas. Vamos saber mais sobre a matéria com a repórter Júlia Lopes.
12: A Comissão de Integração Nacional e Desenvolvimento Regional da Câmara dos Deputados aprovou o projeto de lei complementar que determina prioridade nas emendas de bancada estadual ao orçamento federal para os municípios atingidos por calamidades climáticas reconhecidas pela Defesa Civil Estadual nos últimos 5 anos. As emendas de bancada são destinadas a projetos estruturantes nos estados e no Distrito Federal. Pelo texto aprovado, os recursos poderão ser direcionados a obras de infraestrutura mais resilientes, com uso de tecnologias inovadoras, sistemas eficientes de drenagem, materiais mais duráveis e soluções de energia limpa, reduzindo os impactos de eventos climáticos extremos. O relator do projeto, deputado Gabriel Nunes, do PSD da Bahia, destacou a importância da correta distribuição desses recursos para fortalecer os municípios mais vulneráveis.
13: Os municípios afetados com problemas climáticos têm diversos problemas para enfrentar. E, naturalmente, a celeridade dos recursos faz com que os prefeitos possam planejar, né, a reconstrução do seu município, possa fazer com que os recursos cheguem na ponta.
12: A proposta também ressalta que infraestruturas adaptadas às novas realidades climáticas ajudam a proteger vidas e patrimônios, além de atrair investimentos, gerar empregos e fortalecer o desenvolvimento local. Em janeiro deste ano, o Ministério da Integração e do Desenvolvimento Regional reconheceu a situação de emergência em 137 cidades afetadas por desastres, como estiagem, seca, vendavais, granizo, inundações e incêndios florestais. O Ministério lembra que municípios com reconhecimento federal de emergência ou calamidade pública podem solicitar recursos para ações de defesa civil por meio do Sistema Integrado de Informações sobre Desastres. A proposta altera a Lei Complementar 210 de 2024, que trata da apresentação e execução das emendas ao orçamento, e agora segue para análise na Comissão de Finanças e Tributação. Da Rádio Câmara de Brasília, Júlia Lopes.
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4: Ciência e tecnologia.
8: Helder Salomão, do PT do Espírito Santo, manifesta apoio ao projeto que proíbe as apostas esportivas online, conhecidas como bets. O parlamentar alega que esse tipo de jogo provoca endividamento, dependência psicológica e problemas de saúde mental.
17: Na avaliação de Helder Salomão, a regulamentação das plataformas digitais é um passo importante para combater práticas que prejudicam as famílias brasileiras. Para ele, a regulação das redes sociais não restringe a liberdade de expressão, mas coíbe o cometimento de crimes digitais.
8: Sargento Faur, do PL do Paraná, também critica as apostas online e ressalta que votou contra a proposta que regulamentou o setor. Segundo o parlamentar, as bets provocam o endividamento e prejuízos financeiros para muitas famílias brasileiras.
17: Sargento Faur alerta ainda para os riscos do jogo compulsivo. O deputado orienta pessoas com sinais de dependência a buscar ajuda profissional.
4: Educação.
8: Ranieri Paulino, do Republicanos, defende a criação da Universidade Federal do Brejo, com sede em Guarabira, na Paraíba. Segundo ele, a instituição atenderia uma demanda histórica da região e pode ampliar o acesso ao ensino superior público, além de impulsionar o desenvolvimento local.
17: Ranieri Paulino propõe ainda que o Hospital Regional Antônio Paulino Filho funcione como hospital-escola. Ele argumenta que a iniciativa contribui para qualificar o atendimento no SUS e ampliar a oferta de médicos e enfermeiros no interior da Paraíba.
4: Habitação.
8: Comissão da Câmara aprova a proposta que prioriza a adaptação de moradias para pessoas com deficiência em programas habitacionais. A repórter Sofia Peçanha tem mais informações sobre a iniciativa.
18: A Comissão de Defesa dos Direitos das Pessoas com Deficiência aprovou o projeto que sugere moradias extras para pessoas com deficiência em caso de alta demanda em programas habitacionais. A proposta altera o Estatuto da Pessoa com Deficiência, que anteriormente priorizava a pessoa com deficiência ou seu responsável na aquisição de imóvel para moradia própria, sendo reservados no mínimo 3% das unidades habitacionais. O autor do projeto, o deputado Fausto Júnior, do União do Amazonas, entende que não se trata apenas do direito à moradia, mas sim do direito à moradia digna, ou seja, um lar que seja seguro, saudável, habitável e acessível em todos os aspectos. O projeto sugere que a alteração não modifica o percentual mínimo de 3% estabelecido por lei, já que cada programa habitacional apresenta demandas específicas. O texto alerta que o aumento desse percentual poderia gerar custos desnecessários aos entes federativos, sem garantir que todas as necessidades fossem efetivamente atendidas. Dessa forma, a medida propõe que, caso haja demanda superior ao mínimo estabelecido, o responsável pelo programa habitacional promova as adaptações necessárias em unidades já construídas ou em construção, garantindo assim que todas as pessoas com deficiência interessadas sejam atendidas. O deputado Duarte Júnior, do Maranhão, relator na comissão, reforçou que, em relação a edificações multifamiliares, o estatuto já prevê que a pessoa com deficiência e seu responsável tenham acessibilidade garantida nas áreas de uso comum e nas unidades habitacionais.
20: Garantir que essas construções sejam acessíveis. Mais recentemente, a gente aprovou algumas alterações no programa Minha Casa Minha Vida e um ponto que foi inserido foi exatamente esse, para que tivesse a certeza inequívoca de que essas construções fossem acessíveis e as pessoas com deficiência, no caso das moradias verticais, nos prédios, pudessem ter ali os primeiros andares, os térreos, priorização das pessoas com deficiência.
18: O direito à moradia é um direito social assegurado pela Constituição Federal e pela Declaração Universal dos Direitos Humanos da ONU, que abrange diversos fatores, como habitabilidade, acessibilidade, localização adequada, infraestrutura, dentre outros. Agora, o projeto que sugere moradias extras para pessoas com deficiência em caso de alta demanda em programas habitacionais segue para a Comissão de Constituição e Justiça. Da Rádio Câmara de Brasília, Sofia Peçanha.
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22: Votação.
23: Fernanda Melchiona, do PSOL do Rio Grande do Sul, critica parte da oposição por obstruir a votação do projeto que tipifica o crime de misoginia. A deputada considera que a medida é um instrumento de combate à violência e ao discurso de ódio contra as mulheres.
24: Fernanda Melchiona também cobra o avanço de outras pautas em tramitação no Congresso, como a instalação da CPMI sobre o Banco Master e a votação do projeto que prevê a redução da escala de trabalho. Para ela, essas propostas respondem a demandas relevantes da sociedade.
23: Ismael, do PL de Santa Catarina, manifesta preocupação com a proposta que cria o crime de misoginia. Na avaliação do deputado, a redação da proposta pode gerar interpretações amplas e afetar direitos como a liberdade de expressão religiosa, de consciência e de ensino.
24: Ismael defende, então, o fortalecimento das políticas de prevenção e enfrentamento à violência contra as mulheres, com ampliação da rede de acolhimento, capacitação de agentes públicos, produção de dados, apoio às vítimas e campanhas de conscientização.
23: Carla Dixon, do PL do Rio Grande do Norte, defende projeto que cria o auxílio financeiro mensal para mães atípicas. Na explicação da deputada, a medida oferece apoio financeiro às mães que deixam o trabalho para cuidar de filhos que exigem acompanhamento permanente.
24: Carla Dixon acrescenta que o benefício seria concedido independentemente do benefício de prestação continuada, o BPC. Para ela, a medida reconhece as dificuldades enfrentadas pelas famílias atípicas e amplia a rede de proteção a essas mães.
22: Transportes.
23: Carros com mais de 5 anos de fabricação poderão ser obrigados a passar por vistoria periódica. O repórter José Carlos Oliveira tem detalhes da proposta.
25: A Câmara dos Deputados analisa o projeto de lei que estabelece a vistoria veicular periódica para carros com mais de 5 anos de fabricação. Atualmente, essa vistoria é exigida apenas em ocasiões específicas, como durante a venda do veículo. A proposta consolida no Código de Trânsito Brasileiro várias regras que hoje estão dispersas em resoluções do CONTRAN, o Conselho Nacional de Trânsito. A vistoria passaria a integrar a verificação de itens de segurança com o controle de emissão de poluentes e ruídos. Também seria exigida em casos de recuperação de veículo roubado e suspeita de clonagem. A condução de veículos sem vistoria obrigatória ou com laudo de reprovação se tornaria infração grave na carteira de habilitação com multa de R$ 195,00 e retenção do carro até a regularização. A proposta é do deputado Fausto Pinato, que rebate algumas críticas que o texto recebeu nas redes sociais.
26: Quando eu propus esse projeto, a intenção nunca foi onerar o cidadão mais pobre ou mais simples. O problema é que eu mexi numa ferida sem querer, né? Ter um comércio de autopeça de carros mais velhos nisso e mexeu com pessoas realmente que estão ligadas ao crime organizado, principalmente na questão de autopeça e roubo de veículos. Então eu queria dizer ao cidadão. Aquele cidadão mais pobre não onera nada.
25: A proposta de vistoria periódica para veículos com mais de 5 anos de fabricação foi aprovada na Comissão de Viação e Transporte, com ajustes feitos pelo relator deputado Cezinha de Madureira, do PSD de São Paulo. O texto está em análise agora na Comissão de Constituição e Justiça. Da Rádio Câmara de Brasília, José Carlos Oliveira.
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22: Justiça.
24: Projeto de Paulo Soares, do Podemos de São Paulo, endurece o combate à corrupção sistêmica. A proposta, segundo ele, prevê a responsabilização de agentes públicos e de pessoas envolvidas em esquemas de corrupção, com penas que podem chegar a 20 anos de prisão.
23: O parlamentar afirma que a iniciativa fortalece os mecanismos de transparência e fiscalização no poder público. Paulo Soares também defende a apuração de denúncias de corrupção e diz que pretende atuar no Congresso em defesa do combate aos desvios de recursos públicos.
24: Chico Alencar, do PSOL do Rio de Janeiro, sugere o endurecimento das regras sobre a guarda de dinheiro em espécie por agentes públicos. O deputado sustenta que valores elevados encontrados em operações policiais levantam suspeitas sobre a origem dos recursos.
23: Para Chico Alencar, a manutenção de grandes quantias de dinheiro em espécie, principalmente em períodos eleitorais, compromete a transparência da administração pública. Ele considera que a medida fortalece o combate à corrupção e aumenta a transparência na atuação de agentes públicos.
24: Otônio de Paula, do PSD do Rio de Janeiro, defende as investigações sobre supostos recursos do Banco Master destinados ao financiamento de um filme sobre Jair Bolsonaro. Ele diz que é necessário esclarecer a origem, a destinação e a aplicação dos valores envolvidos.
23: Otônio de Paula reforça que as investigações devem alcançar todos os agentes políticos, independentemente de posicionamento ideológico. Ele também manifesta confiança na condução do caso pelo ministro André Mendonça e defende a transparência na apuração dos fatos.
1: Segurança Pública.
24: Messias Donato, do União do Espírito Santo, defende o enquadramento das facções criminosas, como o PCC e o Comando Vermelho, como organizações terroristas, frente à decisão do governo estadunidense de sancionar cidadãos e empresas brasileiras ligadas a esses grupos.
23: Na opinião de Messias Donato, a medida é urgente para sufocar os negócios ilícitos dessas organizações do país. O congressista critica ainda a relutância do governo brasileiro em classificar como terrorismo as táticas de pânico e de submissão que esses grupos impõem à sociedade.
24: Termina agora o Jornal Câmara dos Deputados, produzido pela Rádio Câmara, com trabalhos técnicos de Everson Urani e apresentação de Val Monteiro e Márcio Aquilissardi. Uma boa noite para você.
23: Você fica com as notícias do Tribunal de Contas da União. Boa noite.
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1: 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Boa noite.

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5: Segunda-feira, início de semana, início de mês, e você está na sintonia da Rádio Araranguá 95.5 FM. Eu sou Juliana Oliveira, vou com você até a meia-noite, trazendo informação e música de qualidade no Música com Notícia. Simbora aquecer essa noite fria, 6 de julho de 2026. Iniciamos com Elba Ramalho, Ave de Prata.
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0: Djavan, nem um dia. Vamos de informação. Neste sábado, 11 de julho, a CDL Araranguá promove mais uma edição do Sábado Mais, uma iniciativa que amplia o horário de atendimento do comércio, com lojas abertas até às 17 horas, oferecendo mais comodidade para os consumidores e fortalecendo as vendas no município. 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

0: Paulo Ricardo, como dois animais, sucesso tocando na programação da Rádio Araranguá. E a 33ª Festa do Peixe chegou ao fim neste domingo, consagrada como um grande sucesso de público, organização e programação. Durante 4 dias, moradores e visitantes prestigiaram uma agenda diversificada com atrações culturais, esportivas, gastronômicas e musicais, consolidando o evento como um dos principais do calendário festivo da região.
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